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1: Epá, bem, haja que esse canal ainda consiga resistir. E espero que consiga resistir muito mais, porque por aquilo que, do pouco que eu ouvi, portanto, e senti que eles precisam desse programa. Porque é um programa que eles já estão habituados, é um programa que lhes faz companhia. Eles até, provavelmente, até se preparam e senti até um pouco de emoção à espera que a hora do Emílio Mabunda na treinação, para que ele, por exemplo, a rádio lhe possa fazer companhia, né? Então, acho que bem haja que tenha uma vida longa esse programa. E porque faz bem às pessoas, faz companhia. Às vezes a gente está com o nosso rádio, mas estamos com o mundo, né? Pode ser num rádio pequenino, pode ser num rádio grande, mas nos coloca em sintonia com o mundo. Isso aqui é muito bom.
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5 horas e 38 minutos para si que está aí. Estava à espera desta hora. Entrar para as quatro linhas. Que este programa faz bem, como dizia o nosso saudoso Chico António. Muita gente fica à espera, muita gente fica grudada. E para acompanhar o melhor que há da música moçambica. Desejamos aí um bom dia especial para si que já despertou, está aí, já fez exercício de aquecimento, já está preparado para entrar nas quatro linhas para jogar. Num dia especial que cai o pano para os jogos escolares, portanto, jogos desportivos escolares que decorriam na província de Inhambá. Vamos ter a cerimónia de encerramento desta festa do desporto escolar. Com previsão para início quando forem 7h05, com a abertura do campo municipal da Machis para a entrada da população. Vão acompanhar a cerimónia de encerramento. Às 8 está previsto a chegada das delegações, portanto, provinciais ao campo municipal da Machixe, em que teremos atuação de grupos culturais. Vamos também contar com uma exposição de grupo, portanto, exposição de vários grupos, empresas e convidados que vão expor as suas marcas. Haverá também outra exposição de material didático para as aulas de educação física, feito com material alternativo. Às 8h45 está previsto a chegada dos altos dignitários e convidados. Isso quando for 8h45. Às 8h55 é a chegada do Presidente da República. Às 9h, a apresentação do programa do Invento. A essa altura nós também estaremos já em simultâneo com a Antena Nacional para a transmissão desta cerimónia, que vai contar com a presença do chefe de Estado. Às 9h05, desfile das delegações desportivas provinciais. Às 9h40, apresentação de ginástica massiva. Às 10h10, mensagens dos representantes dos atletas. Às 10h15, momento cultural. Às 10h30, portanto, vamos ter leitura de comunicação do final do Festival Nacional dos Jogos Desportivos Escolares, incluindo o anúncio da premiação dos vencedores, é absoluto. Às 10h40, teremos a intervenção da Sua Excelência Governador da província de Inhambane. Às 10h50, a intervenção da Sua Excelência o Senhor Ministro, portanto, da Juventude e Desporto. 11 horas, uma pausa para um momento cultural. E às 11h15, o discurso de encerramento da Sua Excelência Senhora Ministra de Educação e Cultura. Às 11h25, entrega de testemunhos à província acolhedora do próximo desporto escolar. Às 11h40, entoação do hino nacional. E às 12h, fim da semana.

Retiro de Inhambá. Vamos contar com os nossos colegas que estão posicionados na cidade da Machixe também, na cidade de Inhambá, concretamente no local onde vai decorrer a cerimónia de encerramento deste Festival Nacional de Jogos Desportivos Escolar Inhambá 2026. Portanto, este é que é o programa para a sua manhã. Votos renovar. De um bom dia. Continue desse lado. Sabe que vamos começar também a receber as mensagens.

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3: 6 horas e 14 minutos, renovamos para já votos de uma boa manhã de domingo, dia em que cai o pano dos jogos desportivos escolares que decorrem, portanto, na província de Inhambá. Já fizemos, portanto, menção do programa que está previsto para esta manhã, encerramento. Temos que às 7h15 teremos a abertura do campo e que vai acolher a cerimónia de encerramento, portanto 7h15, abertura do campo municipal da Machis para a entrada da população, para acompanhar a cerimónia de encerramento. Às 8h, chegada das delegações provinciais ao campo municipal da Machis. De seguida teremos o espaço cultural com a atuação em simultâneo dos grupos culturais dentro e fora de campo. Às 8h45 está prevista a chegada dos altos dignatários e convidados. Às 8h55, chegada do Presidente da República. Às 9h, apresentação do programa do evento. Às 9h05, desfile das delegações desportivas provinciais. E às 9h40, apresentação de ginástica massiva.

0: Portanto, este é o programa para a cerimónia do fecho do jogo desportivo escolar. A partir das 9, vamos avançar para o simultâneo com a Antena Nacional, acompanharmos a imagem sonora em direto a partir da província de Inhambá. Os nossos colegas que estão posicionados naquele ponto do país. Vamos para já olhar aquilo que marca a atualidade no que diz respeito ao desporto nacional a esta altura. Vamos ao encontro do Adão Matimbi, que vai, portanto, trazer o essencial a esta altura.
1: Saudações, Black Bull adianta-se na eliminatória. Os Touros venceram neste sábado a Tomik Ngume das Ilhas Comores por 1-0. O desafio é referente à primeira mão da primeira eliminatória de acesso à fase de grupos da Taça da Confederação Africana. Danilo marcou o único golo da equipa de Nelson Santos.
2: Eu gostei de tudo. Eu sou uma pessoa extremamente positiva e as pessoas normalmente têm que respeitar que no outro lado existem jogadores que também têm competência e também percebem e também montam uma estratégia. A estratégia deles foi, se calhar, não perder, ou não perder por muitos. Quando foi o sorteio, lembro-me, quando foi o sorteio, houve muita gente a dizer, está fácil, é fácil. Eu já vos disse, na vida nada é fácil, no futebol nada é fácil. A gente tem que respeitar sempre os adversários, e se a gente tivesse empatado, já estávamos aqui a ser bastante criticados, a apontar os dedos. Por isso, criaram-nos muitas dificuldades. Parabéns ao adversário, tem uma equipa bem montada, parabéns ao treinador. A eliminatória ainda está em aberto.
1: Tal e qual o treinador, o capitão Kadri respeita o conjunto ilhéu.
3: Antes do jogo, já falei com o míster, essa equipa mudaram os jogadores. Eu não esperava, porque esse também não é Alize Forte, porque já jogamos contra Alize Forte, batemos 4-1. Então essa equipa é muito diferente com Alize Forte. É uma boa equipa, mudaram o jogador e compraram um jogador também. Então, esse jogo não foi fácil. Ganhamos 1-0 e é importante ganhar no segundo jogo.
1: O Atomic não dá por perdida a eliminatória. O conjunto ilheu vai procurar a qualificação até o limite, mesmo sabendo da qualidade da Black Bull, promete o treinador Toir Ali.
4: On va travailler pour, on a vu leur qualité, on a aussi vu leurs défauts. Et on a vu aussi nos qualités, on a vu les défauts qu'on avait aujourd'hui. Donc on va revenir pour essayer de chercher au moins la victoire. Déjà égalisé, et après on verra ce qu'on fera. Mais on vient pour chercher la qualification.
1: Black Bull vence a Tomik Ngume das Ilhas Comores por 1-0 e abre vantagem na eliminatória. A partida da segunda mão será disputada no próximo sábado, dia 12, às 18h30, na Arena Lalgie, no Tchumen. Caso avance, a Black Bull terá na segunda e última fase o vencedor do playoff entre o Rayon Sport do Ruanda ou o Pantera Esportivo dos Camarões. Neste domingo, caberá ver a União Desportiva de Songo defrontar o Petro de Luanda, desta feita próxima. Acesso à fase de grupos da Liga dos Campeões. O jogo é às 15 horas no Estádio Nacional do Zimpeto, sob a arbitragem do namibiano Alex Lupongiani.
5: A União Desportiva de Songo realizou na manhã deste sábado, no Estádio Nacional do Zimpeto, o último treino antes do jogo deste domingo no mesmo palco, diante do Petro Luanda de Angola, a contar para a primeira mão da pré-eliminatória de acesso à fase de grupos da Liga dos Campeões Africanos em Futebol 11. O técnico principal da União Desportiva de Songo, Daoud Razak, disse que a sua equipa vai jogar destemida.
6: Penso que vai ser um jogo extremamente difícil, porque estamos já como uma equipa experiente, madura, cheio de individualidades, tentar fazer valer a atitude, a motivação e a entrega, se quisermos ser superiores em relação ao Petro.
5: Mas já a realçar que os angolanos são uma equipa bem apetrechada em termos de jogadores e está a ser bem orientada tecnicamente pelo Mr. João Sousa.
7: Um jogo que nós gostamos, um jogo difícil, uma equipa mas há problemas seguramente, mas preparados para a exigência do jogo e da competição.
5: Por sua vez, o capitão dos campeões nacionais, Elias Pelembe, simplesmente Domingues, diz que o fator casa e a boa circulação de bola do jogo da equipa podem jogar a favor da Hidrelétrica.
8: Vai ser um jogo difícil, mas temos que tornar o jogo mais fácil, porque temos trabalhado de uma forma boa e está muito moralizado.
5: E apesar de jogar fora de portas, nesta primeira mão, o capitão do Petro Luanda, Jorge Pereira, diz que a coletividade vai procurar impor o ritmo do jogo.
9: Sabemos da importância, principalmente para o país, a responsabilidade que é representar o Petro nestas competições internacionais e amanhã certamente que vamos entrar e levar uma vitória daqui de Moçambique.
5: Rescaldo da conferência de imprensa conjunta à vida este sábado na capital do país, Maputo. Mohamed Rafik, na rota das Afrotaças.
1: 2 anos depois, hidroelétricos e petrolíferos voltam a encontrar-se novamente na corrida à fase de grupos da Liga dos Campeões Africanos. Os angolanos venceram a eliminatória com um agregado de 5-2. Serão definidos neste domingo os semifinalistas da Taça de Moçambique em futebol, quadro de jogos, Águias Especiais de Lixinga, Ferroviário de Nampula, Beia de Pemba, Ferroviário de Lixinga, Testa África de Chimoio, Ferroviário da Beira, Ferroviário de Maputo e Nkomati de Chinavane, Costa do Sol, Associação Desportiva de Vilanculo. Os resultados da primeira mão por Fernando Chiluvani.
10: Nkomati 1, Ferroviário de Maputo 1, Associação Desportiva de Vilanculo 0, Costa do Sol 1, Ferroviário de Lixinga 5, Beia de Pemba 1, Ferroviário de Nampula 0, Águias Especiais de Lixinga 0, Águias Especiais da Beira 0, União Desportiva do Songo 2, Ferroviário da Beira 1, Testa África de Chimoio 0.
1: Cai este domingo o pano sobre a 16ª edição dos Jogos Escolares, entretanto, já campeões.
11: No basquetebol feminino, Maputo Província bateu a similar de Nampula por 67-47. E no final da partida, ouvimos a reação da capitã das campeãs.
12: Kelly Jorgem, o segredo foi manter a calma e jogar em equipe. Estamos muito felizes, muito.
11: Entretanto, do lado de Nampula, faltou a concentração da equipa, afirmou a capitã.
13: Malícia da Luísa Tadeu. Nós perdemos sim, mas o bom é que nós jogamos. Mas perdemos por falta de defesa, falta de coordenação. Mas nos finais do jogo, a gente tentou e perdeu, mas jogamos muito bem.
14: No voleibol feminino, Gaza vence Inhambane por 3-7-2 e sagra-se campeã.
15: A equipa de Inhambane entrou melhor no encontro e venceu os dois primeiros sets por 25-19 e 25-17, colocando Gaza numa situação complicada. Mas a reação não tardou. A seleção de Gaza recuperou a concentração, venceu o terceiro set por 27-25 e empatou a partida ao ganhar o quarto set por 25-23 no quinto e último set. O equilíbrio manteve-se até aos momentos decisivos, com Gaza a revelar maior capacidade de resposta e a fechar a partida por 15-13, garantindo o título. No final do encontro, a capitã de Gaza não escondeu a satisfação pela conquista.
16: Carol Juventino Sam, o jogo primeiramente nos estressou um pouco, porque perdemos um set. Então, como nós somos daqueles que quando perdemos um set não perdemos moral, tivemos força para podermos ganhar o segundo até chegar ao fim.
15: Do lado de Inhambane, apesar da derrota, a capitã reconhece a entrega da equipa, apontando a falta de concentração como um dos fatores que ditaram o resultado.
17: Sim, de Maurício Mutor. Só foi falta de concentração, mas o importante é que lutamos, não acabou, conseguimos chegar até no segundo lugar. É muito, muito que muitas equipes, muitas províncias não conseguiram, mas nós conseguimos.
15: Na disputa pelo terceiro posto em voleibol feminino, Cabo Delgado venceu Manica por 3-1.
14: No ref de bola, Nampula é campeã em masculino após vencer a sua congênera de Tete.
18: No jogo decisivo disputado no campo municipal de Machis, a seleção masculina de Nampula venceu a congênera de Tete por 1-0 com golo do título a ser apontado ainda na primeira parte. Já na final feminina, as atletas da província de Maputo golearam a formação de Nampula por 4-1. Os novos campeões nacionais masculinos festejam a conquista do troféu.
19: Não foi nada fácil, lutamos e conseguimos o que queremos, o que viemos buscar. É para o que é importante, já pomos na história isso.
18: Um sentimento de forte entusiasmo partilhado também pelas vencedoras do torneio em feminino.
20: Foi muito deslumbrante, até agora ainda não acredito que conseguimos.
18: No encerramento da competição, as equipas consagradas receberam as respectivas taças e medalhas das mãos da Ministra da Educação e Cultura, Samaria Tovela.
21: Nós estamos muito felizes, para além dos jogos, tiveram um momento que foi agradável, tiveram um concurso de redação também, que então juntamos essa parte complementar.
18: Ministra da Educação e Cultura, Samaria Tovela, momentos após a premiação dos campeões de futebol do 16º Festival Nacional de Jogos Desportivos Escolares, Inhambane 2026.
14: No handebol, Maputo Província, em femininos e sofá masculinos, são os vencedores
5: Em feminino, Maputo Província derrotou Manica por 39-29, depois de estar a vencer ao intervalo por 16-12. A capitã da equipa maputense, Emelina Rodrigues, enaltece a entrega do conjunto neste triunfo há muito esperado.
0: Esse choro de emoção, essas lágrimas são de emoção?
2: De emoção, sim.
0: Não é?
2: Sim.
0: Não foi fácil?
2: Não, não foi.
5: E a capitã da equipa de Manica, Siloca Agostinho, diz que a desconcentração da sua equipa ao longo dos 50 minutos foi a razão deste desaire.
22: As coisas começaram a complicar. Não foi tão normal, mas sempre a derrota dói.
5: Na final masculina, a Tete perdeu diante de Sofala por 36-30, depois de estar a vencer ao intervalo a equipa sofalense por 17-15. Bernardo Romão era um homem feliz.
23: Como eu disse ontem, vamos levar o ouro para casa, o primeiro lugar para casa. E conseguimos fazer isso.
5: Desolado estava Sábado de Souza, técnico da equipa tetense, que disse que foi muito prejudicado pela equipa de arbitragem.
24: Uma arbitragem, nunca para esquecer, porque ficou marcada. Uma arbitragem tendenciosa, desde o primeiro segundo até o último segundo.
5: O terceiro lugar é masculino. Gaza bateu Zambeza por 39-29 e é feminino. O bronze coube a Cabo Delgado, que derrotou Sofala por 25-19. Os primeiros três classificados e ambos os sexos receberam como prêmios taças e medalhas.
25: Aí está a atualização no que diz respeito aos jogos desportivos escolares e Caio Palho. Vamos acompanhar aqui na sua estação. Já sabe que a partir das 9 vamos ter o simultâneo com a Antena Nacional. Acompanharmos a cerimónia de encerramento dos jogos desportivos escolares. Já olhamos aqui, portanto, o programa do dia, concretamente para estas primeiras horas da manhã. Destaque vai mesmo para os jogos desportivos escolares. Vamos espreitar uma vez mais.

0: Espreitando aí o programa, já dissemos que às 7h15 vamos ter a abertura do campo municipal da Machiche para a entrada da população, que vai acompanhar, portanto, as cerimónias, ou a cerimónia, neste caso, de encerramento. Às 8h, chegada das delegações provinciais ao campo municipal da Machiche, com atuação em simultâneo de alguns grupos culturais. Às 8h45, chegada dos altos dignatários e convidados. Às 8h55, chegada do Presidente da República. Às 9h, apresentação do programa do evento. Às 9h05, desfile das delegações esportivas e provinciais. Às 9h40, apresentação de ginástica massiva. Às 10h10, mensagem do representante dos atletas. Às 10h15, momento cultural. Às 10h30, leitura da comunicação do final do Festival Nacional dos Jogos Desportivos Escolares, incluindo o anúncio e a premiação, portanto, dos vencedores. Às 10h40, intervenção da Sua Excelência Governador Provincial de Inhambane. Às 10h50, intervenção da Sua Excelência Senhor Ministro da Juventude e Desporto. Às 11h, momento cultural. Às 11h15, discurso do encerramento da Sua Excelência Senhora Ministra da Educação e Cultura. Às 11h25, entrega de testemunho à província acolhedora do próximo jogo desportivo escolar. E às 11h40 ainda, a atuação do hino nacional. E às 12h, o fim da cerimónia. Portanto, essa é a primeira parte deste evento que marca o encerramento do jogo desportivo escolar que decorre na província de Inhambane. Nós vamos acompanhar, portanto, a partir das 9 horas estaremos já em simultâneo com a Antena Nacional. Vamos espreitar também as nossas terminais de mensagens, a nossa terminal telefónica, também para ouvir o seu comentário, o que é que achou destes jogos. Hoje vamos conhecer, portanto, os vencedores e a província que vai acolher os próximos jogos. Você também vai deixar ficar o seu comentário para 82-310-576-6. 82-310-576-6. Temos a caixinha 84-3929-501 para as mensagens escritas. E a turma 8090 também via aberta para escrever. Então vamos ao encontro dos primeiros ouvintes para 82-310-576-6. Vamos a isso. Cá está o primeiro. Bom dia, campeão.
1: Bom dia, Mano Mabunda.
0: Bom dia, como é que está?
1: Eu estou bem, na graça do Senhor, não sei desse lado, Mano Mabunda.
0: Aqui também está tudo bem. Então, com quem falamos?
1: Ah, aqui está a falar com a Isana, diretamente de Lixinga.
0: Muito bem, Isana. Então, como é que viu os jogos desportivos escolares que hoje conhecem o encerramento?
1: Bom, Mano Mabunda, primeiro dizer que a delegação do Niassa, eu acredito que passou muito mal em todas as modalidades, mas pronto, de coisa de jogo é assim mesmo, né? Apenas tenho mesmo de parabenizar as delegações que conseguiam mesmo chegar até ao final. E, bom, quanto aos jogos de afrotaças, né? Então quero também parabenizar o ABD pela vitória. E para o jogo de hoje, também dar muita força aí a União Desportiva de Songo. E, bom, Mano Mabunda, somente era isso. E também quero saudar aí a todos os campeões de A a Z, que tenham um ótimo domingo. E, Mano Mabunda, bom trabalho aí. Estamos juntos.
0: Estamos juntos, Isano. Obrigado. Um feliz domingo na nossa companhia.
1: Muito obrigado, Mano Mabunda.
0: Estamos juntos, estamos juntos. 6 horas e 34 minutos, já estamos a interagir. Para 82-310-576-6, deixe ficar o seu comentário. Este fecho do jogo desportivo escolar. Hoje vamos acompanhar o encerramento. Também temos aí as afrotaças. Enfim, deixe ficar o seu comentário.

0: Vamos ao encontro do segundo campeão. Bom dia.
1: Bom dia, irmão.
0: Como é que está?
1: Tudo bem, não estou do seu lado.
0: Também está tudo bem. Eu estou campeão Madzaia.
1: Ele, não tem outra pessoa.
0: Muito bem, já está a participar o seu comentário.
1: Ah, pronto, senhor. Boa sorte para todas as delegações que conseguiram estar na delegação em Inhambane. Maputo, desta vez, tentou surpreender o melhor. A província, Maputo cidade, ah não, não teve muita chance. Mas prontos para todos, meninos que estiveram lá, trouxeram boa coisa, que vão alimentar as seleções e as equipas que estarão lá como olheiros. Para as afrotaças, boa sorte. O BP ontem mostrou que o Moçambique ainda tem futebol. E hoje vamos ouvir a equipa do Songo também, que está perto daqui de casa a jogar hoje. Que tenha boa sorte. E prontos para todos, o Isana, que acabou me cedendo a linha. Bom trabalho por ele amanhã, na terça-feira. Amanhã ainda é mais um dia de feriado. Para todos, uma bonda. Estamos juntos. Amanhã o nosso 80-90 está em dia. Bom trabalho, meu irmão. Bom regresso a casa. Tchauzinho.
0: Estamos juntos, obrigado. Campeão Madué, estamos juntos. Zé aí feliz domingo na nossa companhia. O 80-90 amanhã é às 15, começa às 15. Oh, é verdade, começa às 15.
1: Obrigado.
0: Mas vai, é às 15 amanhã.
1: Tá bom, estamos juntos.
0: Estamos juntos, estamos juntos. 6 horas e 36 minutos, estamos a interagir, vamos prosseguir. Se que já despertou, seja bem-vindo. Outros nem tanto, como a temperatura está baixa, devem ainda estar fora das quatro linhas. Enfim, mas nós contamos consigo que já está a jogar conosco. Então, vamos jogando. Ligue para 82-310-576-6. Temos mais um ouvinte em linha. Bom dia.
2: Bom dia, Mano Mabunda.
0: Bom dia com quem falo?
2: Júlio Novera, diretamente de Engolhosa aqui.
0: O grande Júlio, já está a participar no seu comentário.
2: Eu primeiro quero parabenizar a União Esportiva de Songo pela vitória, ABB, aliás, pela vitória, e também dar muita força ao Songo, né? No jogo de hoje, não vai ser fácil, o Petro é um gigante em África, mas pronto, futebol é futebol, são 11 contra 11, oxalá que tudo corra bem para a nossa equipe, e também desejar um bom domingo, prolongada todos os campeões da AZ, e para cima de uma bunda, bom trabalho. Se puderes, peço para que toques a música do Eduardo Carimo, aquela já pediu ao mano outra vez, o Gelu e o Pepe. Gosto muito dessa música. É tudo, mano bunda.
0: Muito bem, obrigado pela sua participação. Desejar aí um feliz domingo. Estamos juntos.
2: Obrigado, estamos juntos.
0: Estamos juntos, obrigado aí. Vamos avançando, 6 horas e 38 minutos. Vamos continuando a ouvir. Mais campeões que vão chegando para 82-310-576-6.

0: Temos mais um ouvinte em linha. Bom dia.
1: Bom dia, senhor Babunda.
0: Bom dia, bom dia. Com quem falamos?
1: Aqui está já falar com o Betinho João de Teto.
0: O Betinho João de Teto, muito bem. Não é a primeira vez, Betinho?
1: Sim, é a primeira vez.
0: Oh, seja bem-vindo, seja bem-vindo. Então, o que é que nos diz, Betinho, o seu comentário? Betinho, já se foi, é a primeira vez, ainda está aí a fazer exercícios, muito bem, para fazer um jogo pleno conosco. Betinho, contamos consigo nos próximos momentos de interatividade. Vamos prosseguindo, 82-310-576-6, daqui a pouco também vamos espreitar as mensagens. Está mais um ouvinte em linha. Bom dia.
2: Bom dia.
0: Com quem falamos?
2: António Mata.
0: António Mata. Mata ou Mota?
2: Mate.
0: É de onde, António Mate?
2: É, Maputo.
0: Maputo, muito bem. Já está a participar o seu comentário.
2: Aí eu gostei muito mais da vitória. E a parabenizar a nossas equipas que conseguiram trazer boas vitórias cá em Maputo. E tudo.
0: É tudo. Obrigado aí. Um feliz domingo e um final de semana longo, né? Continuamos aí. Estamos juntos.
2: Sim, eu queria saber o resultado do esporte. Alô?
0: Sim, vamos atualizar a Liga Portuguesa. Fica atento.
2: Tá bom.
0: Muito bem, muito bem, muito bem. Obrigado, nós.
2: Bom trabalho.
0: Vamos prosseguindo enquanto esperamos a atualização da Liga Portuguesa. Bom dia, mestre. Uma bunda aqui, António Matias de Lixinga, no bairro UP. Parabéns à ABB pela vitória. Um bom trabalho para ti, mano. Madoda, não esquecer da minha equipe Costa de Sol. Muito bem? Agradecemos aí. Outro campeão que escreveu, diz ele: bom dia, capitão. Aqui fala Xando, mais conhecido por Cota Zidane, a partir de Nampula, natural da Zambésia, na Macura. Parabenizo a província. Que província? Por ganhar Muravarava, incluindo jogos tradicionais. Isto já está no sangue para nós. Não era... Macane, beijinhos para todos. Outro que escreveu longo. Vamos lá ver. Bom dia, mano Mabunda, como está? Quero dar força ao meu Ferroviário da Beira no jogo de hoje, diante do Teste África. Saudar amigos Rose Martinho, Babucho, Givaldo Pequenino, António Raiva, António Moiane, Sina Portal, Micheque, Domingos, Massada, Único Amicides, Evaristo, Erico Ernesto, Gaspar, Carlos Mandlate, Carlos Kuma Lizacan, Júlio Chilaúdo, só pode ser, Laura Sacara, Alfazama, Jano Macundinho, Carolina, Dulce, Luchero Cândido. Não esquecer o meu cavaleiro e ir para cima, numa bunda, um bom trabalho, só podia ser, só podia. Rosa Bié, a partir da Beira, grande Rosa. Obrigado aí pela mensagem. Vamos ler mais uma e vamos às chamadas. Bom dia, mano Mabunda. Sou Betinho de Pemba. Saudações para os filhos em Quilimane, Edson, Edna, Messias. Que tenham um bom domingo. Quanto ao jogo de hoje, o ABB ganha. Estou feliz para ti, mano. Um bom trabalho. Um feliz domingo. Muito bem. Agradecemos aí. Vamos espreitar a chamada. Daqui a pouco vamos atualizar a Liga Portuguesa.

0: tête.
1: Sim, sim, mestre Mabunda, a tete vai bem, muito calor a mistura, e hoje me parece que a temperatura tentou baixar um bocadinho mesmo, por isso vai valendo. Eu quero parabenizar a delegação de tete nos jogos esportivos escolares, sobre se comportar, depois, embora que a delegação perdeu em algumas finais e venceu por exemplo o atletismo, foi um vencedor absoluto. O futebol masculino perdeu diante da delegação de Nampula, né, por 1-0, e em feminino me parece que também perdeu nas meias finais diante da delegação de Nampula. Esteve na final do handebol masculino, isto já é de louvar. Isso significa que a delegação de esteve bem preparada e espero que esteja no topo da classificação geral desses jogos esportivos escolares, na sua 16ª edição que se realizou na província de Inhambane. E para as competições africanas, o mérito vai para a ABB, que venceu ontem a Tonique Ngomé das Comores, né, por 1-0. Isso mostra que a ABB entrou com garra e quer passar para outra fase. Espero que a União de Espírito Songo siga o mesmo exemplo da ABB ontem. Vai ser um jogo difícil diante do Petro de Luanda, vai ser um jogo difícil, visto que o Petro de Luanda é uma equipa que já está habituada nesses andanços da Liga dos Campeões, mas espero que com o apoio do público nos impeto ao UDS, eu acho que pode fazer milagre vencendo este Petro de Luanda. Não vai ser fácil, mas tudo é possível. Por isso, muita força para o UDS e muitos parabéns para a ABB por esta vitória. Na diáspora, os meus parabéns vão para o meu Sporting, que venceu ontem 2-0 ao Nacional. Assim continuamos na luta pelo título. Mestre Mabunda, continuação de um bom trabalho. Estamos juntos na companhia desse canal esportivo da Rádio Moçambique. Tchau, tchau. Um bom domingo. E estou muito surpreso por essa inovação, mestre. 8:90 agora, nas segundas-feiras, passa a ser a partir das 15 horas. Estou muito surpreso por esta inovação, mestre.

Vamos prosseguir, 6 horas e 48 minutos. Vamos ouvindo mais campeões que vão interagindo, vão deixando de ficar as suas expectativas, o seu comentário. Temos aí as Afrotaças, temos, portanto, o encerramento do jogo desportivo escolar. Temos que íamos olhar, portanto, a atualização da Liga Portuguesa de Futebol. É para já saiba que o Porto venceu o Moreirense por 2-1 no arranque desta jornada número 5. Estrada Amadora empatou com o Famalicão, 2-2. Ritmo 0, Benfica 3, Alverca 1, Braga 2, Sporting 2, Nacional 0. A jornada prossegue hoje com Santa Clara Riave, Vitória Casa Pia, Gil Vicente Académico, Estoril Praia. É a Roca. Tanto os três grandes de futebol.

Português venceram, Porto bateu o Moreirense 2-1, o Benfica bateu o Marítimo 3-0 e o Sporting bateu o Nacional por 2-0. Vamos continuar a ouvir mais campeões.

0: Temos mais um campeão. Bom dia.
1: Bom dia.
0: Como é que está?
1: Tudo bem, não sei como está.
0: Aqui também está tudo bem. Com quem falo?
1: Hilário, da cidade da Beira.
0: Muito bem, Hilário já está a participar.
1: Sim, sim, eu só quero dar forças às equipas moçambicanas que estão a disputar afrotaças. E dizer que os jogos escolares, apesar da falsificação de idades, foi um sucesso. E dar um abraço a todos os moçambicanos que estejam a me ouvir neste momento. Dizer a eles que Deus acompanhe a jornada deles e que tenha um bom final de semana prolongado.
0: É tudo?
1: Misa Mapunda, tenho uma pergunta para ti.
0: E diga aí, vamos lá ver.
1: Estás a preparar um substituto que esteja à sua altura quando se reformar?
0: Sim, vamos, sempre há de haver alguém, se calhar melhor ou não, mas sempre há de haver alguém.
1: Porque se eu só fazer essa pergunta...
0: Está aí o menino Cole, né?
1: Epa, o que você, do jeito que você fala, do jeito que você se apresenta para o público ou para os ouvintes, epa, gente, os ouvintes dificilmente, por exemplo, eu, né, que estou aqui em linha, digo assim, que epa, será difícil eu ouvir alguém como Misa Mabunda.
0: Vamos lá ver. Quem sabe se pode aparecer um outro melhor, né?
1: É na Terça Tomás, também é uma delas. Mais quem? Zimba, uma coisa assim parecida. Tem uns cinco que parece que serão substituídos.
0: Muito bem, muito bem. Vamos lá ver.
1: Yeah. Era só isso. Minha pergunta era esta.
0: Muito bem, muito bem, muito bem. Agradecemos pelo carinho e desejar aí um feliz domingo, um final de semana longo na nossa companhia.
1: Obrigado.
0: Estamos juntos. 6 horas e 51 minutos, estamos a caminhar lentamente. Já sabe que às 7 vamos atualizar o bloco das notícias. Contamos essa altura com Albino Muyambo. E depois segue, portanto, várias janelas para começarmos a ouvir as últimas em torno do jogo desportivo escolares, com incidência às 9, altura em que estaremos em simultâneo com a Antena Nacional para acompanharmos a cerimónia de encerramento do jogo desportivo escolar. Mas enquanto isso não acontece, vamos continuar a ouvir o seu comentário. Ligue para a nossa terminal que responde pelo número 82-310-576 6 e 10, ficar o seu comentário. Enquanto espero do próximo, posso ler duas ou três mensagens. Vamos a isso. Bom dia, Mabunda. Gosto muito da música da Anitta Makwakwa. Gostaria de riscar o chão com o tema Cunhada. Quem é esse? Mutina. Sou Joane Nhakali de Ulene. Obrigado, Nhakali em Ulene. Outro campeão. Bom dia, mano. Parabenizar os vencedores dos Jogos Esportivos Escolares. Muito bem. Não esqueça do Costa de Sol. De quem está a mensagem? Que escreveu longo. Sérgio João de Damaso, a partir de Moandro Cefane. Aqui em Moandro Cefane. Muito bem. Ok. Obrigado aí pela mensagem. Outro. Bom dia, Mano Mabunda. Gostei muito do jogo escolar em Nampula, masculino, ganhar o negro de Nampula. Muito bem, negro em Nampula. Obrigado aí pela mensagem. Vamos prosseguir. Temos mais um 20 linha. Bom dia, campeão.
2: Saúde.
0: Já está no ar, amigo 20. Atenção, bom dia.
2: Bom dia. Como está a saúde?
0: Aqui está tudo bem. Com quem falamos?
2: Antônio Armando Jacias, na cidade de Chimões.
0: Bem, no partido de Chimões. Já está a participar o

0: comentário.
1: Ah, parabenizar os jogos escolares e a BB que ganhou ontem. E outra coisa, outra informação que eu tenho, mano. Ontem, nós temos um campo aqui no Centro Hípico. Então, ontem, nós íamos lá jogar de manhã. Chegamos lá, está se construindo uma casa no campo, na ponta do campo. Procuramos saber com os pedreiros quem é o dono da obra. Os pedreiros terão que ter a sede do partido. Nós temos que, olha, esse é o campo. Nós jogamos aqui em todas as manhãs e nossos filhos vão ter que jogar aqui nesse campo. Se construir uma sede no campo, como é que vai ser nossos filhos futuros? Eles estão aqui para não iam parar de construir. Nós temos que ter que parar. Queremos ver o dono da obra. Ligou-se e veio o líder do bairro Centro Hípico, o senhor Elias. Falamos com o líder. O líder disse que vocês não são nada para mandar parar a obra do Estado. Essa obra é do governo. Não é se é do governo, mas construir no campo, isso não se faz. Se quer para não ter como. Daí veio o chefe do posto, deram qualidade número um, vieram polícias. Epa, não tínhamos como. E ele orientou os outros membros que estavam aí, que é para tirar foto desses jovens todos que estão aqui, para depois trabalharmos com cada um deles. E nem sabemos onde. E nem sabemos o trabalho que o líder vai fazer com as fotos dos membros que estavam aí, dos jogadores que estavam aí. Daí mais tarde, porque já tínhamos medo da situação, ir até outro ponto, saímos. Mas prometeram que vão continuar a construir a sede, vão terminar e depois vão pôr mercado aí no campo. Pedimos mesmo a intervenção dos que podem intervir nesse caso, para que não se perca o campo. É o único campo que tem um banco, o bairro Centro Hípico.
0: O bairro Centro quê?
1: Centro Hípico.
0: Centro Hípico, muito bem.
1: Sim, essa via de Xisui.
0: Ficou aí o seu alerta. É tudo, desejar um feliz domingo na nossa companhia.
1: Muito obrigado, mano.
0: Estamos juntos. Dentro de instantes vamos atualizar o bloco das notícias das 7. Podemos ouvir mais um campeão, já nos momentos finais deste espaço interativo. Temos mais um ouvinte em linha. Bom dia, campeão.
2: Bom dia, mestre Mabunda, como está?
0: Aqui está tudo bem, não sei com quem falo.
2: Aqui falas com João, diretamente de Timon, mas natural de Quelimane.
0: Muito bem, mas Joabo, de Quelimane, muito bem. Já está a participar o seu comentário?
2: Sim, em primeiro lugar, dar força aos nossos clubes que estão a disputar a Afrotaças. E parabenizar pela vitória de ABB ontem. E sobre a União Desportiva de Songo, sei que não está bem nessa temporada, mas desejo-lhe forças, pelo menos, para poder resolver a eliminatória logo na primeira mão. Em segundo lugar, eu gostaria de pedir, essa emissora AM de Esporte, existe um locutor ou um jornalista que não gosta de fazer ligação com a Antena 1 nos dias de jogo, quase nos finais de semana. É muito bom hoje, às vezes, por exemplo, o locutor que esteve em serviço à noite no período das 21 fez ligação com a Antena 1, em simultâneo com a Antena 1, para o relato do jogo do Sporting. É muito bom para nós. Então gostaríamos que isso fosse sempre assim. Muito obrigado e para Mano Mambunda desejo bom trabalho.
0: Muito obrigado pela sua participação. Desejar aí também um feliz domingo. Obrigado.
2: Obrigado.
0: Estamos já praticamente na ponta final deste espaço. Já fiz menção que às 7 vamos atualizar o bloco das notícias.

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3: Acerte o seu relógio, em Moçambique são 7 horas.
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3: Chamo a atenção ao bloco das notícias a esta hora. Bino Miambo, bom dia, seja bem-vindo.
4: Bom dia, Mídio Mabunda, bom dia para o caro ouvinte. A União Desportiva de Songo defronta hoje às 15 horas no Estádio Nacional do Zimpeto o Petro de Luanda, em desafio da primeira mão, referente à primeira eliminatória de acesso à fase de grupos da Liga dos Campeões Africanos em Futebol. O repórter Momad Rafik trouxe o sentimento dos adeptos da União Desportiva de Songo.
5: A União Desportiva de Songo realizou na manhã deste sábado, no Estádio Nacional do Zimpeto, o último treino antes do jogo deste domingo no mesmo palco, diante do Petro Luanda de Angola, a contar para a primeira mão da pré-eliminatória de acesso à fase de grupos da Liga dos Campeões Africanos em Futebol 11. O técnico principal da União Desportiva de Songo, Daoud Razak, disse que a sua equipa vai jogar destemida.
6: Penso que vai ser um jogo extremamente difícil, porque estamos já como uma equipa experiente, madura, recheio de individualidades, tentar fazer valer a atitude, motivação e entrega, se quisermos ser superiores em relação ao Petro.
5: Mas há a realçar que os angolanos são uma equipa bem apetrechada em termos de jogadores e está a ser bem orientada tecnicamente pelo Mr. João Sousa.
7: Um jogo que nós gostamos, um jogo difícil, uma equipa mais com problemas seguramente, mas preparados para a exigência do jogo e da competição.
5: Por sua vez, o capitão dos campeões nacionais, Elias Pelembe, simplesmente dominguês, diz que o fator casa e a boa circulação de bola do jogo da equipa podem jogar a favor da Hidrelétrica.
8: Vai ser um jogo difícil, mas temos que tornar o jogo mais fácil, porque temos trabalhado de uma forma boa e está muito moralizado.
5: E apesar de jogar fora de portas, nesta primeira mão, o capitão do Petro Luanda, Jorge Pereira, diz que a coletividade vai procurar impor o ritmo do jogo.
9: Sabemos da importância, principalmente para o país, a responsabilidade que é representar o Petro nestas competições internacionais e amanhã certamente que vamos entrar e levar uma vitória daqui de Moçambique.
5: Rescaldo da conferência de imprensa conjunta à vida este sábado na capital do país, Maputo. Mohamed Rafik, a partir de Maputo, na rota das Afrotaças.
4: Jornalista Mohamed Rafik e a antevisão do jogo União Desportiva de Songo, Petro de Luanda, Daoud Razak, vai montar uma equipa ambiciosa sem descurar o aspecto defensivo. Ontem, a Black Bulls venceu o Atomic Ngome das Ilhas Comores por 1-0, em partida válida para a primeira mão da primeira eliminatória de acesso à fase de grupos da Taça da Confederação ou Taça Nelson Mandela. Danilo marcou o único golo da equipa de Nelson Santos, o técnico plus ao serviço dos Touros. Gostou do resultado, mas esperava que a equipa desse mais.
10: Eu gostei de tudo. Eu sou uma pessoa extremamente positiva e as pessoas... Normalmente tenho que respeitar que no outro lado existem jogadores que também têm competência e também percebem e também montam uma estratégia. A estratégia deles foi se calhar não perder ou não perder por muitos. Quando foi o sorteio, lembro-me quando foi o sorteio, houve muita gente a dizer está fácil, é fácil. Eu já vos disse, na vida nada é fácil, no futebol nada é fácil. A gente tem que respeitar sempre os adversários e se a gente tivesse empatado, já estávamos aqui a ser bastante criticados, a apontar os dedos. Por isso, criaram-nos muitas dificuldades. Parabéns ao adversário, tem uma equipa bem montada. Parabéns ao treinador. A eliminatória ainda está em aberto.
4: Nelson Santos, reconhecendo que não foi fácil para a equipa dos Touros conseguir vencer por 1-0. O capitão Cadre mostra respeito pelo conjunto isleu.
11: Antes do jogo, já falei com o Mister, essa equipa mudaram os jogadores. Eu não esperava, porque esse também não é Alize Forte, porque já jogamos contra Alize Forte, batemos 4-1. Então, essa equipa é muito diferente com Alize Forte. É uma boa equipa, mudaram os jogadores e compraram um jogador também. Então, esse jogo não foi fácil. Ganhamos 1-0, é importante ganhar no segundo jogo.
4: O Atômico não dá por perdida a eliminatória. O conjunto das Ilhas Comores vai procurar a qualificação até o limite, mesmo sabendo da qualidade da Black Bulls, promete o treinador Tohir Ali.
12: On va travailler pour, on a vu leur qualité, on a aussi vu leurs défauts.
4: O técnico do Gileu já dizer que vão trabalhar muito forte para o jogo da segunda mão.
12: Vamos venir pour essayer de chercher au moins la victoire. Déjà égalisé, après on verra ce qu'on fera.
4: E disse que a equipa da Black Bulls estava muito organizada, como habitual, joga de forma organizada, mas o jogo da segunda mão promete jogar de igual para igual. Técnico da turma do Atomic, Tohir Ali, o jogo Black Bulls Atomic, um homem das Ilhas Comores, da segunda mão, terá lugar no sábado, dia 12, às 18h30, na Arena Lalji, em Tchumen. Caso vença a eliminatória, a ABB terá na segunda e última fase o vencedor do play-off entre o Rayon Sport do Ruanda e o Panthère Sportive das Comores. A 16ª edição dos Jogos Esportivos Escolares termina este domingo na província de Inhambane. A cerimônia de encerramento contará com a presença da Primeira-Ministra, Bem-vinda Levi. Taça de Moçambique, jogos da segunda mão, referentes aos quartos de final. Hoje, no Municipal de Pemba, o Bahia de Pemba recebe o Fervé de Lixinga. A equipa de Antoninho Muxanga tem vantagem de 3 golos que trouxe da primeira mão vitória da equipa de Lixinga por 4-1. Na Sualpo, haverá um clássico. O Teste África vai receber o Fervé da Beira. Na primeira mão, a equipa daquele Marcelino venceu no Xivev. No campo do Grupo Afrim, o Fervé de Maputo vai defender a vantagem de 1-0 que obteve no jogo da primeira mão. Portanto, Fervé de Maputo em comando de Chinavane no Grupo Afrim, enquanto o Costa de Sol vai receber a Associação Desportiva de Velanculo. No jogo da primeira mão, a equipa Canarinha venceu por 1-0 com o golo de Mbulo na Machixe. Foram as notícias. As próximas, quando forem 9 horas, saudações.

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5: Acerto o seu relógio, Moçambique, são 7 horas e 10 minutos. Vamos olhar as notícias que marcaram a semana. Até já.

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Nos próximos minutos, o caro ouvinte estará na companhia de Albino Muyambo. Boa escuta!

0: A semana fica marcada pelo prosseguimento da preparação dos Mambinhas de Sub-20 rumo ao torneio da COSAFA, inicialmente previsto para as Ilhas Maurícias. A CAF, à última hora, decidiu que o evento vai decorrer em Moçambique, concretamente em Tchumene, no complexo desportivo da ABB. Mais pormenores com a preparação dos Mambinhas, com o repórter Castro Jorge.
1: O Comitê Executivo da COSAFA, Confederação de Futebol da África Austral, atribuiu a Moçambique a organização da edição 2026 do Torneio Regional de Futebol Sub-20. A prova qualificativa para a fase final da Taça de África de Nações Gana 2027 terá lugar no nosso país entre 7 e 17 de setembro próximo. Esta decisão foi acolhida pela Federação Moçambicana de Futebol, cujo presidente Faisal Cidade diz que será mais uma oportunidade do país mostrar a sua capacidade organizativa. Tanto é que os jogos já têm a sua calendarização definida para esta competição. Faisal Cidade diz que os recintos esportivos já foram definidos tanto para treinos quanto para as competições.
2: Teremos dois palcos, Estado Nacional de Desempeto, provavelmente vai ser o jogo da abertura, naturalmente Moçambique vai receber e parece que joga com as Seychelles, e também teremos as meias finais e a final no Desempeto, provavelmente, e os outros jogos, como sempre o nosso grande parceiro, que é o ABB, o nosso irmão Junaid Lalji, que prontificou-se também, tem dois campos de relva natural e dois sintéticos. Se for para usar o sintético, vai ser usado, provavelmente, mas temos os campos de relva natural. Campos de treino, temos o campo da Mafil, o campo do Costa do Sol, temos o campo da Liga Desportiva Namatola, dois campos, campo sintético e campo relevado natural, temos o campo do Afrin.
1: Entretanto, para esta operação, de acordo com o presidente da Federação Moçambicana de Futebol, Moçambique terá um custo subsidiado, já que a COSAFA vai pagar a maior parte das despesas da organização.
2: A COSAFA já pediu os hotéis, nós como federação ajudamos a trazer os melhores preços, eles vão pagar os hotéis, vão pagar muitos serviços inerentes a esta organização. Nós como federação teremos praticamente voluntários, água, ambulância, um pouco de segurança, não mais muito, mas eu penso que é muito bom.
1: Presidente da Federação Moçambicana de Futebol Faisal Cidade e o acolhimento entre 7 e 17 de dezembro próximo da fase regional COSAFA do Futebol Sub-20 na capital moçambicana. Este evento é qualificativo para a fase final da Taça de África de Nações do próximo ano no Ghana.
0: Os jogos escolares dominaram os nossos espaços de notícia. Ao longo da semana dissemos que em voleibol masculino, Zambézia foi a primeira equipa a apurar-se para a fase a eliminar.
3: O capitão William Gambetta saúda a equipa pelo apuramento e coloca a conquista do título como meta.
4: Apesar da dificuldade que nós temos, mas vencemos assim com essa dificuldade. Então, peço muito obrigado aos meus colegas por compartilhar essa vitória e nosso mister por tudo que o Senhor fez por nós.
3: RM Desporto, da cidade da Maxixe, Avelino António.
0: Afrotaças, os adeptos da União Desportiva de Songo estão otimistas num bom resultado no jogo contra o Petro do Luanda.
5: Adeptos da União Desportiva de Songo naquela vila e na cidade de Tete querem uma equipa ambiciosa domingo, no jogo da primeira mão da pré-eliminatória diante do Petro de Luanda de Angola no Campo Nacional do Zimpeto, em Maputo. A posição dos nossos entrevistados ao jogo que dá acesso à fase de grupos visa os campeões nacionais derrotarem os campeões angolanos por uma margem de golos maior possível. No entender dos nossos entrevistados, uma vitória folgada abre expectativas para o jogo da segunda mão sem pressão. Com isto apelam os hidrelétricos da Vila do Songo para vestir fato macaco do primeiro ao último minuto do jogo.
6: Tonílio Vasco, aconselho para que o Songo tenta fazer o melhor futebol para que vença esse jogo.
7: Acha que o Songo pode vencer o Petro de Luanda?
6: Cada jogo tem sua história. Sim, sim, pode vencer. Tudo é possível no futebol.
7: Vai ser fácil?
6: Não vai ser fácil, mas tudo é possível.
8: Paulo Joaquim, é que a UDS não pode subestimar o adversário, por isso tem que mesmo jogar com o objetivo, né, de conseguir arrancar os pontos.
9: Aqui chama-me Edmar Alfredo. Para dizer que a UDS já está a preparar fisicamente, psicologicamente, sabendo que a competição africana não é uma competição assim, tão como fosse uma sambola. Mas nada está perdido ainda.
7: Consegue para Songo vencer o jogo da primeira mão?
10: lutar, muita garra e muita paciência, tudo é possível.
5: Adepto de futebol na Vila do Songo e na cidade de Tete a apelar robustez por parte da União Desportiva de Songo no jogo da primeira mão da pré-eliminatória das Afrotaças, domingo no Estádio Nacional do Zimpeto, em Maputo. De salientar que a União Desportiva de Songo e Petro de Luanda enfrentaram-se em 2023, na segunda pré-eliminatória da Liga dos Campeões Africanos. No jogo da primeira mão, a equipa do Songo perdeu por 1-2. No jogo da segunda mão, o Petro voltou a vencer por 3-1. Com o agregado a terminar por 5-2 a favor dos angolanos. Mohamed Rafik, a partir da cidade de Maputo, na trajetória das competições africanas.
0: Espaço para o badminton com o jornalista Carlos Calisto.
11: A Federação Africana de Badminton vai realizar na Beira um curso de nível 1 destinado a novos árbitros no âmbito de reforço de capacidade técnica e organizativa da modalidade no país. A ação formativa destina-se a todos interessados em iniciar o percurso na arbitragem de badminton. O vice-presidente para a área técnica na Federação Mexicana de Badminton, Zulfikar Musagi, disse que o curso representa uma oportunidade para adquirir conhecimentos teóricos e práticos fundamentais para o exercício da função de árbitro.
12: A formação que teremos no sábado visa formar novos interessados em contribuir para o bem do badminton a nível nacional e, posteriormente, a nível internacional. A formação vai visar preparar os árbitros para o conhecimento das regras do badminton, responsabilidades nas competições, que vai ser um dos nossos pilares para levar o badminton em Moçambique para um bom porto. Né? Neste caso, no badminton, nós temos 5 modalidades, que é os singulares, pares, pares homens, mulheres e pares misto. Com essa formação, eles estarão capacitados em apitar todas essas modalidades. Né?
11: A nossa fonte fez saber que serão selecionados os melhores árbitros para integrar o Corpo Nacional de Arbitragem.
12: Com esta formação, serão selecionados os árbitros que vão integrar a equipa que vai preparar o campeonato nacional na Beira. Né? E teremos jogadores vindo de todo Moçambique. As províncias que neste momento estão a praticar, né? Que é Maputo, Tete, Beira, Nampula, Quilimane, Zambeze, nesse caso, que vão estar lá nesse campeonato.
11: Vice-presidente para a área técnica na Federação Africana de Badminton, Zulfikar Musagi, lembra-se que a primeira ação de formação de árbitros teve lugar no último sábado em Maputo, envolvendo 60 participantes.
0: No Moçambola 2026, Manuel Casimiro teve uma estreia agridoce à frente do Clube de Esportes da Machacane, derrota frente ao Ferva da Beira por 2-1. O Machacane está na última posição do Moçambola. O comportamento do Machacane no Moçambola 2026 é uma antítese das prestações da Black Bulls. Os touros bateram um xingal de Tete na última quarta-feira por 2-1. Noutro encontro, o Costa de Sol venceu no último lance da partida a turma da Liga Desportiva de Sofala por 1-0.
13: O Costa de Sol vence a Liga Desportiva de Sofala e junta-se ao Ferroviário da Beira com os mesmos 31 pontos, mantendo-se firme na corrida pelo título. O treinador adjunto do Costa de Sol, Chico Mioche, mostra-se satisfeito com o resultado, mas critica a atuação da equipa de arbitragem.
14: Tivemos penalti, o árbitro não conseguiu assinalar. Nós dominamos o jogo desde o primeiro até o último minuto.
13: O treinador da Liga Desportiva de Sofala, Ivo Gonçalves, promete continuar a trabalhar.
15: Vamos continuar a trabalhar, nós não dependemos de ninguém, dependemos de nós mesmos para atingir aquilo que são nossos objetivos.
13: Noutro jogo da ronda, Ferroviário de Maputo e União Desportiva de Sofala não foram para além de uma igualdade sem golos e Danito Nhampoça dos Locomotivas disse ter sido um bom jogo de futebol.
16: Foi um jogo bem disputado. Na primeira parte não entramos bem, nota-se fadiga nos meus jogadores, mas na segunda parte já melhoramos.
13: Daúdo Razak, técnico da União Desportiva de Songo, reconhece que a sua equipa pecou em alguns aspectos durante o desafio.
17: Temos uma estratégia muito bem delineada, ser mais objetivos e práticos, está a procurar jogar no erro do adversário. O campo também não ajudava muito.
13: Daúdo Razak, técnico da União Desportiva de Songo.
0: Quem está a atravessar o bom momento é a turma do Bahia de Pemba, que recebeu e venceu o Ferva de Lixinga por 2-1. Momentos finais da presente edição do programa Retrospectiva Semanal. Momentos finais da presente edição do programa Retrospectiva Semanal. Ficam as despedidas de Albino Muyambo. Saudações.
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2: Sete horas e 21 minutos.

7h37, dinheiro molendo do Gipson do Mocende, Moscosta Neto com Manjolo, Eduardo Carrimo com Geliu e Pite.

Aí ficaram as irmãs Domingas e Belite. O Siquini. Daqui a pouco vamos espreitar as mensagens. Sabe que para esta manhã o destaque vai para a cerimónia de encerramento do Jogo Desportivo Escolar. Às 9, como fizemos menção, vamos avançar para o simultâneo com a Antena Nacional para olharmos, portanto, esta cerimónia que vai decorrer ao longo desta manhã.

0: cultura e o desporto de mãos dadas.
1: Estamos de mãos dadas até muito bem perto das 9, altura em que teremos o simultâneo com a Antena Nacional para acompanharmos em loco a cerimónia de encerramento dos 10 Jogos Desportivos, portanto, 16 Jogos Desportivos Escolares em Inhambane 2026. Já dissemos que a partir deste momento já começam a chegar, portanto, alguns membros que fazem parte da população, neste caso, que vão acompanhar esta cerimónia de abertura. Às 8 está previsto a chegada das delegações das províncias no campo municipal da Machiche e depois vai seguir uma exposição de grupos de várias empresas, exposição de material didático para aulas de educação física com material alternativo. Às 8h45 a chegada de altos dignatários e convidados. Às 8h55 chegada, portanto, da Primeira-Ministra. Às 9 a apresentação do programa do evento. Às 9h05 desfile da delegação das províncias, portanto, delegações desportivas provinciais. Às 9h40, apresentação de ginástica massiva. Às 10h10, mensagem dos representantes dos atletas. Às 10h15, momento cultural. Às 10h30, leitura do comunicado final do 16º Festival Nacional dos Jogos Desportivos Escolares, Inhambane 2026. Às 10h40, intervenção da Sua Excelência, Governador da província de Inhambane. Às 10h50, intervenção da Sua Excelência, Ministro da Juventude e Desporto. Às 11h, vamos ter mais um momento cultural. Às 11h15, discurso do encerramento da Sua Excelência, Primeira-Ministra. E também vamos ter, portanto, às 12h25, a entrega de testemunho à província acolhedora dos próximos Jogos Desportivos Escolares. 11h40, entoação do hino nacional e 12h, fim da cerimónia. Portanto, esta é a primeira parte deste grande evento que vai ter lugar, portanto, no campo municipal da Machiche, onde muitos já tomam direção para acolher esta cerimónia, acompanharem de perto o encerramento do Jogo Desportivo Escolares. Vamos também aproveitar esta pausa para olharmos aqui algumas mensagens que ficaram pendentes. Temos também as afrotaças, temos, enfim, as mensagens que chegaram à caixinha e também à turma. Então, vamos olhar aí algumas mensagens.

Para esta série, eu tenho uma mensagem. Vamos lá ver de quem fala. Dalão Sincero. Muito bem, meu DJ, como vai? Aqui está tudo bem. Dalão Sincero de Nhansuji, Kilimani. Venho encorajar o Costa Sol para ganhar a ADV e desejar aí, portanto, uma feliz manhã. Outra mensagem que chegou: saudações a todos os campeões, bom dia, mano Mabunda, aqui Fátima, passei para desejar um feliz domingo, um final de semana longo para todos e continuação de um bom trabalho para si, mano, até amanhã no 80-90. Amanhã 80-90 começa às 15, né? Portanto, vamos estar juntos às 15. Ok, não faz mal. Vamos correndo, ainda na caixinha. Bom dia, mano Mabunda. Cumprimentos para todos os campeões. Sou sério aqui em Lixinga, no bairro Matola. Estamos juntos. Até muito bem perto das 9. Ora viva, muito bom dia, mano Mabunda. Venho parabenizar a ABB pela vitória. Saudar o grande, portanto, o grande milagre de Machaquém. O Luciano Cândido, o Stefani, o Ernesto, o Bail, o Elcídio, Malemo. Aqui o Henrique Malemo, a partir da cidade da Machixe. Então, não vai acompanhar aí a cerimônia de encerramento do 16º Jogo Desportivo Escolar, o grande Henrique Malemo, na Machixe. Continua desse lado. Bom dia, mano Mabunda aqui, Cota Zidane da Zambésia. Quero saber o caso de Chimoio neste campo. É assim como se resolve os casos da sociedade? Um líder. Muito bem, quem é de direito é que tem que resolver essa questão, né? É uma questão que se pode ser resolvida pelo município, né? Talvez seja isso. Bom dia, mano Mabunda. Estou a arriscar o chão com a velha guarda. Sou Joane Nhacal. Penso a música da Anitta Makwakwa com o tema Cunhada aí Mochina. Outro campeão. Bom dia, mano Mabunda. Quero saudar os filhos Nair e Erca, Hermínia, Laura, esposa Júlia, Bernardo, os campeões Rosa Bier, Foguete, Laura, Nhacengo, Vilanculos e todos os campeões de AZ. Mano Mabunda, até juntos até às 10. Hoje vamos até às 9, por causa do encerramento do jogo desportivo escolar, né? Mas estamos juntos. Eurico Ernesto, a partir de Cobo. Outro campeão que escreveu, só podia ser grande, Madoia dos Impeto. Bom dia, estou bem ligadinho, continuo nas quatro linhas. E um abraço e força para todas as delegações no jogo desportivo escolar. Última mensagem para esta série, vamos lá ver quem é. Escreveu longo. Moandro, Stefano, já conferimos, Moandro. Muito obrigado aí, essa é uma mensagem bastante longa. Vamos a mais uma para terminarmos esta série. Bom dia, mestre. Mabunda, sou João Moussa. É isso? Está abreviado aqui. Jora ou João? No bairro Nomba, Lixinga. Estou no campo. Cumprimentos para todos os ouvintes da Rádio do Desporto. Muito bem. Continua aí desse lado. Vamos avançar. Já sabe, aqui na Liga Portuguesa já fizemos menção que temos este final de semana a quinta jornada. O Porto venceu, bateu o Moreirense por 2-1. O Benfica venceu o Marítimo por 3-0. O Sporting ontem à noite venceu o Nacional por 2-0. Outros resultados a saber: Estrela da Amadora 2, Famalicão 2. Ainda vamos lá ver. Temos esse Alverca 1, Braga 2. A jornada prossegue hoje com Santa Clara, Rio Aves 15:30, Vitória, Casa Pia 18, Gil Vicente Académico 20:30, Estoril Praia, Arroca às 20:15.

Nas afrotaças dissemos que a Associação Black Bull entrou com vantagem, portanto, com pé direito na primeira eliminatória de acesso à fase de grupos da competição da CAF, ao derrotar o Atomic Ngomé nesta primeira mão. Também já ouvimos a reação dos técnicos ao longo desta manhã.

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1: São 8 horas em Moçambique.
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1: 8:04. Votos renovados num feliz domingo.

Esse é o grande saudoso Suaíto, o Angurangu. Sabe que Inhambane está em festa, hoje vai conhecer, portanto, o encerramento dos 16º Jogos Desportivos Escolar. Por esta altura já começam a chegar alguns membros que vão participar nesta grande cerimónia. Já dissemos que às 7 os portões do campo municipal da Maxixe abriram as portas para receber o público que vai acompanhar esta cerimónia. Às 8 é a chegada das delegações das províncias no campo municipal da Maxixe, e também às 8h45 chegada dos altos dignatários e convidados, às 8h55 chegada, portanto, da primeira-ministra, às 9 horas a apresentação do programa do evento, às 9h05 desfile das delegações desportivas e provinciais, às 9h40 apresentação da ginástica massiva, às 10h10 portanto a mensagem dos representantes dos atletas, às 10h15 vamos ter momentos culturais com muita música e bom destaque.

Bastidzava, mesmo para riscar o chão neste dia de festa, às 10h30, portanto, vamos ter a leitura do comunicado final dos 16º Jogos Desportivos Escolares, incluindo o anúncio das premiações e dos vencedores. Às 10h40, intervenção do Sua Excelência Governador da Província de Inhambane. Às 10h50, intervenção da Sua Excelência Ministro da Juventude e Desportos. Às 11h, momento cultural com mais música de Inhambane. Às 11h15, discurso do encerramento da Sua Excelência, portanto, Ministra da Educação e Cultura. Às 11h25, entrega de testemunho à província acolhedora dos próximos Jogos Desportivos Escolares. Às 11h40, entoação do hino nacional. Às 12h, é o fim do programa referente à primeira parte. A segunda parte, vamos ter muita música com Suzane. A partir das 15h, vai subir o palco Suzana, vai subir o palco BHS, vai subir o palco Assani Momed, Jazz Pro também vai estar aí, Big A Boss também vão riscar o chão com ele. Ainda vamos contar com a Tamires Moyane, proveniente de Maputo. Ela também vai abrilhantar todos aqueles que vão estar no campo municipal da Machis para acompanhar o encerramento desta grande festa. E os músicos vão estar a ribalta a partir das 15 para abrilhantar a festa. E a Suzana vai cantar Rivalera.

0: Esta é a grande Susana que vai subir ao palco a partir das 15h30 para o fecho da grande festa do Jogo Desportivo Escolar. O seu rivalela, Susana. Vai estar também no palco na Maxixe BHS. Também vai trazer um dos grandes sucessos, Mapom. E vai acompanhar Mapom.
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0: Esses são os músicos de Inhambá. São as estrelas da Terra da Boa Gente. Os grandes convidados para o espetáculo de Mais Logo a partir das 15h.

Este é o BHS. Também que vai estar aí, portanto, na festa de encerramento. Vai subir ao palco por volta das 16. No campo municipal da Machique. Para o encerramento do 16º Jogos Desportivos Escolares, que hoje cai o pan.

Agora, o Almera Simão não está lá. Aníbalzinho também não está. Mas são muitos músicos. Recordo-vos que às 9 nós vamos estar já em simultâneo com a Antena Nacional. Portanto, às 9 vamos fazer a conexão com a Rádio Maia, a Antena Nacional. A começarmos a trazer a imagem sonora daquilo que é esta grande festa. Mas o momento cultural vai mesmo, portanto, iniciar às 15 com grandes atuações, como deste jovem que estamos ouvindo, BHS, que é uma referência da música na província de Inhamba. Mas para além do BHS, vai subir o palco também Jazz Pro. É outro jovem que dispensa qualquer apresentação, vai estar aí também no campo da Machis, campo municipal da Machis.

No momento, algum público já faz-se presente no campo municipal da Machi? Os portões já estão abertos desde as 7 para acompanhar a cerimónia de encerramento.

Esta altura prevê-se a chegada das delegações provinciais no campo municipal da Machis, onde está, portanto, a decorrer uma exposição de grupos de várias empresas, também exposição de material didático para aulas de educação física, feito com material alternativo. Às 8h45, chegada dos altos dignatários e

Amanhã aqui também vai contar com vários espaços culturais, mas com destaque para o espetáculo que vai iniciar às 15 com essas estrelas que você está a ouvir aí. Uma das que vai fechar também é o Big Boss, o Rei de Inhambá. Vai ser um dos grandes artistas também que vai fechar lá para o final da tarde.

0: Esse é o rei de Inhambá, Big A Boss, ele que vai fechar o leque dos artistas que vão estar aí a brilhantar a festa de encerramento dos 16º Jogos Desportivos Escolares, Big A Boss.
1: Bem, não sei ao seu lado.
0: Aqui também. Aqui está tudo bem. Demorou, é mesmo um rei.
1: Epa, sincera desculpas, mas já estou aqui presente.
0: Muito bem, a travessia foi tranquila?
1: Ah, muito boa.
0: Muito boa, isso é que é. Agora diga aí, quem é de fato o Big A Boss, o rei de Inhambá?
1: Big A Boss é um areal de luz que nasce na província de Inhambá e mora em Inhambá, no bairro de Dambo, mas sou na Machixe. E Ariel de Luiz é filho de Luiz Manuel e de Helena Júlio.
0: Correto. Eu dizia há pouco que frequentaste o ensino primário na Machixe. Fala-nos um pouco da sua infância.
1: Já fiz, já estudei da primeira classe à sexta na escola primária completa de Moxiri, onde o ensino secundário fiz na escola secundária de Cumbana.
0: Correto.
1: E, sim.
0: E depois passaste para o ensino secundário e em Cumbana, em Inhambá.
1: Sim, em Inhambá, isso.
0: E é lá onde jogaste futebol ou jogaste quando fizeste o ensino primário?
1: Yeah, futebol joguei mesmo quando ainda estava na Machixe. E quando era capitão da escola secundária Tomás Nduda, joguei muito mesmo.
0: E como é que surgiu essa paixão pelo futebol?
1: Epá, desde a minha infância eu sempre gostei de futebol.
0: E qual é a
1: gostei
0: posição?
1: Muito de jogar futebol, não sei como, mas sabia de jogar e gostava de jogar.
0: Exato.
1: Sim, sim.
0: E qual é a posição que jogavas, recorda?
1: Sim, sim. 9. Número 9.
0: Uhum. Muito bem. 9 é mais ou menos meio campo avançado, se não sou eu.
1: Sim, sim, avançado.
0: Avançado. E marcou alguns golos ou nem tanto?
1: Sempre marcava, não falhava. Sim, sempre marquei.
0: Sempre marcou e vai marcar o... Este é o Big A Boss. E que vai fechar a festa hoje no campo municipal da Machixe. Vamos tomar muita gelatina.

o rei de Nyambane, Big A Boss. Ele foi deixado para o último, é mesmo para fecharem com chave de ouro. Já sabe que vai estar Tamires Moyane, vai estar aí o Mr. Prozer, estará também o Lucrêncio Ramos, Puto Chaine, que vamos ouvi-lo daqui a pouco. O Luxinho também vai fazer a festa. Vamos contar com a grande Susana, como fizemos menção, o Dr. BHS, porque ele fez medicina. O Leo Cris, Hassan Momed, Jess Pro e festa o Rei de Nyambane, Big A Boss.

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1: Estamos de mãos dadas até às 9, já sabe que às 8h55, 57, vamos avançar para o simultâneo com a Antena Nacional para acompanharmos esta grande festa, portanto, o encerramento dos 16º Jogos Desportivos Escolares. Já dissemos que o público começou a chegar a partir das 7h15, 7h30, às 8h, a previsão era da chegada das delegações provinciais no campo municipal da Machis, onde vão acompanhar a exposição dos grupos de várias empresas, exposição de material didático para aulas de educação física, feito com material alternativo. Às 8h45, a indicação é da chegada dos altos dignatários e convidados. 8h55, a chegada, previsão da chegada da Primeira-Ministra. Às 9h, apresentação do programa do evento. Às 9h05, desfile das delegações desportivas e provinciais. Às 9h40, apresentação da ginástica massiva. Às 10h10, a mensagem, portanto, vamos acompanhar a mensagem dos representantes dos atletas. Às 10h15, vamos ter um momento cultural com esses músicos e outras danças tradicionais da província de Inhambane. Às 10h30, leitura do comunicado final dos 16º Festivais, né? Portanto, Festival Nacional do Jogo Desportivo Escolar, incluindo o anúncio da premiação e dos vencedores. Às 10h40, intervenção da Sua Excelência, Governador da província de Inhambane. Às 10h50, intervenção da Sua Excelência, o Senhor Ministro da Juventude e Desportos. Às 11h, mais música, momento cultural. Às 11h15, discurso do encerramento da Sua Excelência, Primeira-Ministra. Às 11h25, entrega de testemunho à província acolhedora do próximo Jogo Desportivo Escolar. Às 11h40, entoação do hino nacional. E às 12h, fecha a primeira fase desta grande festa que

Pro, o Big A Boss, a Suzana, o Luchinho, o Puto Chain, o Lucrencio Ramos, o Mr. Prezer. Portanto, são os músicos que vão abrilhantar a festa do encerramento do 16º Jogo Desportivo Escolar. Hoje cai o pano na cidade da Machixe. Este é o Puto Shine, ele ainda está a vir, é o puto, é mesmo puto, é daqueles que ainda está a trilhar o seu caminho. É já bastante conhecido em Nhemba. Também vai ter a oportunidade de subir ao palco hoje. Vamos ouvi-lo.

E ficou mais uma proposta para você acompanhar no espetáculo de Mais Logo, que marca o encerramento do 16º Jogo Desportivo Escolar em Inhambá. 8h49, estamos a caminhar lentamente para a hora do simultâneo com a Antena Nacional, onde vamos, portanto, ter as primeiras incidências a partir da Machis, onde estão posicionados os nossos colegas que daqui a pouco vão entrar em antena para trazer-nos a imagem sonora a partir do campo municipal da Machixe.

Vamos também aproveitar esta pausa para lermos as últimas mensagens. Já estamos na ponta final. Bom dia, grande Mabunda. Aqui é o Cambura de Inhambane, no bairro Macucuni. Mando um abraço para toda a família dos Madodas. Parabenizar a ABB pela vitória. Dizer boa sorte à União Desportiva de Songo. Mas logo, Mabunda, peço a música do Anibalzinho com Leo Cris, qualquer que seja. Já não tenho mais tempo, não é? O Anibalzinho não está na lista dos músicos que vão abrilhantar a festa hoje, mas é um grande músico, é uma grande lenda aí em Nhemba. Hoje temos também, uma mensagem que chega de Nhemba, ou não, vamos lá ver. Bom dia, mestre Mabunda, estou na pista na Cota Carlos Xixava de Infuleno, muito bem, de Maputo, saudar o meu amigo Xirinza, não esqueço da esposa Malita, Gabito, Manuel e a dona Márcia, e a dona, que é a dona do seu coração. Oh, muito bem. Um beijão aí para a dona Márcia, ela não sei se ela está aí, está a ouvir o programa. Estamos juntos. Bom dia, senhor Mabunda, como está? Aqui está tudo bem, bom trabalho. Alcino Margarida, de Nhambane. Olha que Nhambane está em peso. Também só podia, com o desfile das estrelas de Nhambane, vocês só podiam ficar motivados. É verdade. Então fiquem aí. Já sabe que esta é a Rádio da Unidade Nacional. Outro, bom dia, mano Mabunda. Quero desejar o meu clube Ferroviário de Lixinga que tenha uma paciência no jogo. É, todo é nosso. Sei que os baianos não vão querer facilitar. Genito ligado ao partido de Lixinga, no bairro dos Meninos, da Cadoda, Namacula e República. Os meninos Cadoda eram desaparecidos, né? Já não se fala muito deles nos últimos dias. Bom dia, mestre Mabunda. Os meus parabéns vão para a ABB pela vitória e também vão para os meninos de Tete pelas medalhas de que conquistaram no jogo desportivo escolar, ok? E que tenham muitas vitórias. Sou Tito Pacate da cidade de Tete. Outro campeão também que escreve nesta ponta final diz ele: bom dia, mano Mabunda. Venho dar força o Songo para que ganhe o jogo de hoje. Aproveito e saudar a todos os filhos Rui Anjinha, Ali Júnior e toda a família Mabote. Aqui é o Nguilassi de Mulutani. Nguilassi, obrigado aí pela mensagem. Continua aí e um bom final de semana longo, não é? Muito bem, muito bem. Bom dia, mano. Aqui Paulino Tinga, Tinga Namaxixe. Gostaria de ouvir a atualização da Liga Portuguesa, mas olhamos que acabou de despertar, né? Mas não faz mal. Podemos olhar rapidamente mais uma vez a Liga Portuguesa. Nós já fizemos menção que o Porto venceu. Portanto, o Porto bateu o Moreirense por 2-1. O Benfica venceu o Marítimo por 3-0. O Sporting venceu o Nacional por 2-0. Portanto, os três grandes do futebol português conseguiram portanto, amelhar os 3 pontos. Mas temos outros resultados: Alverca 1, Braga 2 e Estrela da Amadora 2, Famalicão 2. A jornada prossegue hoje com Santa Clara Riave, Vitória Casa Pia, Gil Vicente Académico e Estoril Praia Arroca. Vamos prosseguindo nas mensagens. Bom dia, mano. Força a todas as equipes moçambicanas que ganhem os jogos da primeira mão nas afrotaças. Aqui Lázaro de Murrumbeno. Inhambane está aí, peso. Alô, bom dia, mano Emídio. Mabunda, parabenizar a todos os meninos participantes do grande evento escolar. Acredito que a próxima província seja Gaza, a minha terra natal, Xisano Limpopo. Aqui é o Samuel, mais conhecido por homólogo, a partir do Buquiço, em Maputo. Mais uma mensagem, enquanto aguardamos, portanto, a ligação com o Inhambane, para começarmos a ter as primeiras incidências a partir do campo municipal da Maxixe, onde está já em movimento a cerimónia de encerramento dos 16º Jogos Desportivos Escolares. Bom dia, mestre. Já estou nas 4 linhas a parabenizar a ABB pela vitória. Desejo uma boa sorte à União Desportiva de Songo. Aqui, Caetano Flora Mikisen, a partir da cidade de Tete, no bairro Xingode.
Mais duas ou três para terminar. O tempo já nos aperta. Ora viva, muito bom dia, mano Mabunda. Vim saudar a todos os campeões de A a Z, de Rovuma Maputo. Um bom trabalho, bom domingo. Machop de Nhagoi. Olha o Machop desaparecido de Nhagoi. Muito bem, obrigado, Machop. Bom dia, RM Desporto. Quero parabenizar os Black Bulls pela vitória também. Muita força, equipe do Songo, no jogo de hoje. Oxalá que tudo corra bem. Por último, desejo um bom final de semana a todos os campeões. Júlio Novela, a partir de onde? Gonhosa Europa. Gonhosa Europa. Muito bem, fica aí na Europa do Gonhosa. Ok, muita mensagem, mas não temos muito tempo para olhar. Eu agradeço mesmo de fundo de coração pelas mensagens, tanta gente a escrever. Bom dia, mestre, tudo bem, Pedro? Obrigado, Pedro. Outro diz aí, bom dia, aqui Isaías Ngoven do Bar Salala. Obrigado, Isaías Ngoven. Ok, vamos então terminar por aqui as mensagens.

0: 8h57, ouvintes, acabo de receber a indicação que vamos ter uma alteração. O simultâneo vai, portanto, iniciar às 10h, a cerimónia está um pouco atrasada, mas tudo indica que às 10 já teremos a festa já em pleno a partir de Inhambane. Portanto, o simultâneo só vai ser às 10 com a antena nacional. Então vamos continuar, vamos prosseguir com o nosso trabalho naturalmente até o fim do programa. Então vamos aos nossos compromissos comerciais. Conto já agora com o Albino Muyambo. Vamos atualizar as notícias das 9 e vamos prosseguir normalmente até a altura do simultâneo, isso quando forem 10h. Então, vamos a isso.
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3: Acerte o seu relógio em Moçambique, são 9 horas.
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3: 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Saímos ao encontro do bloco das notícias, uma vez mais com Albino Muyambo. Albino, bom dia.
5: Saudações. A União Desportiva de Songo defronta hoje às 15 horas no Estádio Nacional do Zimpeto, Petro de Luanda, em desafio da primeira mão, referente à primeira eliminatória de acesso à fase de grupos da Liga dos Campeões Africanos em futebol. Ontem, a Black Bulls venceu o Atômico Ngome das Ilhas Comores por 1-0, em partida válida para a primeira mão da primeira eliminatória de acesso à fase de grupos da Taça da Confederação Africana, vulgo Taça Nelson Mandela. No fim do jogo, o técnico dos Touros, Nelson Santos, valorizou a vitória da sua equipa, mostrando respeito pelo Atômico, tendo em consideração o jogo da segunda mão.
6: Eu gostei de tudo. Eu sou uma pessoa extremamente positiva e as pessoas... normalmente tenho que respeitar que no outro lado existem jogadores que também têm competência e também percebem e também montam uma estratégia. A estratégia deles foi, se calhar, não perder ou não perder por muitos. Quando foi o sorteio, lembro-me quando foi o sorteio, houve muita gente a dizer está fácil, é fácil. Eu já vos disse, na vida nada é fácil, no futebol nada é fácil. A gente tem que respeitar sempre os adversários e se a gente tivesse empatado, já estávamos aqui a ser bastante criticados, a apontar os dedos. Por isso, criaram-nos muitas dificuldades. Parabéns ao adversário, tem uma equipa bem montada. Parabéns ao treinador. A eliminatória ainda está em aberto.
5: Nelson Santos, treinador da Associação Black Bulls. Caso vença esta eliminatória, a ABB terá na segunda e última eliminatória o vencedor do play-off entre o Rayon Sport do Ruanda ou o Panter Sportivo dos Camarões. Taça de Moçambique em Futebol, edição 2026, jogos da segunda mão dos quartos de final. Em Pemba, teremos o desafio Bahia de Pemba, Ferva de Lixinga. A equipa de Lixinga tem vantagem de 3 golos. Em Chimoio, o Teste África recebe na Sualpo o Ferva da Beira. Os Locomotivas de Chiveve têm vantagem de 2-0 obtido na primeira mão. Aqui na Zona Sul, no campo do Grupo Afrim, o Ferva de Maputo recebe o Incomate de Chinavan. No desafio da primeira mão, os Locomotivas venceram por uma bola sem resposta. O Costa de Sol, que venceu na primeira mão na Machicha ADV, recebe a equipa de Vilanculo. Aqui no campo do Costa de Sol, com vantagem de 1 golo de Mbulo, o jogo principia quando forem 14 horas. Todas as partidas terão um relato direto e integral aqui no RM Desporto. A 16ª edição dos Jogos Desportivos Escolares termina este domingo na província de Inhambane. A cerimónia de encerramento contará com a presença da Primeira-Ministra Bevinda Levi. Foram as notícias. Bom dia.
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4: Continuamos de mãos dadas até muito bem perto das 10 com música moçambicana. Destaque de Inhambã, onde todos os caminhos vão dar ao campo portanto, municipal da Maxixe. Já fizemos menção que a festa vai mesmo iniciar, vamos lá ver, às 10. Realmente aquilo que estava previsto para as 9. Então o simultâneo com a antena nacional passa também mais tarde, vai ser mesmo às 10. Já teremos os nossos colegas a partir da Machina. Então avançamos com mais uma proposta que estará em palco hoje no campo municipal da Machixe. Ele chama-se Lucrêncio Ramos.

É mais um músico que vai subir ao palco em Namax, na grande festa de encerramento dos 16º Jogos Desportivos Escolar. Ele chama-se Lucrêncio Ramos, com este louvor, o Messias. São as estrelas da terra da boa gente. Vamos avançar com outra que é convidada. A partir de Maputo vai estar a menina Tamir Esmoiá. Diz: vem, vem ver Tamir. Vai estar no palco hoje na Machixe.

0: Grande Tamires Moyane, ela que vai estar também na Maxixe para brilhantar esta grande festa de encerramento dos 16º Jogos Desportivos Escolares. Ela aqui rendeu-se a este programa, Tamires.
1: Antes de responder à pergunta, eu queria bater as palmas, porque, meu Deus, a biografia está incrível. Gostei. Bom, a Tamires Moyane é uma...
0: É uma menina, agora já não é adolescência, é uma menina, não é? Já com os seus 20 anos, Tamires.
1: Vou falar na primeira pessoa. Eu sempre tive o sonho de ser uma cantora famosa, de pisar em palcos e palcos. E este sonho está a tornar-se realidade a cada dia que passa. Porque eu tenho muitas oportunidades, tenho tido vários momentos incríveis. Então, sinto que esse sonho está a tornar-se realidade.
0: Muito bem. Tamires, a sua iniciação musical teve lugar na igreja. Fala-nos um pouco disso.
1: Teve um casting na igreja em que eu tinha que cantar para poder ganhar. Era mais ou menos um concurso em que tinham os participantes e tal. Então eu tive que fazer uma música da minha autoria na primeira gala. Cantei, tive 10. Fui finalista, aliás, ganhei, fui a primeira classificada. Então foi exatamente nesse reality show que eu senti que eu devia começar a investir mais em mim. E depois eu participei no reality show em 2018, que foi o Mosquito Talents. E foi ali onde eu vi que realmente eu tinha que abraçar esse sonho, essa carreira. E hoje eu estou aqui, na Rádio Moçambique.
0: Na Catedral da Cultura, ô Tamires Moyane. É verdade. Agradecemos aí pela sua presença. Vamos avançar, podemos olhar aí algumas mensagens, depois voltamos a espreitar aquilo que marca a atualidade e trazemos as estrelas de mais logo na Maxixe. Ok, tenho mais um campeão, vamos ver quem está aí. Quem escreveu para a caixinha, vocês sabem, podem escrever para 84392951. Para quem está na Maxixe, é só confirmar a presença no campo municipal da Maxixe para fazer a festa. É só escrever aí para 84392951. Vamos também espreitar a turma dos cotas, que habitualmente os domingos ficam na bancada. Bom dia, grande DJ. Mabunda aqui, Genito de Patrício Lumumba. Diz ele, estou de volta, ok? A vitória do Ferroviário de Maputo, mas logo. Vamos lá ver. Agradeço aí pela mensagem. Outro, bom dia, mestre, tudo bem? Aqui, Pedro. Bom dia, mestre. Pretendo fazer curso de quê? De MC, onde é que posso fazer? Onde é que posso me inscrever? Pedro da Matolagar. Pedro, curso de MC. Deixa eu ver, depois eu te ajudo aí em off. Bom dia, mano, uma bunda, força aí para todos os músicos de Nhemban, Juma de Bobol. Muito bem, Juma. Continua aí a ouvir o programa. Outro campeão que escreveu, diz ele, bom dia, senhor Mabunda, o senhor é meu apresentador favorito. Eu quero ser uma cópia do senhor Mabunda. Mando abraço para todos os depitos de Bar Visca. Aqui é o Reis Ford. Estou ligado a partir de Lixinga, em Niassa, Matola. Um forte abraço para o melhor apresentador da rádio. Fui, mas estou ligado a si, Mabunda. Muito bem, obrigado aí, de fundo de coração, pelo carinho. Continua aí a acompanhar o programa. Outro que escreveu-nos, diz ele, bom dia, grande DJ, tudo bem? Aqui é Abdala de Pussulane. Abdala em Pussulane. Agradecemos aí pela sua presença. Vamos lá ver se já temos a caixinha preparada também para olharmos e trazermos as mensagens. Não sei se já temos aí. Se quanto não, vamos avançar enquanto aguardamos aí a turma dos cotas. O que dizem?

0: Vamos começar pela Taça de Moçambique. O Albino Muyambo vai trazer-nos esse apontamento de reportagem. Albino, vamos com a Taça.
1: De Moçambique em Futebol, edição 2026, jogos da segunda mão dos quartos de final. Em Pemba, teremos o desafio Bahia de Pemba, Ferba de Lixinga. A equipa de Lixinga tem vantagem de 3 golos. Em Chimoio, o Teste África recebe na Sualpo o Ferro Vá da Beira. Os Locomotivas de Chiveve têm vantagem de 2-0 obtido na primeira mão. Aqui na Zona Sul, no campo do Grupo Afrim, o Ferro Vá de Maputo recebe o Incomate de Chinavan. No desafio da primeira mão, os Locomotivas venceram por uma bola sem resposta. O Costa de Sol, que venceu na primeira mão na Machicha ADV, recebe a equipa de Vilanculo. Aqui no campo do Costa de Sol, com vantagem de 1 golo de Mbulo. O jogo principia quando forem 14 horas. 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
0: Muito bem, Albino Muyambo, com mais uma atualização no que diz respeito à Taça. Já olhamos a Liga Portuguesa, para já vamos olhar a Liga Inglesa, a terceira jornada. Já temos aí alguns resultados disponíveis. Town 0, Liverpool 2, Newcastle 2, Bournemouth 2, Brentford 1, Sunderland 1, Bristol 1, Leeds United 1, Fulham 2, Crystal Palace 3, Manchester City 1, City 0. Ainda tivemos Forest 0, Tottenham 0, Hull City 0, Aston Villa 0. A jornada prossegue com duas partidas, a saber, Everton, Manchester United, às 14, e a fechar um derby, Chelsea, Arsenal, às 16h30.

0: Daqui a pouco também vamos olhar já a Frutasse. É sabido que o Black Bull se entrou com o pé direito. São Black Bulls está em vantagem na primeira eliminatória de acesso à fase de grupos da Taça Nelson Mandela. Ouvimos a reação do técnico do Black Bulls uma vez mais.
1: Eu gostei de tudo. Eu sou uma pessoa extremamente positiva e as pessoas... normalmente tem que respeitar que no outro lado existem jogadores que também têm competência e também percebem e também montam uma estratégia. A estratégia deles foi, se calhar, não perder ou não perder por muitos. Quando foi o sorteio, lembro-me quando foi o sorteio, houve muita gente a dizer está fácil, é fácil. Eu já vos disse, na vida nada é fácil, no futebol nada é fácil. A gente tem que respeitar sempre os adversários e se a gente tivesse empatado, já estávamos aqui a ser bastante criticados, a apontar os dedos. Por isso, criaram-nos muitas dificuldades. Parabéns ao adversário, tem uma equipa bem montada. Parabéns ao treinador. A eliminatória ainda está em aberto.
0: Portanto, a eliminatória ainda está em aberto. Apenas foi a primeira partida.
2: BHS in the sky.
3: Ganha, pá.
0: Este é o Dr. BHS. É sabido que ele fez medicina, não sabia? Músico da Machis também que vai estar em palco hoje. Ele diz parabéns. Okay.

0: BHS. Ele que também faz parte do leque dos músicos que vai estar mais logo no campo municipal da Machis para a festa do encerramento dos 16º Jogos Desportivos Escolares, BHS.
1: BHS é um músico, pai, estudante, é.
0: Yeah. BHS, é natural mesmo de Inhambane?
1: Eu sou natural de Machis, província de Inhambane, sou sim.
0: Muito bem. BHS, frequentaste o ensino primário e secundário em Inhambane. Em que escolas aprendeste o ABC?
1: Frequentei primeiro a escola de Chicuque, né? De primeiro grau de Chicuque. Fiz primeira e quinta classe. Sexta a sétima, EPC de Rumbana. Oitava até décima segunda, na 1º de maio de Chicuque.
0: Muito bem. Em 2008 começaste a cantar. Quais foram os músicos que influenciaram a sua iniciação musical?
1: Eu sempre gostei da música. Sempre foi meu sonho cantar. Bem, eu conheci o Jazz Pro na altura. Ele acabava de vir de Maputo. Trabalhava no estúdio da MGZ Mungazi, né? E o jazz influenciou muito para isso.
0: Muito bem. E 2009 marca praticamente o início da sua carreira. Gravaste um grande sucesso hip-hop que fez furor por 3 anos. Fala-nos desta fase, BHS.
1: Era uma fase um pouco, posso dizer, boa, né? Bem, nós só fazíamos aquela coisa por amor à camisola, né? Nós gostávamos muito... prontos, até pedíamos para cantar, né? Mas foi muito bom, foi uma fase muito boa. Yeah.
0: Muito bem. Dissemos no início desta conversa que és desportista. Quais foram os desportos que praticaste?
1: Bem, eu nasci numa família que muitos não jogaram futebol, mas eu sempre gostei de futebol, né? Desde mais naquela fase... Sempre, não pode ir, né? Não pode jogar, senão pode torcer o pé, mas eu sempre criava condições para correr. Eu sempre gostei de futebol. Yeah. O futebol gostei sempre.
0: Muito bem. Chegou a jogar no Júnior ou Juvenil?
1: Cheguei a jogar, eu não sei se chama de Júnior ou Juvenil, mas acho que é Juvenil, porque participei numa equipe aí. Era Armando Emílio Guebuza. Era quase uma escola na UNELA. De lá fui jogando em equipes, aquelas pequenas equipes dos bairros, né?
0: Dos bairros.
1: Sim, dos bairros.
0: E qual era a posição?
1: Eu jogava como defesa. Né?
0: Como defesa.
1: Tá na defensiva. Yeah.
0: Dá para ver que todos os músicos convidados mais logo jogaram futebol. Por essa razão que estão na lista do leque dos músicos que vão abrilhantar a festa hoje dos meninos. Encerramento do 16º Jogo Desportivo Escolar. Este é o Jazz Pro, Marido da Noite. É uma das músicas que os meninos mais gostam.

0: E ficou mais um artista jovem e que também praticou desporto recreativo, desporto escolar. Terceira razão que faz parte da lista do leque dos músicos que vão estar a brilhantar esta festa dos meninos, o encerramento desta grande festa do desporto escolar. E vamos ouvir este grande produtor Enyembani Jazz Pro.
1: É um prazer falar para os microfones da RM Desporto. Como disse, sou Jacinto Júnior, Jazz Pro, músico, compositor e produtor, que vive na província de Inhambane, concretamente na cidade de Machis. Pai, marido, amigo e amigo de todos.
0: Correto, Jazz Pro, nós vamos acompanhar, enquanto conversamos, vamos acompanhar... É verdade, na altura, vamos ouvi-lo agora, o historial... O que é que vai dizer o Jess? Jess?
2: Neste momento terminou o primeiro período e o Ferroviário de Maputo está à frente do placar, 21.
0: Vamos lá ouvir daqui a pouco o Jess. Jess Pro.
2: E vamos lá ver se também gostas do básquet, Jess Pro.
1: Tudo que é desporto eu gosto. Tanto é futebol, básquet e outras modalidades estão no meu coração.
0: Muito bem, está no sítio certo, está no sítio certo. É por essa razão que essas estrelas estão, já fizemos menção das estrelas que vão estar mais logo, todas elas praticaram desporto, desporto recreativo, desporto escolar, aqui é o exemplo do Jazz Pro, do BHS, do Big A Boss, que jogou futebol, era capitão, o Big A Boss. A Susana não jogou futebol, mas ela era uma grande senhora, por isso que mereceu também este convite para fazer esta festa. Temos o Luxinho, é um músico também não muito conhecido, mas também canta muito bem, também vai estar nesta festa. Tem o Puto Chaine, também vai estar aí a brilhantar esta grande festa. O Lucrêncio Ramos, também já trouxemos a música do Lucrêncio. O Mr. Prozer e a grande Tamir Moiano, portanto são as estrelas que vão estar mais logo aí em Inhambane. Vamos espreitar as mensagens, vamos a isso.

Ora viva, bom dia ilustre, estamos atentos, agradecemos a sua luta por nós. De fato, nós como Associação Provincial dos Músicos, no geral, estamos tristes por ver um evento nacional desta magnitude, desta solução dos músicos de todos os distritos. Apenas foram convidar músicos da cidade da Maxixe. Temos muitos músicos bons, como FDD de Zavala, grande FDD, 2L de Nharimi, Young Dallas, o Young Dallas, Juliana da Maxixe, é verdade, Juliana, o Nandolas está cá em Maputo, Nandolas está cá, o Alcino Margarida, o Pigito, o Boy Justa Machava, o Luiz 19, tantos outros, mas infelizmente não foram convidados. Oh, é verdade. Mas também não é fácil convidar todos. Eu também não sei qual foi o critério, né? Para a seleção dos músicos que vão estar aí a fazer a festa. Mas estes também são grandes músicos. Nhamban tem um leque de músicos de luxo. São muitos. E olha que esses todos que você mencionou já passaram deste programa, né? Quem que não passou? Falta o Nandolas. O Nandolas ainda não passou no programa, mas a maioria já estiveram aqui. Juliana, olha a Juliana, já estiveram aqui. O Tuel já esteve aqui. O FDD de Nhambane, falamos com ele via telefone. O FDD de Zavala. É de Zavala. Muito bem, agradecemos por isso. Mas infelizmente não estão todas as estrelas, mas mesmo assim a festa vai acontecer. Bom dia, Mano Mabunda. Estou ligado a partir de Xinhengene. Não é Xindengel, é Xindengene, no bairro Muelé, na cidade de Nhambane. Ok, passei para parabenizar o programa, desejar a todos os ouvintes da rádio um ótimo domingo de Januário Macuvel. Fui, mas eu estou na escuta. Nhambane está em peso. Nhambane está quente. Ok, eu agradeço aí o carinho, Nhambane. Bom dia, Mano Mabunda. Saúde a todos os campeões, os jogos desportivos escolares. Muita força aí. Manda diz mais, aqui o Kunga da Vila Mineira de Moatize Tete. Muito bem, Kunga, obrigado aí. Continua aí. Bom dia, meu DJ, bom dia, Mabunda. Diga, estes estão na TVM para colocarem as imagens dos jogos desportivos escolares. Oh, não tem nada a ver conosco. Muito bem. Bom dia, Cota Mabunda. Dizer que gosto muito do programa. Estou na bancada, escuto João a partir de Massaca 2. Fui, mas estou na área. Agradecemos aí. Continua aí na área. Vamos correndo. Bom dia, grande Mabunda. Mais uma vez, aqui o Cota Zidane. Adoro a carreira desta menina, Tamires Moyan. Ela tem uma voz tão suave. Gostaria que ela fizesse uma música para os mambas da nossa seleção nacional. Nós colocamos esse desafio, né? É para todos. E ficamos à espera que eles gravem. E também não me esqueço para a família Mamai, portanto, família Mamai, a partir da Zambésia, Namakura, Malei Sede. Malei, obrigado aí pela mensagem. Outro campeão que escreveu: bom dia, mestre. Aqui Ângelo do Chimoio. Onde é que anda o meu xará, o catolo do Black Bull? Do Black Bull. Não estou lhe ouvir no 11 inicial. Ok. Muito bem. Outro campeão que escreveu: bom dia, grande apresentador. Estou ligado a partir de Lixinga. Gosto muito do programa. André na área. Obrigado, André. Vamos correndo. Outro que escreveu: bom dia, Rádio do Desporto. Mano Mabunda, eu sou Felizardo Cássimo Omar, aqui em Lixinga, Niassa. Gosto muito desse programa. Muito bem, agradeço. Vamos ver a última para esta série, depois vamos aos cotas. Bom dia, Mano Mabunda. Bilene está doce. Aqui é o Mendes de Bilene. Obrigado, Mendes.

Vamos espreitar a turma 80, 90. Não sei se está lá alguém na turma ou está fora de jogo a turma. Vamos lá ver. Recordo-vos que às 10 vamos ter o simultâneo com a Antena Nacional para acompanharmos as primeiras incidências a partir do campo municipal da Machis, o local em que vai, portanto, realizar-se esta cerimónia de encerramento do 16º Jogo Desportivo Escolar. Contamos, portanto, com os nossos colegas que estão posicionados na cidade da Machixe. Tenho já a turma dos Cotas, quem está ali, está o Gestácio Fernando, músico de Inhambane. Gestácio, olha, os músicos estão todos aí. Gestácio, muito bem, obrigado aí pelo carinho. Gestácio, continua aí, bom dia, estamos bem, estamos ligados a ouvir o programa a partir de Inhambane. Obrigado, Gestácio. Vamos ver quem mais está na turma. Está o Júlio Chilaul. Bom dia, mestre. Uma bunda e todos madodas. Espero que todos estejam bem. Estou a acompanhar o programa desde o princípio. Desejar um bom domingo para todos, sem exceção. Júlio Antônio Chilaul, a partir da Vila Municipal da Praia do Bilene. Agradeço. Está o Eurico Ernesto, que diz: bom dia, mano. Uma bunda, parabéns à ABB pela vitória. Saudar a todos os campeões. Aqui Júlio, Laura, Rosa, Bienha, Sengo, Foguete, a Manadina, os filhos Nair, Erika, Irmina, Laura, a esposa Júlia, Bernardo. Ok? E para ti, mano, uma bunda, um bom trabalho. Estamos juntos até às 10. Eurico Ernesto, a partir de Kobe. Está a Dona Amélia, grande jogadora. Bom dia, mestre, uma bunda. E a todos os campeões, já estamos nas quatro linhas a jogar. Muita força aí para o Ferroviário. Uma vitória no jogo frente em Comate. Bom domingo, um bom feriado. Para si, um bom trabalho, um bom regresso a casa. Amélia Citói, a partir de Maputo. Muito bem, Cota Amélia. Está o Raul Maché, diz ele: bom dia, campeões, desejo a todos um bom domingo, estou no posto de trabalho, desejo o meu Ferroviário de Maputo uma vitória frente ao Incomate, que passa a eliminatória, não vai ser fácil, acredito na vitória. Muito bem, vamos ver se temos mais cotas na turma. Está o João Janeiro da Matola. Saudações, mestre Mabunda, votos de boa sorte para o Teste África de Chumoi no jogo de hoje contra a

9h47 minutos, continuamos de plantão, dentro, distantes. Vamos avançar já para o simultâneo com a Antena Nacional, a qualquer momento, para as primeiras incidências a partir da Machis, e concretamente no campo municipal, onde vai acolher esta grande festa da final, ou melhor dito, do encerramento do jogo desportivo escolar. Mas enquanto isso não acontece, vamos avançar musicalmente, vamos com mais uma estrela de Inhambane, que estará, portanto, mais logo a brilhantar essa festa. Estamos a falar do Jazz Pro. Já ouvimos o Jazz. Não sei quem vem aí, se é o Biga Boss. Vamos ver quem está preparado para avançarmos daqui a pouco, enquanto aguardamos esse segundo.

9h52. Daqui a pouco, simultâneo com a Antena Nacional, acompanharmos então a cerimónia mais esperada de hoje, que é o encerramento do jogo desportivo escolar a partir do campo municipal da Machu. Nós também fechamos com a mais velha, a senhora que também vai estar em palco, a Suzana.

0: 9h55. É o ponto final. Daqui a pouco, como já fizemos menção, vamos ter já o simultâneo. A Susana fecha com um momento marcante. Susana,
1: ok. O meu primeiro festival foi em Iambane, no Festival da Bara. Isto porque eu fazia parte de um projeto da Plane. Pronto, recebi com prazer, porque eu fazia parte do... Como é que eu posso explicar? O convite veio mesmo com o Jazz, porque ele... Bem, eu fazia parte de um contrato que tinha a ver com os músicos de Maxixe. Então, já sei que me trouxe a essa proposta. Pronto, aceitei, fui para lá, deu.
0: O Jazz é verdade. O Jazz é que mexe todos os músicos aí em Iambane, não é? Todos passam das mãos do Jazz Pro. É grande produtor. Ouvintes, eu já não tenho mais tempo. Agradecer-vos pela companhia. Obrigado mesmo, fundo do coração, pelo carinho. Já sabe que o programa volta na quarta-feira. Atenção que esta semana estou mais cedo, 15, né? 15. Vamos estar juntos a partir das 15. Então, dentro de instantes, aguardo só o sinal para o simultâneo a partir da Antena Nacional, e vamos acompanhar então as primeiras indicações a partir do campo municipal da Maxixe. Então, desejar-vos um bom final de semana, por sinal longo. Estamos sempre juntos. Vamos fazer essa pausa para darmos lugar ao simultâneo.

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3: Acerta o seu relógio, em Moçambique são 10 horas.
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0: Vamos ficar com a vidrina comercial enquanto aguardamos, portanto, os nossos colegas a partir de Inhambane.
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0: 10:05, vamos para já encontro dos nossos colegas, quando está aqui, quem está, eu, Fran Macitela, em Nhambane, para as primeiras indicações a partir do campo municipal na Maxixe. Vamos lá ver se temos já o Fran. Bom dia, Nhambane.
1: Muito bom dia, uma excelente manhã a todo Moçambique. De dobras, japalhotas, Rufuma Maputo, Riemas Porto está no ar, em direto do campo municipal Valdemar de Oliveira Fernandes, na província de Nhambane, para uma transmissão de dimensão mundial. A nossa emissão chega até si através de toda a rede de emissores provinciais em várias línguas moçambicanas e, portanto, as línguas que o povo fala, mas aqui, exclusivamente no canal esportivo e na antena nacional da Rádio Moçambique, estaremos na transmissão em língua portuguesa. Chegamos ao momento do adeus. Foram 8 dias intensos de pura competição, fraternidade e exibição de talento desportivo que nasce nas nossas escolas. Encerra hoje a 16ª edição do Festival Nacional de Jogos Esportivos Escolares em Nhambane 2026. Durante 8 dias, vibramos com futebol, handball, basquetebol, atletismo, xadrez, ginástica e jogos tradicionais. Hoje, o campo municipal da Maxixe reveste-se então de uma beleza única, pintado pelas cores de todas as províncias do nosso país. Ficam as saudades, mas também a certeza da vitória, a certeza da excelente convivência entre os diferentes elementos que ao longo destes 8 dias deram corpo às competições, ao Festival Nacional do... tanto Festival Nacional nesta 16ª edição Jogos Escolares em Nhambane 2026. Dissemos que ficam saudades. É verdade, há essa certeza de tudo o que foi acontecendo ao longo destes 8 dias de competições em diferentes recintos desportivos espalhados pelas cidades de Nhambane e Maxixe. Foram 8 dias de pura vibração. A cerimónia oficial de encerramento é daqui a pouco orientada pela Ministra da Educação e Cultura, Samaria Tovela. O programa reserva-nos ainda o desfile final das delegações, momentos culturais fascinantes e o anúncio oficial da província que irá acolher a próxima edição do Festival Nacional de Jogos Esportivos Escolares. Claro, tal como dizemos, este vai ser o momento da grande notícia do dia. E mais já, outra notícia que vale a pena avançar aqui é que a província de Tete é a vencedora absoluta desta 16ª edição de Jogos Esportivos Escolares, numa prestação, diga-se, memorável. Tete ganhou praticamente tudo na classificação geral. O prémio de Fair Play, de bom comportamento, que reconhece o civismo e a ética desportiva, foi naturalmente conquistado pela província de Manica. Portanto, fazemos esta transmissão a partir do campo municipal Valdemar de Oliveira Fernandes, na cidade da Maxixe. Vale a pena recordar que o Festival Nacional de Jogos Escolares nasceu, naturalmente, como uma plataforma crucial para promover a saúde, a inclusão social e a união entre os jovens, ou seja, os adolescentes do nosso país. a cada dois anos, a sua realização itinerante estimula a melhoria de infraestruturas locais e fortalece a identidade nacional. Mais do que uma competição, o festival é o principal viveiro do desporto moçambicano. É aqui que nascem as futuras estrelas que mais tarde brilham nas seleções e clubes nacionais. Por isso, vamos daqui a pouco ter um direto através dos nossos colegas que estão espalhados por diversos espaços do campo municipal Valdemar Bolívar Fernandes, na cidade da Maxixe. Dizíamos que esta é a plataforma importante para a descoberta de talentos para o desporto moçambicano. Os clubes do nosso país devem usar de forma contínua esta plataforma escolar para captar e lapidar os talentos. Portanto, ao longo desta emissão também vamos ter aqui o professor Salazar Picardo, uma figura incontornável com longos anos de vivência nos festivais e que atualmente desempenha as funções de diretor nacional adjunto de saúde escolar e assuntos transversais no Ministério da Educação e Cultura. Professor Salazar, com ele vamos analisar o impacto da realização dos festivais nacionais de jogos esportivos escolares. Daqui a pouco, o professor Salazar Picardo está aqui. Há um trabalho que está a ser feito pela nossa realização para que o professor Salazar Picardo esteja conosco aqui nesta cabine de transmissão. É, a Rádio Moçambique destacou para esta cobertura uma vasta equipa que está espalhada, está distribuída, tal como dissemos, por todos os pontos estratégicos do campo municipal da Maxixe. Temos aqui Cadre Buana, Manuel Cardoso, Abner Tchernenko, Daniel Oliveira, Rigoberto Chissano, Nicolau Mucavel, Felipe Jorge, Avelino António, Venâncio Macamo, Hidrácio Macondela e Efraim Macitela, que estão naturalmente nesta narração a partir do campo municipal Valdemar de Oliveira Fernandes, na cidade da Maxixe. E temos também a nossa equipa técnica que assegura a transmissão em direto, esta transmissão que só chega a si graças ao suporte técnico da Iris Mabeco, Afonso Boane, António Cumbane, Marcos Pedro e Lércio Chau. A coordenação e supervisão desta grande cobertura estão a cargo de Fernando Silvani, Matias Vilanculo e também Daniel Faela, presentes aqui no campo municipal Valdemar de Oliveira Fernandes, na cidade da Maxixe. Já dissemos, a qualquer instante vamos ter aqui na nossa cabine de transmissão o professor Salazar Picardo para com ele decifrarmos o impacto da 16ª edição do Festival Nacional de Jogos Esportivos Escolares. Mas também vamos percorrer a história, portanto, desses jogos que já vão na 16ª edição. Vamos então fazer o primeiro contacto com os nossos repórteres espalhados pelos pontos estratégicos daqui do campo municipal Valdemar de Oliveira Fernandes, na cidade da Maxixe. Cadre Buana, muito bom dia, bem-vindo à emissão do ponto onde te encontras, Cadre. O que é que tens a dizer?
2: Para fazer festa do desporto escolar com todos.
3: Muito bom dia, Fraime, bom dia, estimados ouvintes da Rádio Moçambique, do canal desportivo. De facto, o ambiente festivo chegou, o momento é o fim desta 16ª edição do Festival Nacional dos Jogos Desportivos Escolares em Inhambane 2026, evento este que vinha decorrendo desde 29 de agosto nas cidades de Inhambane e da Maxixe. Portanto, As delegações já se encontram no exterior deste recinto desportivo. Estamos a falar do campo municipal da Maxixe e daqui a pouco vão ter que fazer o seu desfile para exibirem os seus troféus, as suas medalhas. O destaque é este, como tu avançaste, Efraim, vai para a província de Tete, que ganhou tudo e desde já está de parabéns esta província, e mas também a província de Manica, como a província Fair Play, passa a repetição, e também aos outros, as outras províncias estão de parabéns. Afinal, esta é a festa de todos. Aqui ninguém sai a ganhar nem a perder. É uma festa de pequenada. Festa onde se descobrem os talentos. É uma festa onde aqui saem os futuros craques. Craques estes que vão representar os clubes moçambicanos, as nossas seleções. Enfim, são essa juventude, esses futuros craques que vão exatamente orgulhar Moçambique desportivamente. Vejo aqui muitos meninos, estes meninos que fazem parte, completar ou agradar esta festa que encerra hoje o desporto escolar do nosso país. Portanto, é este momento que estamos aqui a descrever, um momento muito bom, colorado, e o público já está a entrar aos poucos para assistir a esta festa, porque depois da semana de encerramento teremos também aqui a música que vai completar esta grande festa do desporto.
1: Cadre Buana, eu peço que sugiro daí onde tu te encontras ouvir essas crianças que fazem parte deste grupo de coreografia, porque daqui a pouco vão exibir a coreografia nesta cerimónia de encerramento da 16ª edição de Jogos Esportivos Escolares. É muita maravilha que estas crianças vão apresentar aqui no campo municipal, talvez escolher o sentimento que foi para elas participar nos ensaios e depois apresentar a coreografia na abertura e hoje no encerramento, que ao longo deste tempo aprenderam, porque vimos aqui muitos exercícios motores, uma combinação que estas crianças, aliás, isso vão poder exibir aqui mesmo.
3: Vamos a isto, Efraim, já estou próximo delas. Muito bom dia. Como é que se chama, menina?
4: Jorna.
3: Faz parte desta coreografia. Como é que se sente fazer parte nesta coreografia?
4: É um prazer fazer parte da coreografia, sendo nossa província uma das escolhidas para esse evento. E é uma hora, sim, fazer parte. Sim, é. Obrigada.
3: És aqui da cidade do Maxixe ou na cidade de Nhombane?
4: Cidade da Maxixe.
3: O que é que aprendeste nesta coreografia? O que é que sabes fazer?
4: A ginástica, a dança cultural, né? Entre outros.
3: E hoje vão aqui apresentar a coreografia. E como é que foram os ensaios? Vão fazer bem aqui, né?
4: Claro que sim. Estou confiante que vai ser como da primeira vez. E vamos melhorar.
3: Então o público tem que esperar uma boa coreografia, não é?
4: Sim. Daquilo que foram todos os nossos ensaios, nosso esforço, agora às 5, para ver, poder praticar, sim. Creio que vai dar tudo certo.
3: Além da coreografia, também é prática de esporte, não é?
4: Na verdade, não. Não.
3: Porto não?
4: Não.
3: Nem um pouco, não joga futebol, não jogas básquet?
4: Jogo, mas nos exercícios da escola, na educação física da escola.
3: Muito obrigado. Muito obrigado, então, ouvimos esta menina aqui, que faz parte da turma da coreografia, que neste dia de encerramento do Festival número 16 dos Jogos Escolares vai apresentar aqui vários números desta coreografia, passa a expressão. Vamos lá ouvir mais um menino aqui. Muito bom dia, como é que te chamas?
5: Abdul Mutual.
3: Como é que sentes? Faz parte da coreografia, como é que te sentes?
5: Sinto-me muito emocionado por fazer parte da coreografia.
3: Como é que é? Ensaiaste muito? O que é que podemos esperar de si aqui?
5: Eu espero que me saia muito bem. Sim.
3: E o que é que aprendeste a fazer na coreografia?
5: Muita coisa, mas é parte da surpresa.
3: Como que, por exemplo?
5: Por exemplo, agachamentos, sim.
3: É bom fazer coreografia, não é?
5: Sim.
3: Jogas desporto? Praticas?
5: Sim.
3: O que é que sabes fazer desporto?
5: Desporto, sei jogar futebol.
3: Muito bem, obrigado. Vamos ouvir mais uma menina aqui. Bom dia. Qual é o teu nome?
6: Eu chamo-me Amina. Amina Tarsila.
3: Fazer coreografia hoje, hein?
6: Sim, estou muito preparada.
3: Ensaiaste bem?
6: Sim, muito bem.
3: O que é que fazes? O que é que estás fazendo na coreografia?
6: Danças, ensaios, tudo. Muitas coisas.
3: Muito obrigado, Efraim. Então ficam essas palavras lindas destes meninos que vão apresentar aqui coreografia para animar a festa do encerramento do 16º Festival Nacional dos Jogos Desportivos Escolares Inhambane 2026.

0: Frame.
1: Estamos já.
0: Frame.
1: Exato, muito obrigado, Cadre. Buona. Narrar os fatos diretamente. Bom, com alguma dificuldade de retorno, eu dizia muito obrigado, Cadre Buona, por esta narração diretamente das quatro linhas aqui no campo municipal, Valdemar de Oliveira Fernandes, Cidade da Machis. O cenário começa a ficar multicolor, começa a ficar verdadeiramente bonito. Afinal, daqui a pouco vai começar a festa do encerramento da 16ª edição do Festival Nacional de Jogos Esportivos Escolares Inhambane 2026. Daqui a pouco, tal como disse, vamos ter também as intervenções de Manuel Cardoso, Venâncio Macamo, Abner Tchernenko. Repórteres estão a intervir nesta emissão do RM Desporto em simultâneo com a Antena Nacional da Rádio Moçambique, diretamente do campo municipal Valdemar de Oliveira Fernandes, Cidade da Machis, aqui no nosso posto fixo de transmissão. Temos a decana do jornalismo moçambicano, uma das raras mulheres que anda no desporto, Rosa Inguane, é jornalista da Rádio Moçambique. Rosa, há muito que anda nos festivais nacionais de jogos esportivos escolares. O que é que tem hoje a partilhar? Está nesta 16ª edição. Vimos aqui uma autêntica exibição de talento das crianças. O que é que estão a ser os festivais nacionais de jogos esportivos escolares no nosso país?
2: Muito obrigada, Efraim, caro ouvinte da Rádio Moçambique, em particular do RM Desporto. Realmente, estes festivais, vamos na 16ª edição, e tem sido uma experiência maravilhosa a cobrir ou ver estes talentos a despontarem. Este festival em particular, na minha opinião, trouxe algumas novidades. Vimos algumas seleções de algumas províncias que se renovaram. Foi uma boa experiência. Infelizmente tivemos aqueles problemas com idades e falsificação de identidades e de idades, mas que prontamente a comissão técnica deste festival pôs cobro a esse tipo de irregularidades. No que interessa para aquilo que foi a competição, foi muito acesa, todas as seleções estavam preocupadas e ocupadas a vencerem as suas disputas, levando também o calor e a fraternidade que deve reinar entre os jovens moçambicanos.
1: Uma pausa só, deixe-me anunciar aqui a chegada da Ministra da Educação e Cultura, Samaria Tuvela, que daqui a pouco vai orientar esta cerimónia de encerramento da 16ª edição do Festival Nacional de Jogos Desportivos Escolares. Estão aqui também o governador da província de Inhambane, os diretores provinciais de educação, portanto, do nosso país, que naturalmente chefiam as delegações que participam nesta edição. Rosa, acha que os Jogos Escolares estão a ser mesmo o viveiro para o desporto nacional?
2: Sim, eu tenho a certeza disso. Quero também acrescentar que está aqui presente na tribuna da tua posição, não consegues vê-lo, o ministro da Juventude e Desportos, Kefadin Manasse. Mas para aquilo que interessa, que foram as competências, na minha opinião, foram muito acesas. As modalidades coletivas demonstraram que há trabalho que está a ser feito em muitas das nossas províncias, mas sem sombra de dúvida que nas modalidades individuais as províncias de Tete e Manica foram as grandes vencedoras. Aliás, eles têm o benefício do seu ecossistema, que possibilita que eles tenham uma caixa, uma grande capacidade para as corridas, para o atletismo. Mas enquanto naquilo que diz respeito às modalidades coletivas, a província de Maputo superou-se de tudo para percebermos que em Maputo há um movimento muito maior do desporto juvenil. Mas, em suma, o festival correu muito bem, as crianças divertiram-se, fizeram novos amigos e certamente estarão ansiosas para saber qual será o próximo encontro e onde.
1: Muito obrigado, Rosa Enguan. Fala o que sabe, fala quem sabe, aqui no canal esportivo da Rádio Moçambique. Agora vejo a entrada das delegações para este desfile final. Venâncio Macamo, muito bom dia. Escreva tudo a partir daí de baixo, sendo certo que já temos aqui conosco, no nosso posto fixo de transmissão, o professor Salazar Picardo, com o qual vamos dialogar dentro de alguns instantes. Venâncio Macamo, o desfile já começou.
0: Ora viva, estimado ouvinte da Rádio Moçambique, em simultâneo com o canal desportivo deste canal de transmissão de todas as incidências do país que percorre aqui na província de Inhambane. Nesta altura já está a desfilar a delegação de Niassa, vai passando pela tribuna onde se encontra, como bem disseste, a ministra da Educação, Samaria Tovela, o governador da província de Inhambane, Francisco Pagola, a secretária de Estado na província de Inhambane, Arsena Massingue, e o ministro da Juventude e Desporto, Kaifadine Manassi. São as figuras, nessa altura, que estão na tribuna, que vão orientar essa cerimónia de encerramento do 16º Festival de Jogos Esportivos Escolar. Depois de Niassa, passa a província de Cabo Delgado. São províncias que, com a estratégia encontrada nesta edição pela ministra ou pelo Ministério da Educação, de cada delegação ou cada província ter um padrinho, são províncias que estão bem trajadas do ponto de vista daquilo que é os faltrenos, as sapatilhas para aí fora. Temos a província de Niassa, que passou aqui com o equipamento verde. Depois estamos com o Cabo Delgado com o azul. O azul escuro está a entrar Nampula, com o Alpe Celeste, também uma província que, do ponto de vista do desempenho desportivo, não foi muito longe daquilo que era o desejável, melhorou daquilo que terá sido a sua prestação na última edição. Nesta altura passa a delegação de Nampula, que vai saudando a tribuna.
1: Venâncio Macamo, eu sugiro que aproxime aí as delegações nesse desfile para arrancar o sentimento das crianças, porque as saudades começam mesmo hoje. O que é que terá sido para essas crianças a participação nesta 16ª edição do Festival Nacional de Jogos Desportivos Escolares? Duas, três crianças vão dizer alguma coisa, naturalmente, para daqui a pouco termos a interação com o professor Salazar Picardo.
3: Que fizeram, neste caso, esta 16ª edição.
0: Exato, Efraim. Vamos aqui acompanhando esse desfile dessas crianças. A delegação da Zambésia vai atravessando aqui em frente à tribuna. Seu nome, menino?
4: Richard Cipriano Chumbo.
0: Qual a modalidade?
4: Atletismo.
0: Como é que foi a sua prestação?
4: Foi boa.
0: Estar em Inhambane, gostou da província? Como é que foi o festival para si?
4: Foi muito bom.
0: Já começa a ter saudade?
4: Sim.
0: Exato. Vamos ouvir mais um atleta. Bom dia, seu nome?
5: Dércio Paulino Armando João.
0: A sua participação na província foi boa?
5: Sim.
0: É satisfeito? É satisfeito?
5: Sim.
0: Qual é a mensagem que deixa para as próximas edições?
5: Nossa.
0: Exato. Este é o ambiente de festa que se vive aqui nessas delegações. A Zambésia vai passando aqui pela tribuna e vai seguindo logo a província grande vencedora, que é a de Tete. Naturalmente, que ao passar pela tribuna deverá mostrar aquilo que terá sido o seu potencial nessa 10ª edição. Eu vou aproximar a delegação, pretendo ouvir o diretor provincial de Tete. Bom dia, direto para a Rádio Moçambique. Tete vence, como é que se sente nessa altura?
6: É um momento de satisfação, porque preparámos-nos e esperamos que se divulgue hoje um resultado satisfatório, que é mesmo o troféu que nós almejamos ter.
0: Missão cumprida.
6: Missão cumprida. Esperamos a divulgação dos resultados.
0: Exato, obrigado. Vou tentar ouvir também uma atleta aqui de Tete. O seu nome?
7: Maria do meu Charlie.
0: Como é que foi o festival?
7: Foi muito bem.
0: Satisfeito?
7: Sim.
0: O seu nome?
7: Fina.
0: Está com saudade de Inhambane já antes de sair?
7: Não.
0: Está com saudade de casa?
7: Sim.
0: O festival foi bom?
7: Sim.
0: Exato. Estivemos aqui a ouvir o sentimento do diretor provincial de Educação de Tete e também de alguns atletas que participaram nesta edição. Já se sabe que Tete é um grande vencedor. A maior satisfação cá existe. segue já a província de Manica, que é segundo classificado naquilo que é o ranking das províncias vencedoras na província. Uma delegação que é liderada pelo seu diretor provincial. Vou ouvir aqui o diretor. Diretor, bom dia em direto para Moçambique.
6: Sim, foi muito bom. Manica consagrou segundo campeão e agora também conseguimos a taça Fair Play. Significa que estamos muito bem. Parabéns a Manica.
0: Obrigado, estivemos a ouvir o diretor provincial de Manica e não esconde a satisfação do desempenho desta delegação que venceu, aliás, que ficou em segundo lugar também. Em termos de Fair Play, foi a melhor província. Passa a Manica, vai seguindo Sofala. Sofala também que participou em algumas finais das modalidades coletivas. Venceu o handball, por exemplo, batendo tete por 36-30. De fato, esse desempenho desta delegação. Nessa altura, aproxima-se a
1: exato,
0: de...
1: Venâncio Macamo, muito obrigado. E esta narração a partir do local onde as coisas acontecem é o desfile final das delegações que participam na 16ª edição do Festival Nacional de Jogos Desportivos Escolares Inhambane 2026. Esta é a transmissão do canal esportivo da Rádio Moçambique em simultâneo com a Antena Nacional. Trazemos as incidências a partir do campo municipal Valdemar de Oliveira Fernandes, na cidade da Machis. Nesta altura, passa pela zona frontal da tribuna de honra, aqui no campo municipal da Machis, a delegação de Sofala. Disse no início, comigo na cabine de transmissão, está então o professor Salazar Picardo, uma figura incontornável, com longos anos de vivência nestes festivais e que atualmente desempenha as funções de Diretor Nacional Adjunto de Saúde Escolar e Assuntos Transversais no Ministério da Educação e Cultura. Professor Salazar Picardo, muito bom dia. Como avalia o impacto e o nível técnico destes 8 dias de competição aqui na Machis, culminando com esta consagração da província de Tete?
8: Muito bom dia a todos. Ouvintes, bom dia, meu nobre jornalista aqui presente. A avaliação geral desse festival é francamente positiva, na medida em que todas as províncias estão aqui, bem representadas. Tivemos muita boa competição em todas as modalidades desportivas. Tivemos um lindo convívio com treinadores, dirigentes, atletas, membros da comissão organizadora, incluindo um modelo adotado para alimentação, que permitiu maior interação e mais convívio.
1: Sente, professor Salazar Picardo, que o futuro do desporto moçambicano continua a residir nas escolas?
8: Bom, não tem como, porque o desporto é feito por crianças, adolescentes, jovens e um pouco mais tarde adultos, quando estamos no Master. E a grande faixa etária da população que pratica o desporto está na escola, ou pelo menos tem idade escolar. Então, é nessa medida em que não tem como contornar a importância do desporto escolar para alimentar o desporto de alto rendimento. Aliás, se formos à lei, já prevê que o desporto escolar é o principal veículo da massificação desportiva em Moçambique. Esse é o esforço empreendido pelo Ministério da Educação e Cultura para, junto de outras entidades, despontar talentos. É por essa razão, e principalmente essa razão, que no desporto escolar não é permitida a participação de atletas federados, porque quem é federado já é o consolidado. E também temos um sistema de controle tal, para que a pessoa que passa para o desporto federado tenha mais tempo de vida enquanto atleta. Portanto, o desporto escolar, na verdade, é o celeiro de toda a prática desportiva, não só em Moçambique, como em todo o mundo. A aposta no desporto escolar é a aposta para o desporto de massificação, mas principalmente de seleção para os que podem engrenar para o desporto de alto rendimento.
1: Que valores são transmitidos às crianças que participam nestes festivais?
8: Primeiro valor é o valor moral, né? Termos valores da pátria, valores como respeito, solidariedade, aliás, essa palavra até vem no lema, e o patriotismo. Esses são valores básicos. E quando vemos o desporto escolar... Né?
1: Professor Salazar, um minuto só, deixa-me só anunciar este momento. É a delegação anfitriã Inhambane que cai para sexto lugar. Melhorou e de que maneira? Considerando que no festival Inhambane esteve no penúltimo lugar e agora na condição de anfitriã. Queda na, ou seja, posiciona-se na sexta posição. É a delegação de Inhambane que estava a ser ovacionada aqui no 16º Festival Nacional de Jogos Desportivos Escolares Inhambane 2026. Falávamos, professor Salazar Picardo, dos valores que são inculcados aos meninos que participam nos festivais nacionais dos Jogos Desportivos Escolares. Aliado a esta questão, qual terá sido o grande desafio na organização deste festival, considerando o momento económico em que o país se encontra?
8: Bom, o grande desafio que tivemos foi, obviamente, econômico, mas temos que reconhecer que logo que foi aprovado a realização desse festival, Sua Excelência a Ministra de Educação e Cultura determinou que devíamos arranjar padrinhos para as províncias. O padrinho é a figura que tinha a contribuição para cada uma das delegações, equipamento desportivo, isso inclui equipamento de treino e de competição, a deslocação do local de origem até a cidade de Maputo, até a província de Inhambane, o material de higiene e, em casos de dormida, também a pernoita nos locais em que isso acontecia. Então, esses padrinhos ajudaram bastante para a realização desse evento. Aliás, por essa razão, a maior parte das delegações só chegou aqui por causa do padrinho. Outro desafio foi chegar ao local, aqui em Inhambane, nos primeiros dias, era acomodar confortavelmente as crianças. Encontramos a recepção da província de Inhambane com lugares disponíveis, tivemos que condicionar os lençóis e os colchões. No segundo dia já estava tudo estabilizado, graças ao grande empenho também dos que apoiaram o festival. E, finalmente, a disponibilização dos locais de competição. Também foi, em pouco tempo, condicionado os locais, de tal sorte que tivemos competições muito tranquilas nos 11 locais de competição que disponibilizaram o espaço para a prática desportiva.
1: Muito obrigado, professor Salazar Picardo. Continua conosco aqui no posto fixo de transmissão do canal desportivo da Rádio Moçambique em simultâneo com a Antena Nacional. Uma manhã propícia para as atividades desportivas. É verdade que faz algum sol aqui na capital econômica da província de Inhambane, mas isso não coloca em causa a realização desta grande festa do encerramento da 16ª edição do Festival Nacional de Jogos Desportivos Escolares. Já dissemos, a Rádio Moçambique está em peso com uma vasta equipa de profissionais que asseguram esta transmissão a partir do campo municipal Valdemar de Oliveira Fernandes, na cidade de Maxixe, neste ato de encerramento dirigido pela Ministra da Cultura, ou seja, a Ministra da Educação e Cultura, Samaria Tuvela. De imediato, sigo para dentro das quatro linhas. Está posicionado Manuel Cardoso. Muito bom dia. O que é que tem a descrever a partir deste ponto estratégico no campo municipal da Maxixe?
9: Bom dia, Mastela. Bom dia, ouvintes do Herbert Sport, também da Antena Nacional. festa rija aqui, mas deixaste de lado um pormenor importante. Este Festival Nacional de Jogos Desportivos Escolares, Inhambane 2026, não se resumiu apenas no capítulo competitivo. A gastronomia típica dos manhambane esteve patente. Os pratos saborosos também estiveram patentes. A hospitalidade também esteve patente neste Festival Nacional. Gente bonita, gente acolhedora. Este sintético que pela primeira vez piso a leste, estou sentado aqui com uma das moças, Vitória Fernanda, daqui a pouco vou ouvir o sentimento, mas atenção que houve também tempo de passeios. Algumas delegações provinciais foram a Tofo, à Praia do Tofo, onde visitaram o local onde saiu a primeira Constituição da República. Feito histórico, gente que acolheu tudo e todos, como eu dizia, a cultura também. Portanto, é um festival que se jogou dentro e fora das quatro linhas, dos relevados, das pistas, dos tabuleiros. Vou tentar ouvir aqui. Chama-se Vitória Fernando. O que tem a dizer sobre este festival que hoje termina oficialmente? Para trás ficam as saudades.
10: Tenho a dizer que...

0: Momento de pátria amada que simboliza o arranque da cerimônia do encerramento da 16ª edição do Festival Nacional de Jogos Esportivos Escolares aqui no Campo Municipal Valdemar de Oliveira Fernandes, na cidade da Maxixe. É a Rádio Moçambique, é o canal desportivo da Rádio Moçambique, sempre presente nos grandes momentos de história de Moçambique. Manuel Cardoso dá segmento a partir daí.
1: Sim, sim. E deixa só terminar aqui com a Vitória. A Vitória Fernando, ela é da Escola Secundária Acordos de Lusaka, aqui na Maxixe. Vitória, o que que fica para a história deste festival que se viveu dentro e fora dos recintos desportivos?
2: Fica que nós nos divertimos muito. Aconselhamos aos outros, os nossos irmãos mais novos, aqueles que vêm de trás de nós, que também sigam o nosso caminho, se empenham para que possam fazer uma coisa bonita e arrasem. Nós acreditamos no nosso país, por isso Nhambane vai, Nhambane voe.
1: Quem fala, quem sabe, fala, mas deixa-me ouvir aqui, Fra Mastela. Porque pela primeira vez Tete consegue o almejado título. Aliás, foi o apelo do governador Tete Domingos Viola. Já se faz festa em Tete. Deixa ouvir aqui o chefe da delegação. Como é que Tete está à espera? Como é que Tete vai receber os campeões desta delegação? Muita expectativa, muita festa aqui no seio da delegação de Tete, naturalmente, que é um feito histórico. E não vejo aqui o diretor provincial de Juventude e Desporto, mas já vou ouvir aqui a Teresa. A Teresa em direto para a Rádio Moçambique. Tete qualifica-se para o Alexio, consegue atingir o topo. Já se faz festa em Tete, pelo menos essa informação que eu tenho. Como é que vai ser o regresso?
3: É um momento de alegria, satisfação, partindo de toda a delegação, técnicos, dirigentes, a saber que sagramos nos campeões nacionais. 26ª Festival Nacional de Jogos Esportivos Escolares.
1: O governador Domingos Viola já pedia o título.
3: Nós comprometemos perante Sua Excelência Governador e cumprimos.
1: Cumpriu-se. Vou tentar aqui ouvir outras indicações, porque esse claro. Festival não é só Tete, casa que deixou o pássaro fugir. Vou ouvir aqui alguém da província de Gaza. Hoje vão entregar o trono, a província Tete. O que vai na alma? Seu nome primeiro?
4: Sou o Felipe Mata. Nós dissemos, afirmamos que é um justo vencedor, trabalhou. Muito obrigado. É isso que nós queremos. Das próximas, nós também vamos trabalhar para voltar a recuperar.
1: É a unidade nacional, a nossa identidade, a nossa moçambicanidade. É tempo também de ouvir aqui o último da província de Sofala, o seu nome é direto para o Hermes Desporto, também para a Antena Nacional. O que que vai na alma da província de Sofala? Aliás, Sofala, que pelo menos é campeão no handebol feminino, bateu o teto por 36-30. O seu nome, o que que vai na alma?
5: Bom, António Mavila, sou chefe de desporto na Direção Provincial da Educação em Sofala. Bom, relativamente a este festival, eu penso que foi um festival que correu da melhor maneira. É verdade que esperávamos termos lugares cimeiros e conseguimos em algumas modalidades, mas em termos de organização nota 1000 e acreditamos nós que daqui para frente e continuamos a trabalhar para os próximos festivais.
1: Mastela, é importante que nós ouçamos aqueles que nos receberam, aqueles que nos aturaram, passa a expressão, aqueles que nos cuidaram nos últimos 8 ou 9 minutos. Falo
0: muito bem,
1: província de Nhambane, os anfitriões.
0: Cardoso, Manuel Cardoso.

0: caso, estamos neste momento com a apresentação da coreografia. Voltamos a si dentro de alguns instantes. Venâncio Macamo está do outro ponto. Macamo está aí com o professor ou a professora encenadora desta coreografia que está a ser apresentada aqui. Vai descrever o que é que representa cada momento desta coreografia.
1: Ora, viva a Efraim Macidela. De fato, tenho aqui a Ana Tércia Ricardo, a professora responsável por essa coreografia desde a abertura ao encerramento. Professora, em que momento essa coreografia se caracteriza?
2: Bom, neste momento nós estamos diante de uma ginástica de base com contacto no solo, com as crianças estão deitadas facialmente. É uma mistura de ginástica de base, ginástica aeróbica e dança. Então fizemos essa combinação com a ação dos braços e das pernas.
1: Como foi possível organizar muitas crianças e estarem sincronizadas?
2: Bom, usamos uma metodologia. Primeiro selecionou-se as crianças e depois fomos montando as danças música por música. No início montamos primeiro os passos e depois fomos montando as músicas para poder alinhar aquilo que é a execução e a sincronização da música.
1: Essa música é de lá mais atrás, conseguiram trazer para as crianças. Qual foi a razão de trazer essa música?
2: Estamos a resgatar aquilo que são valores culturais. Essa música é cantada, tem a sua atuação mais para a zona centro de Moçambique, concretamente na província de Manica e no limite, na fronteira entre Manica e Zimbábue. E esse cantor é natural da província de Gaza, no distrito de Chibuto. Então fizemos essa fusão de cultura para mostrar às crianças que a educação também preserva esses valores culturais.
1: Cultura, desporto, está sempre junto.
2: Exatamente. Cultura, desporto e educação. Não temos como fazer uma revisão curricular sem antes estudarmos aquilo que é a nossa cultura.
1: Como é que se sente a professora estar a olhar as crianças nesse ambiente colorido e a corresponder com aquilo que terão sido os ensinamentos?
2: Eu sinto-me orgulhosa e grata a Deus por tudo estar a acontecer da forma como foi planejado. É o momento mais alto de expressão para o professor de educação física. Isto mostra que os professores de educação física são capazes e eles têm valor.
1: Alguma estratégia será montada para que essa mensagem se faça sentir aos professores de educação física?
2: Exatamente. Sim, vamos. Os professores estão vendo, estão aqui representados e nós vamos capacitar os professores para que todos nós estejamos alinhados.
1: Que significado tem para o corpo humano uma música, uma dança dessa natureza?
2: Bom, a conexão entre a dança e o corpo é, primeiro, o desenvolvimento cognitivo das crianças, né? Essas crianças estiveram nesse período de férias, todas elas ocupadas de forma saudável, livres daquilo que é o consumo de álcool e drogas. Então, se os professores de educação física nas suas escolas puderem, no período de férias, ocuparem as crianças de forma saudável, mas antes aplicando aquilo que são as metodologias ativas durante o seu ensino nas aulas de educação física, nós teríamos uma juventude livre de álcool e outras drogas.
1: E este momento, o que significa? Qual é a explicação que tem nessa ginástica?
2: Neste momento, as crianças estão agradecendo aos pais e ao Ministério da Educação, que é mãe, por ter permitido que eles viessem para aqui e fizessem essa coreografia toda. Neste momento, vamos à surpresa, onde será... Eles vão mostrar o obrigado com o corpo humano e também os bolsos da tartaruga. E vou para lá para...
1: Obrigado, professora, a se dissociar de nós, porque pretende estar de perto a segurar. Vou ouvir mais um professor de educação física aqui. Professor, como é que olha este momento e qual é o sentimento que tem?
3: Bom dia a todos e a todas que nos escutam através da RM. Aqui Rosário Gil, coreógrafo da ginástica massiva para abertura e encerramento. É uma alegria presenciar este momento, momento tão brilhante de jogo esportivo escolar, em que apresentamos aqui a ginástica massiva com várias atividades esportivas, culturais, que identifica a nossa realidade moçambicana, a nossa educação física, o nosso belo e lindo Moçambique.
1: Trouxeram aqui diversas músicas e agora o momento é de quase encerramento. Como é que foi possível juntar o passado, o presente e aquilo que deverá ser o futuro?
3: Epa, foi um desafio, mas estamos aqui para poder trabalhar perante todas as adversidades. E para tal, estamos todos felizes pelos resultados, como vocês veem. Aqui temos a figura da tartaruga, temos também o desenho de obrigado aqui. Então é uma felicidade alcançar esse resultado. Não é fácil não, é fruto de muito trabalho, muita dedicação. E parabéns aos encarregados que deixaram suas crianças durante esse todo tempo de trabalho. E aos professores, aos coreógrafos que se empenharam tanto para que isso aconteça.
1: É gratificante chegar a este momento?
3: É muito gratificante. É gratificante porque estamos aqui a representar a nossa província, a representar o nosso país, a representar a nossa cultura moçambicana. A cultura moçambicana, ela agradece. O nosso país agradece.
1: Obrigado. Ficaram aqui as declarações do coreógrafo em relação ao trabalho feito para assegurar que o encerramento tivesse essa toda beleza na ponta final. Vimos aqui a palavra obrigado, vimos também aqui o desenho da tartaruga, que é o símbolo dos Jogos Escolares edição 2026 na província de Inhambane. E Frame, eu vou tentar ouvir aqui a Cruz Vermelha de Moçambique pelo trabalho que fez para assegurar que os campos todos estivessem lá presentes, os homens que se preocupam em salvar o outro. Senhora Ananias, bom dia, direto para de Moçambique. Durante 8 dias de competição, como é que foi? Como é que foi possível assegurar que não houvesse problema no jogo? Bom, dizia que ela não pode prestar declarações.
0: Muito obrigado, Venâncio Macamo, diretamente das quatro linhas, aqui no campo municipal, Valdemar de Oliveira Fernandes, cidade da Machis. Há instantes já assistimos então a esta coreografia aqui na cerimônia de encerramento da 16ª edição do Festival Nacional de Jogos Esportivos Escolares. Um momento bonito, um momento lindo de se ver. O campo municipal da Machis está pintado de várias cores. Bom, a partir de agora, ao longo desta nossa transmissão, devolvemos a palavra aos estúdios centrais em Maputo para a transmissão do noticiário das 11 horas. Voltaremos dentro de alguns instantes. Atenção, Maputo!
4: 10 horas e 59 minutos em todo o espaço nacional. Estamos então a estabelecer o contacto com o campo municipal Valdemar de Oliveira Fernandes, onde decorre, portanto, a cerimónia de encerramento do 16º Festival Nacional de Jogos Desportivos Escolares, que tiveram lugar naquela região do país, sendo que ontem disputaram-se os jogos das finais deste certame, que hoje contará com a presença da Ministra da Educação e Cultura, Samaria, portanto, Tovela, ela que vai presidir, portanto, a cerimónia de encerramento deste Festival Nacional de Jogos Esportivos Escolares, edição 2026. No país, são neste preciso momento 11 horas.
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4: Daqui a pouco vamos estabelecer a ligação com Inhambane para então a transmissão desta cerimónia do encerramento do 16º Festival Nacional dos Jogos Desportivos Escolares. Enquanto isso não acontece, regressamos à música. Enquanto fazemos deste lado, um compasso de espera para uma vez mais voltarmos a estabelecer o contacto com o campo municipal Valdemar de Oliveira Fernandes, na Machis.

0: 11 horas e 2 minutos. Vamos uma vez mais voltar até estabelecer o contacto com o campo municipal Valdemar de Oliveira Fernandes, onde se encontra posicionado o jornalista Efraim Mastelas. Efraim, bom dia.
1: Uma vez mais, muito bom dia, Carlos Calisto. Neste momento apresenta-se então a mensagem das delegações dos atletas que participaram nesta 16ª edição do Festival Nacional de Jogos Desportivos Escolares Inhambane 2026. Vamos acompanhar a atleta de Nampula que apresenta aqui a mensagem.
2: Excelência, queremos deixar um agradecimento especial às nossas famílias e aos nossos professores de educação física e treinadores, que acreditam em nós e acreditaram e nos motivam a dar o nosso melhor. Os jogos terminam hoje, mas o espírito de equipa, o respeito mútuo e as amizades que fomos fortalecendo aqui vão continuar conosco. E percebemos que o maior prêmio foram as conquistas marcadas pela humildade de todos nós, fora e dentro do campo. Excelência, gostaríamos que levasse a nossa mensagem de gratidão ao papá Daniel Francisco Chapo, nosso colega neste festival, ao jogar pela seleção de futebol da província de Maputo, inspirando-lhe para uma merecida vitória sobre a província de Inhambane, pelo seu carinho e forte incentivo para que o desporto escolar realmente continue a ser o celeiro do nosso desporto. Nossa querida titia, queremos deixar uma mensagem muito especial a todo o povo moçambicano, que se resume no seguinte. Já estamos com saudades, saudades de tudo. Saudades da titia Samaria Tovela e titio Kafaidini Manasso, nossos ministros, pelas visitas diárias aos nossos locais de alojamento para se inteirar da nossa saúde e das condições criadas para a nossa estadia, mas, acima de tudo, pelo esforço que empreendeu para o sucesso do 16º Festival Nacional dos Jogos Desportivos Escolares. Saudades destas maravilhosas cidades de Inhambane e Maxixe, em particular, e de toda a província de Inhambane em geral, terra de boa gente, simpática e generosa. Saudades da rivalidade dentro do campo, mas também da amizade e irmandade que se construíram entre nós. Saudades do convívio e troca de experiência, que nos permitiram conhecer e saber valorizar o rico mosaico cultural do nosso país. Enfim, saudades de ver a voltar a acontecer, porque foi maravilhoso, para que novo convivamos, façamos amizade, construamos o nosso Moçambique e a nossa identidade. Desporto escolar inclusivo, promovendo o patriotismo, o talento e a diversidade. Muito obrigado pela atenção dispensada. Maxixe, aos 6 de setembro de 2026.
3: Mais uma força de palmas para o nosso atleta.
1: Já a mensagem dos atletas que participam nesta 16ª edição do Festival Nacional de Jogos Desportivos Escolares, que hoje terminam aqui na cidade da Maxixe. Portanto, o palco escolhido para este ato de encerramento da 16ª edição do Festival Nacional de Jogos Desportivos Escolares. Professor Salazar, esta mensagem apresentada aqui pelos atletas, o que mensagem carrega, considerando também que foi escolhida, aliás, a coreografia dizia isso, a mensagem também fez menção a isso, foi escolhida a Tartaruga Marinha como a grande mascote deste evento desportivo.
4: É uma mensagem muito bem lida, uma mensagem profundamente enraizada no sistema educativo e no sistema desportivo moçambicano, condizente até com todo o processo do festival. Na verdade, essa mensagem acabou sendo um relatório escrito pelos participantes, atletas, para a população. Então, está de parabéns a nossa menina Condelice por apresentar esse breve, mas profundo relatório do que aconteceu aqui. Portanto, relatou sobre as condições do festival, sobre a alegria transmitida nas competições, a amizade construída nesse evento e também um pouco de aprendizagem sobre a história de Moçambique, visitando esses dois locais históricos, né? Como sabe, Cambine é onde terá estudado o presidente Eduardo Mondlane, e o Tofinho tem uma história realizada sobre a escravidão e também a redação da primeira Constituição da República. Então está muito de parabéns sobre esses dois eventos.
1: Muito obrigado, professor Salazar Picardo, um rosto conhecido do desporto moçambicano, particularmente do desporto escolar. Neste momento assistimos a um momento cultural aqui no campo municipal Valdemar de Oliveira Fernandes, na cidade da Machis. Está aí a delegação de Tete, uma parte da delegação de Tete que apresenta este número cultural. Daqui a pouco também vamos assistir Niassa, que está dentro das quatro linhas. Venâncio Macamo, Kadri Buana, estão dentro das quatro linhas. Parece que responde a ser Kadri Buana. Que momento estamos a assistir a esta altura?
5: Exato, Frami. Vamos acompanhar um pouco esse ritmo da dança calhónica.

presto um momento emocionante que assistimos aqui no campo municipal Valdemar de Oliveira Fernandes, na cidade de Maxixe, momento cultural apresentado aqui pela delegação de Tete. É uma combinação de uma delegação campeã que também parece já ser campeã na dança, pelo menos ao nível da apresentação, é verdade que não está exposta aqui ao concurso. Uma dança que envolve homens e mulheres.

0: superiores. Ah, uma ovação, de resto, merecida a esta dança, a este canto acompanhado a Venâncio Macamo por estes batimentos. Talvez porque está aí dentro das quatro linhas.
1: Ora viva, Efraim, tenho a possibilidade de ouvir aqui um membro da delegação de Tete. Seu nome?
2: Nilza Fernandes.
1: Essa música, essa dança, aliás, o que é que significa para Tete? É praticada toda a província ou por uma certa tribo?
2: Bem, uma certa tribo, que é da Angônia, já sabemos que temos várias tribos em Tete, né? Então isso é mais lá para o fundo da Angônia mesmo.
1: Exato.
2: Certo.
1: O que significa essa dança? Tem alguma uma razão de explicação, se é no período de colheita ou não?
2: Bem, é uma tradição que, pronto, como se fosse uma cultura, não é? E que a população lá dança para uma festa de recepção, uma festa, por exemplo, de acolhimento, né? Sempre que haver uma oportunidade de uma festa, então a recepção é essa. Essa é a festa, é a dança da animação.
1: O envolvimento das crianças nessa dança, o que é que representa para você?
2: Bem, representa uma educação para elas, porque nós não podemos deixar a nossa tribo morrer. Então nós temos que cultivar o que é dos nossos antepassados. Então, ali não são só os da Angônia, são de vários distritos, praticamente os 15 distritos estão ali. E eles entendem e percebem, porque falamos a mesma língua.
1: Obrigado. Ficaram aqui as declarações da...
0: Muito obrigado, Venâncio Macamo. Vamos então à leitura do comunicado final desta 16ª edição do Festival Nacional de Jogos Esportivos Escolares. O comunicado é apresentado pela Diretora Nacional de Saúde Escolar e Assuntos Transversais no Ministério da Educação e Cultura, doutora Arlinda Chaquis.
3: Sua Excelência Samaria Tovela, Ministra da Educação e Cultura, todo o protocolo observado. Sob o lema Desporto Escolar Inclusivo, promovendo o patriotismo, o talento e a solidariedade, sob presidência de Sua Excelência Daniel Francisco Chapo, Presidente da República de Moçambique, decorreu de 29 de agosto a 6 de setembro de 2026, nas cidades de Inhambane e Damaxixe, província de Inhambane, o 16º Festival Nacional dos Jogos Desportivos Escolares, um evento organizado pelo Ministério da Educação e Cultura, em coordenação com o Ministério da Juventude e Desporto. O evento contou com a participação de 1.400 atletas, 370 oficiais, entre chefes de delegação, delegados, jornalistas, profissionais de saúde, treinadores, árbitros e cerca de 400 voluntários, que incluem protocolos, cozinheiros, pessoal de serviço e guias, e aproximadamente 1.000 crianças da ginástica massiva e agentes de proteção. Os atletas e os oficiais ficaram hospedados em 8 locais de acomodação e competiram em 11 recintos desportivos nas modalidades de handebol, atletismo, atletismo para pessoas com deficiência, basquetebol, futebol 11, ginástica, ginástica para pessoas com deficiência, jogos tradicionais, voleibol e xadrez. Ao longo do evento, foram montadas 5 cozinhas que permitiram a confecção de 3 refeições diárias para os mais de 2.000 participantes. Fez-se a cobertura sanitária que permitiu o atendimento nos campos de jogo e nos locais de acomodação de 381 participantes deste festival, que apresentaram diferentes problemas de saúde, com maior destaque para as contusões. Contudo, todos estão recuperados ou em estado de recuperação. Foram utilizadas 102 viaturas para o transporte interno das delegações e dos membros das comissões organizadoras e equipes de apoio. Foram registados cerca de 15 órgãos de comunicação, desde o público ao privado, incluindo blogueiros, na cerimônia de abertura e, em média, 6 órgãos nos campos de jogo e 9 órgãos nos briefings. O festival teve o apoio da Petromoc, da Greenroad, da TICA, Agência Turca para a Cooperação Internacional, a Fidelidade Ímpar, a Escola Internacional de Maputo, Aeroportos de Moçambique, Millennium BIM, Banco Comercial de Investimentos, M89, Colgate, Light for the World, Kukuma, Pelé Pelé Sport, Vodacom, ENH, Instituto de Línguas, Girl Move Academy, Sua Excelência Salim Abdullah, Governador da província de Nampula, todas as províncias, CTA, a Confederação das Associações Económicas de Moçambique e a Fundação para o Desenvolvimento da Comunidade. Tivemos como padrinhos a Bayport, a Total Energy, a ExxonMobil, Montepuez Ruby Mine, Sua Excelência Salim Abdullah, Governador da província de Nampula, a Vulcan, Agência de Desenvolvimento do Vale do Zambeze, Eletricidade de Moçambique, Sasol e ENH. Premiação. Prêmio Fair Play. Nos termos do regulamento do 16º Festival Nacional dos Jogos Desportivos Escolares, é considerada vencedora do Prêmio Fair Play a província que somar menor número de pontos na contabilização das penalidades com cartões amarelos e vermelhos nas modalidades de handebol, basquetebol, futebol e voleibol. Assim, a província vencedora da Taça Fair Play é a província de Manica. Permita-me, Excelências, convidar Sua Excelência Kaifadin Manas, Ministro da Juventude e Desporto, para proceder à entrega da Taça Fair Play à província de Manica.
0: Neste momento da entrega, ou seja, da distinção das seleções aqui na 16ª edição do Festival Nacional de Jogos Desportivos Escolares, Kaifadin Manas já levantou-se da tribuna, está dentro das quatro linhas, dirige-se aí à mesa onde está colocada, portanto, a taça que, tal como vimos aqui neste anúncio, será entregue à delegação de Manica. Delegação Fair Play foi uma delegação exemplar em quase todos os aspectos de ética, de civismo, de convivência. É, de resto, uma entrega, uma distinção merecida aqui nesta 16ª edição do Festival Nacional de Jogos Esportivos Escolares. Um festival dominado pela delegação de TET, levou quase tudo. Portanto, a delegação vencedora em absoluto. É um momento de alegria, este professor Salazar Picardo.
4: É uma alegria. A Taça Fair Play, na verdade, é tradução livre. É a equipa mais disciplinada. a equipa que melhor cumpre as regras, que menor comete infrações. Então está de parabéns. É esse espírito que se busca nos jogos escolares. Há competitividade, há competitividade, mas também há respeito, à solidariedade, à cooperação. É isso que se busca nos esportes escolares.
0: Exato. Neste momento, anuncia-se ao vencedor absoluto. Vamos ouvir.
3: Em competição. Assim, em 11º lugar, posiciona-se a província de Niassa com 58 pontos. Em 10º lugar, a cidade de Maputo com 65 pontos. Em 9º lugar, a província de Gaza com 67 pontos. Em 8º lugar, a província de Cabo Delgado com 69 pontos. Em 7º lugar, a província de Sofala, com 78 pontos. Em 6º lugar, a província de Inhambane, com 92 pontos. Em 5º lugar, a província de Nampula, com 96 pontos. Em 4º lugar, a província da Zambésia, com 100 pontos. Em 3º lugar, a província de Maputo, com 101 pontos. Em 2º lugar, a província de Manica, com 105 pontos. E o vencedor absoluto do 16º Festival Nacional dos Jogos Desportivos Escolares é a província de Tete.
0: Um momento de entusiasmo, de celebração, festa rija da delegação de Tete, vencedora absoluta. Neste momento é convidada a ministra da Educação e Cultura, a Samaria Tuvela, para proceder à entrega da taça gigante. A delegação de Tete, tal como dissemos, venceu quase tudo, regressa com mala cheia de sonhos, mas também desses objetos que recebe aqui na 16ª edição do Festival Nacional de Jogos Esportivos e Escolares. São taças, são medalhas em quase todas as modalidades. Esteve muito bem preparada a delegação de Tete, professor Salazar.
4: É muito, muito, mas muito bem preparada, com equilíbrio por todas as modalidades que apresentou. Estivemos particularmente impressionados com a performance na pista de atletismo, mas também vimos por outras modalidades uma performance que se requer nesses jogos, com uma preparação antecipada. Portanto, acaba de tornar a província de Gaza, que no ano passado esteve no mundo acima dessas competições. Está de parabéns à província de Tete por esse desempenho brilhante nesse festival.
0: Muito obrigado, professor Salazar Picardo, que nos ajuda a decifrar aqui os vários momentos deste ato de encerramento da 16ª edição do Festival Nacional de Jogos Esportivos Escolares. Cadre Buana está aí com a delegação de Tete, vencedora absoluta desta 16ª edição do Festival Nacional de Jogos Esportivos Escolares Inhambane 2026. Talvez arrancar, ouvir a emoção. A ministra também está aí, mas sei que a ministra fala depois.
5: Como eu disse, vamos acompanhando aqui a foto de ocasião.
6: Exatamente, vamos tentar ouvir aqui as atletas ou os atletas da província de Tete, que estão logicamente com esta festa emotiva, muito. Vamos tentar tirar algumas palavras da província de Tete. Nome?
7: Lucas Bacalhau Mainato.
6: Qual a função da delegação de Tete?
7: Sou técnico de atletismo PCD.
6: O que é que isto representa? Conquistam tudo. Vencedora absoluta a província de Tete.
7: É uma satisfação para a delegação. Estou muito feliz. não foi fácil, de facto, foi uma batalha muito grande, um grande sacrifício. Tete está em festa.
6: Vamos ouvir o diretor provincial da Educação de Tete, vamos arrancar algumas palavras.
8: Muita emoção por parte de todos os integrantes da delegação. Preparámos-nos bastante, tivemos os rapazes cerca de 2 meses para se preparar para este evento. E tivemos um encontro com Sua Excelência, Governador da Província, que dirigiu palavra de ordem, que é a manutenção, então a conquista da primeira posição. Estamos super satisfeitos porque os nossos rapazes cumpriram e o troféu vai à Província de Tete. Muito obrigado.
6: Portanto, ficaram as palavras do Diretor Provincial de Educação de Tete. Tete, então, província que conquista absolutamente este 16º Festival Nacional dos Jogos Desportivos Escolares Inhambane 2026, que hoje chega ao fim. Efraim, Tete continua em festa, portanto, Manica, segundo lugar, também orgulha-se pelo facto de ser também a província Fair Play.
0: Muito bem, Cadre Buana, muito obrigado. Vamos ouvir agora o governador da província anfitriã Inhambane, Francisco Manuel Pagula, dirige-se aos presentes aqui neste ato de encerramento da 16ª edição do Festival Nacional de Jogos Desportivos Escolares Inhambane 2026. Um campo completamente pintado, todas as cores estão aqui representadas, são todas nossas cores, cores de Moçambique. Vamos ouvir então o governador da província de Inhambane, Francisco Pagula.
9: Esta província de Inhambane. Estendemos a nossa saudação às distintas delegações provinciais e em especial à delegação da província de Tete por ter se sagrado campeã desta 16ª edição dos Jogos Esportivos Escolares. Aos digníssimos convidados e a todos os participantes nos seus diferentes níveis de representação, que nos honram com a sua presença nesta cerimónia que marca o cair do pano sobre o maior Festival Nacional do Desporto Escolar. Permitam-me ainda dirigir uma saudação muito especial à Sua Excelência Presidente Daniel Francisco Chapo, Presidente da República de Moçambique, pelo seu compromisso com a promoção e valorização do desporto escolar, traduzido no apoio e na realização desta importante competição escolar, mesmo num contexto marcado por desafios económicos e financeiros que o nosso país enfrenta. Excelências, com enorme satisfação, a província de Inhambane acolheu a 16ª edição do Festival Nacional dos Jogos Desportivos Escolares, um evento que transcende a competição desportiva e se afirma como uma verdadeira celebração da unidade nacional. Ao longo destes 9 dias, Inhambane transformou-se num espaço de encontro entre jovens, recebendo atletas, treinadores, dirigentes, professores e demais participantes provenientes de todas as províncias do nosso belo e rico país, unidos pela paixão, pelo desporto, pelo desejo de superação e pelo sonho de mostrar o seu talento. Recebemos esta grande família moçambicana com o sentimento de que, através do desporto, fortalecemos os laços de amizade, consolidamos a unidade nacional e construímos pontes entre diferentes comunidades e culturas. É precisamente este espírito que encontra expressão no lema desta edição, Desporto Escolar Inclusivo, promovendo o patriotismo, o talento e a solidariedade. Caros participantes, minhas senhoras e meus senhores, durante estes dias, testemunhamos que quando a juventude se encontra através do desporto, há diferenças na transformação em riqueza, a competição transforma-se em amizade e o talento individual transforma-se em orgulho coletivo. Por isso, ao chegarmos ao encerramento desta 16ª edição, queremos afirmar que Inhambane acolheu uma competição e despontou talentos. Estamos certos de que os momentos vividos nesta edição permanecerão na memória dos nossos jovens, pois o maior legado do desporto escolar não se mede pelas medalhas conquistadas, mas pelos valores que são ganhos. As delegações queremos expressar a nossa gratidão pelo brilhoso, pela alegria e pelo calor que trouxeram à nossa província e às nossas belas populações. Durante a vossa estadia nesta província, fizeram de Inhambane uma verdadeira montra do talento nacional, deixando conosco memórias que permanecerão para além da grande festa desportiva. Inhambane é esta terra de hospitalidade singular, de praias lindas, de riqueza histórica, cultural e de uma beleza natural que encanta e convida a regressar. A cada visitante é recebido como amigo, a cada despedida traz consigo o desejo de um novo reencontro. Por isso, ao regressarem às vossas províncias, levem convosco o nosso abraço fraterno e os melhores votos de uma boa viagem segura. E não digam adeus em Inhambane, digam apenas até breve em Inhambane, porque as portas da terra da boa gente estarão sempre abertas para vos receber. Esperamos que a vossa estadia nesta parcela privilegiada de Moçambique tenha sido agradável, acolhedora e, sobretudo, memorável. Que levem Inhambane no coração e que sempre que a oportunidade surgir, voltem para descobrir novos encantos desta terra que se afirma como um destino de excelência. Aos organizadores desta prova, queremos aqui mais uma vez dizer que, se não encontrarem uma província pronta para acolher a próxima edição, Inhambane está pronto para voltar a acolher a próxima edição dos Jogos Desportivos Escolares. E muito obrigado pela atenção dispensada.
0: Manhã de calor úmido aqui na cidade da Machis, debaixo desta temperatura que acontece esta cerimónia de encerramento da 16ª edição do Festival Nacional de Jogos Esportivos Escolares, uma plataforma crucial para promover a saúde, a inclusão social e entre os jovens moçambicanos. Neste momento, dirige-se aos presentes aqui o Ministro da Juventude e Desporto, Kaifadine Manasse. Vamos ouvir.
10: Ministra da Educação e Cultura, Sua Excelência Secretária de Estado da província de Inhambane, Sua Excelência Governador da província de Inhambane, senhores membros dos conselhos de representação aqui presentes, Excelentíssimo Senhor Administrador do Distrito da Machiche, Excelentíssimo Senhor Presidente do Conselho do Município da Machiche, Excelentíssimo Senhor Representante das Organizações da Sociedade Civil, caros dirigentes e todo o protocolo observado. É com elevado sentido de responsabilidade e satisfação que nos reunimos hoje na cidade da Machiche, província de Inhambane, para assinalar o derradeiro momento para o encerramento dos Jogos Desportivos Escolares, uma iniciativa que reafirma a importância que o nosso país atribui ao desporto escolar enquanto componente fundamental da formação integral da criança e do jovem. Estamos a caminho do fim de mais uma edição dos Jogos, mas chegamos ao fim daquilo que eles representam. Ao longo destes dias, as escolas, as províncias e as comunidades estiveram aqui, representadas através dos seus jovens, atletas, cada competição, cada esforço, cada vitória, cada derrota e cada momento de superação trouxe consigo uma mensagem que vai muito para além do resultado desportivo. O desporto educa, disciplina, aproxima pessoas e prepara os jovens para enfrentar os desafios da vida. É precisamente por isso que os Jogos Desportivos Escolares ocupam um lugar particular na nossa política desportiva. Eles constituem um espaço de descoberta e desenvolvimento de talentos, mas não, sobretudo, um espaço de formação de cidadãos, no campo, na pista, no pavilhão ou em qualquer outro espaço de competição. Os nossos jovens aprendem valores que devem acompanhá-los para a vida, disciplina, respeito pelas regras, espírito de equipa, responsabilidade, perseverança, solidariedade e capacidade de lidar com a vitória ou com a derrota. O governo reconhece o desenvolvimento do desporto nacional. Começa na base. É nas escolas, nas comunidades e nos espaços onde as crianças e os jovens praticam o desporto que podemos identificar talentos, estimular vocações e criar condições para aqueles que demonstram maior potencial possam continuar o seu percurso desportivo. Por isso, não devemos olhar para estes jogos apenas como uma competição que termina. Devemos encará-los como uma etapa de um processo mais amplo de desenvolvimento do desporto escolar e de construção do futuro desporto moçambicano. Entre os jovens que praticaram nestes jogos, poderão estar aqueles que amanhã representarão as suas províncias e o nosso país nas grandes competições regionais, continentais e internacionais e nos Jogos da AUSC Região 5, que serão de 3 a 14 de dezembro na cidade de Maputo, cidade e província de Maputo. Mas para que isso aconteça é necessário que o talento seja acompanhado pelo trabalho, pela disciplina, pela formação académica e pelo apoio das instituições. É igualmente importante que nenhum jovem seja levado a abandonar a escola para seguir o desporto. Pelo contrário, queremos atletas que compreendam que educação e desporto devem caminhar lado a lado. O verdadeiro campeão não é apenas aqueles que vencem uma competição, é aquele que consegue transformar o talento em dedicação e dedicação em competência e a competência em serviço à sociedade. Queridos atletas, hoje alguns de vós recebem medalhas, troféus e distinções. Recebam-nas com orgulho, mas também com humildade. A vitória deve ser celebrada, mas deve igualmente aumentar a responsabilidade de quem vence. Aos que não conseguiram alcançar os resultados que desejavam, queremos deixar uma mensagem muito clara. Uma derrota não define o vosso valor, nem determina o vosso futuro. No desporto, como na vida, haverá momentos de vitória e momentos de aprendizagem. O importante é ter a coragem de continuar a identificar aquilo que precisa de ser melhorado e voltar a trabalhar. Regressem às vossas escolas com a convicção de que todos vocês já são vencedores por terem chegado até aqui, por terem representado as vossas escolas e comunidades e por terem demonstrado capacidade de competir, respeitar e superar desafios. Continuaremos a trabalhar com as federações para que esses talentos que saíram daqui, que foram vistos aqui, façam parte das nossas seleções que vão disputar em dezembro na cidade e província de Maputo, os Jogos da Região AUSC, aqui em Moçambique. Queremos agradecer a Sua Excelência, a Secretária de Estado, ao Governador da província, aos quadros aqui presentes da província de Inhambane, pela forma como nos receberam, como nos deram carinho, como tiveram dedicação para que estes atletas hoje chegassem até este ponto em que estamos em derradeiro momento para o encerramento desta cerimónia. Permita-me, Excelência Governador, dizer o nosso muito obrigado pelo carinho. Secretária de Estado, nosso muito obrigado pelo carinho. Presidente do município, administrador da Machis e todos os quadros aqui, sentimos-nos muito bem acolhidos. Vivemos momentos difíceis, momentos atípicos. A nossa economia não responde cabalmente para termos todas as condições, mas aqui encontramos o vosso carinho, a vossa dedicação e todo o suporte para que nós tivéssemos até o dia de hoje e chegássemos com esta felicidade no rosto dos nossos meninos. Muito obrigado pela atenção que me dispensaram.
0: Acabamos de ouvir o discurso do Ministro da Juventude e Desporto, Kaifadin Manasse, aqui no ato do encerramento desta 16ª edição do Festival Nacional de Jogos Desportivos Escolares. Dizíamos que é também momento de expectativa. Aguardamos então a notícia do dia, que é o anúncio da província que vai acolher a próxima edição do Festival Nacional de jogos desportivos e escolares. É um ato que será dirigido, ou seja, que será este momento será anunciado pela Ministra da Educação e Cultura, Samaria Tovela. Agora assistimos a um outro momento cultural da província do Niassa em exibição aqui nesta cerimónia do fecho da edição 16 do Festival Nacional de Jogos Esportivos Escolares, uma transmissão do RM Desporto em simultâneo com a Antena Nacional da Rádio Moçambique. O fazemos a partir do campo municipal Valdemar de Oliveira Fernandes, na cidade da Machis. A Cadrebuana está no interior das quatro linhas, onde acontece esta exibição cultural. Cadrebuana, uma vez mais, muito bom dia. O que é que estamos a assistir a partir daí?
6: Viva uma vez mais, Fraime. Desporto, a mistura, cultura. Vamos ouvir então mais um número da província de Niassa.

0: Ei, Cadre Buana, está um outro momento emocionante aqui no campo municipal Valdemar de Oliveira Fernandes, na cidade da Machis. É acrobático o que estas crianças, estes adolescentes apresentam aqui neste espetáculo inserido no encerramento da 16ª edição do Festival Nacional de Jogos Esportivos Escolares. Um balanceamento da bacia, da coluna, é uma dança que mistura, portanto, sons através de instrumentos tradicionais, neste caso o batuque, a enxada, neste caso um ferro aí, é uma combinação perfeita, Cadre Buana. Talvez tentar ouvir aí alguém desta delegação, o que é que representa esta dança?
1: Muito obrigado, Niança, por esta linda atuação no 16º Festival Nacional de Jogos Esportivos Escolares. Chegados aqui, minhas senhoras e meus senhores, é com elevada honra que convidamos para proferir o discurso de encerramento.
2: Momentos de alegria, de festas, de boas das nossas colheitas. Então, a gente dança isso para festejarmos daquilo que nós escolhemos durante a época chuvosa. Assim, ficamos todos felizes.
1: Tenha bondade.
3: Como chama?
2: Eu sou de Johnny.
3: Dança são de que distrito?
2: Cidade de Lixinga. Distrito de Lixinga.
3: Obrigado, Efraim.
0: Vamos ter agora o discurso final, o discurso do encerramento desta 16ª edição do Festival Nacional de Jogos Esportivos Escolares. Estamos no momento de adeus. Aliás, estamos no momento de até breve, Inhambane. A Ministra da Educação e Cultura, Samaria Tuvela, vai já daqui a pouco, através do RM Desporto e da Antena Nacional da Rádio Moçambique, dirigir-se aos presentes aqui para o discurso do encerramento do Festival Nacional de Jogos Esportivos Escolares Inhambane 2026. Vamos ouvir a Ministra.
4: Podemos falar?

cabo delegado tá fraco. Cabo delegado, oi! Não pula, oi! Zambésia, oi! Só fala, oi! Gaza, oi! Gaza, oi! Tá com fome, Gaza? Gaza, oi! Província de Maputo, oi! Cidade de Maputo, oi! Muito obrigada a todas as delegações. Presidente Chapo, oiê! Moçambique, oiê! Sua Excelência, Ministro da Juventude e Desportos, Kaifedin Manasse, Sua Excelência Secretária de Estado da Província de Inhambane, Sua Excelência Governador da Província de Inhambane, Senhora Presidente da Assembleia Provincial da Província de Inhambane, a nossa honrosa presença da Primeira Secretária do Comitê Provincial de Inhambane, aos nossos presidentes dos municípios de Inhambane e Maxis, à senhora administradora do distrito de Maxis, à nossa administradora, entre outros todos presentes, todo o protocolo observado. Chegamos ao fim da grande celebração do 16º Festival Nacional dos Jogos Desportivos Escolares, em Inhambane 2026, que decorreu sob o lema Desporto Escolar Inclusivo, promovendo o patriotismo, o talento e a solidariedade, onde os nossos queridos alunos, entre adolescentes e jovens, estudantes moçambicanos, vibraram e fizeram vibrar a província de Inhambane como o centro de atenções de toda a população moçambicana. Portanto, a província de Inhambane, durante estes dias, transformou-se num verdadeiro ponto de encontro dos nossos alunos, professores, treinadores, gestores educacionais e toda a população a nível do país, bem como das nossas queridas crianças, que todas elas tiveram a vivenciar este nosso desporto escolar. Nestes 6 dias, foram vivenciadas experiências, usos e costumes, formas de ser, de estar peculiares, o amor, a solidariedade, que muitos contribuíram para o enriquecimento individual e coletivo de toda a população moçambicana. Queremos, em especial,
agradecer a sua excelência, o presidente Daniel Francisco Chapo, por ter nos honrado e, sobretudo, por nos dirigir, o que permitiu que realizássemos este nosso grande festival, o 16º Festival dos Jogos Desportivos Escolares. A todos os alunos aqui presentes que demonstraram nestes 6 dias o amor à pátria, a convicção de que a nova geração constitui uma das maiores forças para a edificação do futuro de Moçambique. Encerramos esta edição do festival, sobretudo dirigindo uma palavra de reconhecimento a todos os participantes. Queremos pedir uma salva de palmas a todos os desportistas aqui presentes. Saudamos os medalhados pela brilhante prestação e exaltamos com igual mérito a todos que não puderam subir ao pódio, porque estiveram cá presentes e foi possível uns subir ao pódio porque os outros se acarinharam. O verdadeiro valor do desporto mede-se, sobretudo, pelo nosso comportamento, pela nossa solidariedade, pela nossa honestidade, pelo respeito às regras, pelo respeito aos adversários e pela coragem de persistir em todos os momentos. Aprendemos que o desporto, mais do que uma competição, ensina-nos a honestidade, a humildade, a perder com dignidade, a compreender que as maiores conquistas existem e, sobretudo, são condicionadas pela preparação, pela perseverança e pelo trabalho coletivo. Caros estudantes, minhas senhoras, meus senhores, durante a abertura dos Jogos Desportivos Escolares, Sua Excelência Daniel Francisco Chapo, Presidente da República, deixou-nos uma mensagem clara. O desporto escolar é uma forte atividade, é extremamente relevante para a formação de todos os nossos meninos, a formação integral, sobretudo. Para além de orientar para um processo de aprendizagem, cria oportunidades para despertar o talento, o potencial desportivo dos nossos alunos, tornando as escolas um verdadeiro viveiro, uma ponte entre os clubes e as federações, para que efetivamente encontrem na escola o talento que todos nós almejamos. Este festival, ao incluir alunos portadores de deficiência, mostrou a inclusão. Sobretudo que a inclusão não pode ser apenas um princípio normativo. A verdadeira inclusão está exatamente em ter os nossos meninos, todos, do Ruvuma ao Maputo, aqui. Palma para os nossos meninos que efetivamente consagraram muitas vitórias, principalmente no atletismo. As nossas crianças todas com necessidades especiais, vamos pedir uma salva de palmas. Uma escola verdadeiramente inclusiva reconhece o papel de cada estudante, de cada aluno, independente do género, da condição social, origem geográfica ou qualquer tipo de necessidade especial. É uma escola que cria condições para que as meninas e os meninos possam competir e vencer, compreendendo a diversidade e, sobretudo, a nossa riqueza multicultural. Por conseguinte, queremos deixar uma mensagem em nome do Governo de Moçambique aos governos locais, que devem continuar a assegurar a educação, sobretudo para que ela seja inclusiva, relevante, estimulando o desenvolvimento de talento, de competências relevantes, sobretudo assegurar o potencial revelado por cada uma das nossas crianças nas nossas escolas. Os nossos alunos aqui demonstraram talento, demonstraram capacidades excepcionais e, sobretudo, que querem o nosso acompanhamento como pais, encarregados de educação, como professores,
como gestores de educação a vários níveis, como gestores desportivos a vários níveis. Fortaleceram, sobretudo, a esta ligação entre a escola e o desporto e esperamos que os nossos clubes acarinhem as nossas escolas, as federações acarinhem as nossas escolas, acarinhem o nosso talento e, sobretudo, que as nossas seleções a nível nacional e internacional sigam a partir das nossas escolas, criando mecanismos consistentes para a identificação, desenvolvimento e valorização dos nossos atletas. Isto exige a todos nós, como moçambicanos, a promoção do acesso ao desporto, através da preservação e, sobretudo, da criação de condições práticas a nível das nossas comunidades, para que o desporto seja efetivo. Falamos dos bairros, das escolas, dos clubes. Queremos também aproveitar esta ocasião para pedir a todos os municípios do Rovuma ao Maputo que acarinhem o desporto, que possamos ter campos desportivos vários a nível dos nossos municípios, para que efetivamente as nossas comunidades, principalmente as nossas crianças, possam encontrar um local para poderem praticar o desporto. Isso implica planificarmos, acima de tudo, recursos para a reabilitação e manutenção dos nossos campos, das nossas infraestruturas esportivas, a formação dos nossos treinadores e também que possamos ter agentes desportivos espalhados por diferentes campos para auxiliarem as nossas crianças, os nossos jovens e também a nós adultos. Queremos também sublinhar aos nossos queridos atletas que o desenvolvimento do talento desportivo não pode significar, acima de tudo, falta de compromisso com a escola. Temos que estudar, meus filhos. A escola é a base para o nosso desenvolvimento. A escola é a base para o desenvolvimento do talento desportivo. Almejamos todos os atletas preparados, educados, com competências, possam competir com honestidade e, sobretudo, com a sua grandeza de campeões em diferentes pistas, sejam capazes de ser cidadãos, acima de tudo, inovadores e contribuírem para o desenvolvimento do nosso país. A verdadeira excelência coincide em articular a competência desportiva com a competência no saber fazer diverso para as diferentes habilidades que possam permitir a vossa inserção a nível da família, a nível da comunidade e a nível da sociedade no geral. Caros compatriotas, minhas senhoras, meus senhores, existe uma dimensão que importa sublinhar destes jogos, que não aparece na tabela classificativa, mas que constitui um dos maiores resultados: a consolidação da nossa unidade nacional, através da aproximação desta nossa geração de adolescentes e jovens aqui em Embane, fortalecendo aquilo que é o nosso Moçambique, um Moçambique de paz, um Moçambique de solidariedade, um Moçambique vencedor diante das diferentes adversidades e um Moçambique unido para sempre. Diante destes dias, os nossos estudantes, treinadores, gestores educativos e, sobretudo, os nossos gestores do desporto das diferentes províncias partilharam experiências, fizeram amizade, descobriram que as diferenças podem ser uma fonte para enriquecer a competitividade, representando as diferentes províncias de norte a sul. Os nossos queridos alunos aprimoraram as competências físicas, a capacidade de tomar a decisão rápida sob a pressão de jogo e elevaram o seu sentimento de pertença a Moçambique, fortalecendo o sentido de nação. E os nossos treinadores, queremos de forma especial dizer um muito obrigado a todos os nossos árbitros que fizeram deste desporto uma maravilha. Vou pedir uma salva de palmas. Queridos
atletas, salva de palmas aos nossos árbitros e aos nossos treinadores. Queremos também, em nome do governo, aproveitar esta oportunidade. Falo do governo central. Dizer muito obrigada a Inhamban, muito obrigada, Sua Excelência o Governador, muito obrigada, Sua Excelência o Secretário de Estado, muito obrigada aos membros do governo e muito obrigada a toda a população de Inhamban. Palmas para Inhamban! Muito obrigada. Aproveitamos esta oportunidade também para deixar uma mensagem às nossas escolas. Às nossas escolas, caríssimos diretores cá presentes, devem ser espaço de segurança e de realização do sonho das nossas crianças, dos nossos adolescentes e dos nossos jovens. Todos os intervenientes diretos e indiretos na educação das nossas crianças, adolescentes e jovens, devem prevenir o combate à violência, especificamente a que afeta os nossos alunos, prevenir e, sobretudo, combater com veemência o abuso a nível das nossas escolas e no seio das nossas crianças, seja nas próprias famílias. Nós, a escola, nós, os professores, temos de ser os primeiros educadores neste processo de socialização da nossa sociedade. Queremos combater os casamentos prematuros, o consumo do álcool e da droga no seio das nossas crianças, porque efetivamente causa danos físicos, traumas psicológicos e danifica o tecido social. Simultaneamente, deve ser importante, acima do seio escolar, entre os pais encarregados de educação, funcionarmos como agentes, agentes, verdadeiros agentes na educação dos nossos filhos. Queremos sublinhar o benefício da prática do desporto, que deve, acima de tudo, ser estimulada e compreendida como um espaço privilegiado para a convivência entre a educação escolar e, sobretudo, a educação dos nossos jovens. Queridos cá presentes, queridos alunos, o talento é um bem precioso, mas, como sublinhamos, deve ser acompanhado de disciplina de estudo. Não troquem a vossa dignidade, sobretudo, sejam boas pessoas, respeitando os outros e competindo com dignidade. O verdadeiro sucesso constrói-se com trabalho e não com atalhos. Continuem a estudar, a treinar e, sobretudo, a acreditar que são capazes de estar em primeiro lugar, com esforço, com trabalho coletivo. Dentro de pouco tempo, cada delegação regressará à sua província, alguns certamente com medalhas, mas o de mais precioso está o convívio que nós tivemos cá. A oportunidade de participar já faz de todos vocês os heróis nacionais. Levem convosco a certeza de que cada um de vós representou condignamente Moçambique, representou condignamente a cada uma das províncias. O nosso país precisa da vossa inteligência, precisa de vosso bem-estar e precisa de vocês bem formados para que efetivamente pratiquem o desporto e que sejam campeões nacionais e internacionais e também contribuam com o vosso melhor fazer para o desenvolvimento do nosso país. Antes de terminar, queremos reconhecer, acima de tudo, em nome de todo o governo, vai um muito obrigado aos pais encarregados de educação que permitiram que todos os nossos meninos estivessem cá presentes em Inhamban. Vou pedir uma salva de palmas aos nossos pais encarregados de educação.
obrigado muito especial aos nossos professores, treinadores, árbitros, dirigentes, pessoal de apoio, todas as nossas queridas irmãs que nos ajudaram a cuidar das nossas crianças, tiveram na cozinha, tiveram na limpeza. Queremos uma salva de palmas. E muito obrigada, acima de tudo, a todos os profissionais que asseguraram que as nossas crianças pudessem ter uma saúde efetiva, aos nossos membros-chave da nossa segurança. Estamos a falar das Forças de Defesa e Segurança, estamos a falar da PRM, a nossa polícia, da República de Moçambique. Falamos de todos que cuidaram do nosso transporte, falamos das comissões de comunicação e de logística. Queremos também um reconhecimento especial aos nossos jornalistas que desde o primeiro dia estiveram cá conosco. Queremos pedir uma salva de palmas, meus meninos. Um agradecimento especial e reiterado a todos os patrocinadores que tornaram efetivamente este evento uma realidade. O apoio ao desporto escolar significa investir na nossa criança, significa investir no bem-estar, sobretudo físico e mental, dos nossos jovens em Moçambique. Este evento é resultado de esforço coletivo, como referimos, governo, setor privado, comunidade, famílias, toda a sociedade moçambicana uniu-se para que nós tivéssemos os Jogos Desportivos Escolares na sua 16ª edição. Reiteramos o muito obrigado à população e às autoridades da província de Inhambane, a quem nós expressamos um muito e muito obrigado. Em nosso nome, em nome de todas as crianças moçambicanas. Receber milhares de jovens de todo o país é uma responsabilidade considerável, mas Inhambane soube transformá-la numa oportunidade de mostrar a hospitalidade, o carinho e a capacidade de acolher a todos nós. Esta província será recordada não apenas pelos resultados dos nossos alunos, mas pela amizade, pela interajuda e, sobretudo, pela camaradagem. O legado que deixamos em Inhambane não se resume apenas em vencedores. A troca de experiência dos nossos jovens, desde Niassa até a Baía de Maputo, fez com que efetivamente mudasse o comportamento das nossas crianças a nível de Inhambane, que demonstraram solidariedade, hospitalidade e também um especial obrigado a todos os nossos meninos de Inhambane. Em nome do governo, queremos reiterar o compromisso de continuar a trabalhar para fortalecer o desporto escolar como parte chave integral na formação das nossas crianças. Defendemos a valorização dos nossos professores de educação física, o aperfeiçoamento dos nossos treinadores, a melhoria das nossas infraestruturas desportivas, o desenvolvimento de mecanismos eficazes para a seleção dos nossos talentos, mas, sobretudo, a nossa responsabilidade estará presente no coração de cada criança e, sobretudo, na criação de condições possíveis para que o desporto seja permanente e chave nas nossas escolas. Hoje encerramos uma competição, mas não um compromisso com as nossas crianças, os nossos adolescentes e os nossos jovens. Baixamos simbolicamente a nossa bandeira da edição, mas não a determinação de continuarmos a investir e a nos prepararmos para o próximo festival desportivo. Almejamos um futuro brilhante a cada um dos nossos meninos que estiveram e que fizeram parte da 16ª edição dos Jogos Desportivos Escolares, particularmente a eles, mas já para todas as crianças, adolescentes e jovens moçambicanos. Minhas senhoras, meus senhores, o 16º Festival Nacional de Jogos Desportivos Escolares chega ao fim.
Mas a competição continua nas escolas, nos campos, nas pistas e nos sonhos de todas estas nossas crianças. O encerramento final será marcado por uma nova etapa. E é nesse espírito que nós anunciamos, depois de Inhambane, a caravana seguirá.

0: As Amnésia, em nome do governo de Moçambique, que receba este testemunho como oportunidade para elevar mais o nível de organização, inclusão e valorização do talento dos nossos adolescentes e jovens no desporto. Parabéns, Zambésia! Zambésia, oiê! Com estas palavras, em nome do governo da República de Moçambique, declaro oficialmente encerrado o 16º Festival dos Jogos Desportivos Escolares Inhambane 2026. Muito obrigada pela atenção dispensada. Moçambique, oiê!
1: E pronto, ministra da Educação e Cultura, Samaria Tovela, anuncia a realização da próxima edição do Festival Nacional de Jogos Desportivos Escolares, neste caso a 17ª, vai acontecer, portanto, na província da Zambésia, cidade de Quilimane, acolhe a próxima edição do Festival Nacional de Jogos Desportivos Escolares em 2028. Portanto, estimado ouvinte, chegamos ao fim e assim cai o pano sobre uma semana inesquecível do desporto, cultura e união, aqui no histórico Campo Municipal Valdemar de Oliveira Fernandes, na cidade da Machiche. Batem mais forte agora os corações de milhares de adolescentes que fizeram desta 16ª edição do Festival Nacional de Jogos Esportivos Escolares um verdadeiro hino a adolescentes moçambicanos. As cidades de Inhambane e Machiche abrem agora os braços para a despedida. Ficam as saudades, os braços trocados, os golos celebrados.
2: Vamos todos em pé.
1: Sim, neste momento. Neste momento é mesmo o encerramento desta 16ª edição do Festival Nacional dos Jogos Desportivos Escolares em Inhambane 2026. A próxima edição vai acontecer em 2028, na província de Zambésia. Aí a entrega. Portanto, este é o encerramento também desta nossa emissão. A Rádio Moçambique esteve em todos os cantos, passada a passada, jogada a jogada. A voz do nosso país esteve, como sempre, presente neste mais um momento marcante da história do povo moçambicano, através da nossa vasta e empenhada equipa de profissionais, composta por Nelson Tatanha, Cadre Buana, Mércio João, Abinero Tchernenko, Felipe Jorge, Daniel Oliveira, Manuel Cardoso, Rigoberto Chissano, Nicolau Mucavel, Avelino Antônio, Venâncio Macamo, Hidrácio Macondela e Efraim Macitela. As transmissões já aconteceram graças à nossa tão competente equipa técnica, composta por Afonso Buane, Antônio Kumbane, Lércio Chau e Marcos Pedro. Geraldo Manga e Cremildo Guirrugo foram os nossos homens da logística que garantiram a nossa mobilidade entre as cidades de Inhambane e Machiche. Tivemos também aqui no nosso posto fixo de transmissão os préstimos do professor Salazar Picardo, um rosto tão visível do desporto moçambicano, do desporto escolar. Ajudou-nos aqui a interpretar alguns momentos deste ato de encerramento da 16ª edição do Festival Nacional de Jogos Desportivos Escolares. Professor, muito obrigado. O novo, tal como dissemos, o nosso trabalho que hoje termina foi coordenado e supervisionado por Fernando Chiluvane, Matias Vilanculo e Daniel Faela. Levamos todas as emoções, os detalhes e o brilho desta festa até aos quatro cantos de Moçambique e do mundo, nas nossas línguas e com a nossa alma. O nosso compromisso permanece mantê-lo sempre bem informado e no centro dos grandes acontecimentos que constroem a nação. A todos os atletas, professores e ouvintes que vibraram conosco, o nosso muito obrigado mantenha-se ligado às nossas frequências e aos canais da Rádio Moçambique. Rádio Moçambique, a rádio sempre presente nos grandes momentos da história do nosso país. Tenham todos uma excelente tarde e até ao próximo festival que vai acontecer na província da Zambésia em 2028. Boa tarde! Bom domingo.
3: Boa tarde, Fraime Mastella. Caiu o pano hoje sobre a 16ª edição do Festival Nacional de Jogos Desportivos Escolares, que vinha decorrendo desde o dia 29 de agosto na província de Inhambane. A província de Tete sagrou-se vencedora absoluta do 16º Festival Nacional de Jogos Desportivos Escolares 2026, ao amelhar maior pontuação no conjunto de todas as modalidades em competição. Na tabela classificativa, Tete obteve 119 pontos, seguido pela província de Manica com 105 pontos e Maputo, província, com 101 pontos em segundo e terceiro lugares, respectivamente. Além de ser vencedor absoluto do festival, a delegação de Tete amelhou maior número de medalhas em relação às restantes províncias que participaram na prova. A província anfitriã Inhambane obteve 92 pontos e acabou como 6º classificado das provas. Já a província de Manica impôs-se diante das outras 10 províncias participantes do festival em termos de comportamento nos locais de estada e presença em campo, fato que o conduziu ao prémio Fair Play. Em Inhambane, durante os 9 dias, pouco mais de 1.400 atletas, dirigidos por 165 treinadores, 295 acompanhantes, entre chefes e chefes adjuntos das delegações, árbitros, juízes e cronometristas, técnicos de saúde, jornalistas, pessoal de apoio e segurança, deram corpo ao evento que movimentou mais de 1.890 pessoas das 11 delegações. Futebol, basquetebol, voleibol, xadrez, handebol, atletismo, ginástica e jogos tradicionais foram as modalidades que estiveram em voga no evento que decorreu nos campos das cidades da Maxixe e Inhambane. No encerramento foi anunciada a província e o ano da próxima edição da maior festa desportiva escolar, que, segundo o critério da rotatividade, será na região centro, neste caso na província de Zambésia, em 2028. A partir de amanhã, as delegações iniciam viagens de regresso às origens. Assim, caro ouvinte, fica desfeito o simultâneo com a Antena Nacional da Rádio Moçambique. Em nome de todos os profissionais que tornaram possível esta transmissão, recebam os cumprimentos de Carlos Calisto. Boa tarde, até a próxima. 2 horas e 25 minutos em todo o espaço nacional. E porque a próxima edição do Festival Nacional de Jogos Desportivos Escolar, neste caso o 17º festival, será na província de Zambésia, musicalmente vamos até à província da Zambésia. Chama-se Plágio de Almeida, canta Mirobe Zivuda.
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0: 2 horas e 29 minutos, depois então da música intitulada da Bonom Mirobezi Fuda, que nos chegou da província da Zambésia, onde em 2028 vai decorrer o 17º Festival Nacional de Jogos Desportivos Escolares. Acaba a fecha agora o compromisso, os nossos compromissos comerciais.
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1: Horas e 34 minutos em todo o espaço nacional. Depois dos nossos compromissos comerciais, regressamos à música, à companheira da informação. Nos próximos minutos também teremos aqui o nosso Jornal da Tarde.

0: 12:37
1: em todo o espaço nacional. Portanto, caiu o pano hoje sobre o 16º Festival Nacional de Jogos Desportivos Escolares, que vinha decorrendo desde o dia 29 de agosto na província de Inhambane. A província de Tete Sá Grosso, vencedora absoluta deste evento escolar, ao amelhar maior pontuação no conjunto de todas as modalidades em competição. Na tabela classificativa, Tete obteve 119 pontos, seguido pela província de Manica com 105 pontos e Maputo província com 101 pontos em segundo e terceiro lugares, respectivamente. Além de ser vencedor absoluto do festival, a delegação de Tete amelhou maior número de medalhas em relação às restantes províncias que participaram na prova. A província anfitriã Inhambane, portanto, amelhou, ou seja, obteve 92 pontos e acabou como sexto classificado das provas. Já a província de Manica impôs-se diante das outras 10 províncias participantes do festival em termos de comportamentos no local de estada e presença em campo, fato que o conduziu ao prémio Fair Play. Em Inhambane, durante os 9 dias, pouco mais de 1.430 atletas, dirigidos por 165 treinadores, 295 acompanhantes, entre chefes e chefes adjuntos das delegações, árbitros, juízes e cronometristas, técnicos de saúde, jornalistas, pessoal de apoio e segurança, deram corpo ao evento que movimentou mais de 1.890 pessoas das 11 delegações. Futebol, basquetebol, voleibol, xadrez, handebol, atletismo, ginástica e jogos tradicionais foram as modalidades que estiveram em voga no evento que decorreu nos campos das cidades da Maxixe e província de, ou seja, e cidade de Inhambane. No encerramento foi anunciada a província e o ano da próxima edição da maior festa desportiva escolar, que segundo o critério de rotatividade deverá ser na zona, ou seja, será na zona centro do país. Neste caso, a província da Zambézia foi a escolhida e vai albergar o evento em 2028. A partir de amanhã, as delegações iniciam viagem de regresso às origens. No geral, o festival foi marcado por enchentes nos campos, onde o público testemunhou grandes duelos dos atletas, que deram tudo de si para lograr vitórias. Importa também referir que Tete, que conquistou este torneio absoluto em 2024, no 15º festival realizado na província de Nampula, a província de Tete havia, portanto, ficado, neste caso, em segundo lugar, com 121 pontos. Daqui a pouco vamos conferir outras notas também que marcam a atualidade esportiva, com destaque para a União Desportiva de Songo, que hoje joga diante do Petro Atlético de Luanda.

troféu de certame. Já os treinados por Abdul Omar procuram anular a vantagem dos donos da casa para continuar na corrida pela conquista da taça e, assim, salvar a época desportiva, já que no Moçambola as coisas não correm como planeados. Ainda na Zona Sul também, hoje, quando forem 14h30, o Ferroviário Maputo recebe no campo do Afrim o Incomate de Snavan, depois do empate a uma bola registrado no jogo da primeira mão realizado em Chinavan. Na região centro do país, apenas a segunda mão do encontro será entre o Teste África de Simões e o Ferroviário da Beira. O primeiro jogo terminou com vantagem dos Locomotivas de Juveve por uma bola sem concorrência. O jogo terá lugar no campo da Sualpo, também à mesma hora, ou seja, às 14h30. Já o confronto entre a União Desportiva de Zongo e as Águias Especiais da Beira foi agendado para o dia 1 de outubro, pelo fato de a turma da União Desportiva de Zongo estar a disputar as afrotaças. 3h49. Hoje Costa do Sol procura então estar nas meias finais e depois tentar uma vez mais conquistar o seu 14º troféu da Taça de Moçambique.

3:53, o Costa do Sol procura esta tarde numa Chique-Chique, frente à Associação Desportiva de Vilanculo, regressar às meias-finais da Taça de Moçambique em jogo referente à segunda mão dos quartos de final. Os canarinhos, clube mais titulado desta competição com 13 trofeus, chegam para este duelo em vantagem na eliminatória depois de vencerem 1-0 na primeira mão disputada na Machis. Um empate esta tarde coloca os pupilos de Horácio Gonçalves mais próximo de conquistar o seu 14º trofeu na competição. Ainda, portanto, hoje, em relação ao Rei Futebol, portanto, a União Desportiva de Songo recebe esta tarde às 15h no Estádio Nacional de Simpeto, o Petro de Luanda, em jogo da primeira mão da primeira pré-eliminatória de acesso à fase de grupos da Liga dos Campeões Africanos de Futebol. Na bola ao sexto, portanto, hoje começa a disputa das meias-finais, no primeiro jogo, portanto, às 16h, o Ferroviário de Maputo joga diante da Lazio no pavilhão do Machakene. Mais tarde, quando forem 18h, o Costa do Sol recebe o Ferroviário da Beira. As meias-finais serão jogadas, portanto, a melhor de 3 partidas, sendo que o primeiro jogo está agendado para hoje entre o Ferroviário de Maputo e Lazio às 16h, Costa do Sol, Ferroviário da Beira às 18h, a melhor de 3 partidas. Portanto, estes são os cruzamentos das meias-finais, depois de ontem ter sido disputada a 7ª e última jornada, que forneceu o seguinte quadro de resultados: Costa do Sol 86, Clube Desportivo Municipal da Beira 31, Águias Especiais de Maputo 23, Ferroviário da Beira 78, a Politécnica de Maputo 62, União Desportiva de Napipini de Nampula 27 e Ferroviário de Maputo 72, Lazio Clo 50. A classificação ficou assim ordenada, portanto, da fase de grupos. Primeiro, Costa do Sol, em 7 jogos somou 14 pontos. O Ferroviário de Maputo ficou na segunda posição, que também em 7 jogos totalizou 13 pontos. Com 12 pontos na terceira posição ficou a Associação Lazio Clor. O Ferroviário da Beira ocupou a quarta posição com 11 pontos. Com 10 pontos na quinta posição ficou, portanto, a Politécnica de Maputo. As últimas posições de descida, portanto, na sexta posição ficou o Clube Desportivo Municipal da Beira com 8 pontos, com o mesmo número de pontos ficou o 7º classificado, neste caso, a Águias Especiais de Maputo, e a União Desportiva, a União Juvenil de Napipini, quedou-se na 8ª e última posição também com 8 pontos. 3:56.

0: chamada.
1: 3 horas e 58 minutos, instantes finais deste período de emissão, mas antes da minha retirada, hoje foi o dia em que caiu o pano sobre o 16º Festival Nacional de Jogos Desportivos Escolares, que vinha decorrendo desde o dia 29 de agosto na província de Inhambane. A província de Tete Sagrosso, vencedora absoluta desta competição, ou a melhor maior pontuação no conjunto de todas as modalidades em competição. Na tabela classificativa, Tete obteve 119 pontos, seguido pela província de Manica com 105 pontos e Maputo, província com 101 pontos, segundo e terceiro lugares, respectivamente. Além de ser vencedora absoluta do festival, a delegação de Tete ganhou maior número de medalhas em relação às restantes províncias que participaram na prova. A província anfitriã Inhambane obteve 92 pontos e acabou como sexto classificado das provas. Já a província de Manica impôs-se diante das outras 10 províncias participantes no festival em termos de comportamento nos locais de estada e presença em campo, fato que o conduziu ao prémio Fair Play. Em Inhambane, durante os 9 dias, pouco mais de 1.430 atletas dirigidos por 165 treinadores, 295 acompanhantes, entre chefes e chefes de adjuntos das delegações, árbitros, juízes e cronometristas, técnicos de saúde, jornalistas, pessoal de apoio e segurança, deram corpo ao evento que movimentou mais de 1.890 pessoas das 11 delegações. Futebol, basquetebol, voleibol, xadrez, handebol, atletismo, ginástica e jogos tradicionais foram as modalidades que estiveram em voga no evento que decorreu nos campos da cidade da Maxixe e Inhambane. No encerramento, foi anunciada a província e o ano da próxima edição da maior festa desportiva escolar, que, seguindo o critério de rotatividade, será a província da Zambézia, na região centro do país, isso em 2028. A partir de amanhã, as delegações iniciam, assim, viagens de regresso às suas origens. Portanto, a classificação, tal como dizia, primeiro ficou Tete com 104 pontos, na segunda posição Manica com 101 pontos, na terceira posição província de Maputo com 96, quarto é a província da Zambézia com 92 pontos, na quinta posição Sofala com 79 pontos, sexto da posição Inhambane com 78 pontos, sétimo lugar Nampula com 78 pontos também, cidade de Maputo ficou na oitava posição com 66 pontos, Cabo Delgado na nona posição com 66 pontos, província de Gaza na décima posição com 65 pontos e décimo primeiro lugar ficou Niassa com 51 pontos. Pontes. Por aqui, caro ouvinte, terminei este período de emissão que foi conduzida por mim, Carlos Calisto, com a promessa de voltar a estar consigo numa próxima ocasião. Muito boa tarde e desejo a si, caro ouvinte, início de uma boa semana e também fique ligado a este canal para a restante proclamação que se segue, com destaque para o Domingo Desportivo, onde, naturalmente, teremos o jogo União Desportiva de Songo e Petro Atlético de Luanda, a não perder quando forem 15 horas aqui neste espaço. Boa tarde e até a próxima. Vamos, então, ficar com esta música de Anibalzinho, intitulado Invejoso.

São 14 horas e 10 minutos e meio. Estamos a fazer o simultâneo com a Antena Nacional. Bom descanso, Albertina Zandamela, que esteve no comando de emissão na Antena Nacional. Vamos então dar início à edição 36 do ano de domingo desportivo. De

muito boa tarde. Já a começar mais uma edição, edição 36 para o ano 26 de 2000 do Domingo Desportivo aqui no seu canal dos campeões. Estamos em simultâneo com a Antena Nacional, um dia em que o campeão União Desportiva de Sungo entra em cena no Estádio Nacional dos Impeto, na recepção aos angolanos do Petro Atlético de Luanda, que é o campeão em título do futebol angolano. O jogo conta para a primeira mão da primeira eliminatória da Liga dos Campeões, portanto, na caminhada para a fase de grupo, jogo que começa às 15 horas para acompanhar as emoções aqui na sua estação dos campeões. Começa às 15 horas. Vamos seguir com toda a atenção durante esta tarde de hoje, de domingo, desportivo. No dia a seguir, a vitória da Black Bulls pela margem mínima por uma bola sem resposta ontem na Lalji Arena, onde jogou na condição de visitante. Vitória por uma bola sem resposta. E o próximo jogo está marcado para o próximo sábado, para a decisão da eliminatória. Já vamos ouvir as reações dos treinadores desta partida, que teve lugar ontem à tarde na Lalji Arena. As equipas voltam então a reencontrar-se no próximo sábado. Seguimos também para a Taça de Moçambique. Hoje à Testa África, Ferroviário da Beira, ainda Ferroviário de Maputo a defrontar o Nkomati de Chinavani. Também destaque para essa Associação Desportiva de Vilanculo, Costa do Sol. São jogos da Taça de Moçambique. Ainda no cardápio está o Bahia de Pemba, Ferroviário de Lixinga. Com a missão difícil para o conjunto de Artur Semedo. Isto porque perdeu por 5-1 na primeira mão na capital provincial do Niassa. E seguimos também para o futebol internacional, nos campeonatos no velho continente, também alguns campeonatos mais importantes de nomeada aqui do nosso continente, continente berço, para seguir com toda a atenção. Este domingo desportivo de hoje tem na central técnica dupla Afonso Macuacua e Helder Fuma. A condução é de Belisário Macamo. São 14 e 14 minutos.

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2: São 14 horas e 18 minutos, este é o Domingo Desportivo para hoje, são 6 de setembro de 2026, tal como dissemos ontem, para a Taça Nelson Mandela, se preferir também a Taça CAF, a vitória por uma bola sem resposta da Associação Black Bulls na visita, é verdade, jogou em casa, mas na condição de visitante, portanto, na visita à formação do Atomic Ngome das Comores. Vamos então ouvir as reações. Nelson Santos, que é o treinador dos Touros, diz que faltou agressividade a equipa no jogo de ontem, diz que a equipa facilitou o jogo.
3: Acho que facilitamos bastante na primeira parte, não fomos agressivos, deixamos eles jogar demasiado e quando é assim torna a tarefa mais difícil para nós. Depois na segunda parte entramos melhor, demos menos espaço ao adversário, chegamos ao golo e o mais importante era ganhar esta primeira eliminatória. Ainda estamos na primeira parte, só fizemos 90 minutos. Eu tinha dito na conferência que era um jogo de 180 minutos, por isso está 90, está feito. Era importante não sofrer golos. Em condições normais, era um jogo fora de casa e este gol vale por dois. Eu gostei de tudo. Eu sou uma pessoa extremamente positiva e as pessoas normalmente têm que respeitar que no outro lado existem jogadores que também têm competência e também percebem e também montam uma estratégia. A estratégia deles foi, se calhar, não perder, ou não perder por muitos. Quando foi o sorteio, lembro-me, quando foi o sorteio, houve muita gente a dizer, está fácil, é fácil. Eu já vos disse, na vida nada é fácil, no futebol nada é fácil. A gente tem que respeitar sempre os adversários, e se a gente tivesse empatado, já estávamos aqui a ser bastante criticados, a apontar os dedos. Por isso, criaram-nos muitas dificuldades. Parabéns ao adversário, tem uma equipa bem montada, parabéns ao treinador. A eliminatória ainda está em aberto, 1-0 ainda está em aberto, por isso gostei do resultado, gostei da exibição.
2: Nelson Santos a dizer que a eliminatória ainda está em aberto no próximo sábado, jogo na LG Arena então para a segunda mão deste confronto, do reencontro entre as duas formações. Do lado da formação do Atomic Ngome, o treinador Zainuddin Msoilo diz então, vamos ouvir então o que disse o treinador desta formação das Comores.
4: Vamos trabalhar por, on a vu leur qualité, on a aussi vu leur défaut.
2: Diz, vamos trabalhar para ganhar, vimos as suas qualidades, no caso do adversário, também vimos os seus defeitos, neste caso da ABB, vimos também as nossas qualidades e os nossos defeitos, defeitos que tivemos hoje. Vamos voltar para tentar alcançar pelo menos a vitória primeiro, igualar e depois veremos o que faremos, mas vamos buscar a qualificação. Declarações do treinador da formação do Atomic Ngome. São 14 horas e 20 minutos, este é o Canal dos Campeões, já voltamos então para lhe trazer mais notas.

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4: São 14 horas e 25 minutos, este é o Canal dos Campeões, estamos em Domingo Esportivo, mais uma edição, nesta edição datada de 6 de setembro de 2026, num dia em que a bola rola para a Liga dos Campeões, no Estádio Nacional do Zimpeto. Vai haver então esse encontro entre a Associação Black Bulls e o Petro Atlético de Luanda. Uma equipa então, tanto a equipa do Petro, vamos assim dizer que uma equipa bastante, bastante forte, de uma equipa muito bem estruturada, uma equipa que, enfim, tem dominado o futebol angolano e está então aqui entre nós para defrontar o campeão nacional, a Associação Black Bulls. Há jogos também a decorrerem, vamos lá atualizar também o quadro, tanto o quadro de jogos da Liga dos Campeões, vamos lá ver, tenho aqui o quadro disponível, já tinha o quadro disponível para ir pontuando alguns jogos que estão em andamento, quando são 14 horas e 26 minutos, jogos. Tal como disse então, dessa Liga dos Campeões e também da Taça Nelson Mandela, vamos ver, vamos pontuando o que vai acontecendo. São as duas competições mais importantes de clubes aqui do nosso continente. Vamos lá então para atualizarmos esses dois, esses jogos que estão em andamento. Para já são duas partidas em andamento que merecem o destaque. Vamos então, neste momento, em tempo de intervalo, portanto, em tempo de intervalo não, com 27 minutos jogados, Gormahia do Quênia 0, Pirâmides do Egito 1, vitória então da equipa do Gormahia, por uma bola sem resposta em tempo de intervalo. E também temos o outro jogo, vamos lá ver como é que estão as coisas na outra partida destes, portanto, desta Liga dos Campeões. Na outra partida, então, temos o... a formação da, portanto, das Maurícias em tempo de intervalo. La Cure Waves das Maurícias 0, Orlando Pirates da África do Sul também 0. São 14:28. Já vamos, dentro de instantes, levar até assim então as emoções, as primeiras notas a partir do exterior.
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4: São 14:29.
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4: A primeira chamada ao exterior é o campo do Grupo Afrin na Matola, onde está Noar Moussagi para o relato de reportagem desse ferroviário em Comates, Navani, para a segunda mão. Portanto, isto está da, estamos a falar da Taça de Moçambique. Noar Moussagi, muito boa tarde, por via alternativa.
6: Ora, viva Belisário, muito boa tarde. Respondo efetivamente a partir aqui do campo do Afrin, onde dentro de um minuto vai principiar esta partida entre as formações do Ferroviário de Maputo e também do Chinavane, clube de Chinavane, que, portanto, conta para a segunda mão desta Taça de Moçambique, em termos de eliminatório das meias finais. Eu recordo que no primeiro jogo empataram os dois conjuntos a uma bola, portanto vai ser um jogo a doer, apesar da temperatura bastante negativa, muita chuva, muito frio e as bancadas praticamente desertas por razões que perfeitamente se entendem. Eu rapidamente vou passar para o papel para dizer que o Ferroviário de Maputo vai jogar inicialmente com Júlio Matavelli, depois Nelson e Ezequiel Nastal, Cam Cam, Jeitoso, que é capitão, Luca Ilac, Sanelli, Ups e Max. Suplentes à disposição de Dani Pinhaponça, o guarda-redes Juma e depois Clésio, Celso Sampaio, Vitor Marini, Song, assim é que é, Hilário Dário e Tununo. A formação que viajou de Chinavane vai jogar inicialmente com Rafael na baliza e depois o Dércio, Tende, Jeremias e Djala, o Lígio, Altino, que é o capitão, Valoi e Xaguala, e também o Lamodato, Quinica e Carlos. E depois os suplentes à disposição do técnico que o Teodosso Mavunga, São Castigo, Fabião Henriques, Deneixo, Chinavane, Orlando, Santos, Bento e Simão. Começa neste momento a partida, portanto 0-0 no marcador. Eu creio que daqui a bocado já poderei entrar pela via normal até que o Pedro Chamado, portanto, disponibilize o circuito normal. Brigério Macamba, tudo por agora, já começou a partida, 0-0. Um minuto, menos um minuto do jogo, já o disse, o tempo bastante chuvoso, muitos guarda-chuvas aqui abertos, eu tive que me refugiar aqui para uma zona mais protegida para poder, enfim, tentar acompanhar o desenrolar desses acontecimentos. Obrigado.
4: Obrigado, Norma. Seja então até já por via normal para termos as emoções desse jogo que decorre aí no campo do Grupo Afrin, Ferroviário de Maputo em Comates, Chinavane para a Taça de Moçambique. Primeira nota a partir do exterior, quando são 14:31. Já voltamos para lhe trazer mais informações, mas também para a Liga dos Campeões. Às 15 começa o Eagles do Congo, portanto, isto da República Democrática do Congo, Eagles do Congo, com o EPR do Ruanda. Ainda estamos a falar da Liga dos Campeões, a esse Mighty Wanderers do Malawi e Simba da Tanzânia, o Scotland do Zimbábue, um Singizine de Hotspur do Eswatini. Há também esse jogo, esse começa às 17 entre o Colômbia dos Camarões e também o Estado Malien do Mali, Madema do Ghana, Tepe Mazembe da República Democrática do Congo, Rangers do, portanto, Temos a defrontar a formação do, portanto, AS Sobimap do Benin, ainda o Villette de Angola a defrontar o Forest do, das Seychelles, o Cara do Togo, a Zeke Mimosas da Côte d'Ivoire, o Nejleg da Nigéria, o MC Argel da Argélia. Às 21 começa o Maghreb Fer do Marrocos diante do Raimo do Burkina Faso. Atenção que este jogo começa às 21, os outros dois anteriores começam às 17 horas e 30 minutos. São jogos da Liga dos Campeões, portanto, projetados para o dia de hoje. Já também na Liga, portanto, a Taça Nelson Mandela, às 15 começa o Durban City da África do Sul, o Rukinzo de Burkina Faso, ainda o Mogadishu City da Somália, o Kitara do Uganda, Virunga da República Democrática do Congo, Bazar Brothers das Seychelles, Al Ghazala do Sudão do Sul, o Singi da Black Stars da Tanzânia, às 16. Este jogo anterior começa às 15h30 entre o Al Ghazala do Sudão do Sul e o Singi da Tanzânia. Às 16, o Madani do Sudão, Tusker do Quênia. Ainda às 17, tem-se El Kanem da Nigéria a bater-se com o Udi do Gabão. Também a Academia de Fado da Côte d'Ivoire bater-se com East End Lions da Serra Leoa. Este jogo começa às 18. Às 18 também tem o Vitesse do Burkina Faso, o Real Bamako do Mali. E às 19 começa o Zed do Egito, a Zad do Djibouti. São 14h34 minutos.
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4: São 14 horas e 35 minutos. Vamos lá então fazer a primeira incursão. Portanto, primeira não, já fizemos a primeira, já chamamos a Noor Messagi. Vamos até a cidade de Pemba para o jogo da Taça de Moçambique. Frente a frente as formações do Bahia de Pemba e também do Ferroviário de Lixinga, com vantagem para a formação de Lixinga, venceu por 5-1 na primeira mão. Vamos lá então, Joaninho Machono, boa tarde. Vamos lá ao lançamento desse confronto.
7: Muito boa tarde, Belisário Macamo. Boa tarde, ouvintes da Rádio Moçambique. Neste momento já se joga aqui em Pemba. Estamos no primeiro minuto, 0-0. Olho no papel, Bahia de Pemba joga com Manuel, Dani, Bimo, Fidel, Bento, Penny, Gonçalo, Juil, Alan, Mimi e Chavinza. Arturo Semedo faz 4 alterações do 11 inicial. Saíram então os jogadores que naturalmente foram relegados ao banco dos suplentes, os jogadores Lino, Neldon, Gércio e Gulamo. Para os seus lugares então entraram Dani, Bimo, Penny e Gonçalves. Não muda em termos do esquema tático, mantém-se o 4-2-3-1. Portanto, recordo aqui o banco dos suplentes: Neuer, Lino, Neldon, Gércio, Machude, Parquim, Leo, Djedja e Gulamo. Já o Antoninho Muxanga fez 5 alterações do jogo passado. Vamos então, 11 inicial. O guarda-redes Horácio, que ocupa o lugar então do titularíssimo guarda-redes, portanto, Macarufo. O posto é o Walter, Loló, Malela, Maranza, Egas, Quaresma, Dainho, Ivan, Furtinho e Mairosse. Suplentes: Julai, Comissário, Mataus, Abrão, Marte, Raul, Brizel e Mundinho. Dissemos que o Antoninho Machanga fez 5 alterações. Entraram Horácio, Walter, Maranza, Quaresma, Dainho e Furtinho para os lugares de Abrão, Marte, Raul, Mundinho e Macarufo, que até nem está relacionado para esse jogo. O árbitro do encontro chama-se Bacar Sitomar, auxiliado por Felisberto Nanlelo, Chabano Isso, enquanto que o quarto árbitro chama-se Joelder Eugênio. Neste momento, 3 minutos desta a primeira parte, 0 para o Bahia de Pemba e 0 para a formação do Ferroviário de Lixim.
4: Obrigado, João Lima. Já volto para aí quando são 14 horas e 37 minutos e meio. Qualificação para a Taça Asiática de Sub-20. Estamos a falar do futebol. Estão jogados 81 minutos. Índia 3, Bangladesh 0. Com 38 minutos, Butão 5, Macau 0. Também com 38 minutos, Camboja 0, Kuwait 2. 38 minutos, Irão 0, Vietnam também 0. Também com 38 minutos, Malásia 1, Laos 0. Com 8 minutos, Iraque 0, Tailândia também 0. Há vários jogos, vamos pontuando ao longo desta edição de hoje de Domingo Desportivo. Na Liga Sul-Africana, às 15, começa o Golden Arrows, Mamelodi Sundowns, às 17h30, o Kaizer Chiefs, Siwalele. São as duas partidas marcadas para hoje. Vamos lá, a próxima paragem é a cidade de Lixinga, o Estádio Municipal, 1º de Maio. Lito Ismael, boa tarde.
8: Ora viva, boa tarde, Belisário Macamo, boa tarde, ouvintes do canal desportivo da Rádio Moçambique, em conexão com a Antena Nacional. Estamos efetivamente a responder a partir do Estádio Municipal da cidade de Lixinga, onde já rola a bola. Quando foram 14 horas e 10 minutos, já estava o início desta partida e agora estamos com 28 minutos desta etapa inicial. 0 para a equipa das Águias Especiais e 0 para a equipa do Ferroviário de Nampula. Partida pontual que marca a segunda ronda, ou seja, a fase final do quartos de final da Taça de Moçambique a nível da região norte. Está uma tarde propícia para a prática do futebol, com uma considerável moldura humana aqui neste recinto desportivo. Mas muito rapidamente, o Belisário Macamo, vão avançar a constituição das equipas. A equipa das Águias Especiais, totalmente trajada de vermelho, vai alinhar nesta parte inicial com Basílio na baliza. Depois temos Edson, Simão, Binga, Misha, Tolentino, mestre que é o capitão desta formação. Temos Efraim, Maico, Valdemiro, Braz e Miguelito, são os homens que estão na dianteira. Fernando Machatine Maganane, o treinador desta equipa das Águias Especiais, tem no banco de alternativas Dima, Maninho, Wanabe, Yashigo, Rongo, Madruga, Dixa, Nelsinho e Usana, a equipa forasteira, ou seja, a equipa do Ferroviário de Nampula. Os Achinene vão alinhar nesta parte inicial com a Cassio na baliza. Depois temos o Mabote, Deco, Ejnori, que é o capitão, Alex, Vinho, Salas, Jaime, Turas, Estevão e Sumbana, Nasir Ali Armando, a Vila Raposa, como tem dito o Anuário Mussagi, e aproveito este momento para dar um grande abraço a este bombeiro da Rádio Moçambique, Anuário Mussagi, tem no banco de alternativas Narciso, Milton, Vinho, Simon, Maxi, Mesa, Sinfantinha, Virgílio e Flávio. O trio de arbitragem fez da Zambésia é constituída pelo senhor Comprido, que é o árbitro principal. Depois temos o primeiro assistente, Isaac Domingos, segundo assistente, Dorival Liquitiwa, e o quarto árbitro é o Hortêncio Pneu. Assessor dos árbitros é Geraldo Guese, e o delegado do jogo é Salvador Kira. A equipa do RM Desporto, como bem disseste, é constituída por mim, Lito Ismael, que estará na narração desta partida. Contarei com os comentários de Roberto Preto e também terei os cuidados técnicos de Júlia Sindala. Mas muito rapidamente, Belisário, a juntar aqui a antena o nosso comentarista escalado nesta tarde, quando são decorridos neste momento 31 minutos desta etapa inicial. 0-0 é o resultado que se verifica até esta altura. Roberto Preto, uma pincelada de forma telegráfica, o que é que estamos a assistir nesta que é a segunda metade da Taça do Moçambique Regional?
9: Estamos a assistir um 0-0, que justifica claramente aquilo que é a situação real que acontece dentro das quatro linhas. É verdade que a equipa de Águias Especiais, diante do seu público, entrou derrompante, mostrou alguma clarividência, algum melhor esclarecimento, mas contra o Ferroviário de Nampula acabou controlando toda a situação e daí que até este momento o 0-0 permanece. Mas diga-se que a equipa das Águias Especiais entrou melhor e criou alguns calafrios nos minutos iniciais da equipe, contra a equipa do Ferroviário de Nampula.
8: Portanto, Belisário Macamo e os ouvintes deste prestigioso canal, condições criadas para que tenhamos uma grande partida de futebol com esta moldura humana que está aqui neste recinto desportivo. Boa tarde, Belisário.
4: Obrigado, então, pelo lançamento desta, portanto, pelo lançamento, as incidências desse jogo entre entre Águias Especiais de Lixinga e Ferroviário de Nampula, com o palco montado no Estádio Municipal da Capital Provincial do Niassa. São 14:43 minutos, já 2 minutos do tempo de intervalo. Gourmaia 0, Gourmaia do Quênia 0, Pirâmides do Egito 1, já está em tempo de intervalo. Lacure Waves das Maurícias 0, Orlando Pirates da África do Sul também 0. Liga dos Campeões Africanos. Vamos então à próxima paragem, é para, portanto, a cidade da Machis, na província de Inhambane. É para lá que seguimos. Um encontro de Frei Macitela para esse ADV Costa do Sol. Boa tarde. Alô, Inhambane. Machis. Negativo. Vamos lá, então, seguir para outro campo. Vamos lá. Campo do Afrim, a Norma Sagi já tinha feito o lançamento por via alternativa, agora por via normal, com o cuidado técnico de Pedro Ximani. Já rola a bola no campo do Grupo Afrim.
10: Afirmativo, Belisário, 13 minutos cravados nesta primeira parte, 0 a 0 no marcador, neste Ferroviário em combate de Giravane, portanto, uma partida que começou às 14:30, debaixo, enfim, de uma temperatura bastante desagradável, também chuva, a miudinha por vezes, de vez em quando vai carregando, mas a verdade é que o campo ainda permite que se jogue futebol, porque infelizmente, eu digo felizmente, porque a absorção da chuva não impede, portanto, que se jogue futebol neste recinto desportivo, com as marcações perfeitamente visíveis. Os artistas lá embaixo vão jogando a precisão da bola e também vão, enfim, aturando a temperatura que se faz sentir. Portanto, eu disse 0 a 0 no marcador, agora com 14 minutos transcorridos nesta primeira parte, neste jogo que é dirigido pelo senhor Hermínio Boca, auxiliado por Margarete Cala e também por Isidro Coça, tendo como quarto árbitro o senhor António Munguamba. Portanto, 0 a 0, Belisário, é o resultado que se verifica neste preciso momento.
4: Muito bem, vamos lá então fazer uma recapitulação. Vamos lá saber tempo, resultado e tendência na cidade. Depende, esse jogo já entra desnivelado com vantagem da equipa do Ferroviário de Lixinga por 5-1 na primeira mão, portanto, na Serenão. Joaninho Machado, vamos lá então pontuar tempo, resultado e tendência.
7: Bom, neste momento, jogados 11 minutos desta primeira parte, mantém-se 0 para o Bahia de Pemba. 0 para o Ferroviário de Lixinga, em termos de agregado, muito bem disseste, é desnivelado. 5-1, então, a beneficiar a equipa de Lixinga. Quanto à tendência do jogo, sinal mais para a equipa de Bahia, se bem que a equipa de Lixinga tem-se batido muito bem, mas tem sido um jogo um pouco mastigado ali no meio campo, porque neste momento nenhum guarda-redes foi chamado, então, a intervir, por isso está um jogo em que mastiga-se muito aí no meio campo, apesar do Bahia ter um pouco de ascendência. Na verdade, está um jogo quase equilibrado, quase.
4: Muito bem, obrigado então, Joaninho Machono. Lito Ismael, vamos lá, tempo, resultado e tendência nesse encontro que decorre no Estádio Municipal de Lixinga entre Águias Especiais e Ferroviário de Nampula.
8: 35 minutos desta etapa inicial. 0 para a equipa do Ferroviário de Nampula e 0 para a equipa das Águias Especiais. Olhando para aquilo que é o agregado desta competição, está tudo empatado em igualdade de circunstância, porque a primeira mão saíram empatados a 0 bola. Neste momento, nota-se um equilíbrio social, mas com alguma excelência com a equipa das Águias Especiais, que tem em algum momento estreitado o setor mais evacuado esta equipa do Ferroviário.
4: Obrigado, peço então o microfone fechado no estádio municipal 1º de Maio em Lixinga. Por via alternativa está o Lito Ismael. Vamos ao campo do Grupo Afrim para acompanharmos esse encontro entre as formações do Ferroviário de Maputo, de Nkomati e de Chinavalho com Anuar Mousagi.
10: 16 minutos transcorridos nesta primeira parte, mantém-se portanto 0-0 no marcador. O Ferroviário beneficia agora de um pontapé de canto na asa esquerda, bola atrasada, atenção, vai tentar receber ainda aí o Guga, vai tentar depois fazer o cruzamento, não consegue porque a bola sai para a linha lateral e vai beneficiar a formação visitante do respectivo pontapé de baliza. Vai ser portanto o guarda-redes Rafael, já colocou o esférico no bico superior da sua área de baliza, vai agora partir para a bola, não, faz uma, enfim, vai empurrando a bola para frente, não é pontapé de baliza, mas sim pontapé livre. Ele próprio, o Rafael, manda toda a gente lá para frente, vai pontapear, bola com muita força, a sua braça direita, creio que é recebida depois ali para o Jeremias vai para a moção central, deixa para o Cuinica luta com o adversário, acaba por ser o homem do Ferroviário, faz mudança do flanco, a entregar ali para o Camcamo, Camcamo sobre o lado direito, 11 nas costas, cabelo pintado, a bola vai sobre o lado direito, vai ali para o Max faz o cruzamento, mas corta o defesa da formação do Tembe, é exatamente um dos centrais da equipa de Chinavane. A bola depois vai ali, é para o seu capitão, que é o Altino. Altino embrulha-se com a bola, o juiz da partida apita, diz que houve falta de um homem da formação do Ferroviário de Maputo. Então vai sair pontapé livre para a equipa

0: do meio campo adversário, não consegue portanto fazer a progressão, tem que atrasar ainda para a sua zona do meio campo defensivo. A bola veio depois de Jeitoso, veio para quem? Vai para o Nelson, para o Uga, assim é que é, ultrapassa ali do meio campo, Uga bate depois sobre o lado direito, a bola ganha velocidade, sai para lá da linha lateral e creio que vai haver lugar no lançamento para a formação do Ferroviário. Eu estou tapado por espectadores que estão de pé, naturalmente a fugirem da chuva, vai ser um pouco complicado, mas de qualquer forma, vou tentar fazer o melhor. A Uga faz o lançamento para o lado direito, apertaça depois ali do Max, o Max tentava devolver para o Uga e o Uga já recebeu, tenta passar para o adversário, não consegue, cortou o Tino, o capitão, mas ganha a segunda bola, a formação do gol Ferroviário de Maputo, atrasada depois ali para o Jeitoso, recolhe o Jeitoso, o capitão, vai para quem? Vai depois ali para a zona esquerda, é para o Lac, Lac envia mais ainda para frente em passo vertical, atenção, o Ferroviário vai descendo, vai descendo, olha a tentativa de remate, a bola vai direitinha para lá da linha de fundo, é pontapé de baliza para a equipa de Incomate de Chinavan, vai ali o guarda-redes Rafael, enfim, tratar-se de razões com o seu eixo defensivo, naturalmente, deixaram o jogador da equipa de Ferroviário fazer a progressão e também fazer o tiro, de qualquer forma também é uma manobra que normalmente estes jogadores, o guarda-redes normalmente fazem para, enfim, ganharem alguns segundos, porque 1-1 vai valendo ainda nesta partida. Olha agora o Uga no seu meio campo defensivo, entregou para o Calcamo, já no meio campo adversário, tem pela frente o adversário, vai fazer o quê? É exatamente o capitão, o número 8, o número 8 que se chama Valoi, a bola vai, no entanto, ainda para os homens de Ferroviário, vai fazer o quê? Tem que atrasar ali o Ezequiel, porque estava tapado, não podia fazer a progressão, e mesmo assim, o Ferroviário continua ainda no ataque, o corte já foi efetuado, é jogada cá, jogada lá, não digo que é bola para frente, porque efetivamente os jogadores tentam entregar o esférico aos seus companheiros, e agora uma falta cometida por um médio da equipa do Ferroviário, portanto vai sair pontapé livre para a formação de Incomate de Chinavano. Olha para o cronómetro, já estamos com 21 minutos gravados nesta primeira parte, 0-0 no marcador, transmissão do Rio de Esportes simultâneo com a Antena Nacional, a partir aqui do campo do Grupo Afrim, no município da Matola, bairro da Machava, Avenida das Indústrias. É pontapé, portanto, para a equipa do Incomate, foi o Tembe, despachou para o lado esquerdo, seria na direção ali do Altino, mas não conseguiu interceptar, depois luta com o adversário, vai para o chão, o juiz encontra o senhor Hermínio Boca, a pista diz que é pontapé livre, é para a formação do Incomate Chinavar, é praticamente quase, quase no enfiamento da área da grande penalidade, da linha da área da grande penalidade, lado esquerdo, portanto, do ataque da formação do Incomate, direito da defensiva do Ferroviário de Maputo. Está ali o Camcam, portanto, a fazer um tampão, o número 4, Jeremias, da equipa do Ferro de Incomate, prepara-se para fazer o pontapé, mas o Camcam estava ali a tapar a orientação, portanto, do jogador número 4 da equipa do Incomate, Jeremias, olha para a entrada da área adversária, estão ali 2, 3, 4 colegas, 5, assim é que é, a entrada da área da grande penalidade, atenção, mãos em larga, Jeremias já partiu com o seu pé direito, direitinho para o ângulo superior da baliza guarda de Júlio Matavel, portanto é pontapé de baliza para a formação do Clube Ferroviário.
1: Peço o tempo de jogo no ar.
0: Tempo de jogo, Belisário, estamos agora com 21 minutos gravados, mais 15 segundos, 0 Ferroviário de Maputo, 0 também Incomate de Chinavana.
1: Obrigado, Anuar Messagi, peço também tempo, resultado na cidade de Pemba, Joani Machono.
2: 18 minutos desta primeira parte, mantém-se 0 para o Bahia de Pemba e 0 para o Ferroviário de Lixinga.
1: Lito Ismael, na cidade de Lixinga, peço tempo e resultado.
3: 42 minutos desta etapa para iniciar o dia. 0 para a equipa do Ferroviário de Nampula. 0 para a equipa de Águia Espacial. Mas deixa-me dizer o Belisário Macamo, o quarto árbitro, senhor, o pneu levantou a placa de compensações. Portanto, vão ser jogados mais 3 minutos aqui no Municipal Primeiro Lugar.
1: Obrigado, Lito Ismael. Agora abrimos as cortinas à África do futebol. E, portanto, o espetáculo acontece no Estádio Nacional do Zimpeto, é o maior parque desportivo nacional, onde vai decorrer esse encontro entre o campeão União Desportiva de Songo e o campeão angolano Petro Atlético, com comentários de Vítor Magaia, relato de reportagem de Castro Jorge. Muito boa tarde.
4: Ora, viva, muito boa tarde a todos os ouvintes do canal desportivo da Rádio Moçambique, debaixo de um céu completamente nublado, numa verdadeira tarde de inverno na capital moçambicana, muito frio. A verdade é que muito pouco público também faz-se presente aqui no Estádio Nacional de Zimpeto para este jogo da

0: primeira eliminatória de acesso à fase de grupos da milionária Liga dos Campeões Africanos em Futebol. O caminho é sinuoso, o percurso pode ser tortuoso, mas o objetivo é chegar à fase de grupos. A União Desportiva de Songo enfrenta um Petro de Luanda, que é sem dúvida alguma um candidato sério, não apenas a seguir nesta eliminatória, mas a alcançar a fase de grupos, porque esse é o único e o mínimo objetivo traçado pela equipa angolana. A União Desportiva de Songo vai começar essa caminhada com Ebrima na baliza, depois Julie, Dominguez, Ling, Macaíne, Oscar, Muzaza, Gueyei, Shaquille, Melk e Vitor. É pela numeração crescente das camisolas dos jogadores da equipa da União Desportiva de Songo. O Petro de Angola vai jogar com Hugo, Nuno, Ruben, Quinito, Edi, Pereira, Balbúrdia, Ivan Cavaleiro, Elder Toro e Depu. No banco de suplentes, a equipa moçambicana tem assentados Fazito, Jordão, Dias, Gilberto, Anacleto, Gomes, Paulo, Diao e Ousmane, enquanto que a equipa angolana tem sentados Neblu, Leuban, Belgado, Aparício, Vanilson, Vidinho, Tiago Reis, Tiago Azulão, Rossi e Banda. Dirige este encontro um trio da Namíbia, Mwesitsama Naftal, com o adjuvado por Alexi Luponjani e Hangula Angula. Petrus Amutenia é o quarto árbitro. Viajou das Seychelles o comissário da Confederação Africana de Futebol, o senhor Sino George. Portanto, palco montado numa altura em que entra a bandeira gigante, no caso particular, duas bandeiras gigantes, a primeira da Confederação Africana de Futebol, a outra da celebração do futebol africano, a anteceder naturalmente a entrada das duas equipas. De um lado o Songo, do outro o Petro, duas equipas da África lusófona em busca de um único lugar na eliminatória seguinte, rumo à fase de grupos da Liga dos Campeões Africanos. Chama a antena o Vítor Umagaia, que é o comentarista em serviço. Vítor, muito boa tarde. O que se esperar desta União Desportiva do Songo nesta tarde invernal aqui no Zimpeto?
1: Boa tarde, Castro. Boa tarde aos ouvintes. É claramente que esperamos que seja um bom jogo, duas equipas fortes, mas claramente com favoritismo a pender para a equipa angolana, pelo histórico, pelas suas presenças também constantes, até na... Acho que foi um falso alarme. Acho que até na fase de grupos dessa Champions. Então esperamos que a UDS dê a boa conta de si, consiga representar condignamente o país. Uma UDS que no contexto interno não tem estado muito bem, mas é uma competição diferente, tem ambições também diferentes, daí que esperamos de facto que esta ODN consiga dignificar o futebol moçambicano, que consiga dignificar o seu símbolo, a sua marca.
0: Portanto, os dados lançados aqui para o início deste encontro, numa altura em que os capitães das duas equipas, Dominguez por parte da União Desportiva de Songo e o Edi por parte da equipa petrolífera angolana, fazem então ali a escolha de bola e campo perante o quarteto de arbitragem. Já se cumprimentaram, não há troca para já de galhardetes. A verdade é que vão se deixar fotografar entre o quarteto de arbitragem aqui no Estádio Nacional do Zimpeto. Uma tarde mais a parecer muito escura, diga-se a boa verdade, com a sensação de que os holofotes, Vítor, poderão ser acesos a qualquer momento.
1: Acredito que já vai haver, de facto, necessidade disso, porque está mais para a escuridão do que para a clareza. Céu completamente nublado, vai chuviscando, vai pingando. Bancadas, infelizmente, completamente vazias para um jogo de tamanha importância como este. Porque a UDS precisaria e precisará, de facto, do calor do povo para poder fazer face a este adversário. Creio, sim, Castro, que a qualquer altura terá a haver necessidade de ligar os holofotes.
0: Ora bem, a bola já está no centro do relevado, os artistas fazem os atuais, habituais cumprimentos finais, antes do apito inicial, Belisário, cerca de 30 segundos, vai começar a rolar a bola, não sei se ficamos aqui ou vamos para uma outra paragem.
2: Ficamos por aí.
0: Vamos então dizer que a equipa do Petro Atlético de Luanda vai defender na primeira parte a baliza do Top Norte, para quem conhece o Estádio Nacional do Zimpeto, um palco completamente despido para um jogo de cartaz de importância para estas duas equipas. Sabe-se naturalmente que o objetivo das duas elas, das duas, é chegar naturalmente à fase de grupos desta competição. Vou então lembrar o 11 de cada um dos dois conjuntos. O Songo com Ibrima, Julie, Domingues, Ling, Makaimi, Oscar, Muzaza, Gueye, Shaquille, Melk e Vitor, Petro com Hugo, Nuno, Ruben, Quinito, Edi, Pereira, Balbúrdia, Ivan Cavaleiro, Elder, Toro e Depu. A bola vai beneficiar então, a primeira posse de bola vai ser para o conjunto moçambicano da União Desportiva do Songo. A bola já está no centro do relvado, vai daqui a pouco apitar pela primeira vez Estádio Nacional do Zimpeto na edição 2026-2027 da Liga dos Campeões Africanos em Futebol. É a mais importante competição de futebol do continente a nível de clubes. Vai ser então Vítor o primeiro a tocar na bola. Estão ali posicionados os jogadores com a bola no centro do relevado. Há mais alguma coisa? Vejo ali alguém a correr de um lado para o outro. O árbitro faz o compasso de espera, vai soprar no apito, olhou para os seus auxiliares, vai saltitando. Creio que a espera da hora 15, Vítor.
1: Sim, tudo tem creio a ver com que isso. Seja mesmo isso, faltam alguns segundos. Creio que deve começar, a espera da sinalética do comissário está ali, com o braço esticado, já lhe deu o sinal para o início do jogo.
0: Já rola a bola foi de Vítor para a direção de Julie. Este flanqueio para a meia esquerda vai descendo a formação moçambicana da União Esportiva de Songo. É então por intermédio do Gaye. Gaye para a zona central. É para o central. O central chama-se ele Makaimi. Fernando Makaimi entregou um bom candidato. É para Ling. Vai recolher Ling. Vai lutar com o adversário. Já passou por ele. Perdeu o controle da bola. A bola fica com o árbitro a dizer que é uma situação faltosa. Jogador da equipa do Petro. Na zona primeira de construção da formação da União Esportiva de Songo. Ling é carregado por um adversário. Livre para ser batido daqui a pouco. É então por Julie. Julie jogou atrasado para Makaimi. O Fernando Makaimi já recolheu, pede companheiro, não tem ninguém que anda na bola, então jogou lateralizado em na direção aqui de Shaquille. Shaquille a jogar muito recuado, aqui Vítor, naturalmente para uma primeira visualização, Shaquille parece estar a central, pouco, uma zona que nos habituou muito pouco.
1: Uma posição que não nos habituou pouco, nunca ouvimos a fazer, talvez problemas físicos com algumas das alternativas deu de Razak.
0: Olha o Petro, cruzamento, corta defensiva, tentativa de recarga, a simulação é perfeita, entrou para a rotação, atirou por cima! É a primeira grande situação de golo, apenas um minuto para a formação do Petro de Luanda, uma perda de bola ali na zona perigosa do conjunto moçambicano.
1: A defesa da UDS aos papéis, a não conseguir sacudir a pressão, a sobrar, sorte é que a bola passa por cima da baliza do guarda-redes Ibrahim.
0: Ponta, pé de baliza para o conjunto moçambicano da União Desportiva de Songo. Muito obrigado pela preferência. Obrigado pela sintonia. Somos a IRM Desporto. Rola a bola para Juli. Juli Felipe para a meia direita para a direção do Fernando. O Makaimi tem passado, é empurrado pelas costas do Adriano para o jogo. A ponta pé leve é para o conjunto moçambicano. É então para o próprio Fernando Makaimi. O 14 nas costas da equipa moçambicana. Jogou atrasado para Ibrima. Já recolheu o gigante da baliza do Songo. Para, pensa, olha no interior da área de baliza. Vem para a meia lua. Vai subindo aqui para a moçambicana calmamente. Ainda não ultrapassamos a linha divisória. Entregou para a meia direita. Primeiro para a direção ali do Makaimi. Makaimi vai levantar a bola, não muda de ideia. Continua com ela, atrapalhou-se, vai levantar de qualquer maneira, faz uma oferta, é para a defensiva da equipa do Petro cortar, vai insistir a formação moçambicana, é para o intermédio de Ling, recolheu o meio de meter contra a jogou atrasado, para a decisão de Domingues, cortou o lateral direito, entregou para a zona central, é para Vítor Felitinho, atrasado para Julie, Julie Felitinho, agarra para a minha esquerda, na direção de Gaye, Gaye trabalhou, devolveu a bola para Julie, no circo central, no meio campo, vem se vai levantar a bola para Chiverinho, para a área contrária, corta a defensiva do Petro, o primeiro corte ali foi do Quirito, e fica então com a bola, o homem da formação do Petro, trajado totalmente de amarelo, camisola e com riscas já verticais na parte frontal de azul. Aí está o Petro a sair na sua zona defensiva. O árbitro a dizer que é uma falta do Gaye. Gaye ali a importunar o seu adversário. É então pontapé livre. É para a formação do Petro de Luanda. É então para o capitão. O capitão é Eve. Ele jogou atrasado. É para a direção do companheiro de equipa Quirito. Quinito recolheu, levanta a cabeça, entregou a passão central. Ali curto para Ruben. Devolução para Quinito. Cortou o lateral esquerdo. Jogou atrasado. É então para o guarda-redes de jogo. Pontapé para qualquer maneira para meter ao contrário. Sobre a defesa moçambicana, faz o primeiro corte. A bola fica na posição outra vez. É da equipa angolana. A bola vem para Guedes. O capitão recolheu, jogou atrasado. É para Quinito. Na sua zona defensiva. Pontapé o Quinito. A bola vai ter um pouco mais adiantado. Ali para o Ivan Cavaleiro. Cavaleiro jogou atrasado. Combinação perfeita. Aí está a triangulação. Vai ter que cortar o Juli. A bola fica outra vez da formação do Petro. A abertura que é feita para a meia direita. Na direção ali do pé. Toro. Toro está na meta contra a corda. Lateral direito jogou atrasado. É para a direção do Eve. O capitão jogou atrasado. Primeiro para a direção de Quinito. Quinito trabalha rentinho e relevado. Feletiu para outro central. No caso particular para o Ruben. O Ruben feletiu para a meia esquerda. Onde vai aparecer o companheiro tipo Pereira. Meio terreno contrário. Cordou lateral esquerdo. Olha o Pereira de conduzir a bola, passou por onde sai, pode entregar adiantado, é para lá que vai a bola, é para a direção de Elder, faz o cruzamento, não sai, corta o homem da equipa moçambicana, só que o jogador do Petro é o último a tocar na bola, pelo que é posse de bola para a formação moçambicana da União Desportiva de Songo.
1: um início de jogo equilibrado, as duas equipes tentam assentar-se em campo. É uma ODS que parece não estar atemorizada face à grandeza do Petro.
0: Rola a bola para a equipa do Songo, a bola vem de Shaquille para a direção do Gaia, levanta muito bem para a direção do Domingues, já recolheu, aí está o Domingues, tenta passar com o adversário, capitão contra capitão, ganhou o jogador moçambicano, vai lutar com o adversário, fica a bola com o Andy, ele jogou curto para a direção de Quinito, Quinito entregou no interior da área de baliza, é para a direção do companheiro de equipa, já adiantado, cortou a direção do moçambicano, vamos embora, aí está o árbitro, Zé Guiling, abraçou a bola, meio de meio terreno contrário, posição frontal, livre, é para o Petro Atlético de Luanda, para ser batida a bola para o intermédio de Quinito, aí está Quinito, ajeita a bola na marca. Onde a falta foi cometida, 4 minutos já jogados. Primeira parte, 0 para a União Desportiva de Songo, 0 para o Petro de Luanda. É a primeira eliminatória de acesso à fase de grupos da Liga dos Campeões Africanos de Futebol. Rola a bola para a formação do Petro na sua zona defensiva. Corpo na esquerda, entregou para o central. Ali para a direção do Pereira. Pereira devolveu para a mão esquerda, onde vai aparecer ali o Nuno. Nuno trabalha, linha atrapalhou-se, perdeu o controle da bola. O árbitro foi numa ação faltosa do Ling, pelo que aponta para a Levre. É para a formação do Petro de Luanda. Vitor, estão jogados 5 minutos. Continua muito equilibrado.
1: Sim, a nota de as duas equipes à procura, à busca de assentar o seu jogo sem domínio para nenhum dos lados. É como a ADS ousada que entra sem medo, será atemorizada diante deste colosso que é o Petro, nestas lides da Champions Africana.
2: Já volto para aí, Castro Jorge. Vamos aproveitar para fazer mais uma ronda. Vamos lá começar pelo campo do Grupo Afrinha. No Armoçagi, tem um resultado de tendência neste preciso momento?
3: No último minuto, capicou a dessa primeira parte, ou seja, 33, 0 Ferroviário, 0 também em combate, Chiravan.
2: Obrigado, Anuar Moussagi. Também peço tempo, resultado a Joaninho Machona no Estádio Municipal de Pemba.
4: 31 minutos, 0 a 0.
2: Vamos juntar agora à antena o Arlindo Majeta a partir do campo do Coxa Sol. Ele disse erradamente que jogará na Machis, mas dentro do campo do Coxa Sol e Coxa de Sol, ADV. Arlindo Majeta.
5: Sim, boa tarde, Belizar. Estamos agora com 34 minutos. O Costa de Sol vence por 1 a 0. Gol de Mbulo, minuto 26. A recarga ao cruzamento, remate para a baliza. Uma defesa incompleta do guarda-redes Wilson. E o jogador camisola número 9 e capitão da equipa Mbulo a fazer então os usos ao pé. Dizer-vos que do campo do Costa de Sol, com esta claque, com a temperatura, nestas condições, é difícil, é um martírio, é um sofrimento. Estou com um problema de retorno, toda a batucada está mesmo quase de frente do nosso posto fixo de reportagem. É o campo de Costa de Sol, é o campo da Frim, e em aspas, é verdade, os adeptos têm o seu papel, vêm apoiar as suas equipas, mas para quem conhece e quem quer trabalhar no campo de Costa de Sol e no campo da Frim, meus senhores, é preciso um sacrifício de todo o tamanho. Mas, de qualquer das formas, temos jogo internacional e outros jogos, então, referentes a esta segunda etapa da Taça de Moçambique. Estamos com 35, já o disse. Um Costa de Sol marcou um bulo ao minuto 26, 0 para a formação de Vilanculo. Vai tentando esticar o peito, mas sinal mais para a equipa de Costa de Sol. Sabe qual é a importância deste jogo, Belizário.
2: Obrigado, Arlindo Manjate. Peço também, creio que o jogo está em tempo de intervalo em Lixinga. Peço confirmação com o Lito Ismael.
6: Estamos em tempo de intervalo.
2: Bem, as condições não são nada boas, mas ficou em tempo de intervalo. Vamos lá saber se já, qual é o resultado. Vamos lá ver se as condições melhoram. Qual é o resultado? Negativo. Voltamos então ao campo do, portanto, ao Estádio Nacional dos Impeto.
0: Com 8 minutos desta primeira parte, Vítor, com a primeira situação de perigo criada por parte da equipa da União Desportiva de Songo, faltou tranquilidade e uma forma melhor de abordagem a um lance que bem poderia ter criado perigo junto à baliza de Hugo.
1: Sim, o Vítor a precipitar-se no remate, quando tinha espaço, não tinha adversários por perto, tinha espaço para progredir, para ganhar alguns metros e, quiçá, assistir ou mesmo rematar mais já mais próximo da baliza.
0: Portanto, vai haver agora a cobrança de um pontapé livre para a formação da União Desportiva de Songo no interior da grande roda sobre a linha divisória. Aí está, a bola vai ser colocada na marca. Vai ser então o Shaquille, este central, hoje adaptado por pelo técnico principal da União Desportiva do Songo, é que vejo o Dias no banco de suplentes. Provavelmente é uma alteração forçada ou não. Este aí sabe a equipa técnica do Songo. Aí está o Songo, Melito, Alexandre atirou contra o adversário, vai existir a formação da Desportiva do Songo, de trás já ali o Juli passou para o adversário, meio de metro ao contrário, pode entregar para a esquerda, é para a direita que joga, abertura que é feita, não, segurança, corta a defensiva do primeiro, entre o primeiro, não, do Petro, vai insistir a formação do Songo, abertura que é feita para a meia direita, olha o cruzamento rasteiro, cortou para lá da linha final e é o primeiro pontapé de canto do jogo, é para a equipa da União Desportiva do Songo. Subiu e muito bem ali o central Oscar para a tentativa de cruzamento. Valeu a atenção da defensiva do Petro.
1: É um Songo atrevido, é um Songo a tentar assumir as despesas de jogo. Domina, está mais presente a esta altura no meio campo contrário e vai criando perigo, por isso ter conquistado este primeiro canto. E o Dias estava na primeira lista inicial, no 11 inicial. Quando vejo aqui para o papel que nos foi fornecido, o número 6, o Dias Kwambe. O segundo jogador depois do Ibrima, na lista.
0: Aí está o pontapé de canto, batido em arco, sai primeiro ali Hugo. Faz então o afasta a bola da área, entregando para Mel, que disse obrigado bem da equipa do Songo. Entregou curto para Juli. Juli vai levantar a bola para o lado contrário. É para a direção do Macaime. Macaime se bate para o lado, faz o primeiro corte para a ladrinha atrás. Ah, por isso o lançamento para a formação da União Desportiva do Songo. É a projeção lateral. O árbitro auxiliar diz que o lançamento é para a equipa do Petro. Como é possível isso, Vitor?
1: É imperceptível, de facto.
0: Ah, o árbitro corrigiu. Ah, só podia. Sim. O árbitro principal corrigiu. Lançamento efetuado. É para a equipa do Songo. A bola vai ter ali com o Gaia. Gaia jogou atrasado, pediu apoio. Então apoia-se muito recuado. Aí o Shaquille jogando atrasado. É para o gigante do Ebrima. Já recolheu o meio da sua zona defensiva. Vai Ebrima. É para a zona central. Vai fazer um flanqueamento. É para a meia direita, para a direção. Com muita força ali. Abertura que é fera. É para o companheiro de equipa do caso particular. Foi o Oscar. Oscar fez muito bom no passe. Obrigado. Bem da equipa do Petro. Vai para o metro contrário. Vai o Petro. Abertura que é feita. É para o Toro. Corta! Macaime! Esticou a perna. Ficou com a bola. Entregou depois para a Ling. Ling no meio da sua zona defensiva. Que é feita agora para a meia direita, é para a direção do Oscar. Oscar entregou, cortou a lateral direita para a direção do Melito. Melito Alexandre vai trabalhando bem, vai trabalhar, vai subindo a formação do Songo. Entregou curto para a direção, companhia equipa. Aí está o cruzamento atrasado, corta, Quinito vai insistir a formação moçambicana, corta depois ali o árbitro para o jogo. Para o jogo, considerando ali uma ação faltosa do jogador moçambicano sobre o seu adversário, cumprimentam-se ali os dois jogadores, um deles é o Melkin e o outro ali é o Pereira. Vai então haver cobrança do Ponta Pelevre, é para a formação do Petro Atlético de Luanda. Começa a ficar cada vez mais escuro, as nuvens mais escuras vão se apoderando do céu do Estádio Nacional de Zimpeto. A bola está com Quinito, Quinito entregou para a sua central, é então central para a central, é para a direção do Ruben. Ruben controla a bola, calmamente devolveu a bola para Quinito. Este esquerdo sobre o cordão lateral direito, meio da sua ação defensiva, este flanqueou, é para do contrário, onde vai aparecer o Nuno. Nuno vai recolher calmamente, não tem pressão, meio da formação do Petro, vai subindo calmamente as linhas, aí pisou na bola, jogou para a zona central atrasado, é a primeira posição do Ruben. O Ruben trabalha, pode entregar para Quinito, é para cá que vem a bola. Quinito já recolheu, está a trabalhar, faz a simulação, devolve para a zona central, é então para o Ruben, foi de 24 para 4. Aí está o Ruben, pisa a divisória, entregou para o lado contrário, é para a direção de Nuno. Nuno pode entregar sobre o corredor lateral esquerdo, aí está abertura que é feita, não, ainda continua com a bola, agora sim toca curto, é para o companheiro de equipa. Esta recolhe, vai ter que meter, vai ter que meter para a zona central, vai refletir, então curto jogou, e para a meia direita, para o companheiro de equipa, é Quinito, Quinito entregou curto, é para a direção do capitão, não, está, faz o passo atrasado, outra vez para Quinito, Quinito trabalha, recolheu com a parte externa do pé direito na zona central, entregando ele perto para o central, e o central chama-se ele Ruben, o número 4 vai refletir, é para a zona interior, é para a direção de Pereira, Pereira para Quinito, Quinito trabalha bem, a bola aqui para do Petro, vai fazer o flanqueamento, é para o Wade, o capitão ali atrás, ao contrário, já passou para o adversário, não passa nada! Toca o jogador da equipa do Songo, o árbitro deixa a pontapé de baliza para a formação do Songo. Me pareceu que os homens do Petro queriam pontapé de canto, ô Vitor.
1: Queriam, mas eu também fico com a sensação de que o último toque pertence ao Ed. Tenta passar pelo adversário e a bola acaba transpondo a linha da baliza.
0: Rola a bola para a formação moçambicana por intermédio de Juli, meio da sua ação defensiva, vai o Juli para, olha a pedrinha de passe, entregou curto, é para a meia esquerda, para a direção do Shaquille, o Nanji entregou adiantado para a direção do Ninguês, o capitão da formação do Songo, vai recolher, faz a mutação de flanco, é forma atrasada para o Fernando Macaime, já recolheu o Fernando Macaime. Calmamente vai subindo, não tem muita pressa. O jogador entregou, tinha levado primeiro para Vitor, veio cá atrás buscar jogo, passou por um adversário, pode entregar para o companheiro. Há dois adversários ali, Belharga entregou para Domingues, Felipe para Gaia, Gaia vai levantar a cabeça, vai levantar a bola, corta a defensiva e sai a defensiva do Petro. É para o intermédio. frente, Eddie. O capitão vai flanquear. Muito bem jogado. É perigoso. A entrada da área. Aí vai o Helder. A simulação. Faz o remate. O passe. Aí está. Corta. Defensiva do Zongo. Domingues recolhe. Entregou para a direção ali do Shaquille. Shaquille retira. Levanta para Gaia. Gaia faz muito mal o passe. Mas conseguiu recuperar. Vai levantar lá para frente para a direção do Melo, pelas costas de Gol, posicionou nada, lançamento para a formação do Petro. Aí então para o Eddy. O Eddy entregou adiantado para o corte, outra vez de Shaquille. A bola vai para lá de entrar, lançamento é para a formação moçambicana da União Desportiva do Songo. Há lançamento agora para a equipa do Songo, Vitor.
1: Agora estamos num período de parada e resposta. O Petro também a conseguir assediar mais a área do Ibrima e aqui há algumas situações de perigo aqui pelo corredor direito.
0: Lançamento para a equipa da União Desportiva do Songo. É então para o Gaia, faz o arremesso atrasado. É para a direção de Ibrima, devolveu a bola para o Gaia, cortou lá atrás esquerdo. Vai trabalhar o Gaia, foi no posição central. É primeiro para o que passe transviado. Mas valeu, que apareceu ali o Shaquille a cortar. Vai insistir a formação do som do Petro. É pelo cortou lá atrás esquerdo. Já não entra no contrário, por tremendo de Depu. Depu faz o cruzamento, remate para as mãos de Ibrima. Encaixou Ibrima. E vem até a zona limite da área de penalti, entregou curto. É para a direção de Fernando. O Maquimi levanta a cabeça, virou os olhos, entregou Rantinho Orvado. Primeiro para a direção ali do companheiro de equipe Oscar para Juli, passou por um adversário travado em falta, para o jogo, a ponta Pelé para a formação da União Desportiva do Songo. É o próprio Juli que vai então fazer a cobrança jogando atrasado, na direção ali do Shaquille, recolheu com a parte interna para a esquerda, entregou para a minha esquerda para Gaia, recolheu com a esquerda, vai trabalhando o senegalês, jogou atrasado, é para o moçambicano Shaquille Nanji, conhece bem o futebol angolano já lá esteve, aí está o passe curto, é para Fernando Macaim, pode entregar para a meia direita, para a direção do Oscar, não mudou de ideia, jogou atrasado, é para Ibrima, Ibrima curto, entregou outra vez para a direção de Shaquille, Shaquille vai levantar, não entregou, retiro levado, é para Domingues, recolhe o Domingues, faça a mudação de flanco outra vez para a direção do Fernando Macaimi. Tudo isto acontece na primeira fase de construção da formação do Songo. Vai subindo o campamento ali, Fernando Macaimi entregou o ratinho elevado, primeiro para o companheiro de equipa, é para o Melk, olha o Melk, entregou no buraco da agulha, é para o Ling, dominou com a parte externa, entregou atrasado, é na direção ali do Oscar, jogou atrasado, é, pediu a linha de passo, apareceu então muito recuado com o Macaimi, o Macaimi jogado ainda mais atrasado, é para a direção ali do Shaquille, Shaquille pisa a bola, está no interior do ciclo central, na sua zona defensiva ainda, entregou curto para a meia direita, é primeiro para o Macaimi, esta é sobre a linha lateral, é para o Oscar, o Oscar levanta, não, está aqui, é o Ling. Ling entregou agora sim para o Oscar, linha final, cruzamento contra o adversário, pontapé de canto. Mais um para a formação da União Desportiva do Songo.
1: É o segundo, é a direita de como ataca o Songo, que vai se chegando, vai criando também algum frição na defesa desta equipa do Petro.
0: Viaja então o lateral canhoto para bater do lado contrário, o arco será fechado em direção à baliza de Hugo. 16 minutos, primeira parte, 0 para a União Desportiva do Songo, 0 para o Petro de Luanda, é a primeira mão da primeira eliminatória de acesso à fase de grupos da milionária Liga dos Campeões Africanos de Futebol. Cada um destes dois emblemas já encaixou por estar presente nesta competição, $100 mil. Bom tapete canto, aí então para Gaia, bola colocada, tocou curto, é para Juli, já recolheu Juli, entregou para Domingues, versus da área contrária, a simulação, vai levantar, não, tocou curto, é para tentativa com Vitor, Vitor Ling, Ling atrapalhou-se, ficou sem a bola, vai recuperar o meio da equipa do Petro momentâneo, porque a bola fica no remate, a bola passa ao lado, tocada por alguém da defensiva do Petro, e o remate de meia distância ali de Melk, toca alguém do Petro, vai para a linha final, aponta tapete canto, Vitor, mais um para a equipa do Songo.
1: Muito bem jogado pelo ataque da equipe do ODS, combinação entre os seus jogadores a culminar com este remate que resvala no adversário e dá no terceiro pontapé de canto, desta feita à esquerda de como ataca a ODS.
0: Ponta, pé de canto para a formação moçambicana da União Desportiva do Songo. É para Juli, ajeita a bola no metro quarto círculo do lado esquerdo. Vai bater com o pé direito. O arco é fechado em direção à beleza contrária. Ou então vai tocar curto. Aí tocou curto. É para Domingues. Domingues já recolheu. Vai tentar fazer o quê? O cruzamento. Muito bem feito. Cabeçamento defensivo. Depois corta. A defensiva do Songo. Perdão, do Songo não. Do Petro, diz o árbitro, que foi numa ação faltosa ali. A entrada sobre Toro. Ah, por isso, ponta pé leve. É para a formação do Petro Atlético de Luanda. Numa altura em que já se faz presente, Vitor, a iluminação artificial do Estádio Nacional de Peto, tal como tínhamos previsto, está uma tarde escura na capital moçambicana e aí está, os holofotes um a um marcando presença no Zimpeto.
1: Sim, diremos que são holofotes na sua fase de aquecimento, porque vão acendendo alguns, preparando, prevendo um cenário para daqui a mais um bocado.
0: Quentinho, já está o jogo com Quirito a recolher, entregar ele perto para a direção do companheiro de equipa, é Ruben para Nuno, este recolhe calmamente, tem por perto um, dois adversários, aí larga, mas ele continua com a bola, pisa divisória, está no metro ao contrário, entregou ali perto para a direção ali do Pereira, Pereira para a zona central, faz a mudança de flanca para Guedi, vai o capitão da formação do Petro de Luanda, parou a bola no costas para o remoto, tem por volta do entregou mal, cortou primeiro o Gaia tirou contra ele, ganhou o lançamento lateral da formação da União Desportiva do Songo, na sua zona defensiva, na projeção lateral da área defensiva, aí então para o próprio Gaia, tem por perto um adversário Jorginho, primeiro tapão. É no caso particular o Helder. Aí está a Gueye com a bola sobre a cabeça. Pedrinha de passo, o árbitro já apitou. O armamento já foi efetuado. Aí está o Melca a devolver a bola para Gueye. Gueye já recolheu o tempo para o adversário. Vai atirar contra este. Ganha lançamento. Mais uma formação da União Desportiva do Songo. Um pouco mais adiantado. A meio de meio terreno defensivo. É então do lado esquerdo. É então para Gueye. O senegalês da formação do Songo levantou a bola. Entregou o curto para Domingues. Domingues devolveu para Gueye. O Gueye vai atirar. Passou primeiro para o adversário. Entrega para Domingues. Domingues Pereira. Tentava colocar no Juli. Cortou o homem da equipa do Petro. A bola vai para lá de entrar. Lançamento para a formação do Petro de Luanda. Porque o último a tocar na bola foi o defensor moçambicano. Aí então
3: Castro,
0: lançamento para o
3: Castro. Eu peço desculpas. Final da primeira parte aqui no campo da Afrim. Resultado 0 para o Ferroviário de Maputo. 0 também para o Incomate de Chinavan.
2: Obrigado, já vamos para aí, já voltamos também ao Estádio Nacional Zimpeto. Olhamos para os jogos em andamento também para a Liga dos Campeões. 86 minutos daqui, o Waves das Maurícias 0, Orlando Pirates da África do Sul também 0, 57 minutos jogados, Gormaia do Quênia 0, Pirâmide do Egito 2, com 19 minutos, Mighty Wanderers do Malawi 0, Simba da Tanzânia também 0, 19 minutos, bom, estava aqui com este jogo, mas há também outras notas que nos chegam do campo de Costa Sola, Rolindo Majete, uma vez mais, portanto, vai pontuar-nos esse jogo entre Costa do Sol e a Associação Desportiva de Vilanculo para a Taça de Moçambique.
5: Sim, 47 minutos a primeira parte, um para a equipa de Costa do Sol, um para a formação do Vilanculo, mas eu irei contar a história porque já foi levantada a placa com 4 minutos. Foi o primeiro a Vilanculo a marcar, é verdade, aos 2 minutos tivemos um gol de visão, mas iremos primeiro pedir as nossas sinceras desculpas, mas irei justificar e bem porquê desse gol de visão. Nessa altura estamos com 48 minutos, um para o Costa do Sol, um para a DV.
2: Joaninho Machono já nos tinha dito, vamos lá, já, portanto, o jogo está em tempo de intervalo, é isso?
4: Não, ainda não, e há grande penalidade aqui a beneficiar a equipa do Bahia de Pemba, e lá iremos dizer como é que foi. Vai ser então o Fidel, vai atirar.

0: pelo defensor do Ferroviário. O árbitro perentório assinalou a marca de um dos 11 metros e Fidel não se fez derrogado. Abre o ativo aqui no Estádio Municipal de Pemba. Portanto, no minuto 45, Bahia de Pemba 1 e Ferro Verde de Xinga 0.
1: Obrigado, Via Aberta, para a Pemba assinalar o intervalo. Também para a Avenida Manjata assinalar igualmente o intervalo.
2: Sim, já terminou o jogo. Belisário 1, Costa de Sol 1, ADV.
1: Obrigado, já vamos
0: em
1: já.
0: Pemba também, em Pemba também, Belisário. Termina neste momento a primeira parte.
1: Muito obrigado. Só não temos neste momento, mas já se está em tempo de intervalo em Lixinga, mas esperamos recuperar a comunicação com o Lito Ismael. São 15h21, voltamos ao Estádio Nacional do Zimpeto.
3: Onde vai haver o primeiro cartão amarelo do jogo? Vai ser então para o Shaquille, uma carga ali sobre um adversário, e foi no momento crucial, Vítor, porque ia iniciar um contra-ataque rapidíssimo para a formação do Petro de Luanda.
4: Sim, são as tais faltas que muitas das vezes dissemos, falta inteligente ou falta tática.
3: Vai haver então a cobrança do pontapé livre. É para a formação do Petro de Luanda. Vai ser então para Ruben. O 4 nas costas da formação do Petro de Luanda. Vai agitar a bola na marca. O árbitro já apitou. O apito já soou. Então o Ruben faz a primeira simulação. Ainda não se desfez da bola. Vai ter que jogar atrasado porque não há linhas de passe. Então é obrigado a jogar atrasado. É para o guarda-redes. Hugo sai da área. Da área do penalti. Então vem para a zona do livre. Entregou curto para Ruben. Ruben trabalha definitivo para a meia direita para a direção de Kikito. Kikito trabalha. Já recebeu Kikito no caso particular. Entregou outra vez para a direção ali do Ruben. Ruben recolheu com a parte interna para a esquerda. Pode entregar para Nuno, não, fez um flanqueamento lá adiantado, é para a direção do Pereira. Pereira trabalha, para, pensa, devolver para a seleção Nuno. Nuno no ciclo central, entrou contrasado, é primeiro para o Ruben. Ruben pode levantar a bola em chuveirinho lá para o contrário, é para a direção do capitão, corta a defensiva da equipa do Songo, insiste a formação do Petro de Luanda, momentâneo, porque a bola fica na equipa do Songo com Gaia, a entregar ele perto para a direção do Vítor, escorregou o meio da equipa do Songo, a bola ficou no Quinito, entregou adiantado ali perto, é para a direção do Helder, a formação contrário, na entrada da contra, corta a defensiva do Songo, ponta pioca, é mais uma oferta, é uma entrega do domicílio do Angolano, então disse obrigado, ali o Quinito trabalha, entregou curto para a minha esquerda, é primeiro para a companhia de equipa, é no caso então particular para o Pereira, pisa na bola Pereira, perde o linha de passe, atrasado, outra vez para um companheiro, e é no caso particular o Quinito para o Ruben, Ruben vai trabalhando, entregou curto, outra vez fazendo central, e vai trabalhando Balbúrdia fletiu para a companhia de equipa, Helder jogou atrasado, primeiro ali para a direção do Quinito pisa na bola, jogou atrasado, é para a meia direita para a direção do Quinito não, este aqui foi o Helder para o Eddie, o capitão recolhe, faz a rotação, pede linha de passe, então é pedir apoio, pede apoio, então apoio para ser recuado, foi ali do Quinito. E também é obrigado a jogar atrasado. É então para o guarda-redes Hugo. Não pode agarrar, devolver a bola para Quinito. Quinito faz o passe. É para a direção ali do companheiro de equipa. Foi o Pereira, faz a recolha da bola. Faz também a rotação. Entregou para a minha esquerda. Vai aparecer o Nuno. Nuno vai trabalhando. Entregou o rantinho ravado para o companheiro de equipa. É para o Balbúrdia. Está em todo lado do Balbúrdia. Passa por um adversário. Meio da sua zona defensiva. Faz o flanqueamento para a direita. É primeiro ali para o companheiro. E é no caso particular para o número 4, Quinito. Quinito para o Ruben. Ruben recolheu com a parte interna para a esquerda. Com o direito de movimento. Entrou para o ciclo central. Entregou curto. É para o camisa 20 Pereira. Feliz cá para a minha esquerda. É para o Helder, meio de metro contrário, vai trabalhar a formação do Petro de Luanda. O Helder entregou o rantinho elevado, muito bem jogado por parte da equipa da Angolana. Aí está o Eddie, faz cruzamento, já o fez, é perigoso o cabeçamento para a ladrinha final. Ponta, pé de canto, diz o árbitro, porque o último a tocar na bola foi o defensor do Songo.
4: Um momento bom para o Petro, boas circulações de bola, esquerda para a direita, direita para a esquerda. Veio terminar do lado direito com o centro, corte para canto, que é o primeiro para esta equipa do Petro.
3: Aí está a bola colocada na marca. Aí está aí Nuno a colocar então a bola do metro quarto círculo. Do lado esquerdo, vai bater com o pé direito em arco fechado, cabeceamento. Depois aparece ali a defensiva do Songo, faz o primeiro corte e depois completa livre ali. Creio que tenha sido o Juli. Vai insistir a formação do Petro. É a segunda bola, segunda vaga de ataque para o capitão. E o capitão Eddie jogou mais atrasado. Então é para o guarda-redes, Hugo. Hugo na zona do líbero. Vai funcionando a meio da sua zona defensiva. É na zona central. Para ali, fica à espera de adversários. Tem três alternativas. Faz o flanqueamento. É para a meia esquerda. Muito a queima aquele passe. Mas a bola ficou ali com o companheiro de equipa. O Pereira jogou atrasado para Nuno entregou adiantado, e primeiro para o Balbúrdia, faz a rotação Balbúrdia, faz a mudação de flanco, e cá para a meia direita, onde vai aparecer ali o Touro. Touro luta com o adversário, chega primeiro Gaia, faz o cabeceamento atrasado, entregou para o Touro, escorregou o Touro no interior da área, Vítor, fica a pedir qualquer coisa, mas é um escorregão sozinho, quando tinha a bola praticamente controlada, oferecendo a defensiva do Songo.
4: Mas mais do que o escorregar, há de salientar aquela oferta de Gaia a tentar atrasar a bola do Ibrima, colocou nos pés do jogador do Petro, que no momento de acelerar, de arrancar e isolar-se, acabou escorregando. Pede-se penalti, mas pareceu-me não ter sido lance para a pontapé de penalti, pelo menos à distância onde estamos do local.
3: Lançamento para a equipa do Petro. Ed entregou para a direção de Quinito. Quinito para o Ruben. Ruben circula a bola para o Balburdi. Recolheu com a parte interna do pé esquerdo. Vai trabalhando calmamente. Pisa na bola. O homem do cabelo pintado jogou para a zona central. Outra vez para o Ruben. Ruben trabalha meio de sua zona defensiva. Está entregando adiantado para o Pereira. Faz a rotação. Entregou para o Balburdi. De primeira vai tentar passar para o. Não passa! Rouba a bola ao Lengue. Vai embora o número 11 da equipa do Zongo. Cortou a lateral direito. Pedrinha de passo. Jogou atrasado. É para o Fernando Macaíme. Tem que jogar mais atrasado. É para a direção de Prima. O gigante da beleza do Zongo já recolheu de primeira. Entregou para a zona central. Muito mal jogado para Juli. Juli para o Macaíme. Entregou a bola ao seu adversário. Disse obrigado. Faz uma maldade dele. Um adversário, o homem da equipa do Petro. O árbitro para o jogo, considerando uma falta. Ling entrou sobre o seu adversário. Uma falta ali que é tirada sobre, ou seja, que falta cometida por, sobre Ivan Cavaleiro. Há por isso um pontapé livre. Um livre Vítor que pode levar perigo junto à baliza do Ibrima.
4: Sim, pode levar. Até se olharmos para as condições climatéricas, pinga, chove, relva molhada, a bola quando bate ganha mais velocidade. Isso de facto pode propiciar para se criar perigo na baliza do Ibrima.
3: 27 minutos já jogados, primeira parte, 0 União Desportiva do Songo, 0 também o Petro de Luanda. É a primeira partida desta eliminatória, porque a próxima terá no próximo fim. Será então em Luanda, no 11 de novembro. O estádio 11 de novembro, que foi então palco da abertura e do fecho do CAN de 2010. Pontapé livre, é para a formação de, do Songo. Do Songo. Não, é contra o Songo. Então o livre vai ser do Petro. É para Helder. A bola colocada na marca. Há um primeiro tampão de dois elementos na parede da equipa moçambicana. O árbitro pede ali que o Ling se afaste do caminho da bola, porque ele está entre a bola e a barreira. Tem que recuar. Ling vai ali a mancar, vai a coxear. O árbitro já autorizou. Vai ser então o Helder, o encarregado de execução. Ou então ali o Cavaleiro. Vai ser mesmo o Helder. Bateu um arco. Corta defensiva do Songo. Vai insistir a formação do Petro momentâneo, porque a bola ficou outra vez na cabeça ali do Musasa. Luta com o adversário nas alturas. A recolher o 21 Musasa. Entregou para a zona central da sua ofensiva. Primeiro ali foi agora um passe desastrado ali do Macaíme. A tirar a bola para a ladrinha atrás. A bola não sai porque vai ser ganha sem qualquer dificuldade. É pela defensiva do Petro. É pelo capitão Ed. Ed entregou curto pelo guarda-redes Hugo. Hugo vai na meia-lua que antecede a linha da área de penalti. Toca curto para a direção de Ruben. Vai circulando a bola, a formação do Petro não tem pressa. Também a pressão da equipa do Songo baixou. Entregou curto para a meia-direita para a direção do Quinito. Quinito recolheu. Entregou para o lado contrário. É para Nuno. É de central para central. Recolheu com a parte interna do pé esquerdo. Vai trabalhando o central da formação do Songo. Do Petro. Aí está o Nuno. Pisa na bola. Jogou atrasado. É para a zona central. É então para o Ruben. Ruben pode entregar. Entregou mesmo. É para a direção do Quinito. Quinito recolhe. Vai pisar a divisão. Está na meia-direita contrária. Vai levantar a bola para a contrária, é uma oferta para a defensiva do Songo fazer o primeiro corte. Vai sair a formação azul do Songo. Aí está o passe de Juli, atrasado para o Gueye. Gueye para a zona central para a Musasa. Perde o controle das bolas, baixa a recuperação do Domingues. Domingues para a Musasa, corta outra vez a formação do Petro. Vai roubar por Quinito. Quinito entregou ali perto para a direção do Edi. Edi de primeira entregou para o Helder. Helder tentou colocar de primeira corte em cima. A bola foi recuperada por Edi. Edi jogou atrasado para Pereira. Pereira atrasado ainda mais. É para a direção de Quinito. Quinito para a zona central para Ruben. Ruben recolhe com a parte externa do pé direito meio da sua zona defensiva. Entregou para a meia esquerda. É ali na direção do companheiro de equipa, o Nuno. Nuno entregou para Balburdi, passou para o adversário no circo central, na grande roda na sua zona defensiva. Felipe Capa no meio direita. É para Yade, subiu, parou a bola no peito, passou para o Arvado, entregou no buraco da agulha, corta, cortou o Gueye, atirou a bola para o lado de entrada, lançamento para o Ed jogou atrasado. É para Gelder, para na costa, passou para o Arvado, devolveu a bola para o capitão. O Ed trabalha, devolveu a bola. É para a zona central para o Pereira. O Pereira vai trabalhando, Pedrinha de passo, jogou atrasado. É para o circo central, na grande roda no meio campo ofensivo. É para Quinito, não, este é o Ruben. Ruben Feltiu, outra vez para o Pereira. Pereira segurou a bola para o Gueye, meio de metro contrário, na meia direita. Pode entregar, está fora de jogo, está fora de jogo. Não há fora de jogo, aí está o cruzamento contra um adversário. Fiquei com a pressão ali de que o Touro já estava fora de jogo, mas não, havia alguém do Songo ali colocar em jogo, Vitor.
4: Sim, o central, pareceu-me ser o Oscar, colocava-lhe em condições favoráveis de estar em jogo.
3: Bom, tapete de canto para a formação do Petro de Luanda. E então para Helder, o camisa número 11, Helder Vander de Azevedo e Costa. Colocou a bola no metro, quarto círculo. Do lado direito vai bater com o pé esquerdo. Aí está, o arco vai ser fechado em direção à baliza de Bima. Não, preferiu tocar curto ali para o companheiro de equipa. Aí está o Ivan Cavaleiro, cortou a defensiva. Vai insistir, novo corte. E depois ali a completa alívio de Lee. Segunda vaga de ataque para a formação do Petro. Na sua zona defensiva, jogou atrasado. É então para o guarda-redes Hugo. Hugo já recolheu, meio da sua zona defensiva. O Hugo mais parece um líbero do tempo de antigamente. Aí está o Hugo, trajado de camisola, calção, tudo de cinzento, com uma tira branca. Também as meias, as chuteiras que calção de corpo preta, entregou ali perto para a direção do Quinito. Quinito para o Ruben, circula para a formação do Petro de Luanda. Camisola amarela, dourada de azul, calção totalmente azul, meias encarnadas. Aí está o Quinito, jogou atrasado a pedir apoio, então a deixar para a direção de Nuno. Vai para lá o guarda-redes, o Nuno diz que não, esta é minha. Entendo que tem o controle da bola, a equipa do Petro vai circulando a bola na sua zona defensiva sem qualquer oposição. Aí está Gilder, corta a defensiva do Songo, vai depois a bola ficar no Shaquille. Shaquille recolhe com a parte interna do pé direito, entregou curto, é para Juli, Juli tem por perto três adversários. É obrigado a jogar atrasado. É para o gigante do Ebrim. Ebrim vai recolher com o pesqueiro. Vai levantar de qualquer maneira. É cá para a meia esquerda. Cortou o meio da equipa do Songo. A bola ficou no Gaye. Gaye vai fazer o quê? Vai levantar a bola para a direção de Vitor. Vai Vitor. Mas não tem pernas o Vitor para chegar àquela bola. É controlada então pelo guarda-redes da equipa do Songo do Petro. 32 minutos, Vitor. O que é que temos estado a assistir neste 0-0?
4: É uma altura em que a União Desportiva de Songo deixa que o Petro tome a iniciativa de jogo, posicione a médio-baixo, agora um pouco diferente, deixa que o Petro tome a iniciativa de jogo, o que pode tornar-se de facto perigoso. Depois daquele momento em que o Songo deu boa conta de si, agora retrai-se um pouco mais, deixando a equipa angolana assumir o jogo.
3: 32 já jogados nesta etapa inicial. 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Lançamento efetuado para o corte do meio da equipa do Petro. Vai circulando para a equipa amarela. Lá para adiante. Aí está o Ivan Cavaleiro. Recolhe a bola. Só que fez muito mal. Passo desobrigado. Foi o Juli para a zona central. Para o Domingues. O capitão entregou para o Juli. Sempre para o adversário. Jogou atrasado e obrigado. Aponta a Pierca para a meia esquerda. Onde vai aparecer primeiro o Caie. Jogou atrasado. É para o Ebrima. O gigante da baliza moçambicana vai. Ponta a Pierca com o peito do pé direito para meter ao contrário. Vai subir a defensiva da equipa do Petro. Não chega. Chega primeiro o Vitor. Para a bola na cabeça. Vai depois o árbitro. Parar o jogo dizendo que é fora de jogo. Estava para lá da cortina defensiva contrária o Melqui Melito Alexandre. Aí então ponta Pelevre. É para a equipa do Petro Atlético de Luanda. Batida rapidamente. A bola para a direção de Hugo. Hugo entregou para o Nuno. Recolhe calmamente. Não tem oposição de qualquer jogador ali adversário. Entregou depois ali para Ruben. Ruben entregou para Quirito. Quirito vai trabalhando calmamente. A bola vai para a zona central. A equipa do Petro de Luanda vai circulando a bola. 33 minutos. Mantém-se 0-0. Vai circulando a bola. A formação do Petro de Luanda. É para o tremendo agora do Ruben. Faz abertura para a meia-direita. Este recolhe calmamente, pode entregar para a zona central, continua ali perto, deixando para Ivan. O Ivan jogou atrasado para o Nuno. Nuno já recolheu, vai pisar a divisória, está na metade ao contrário, para, pensa, olha, jogou atrasado outra vez para a direção ali do companheiro de equipa, no caso particular para o Nuno. Nuno entregou para cá, para a meia direita, onde vai aparecer o 24 Quinito. Quinito vai pisar a divisória, fazendo o passe, não jogou curto, outra vez para Ruben. Recolhe com a parte interna do pé direito calmamente, vai circulando a bola na sua ofensiva aqui para do Petro. Aí está Quinito para Ruben. Ruben recolhe calmamente, pode entregar para o Nuno, para lá que vai para a meia esquerda. O Nuno vai pisar a divisória, está na metade ao contrário, pode entregar sobre a linha lateral, ali onde vai para ser o Pereira a recolher, vai para a zona central o Pereira com a bola controlada, deixa para a zona central para Helder, ele colheu o meio de meter ao contrário, vai fletindo para a meia esquerda, faz o passe sobre um adversário, vai cortar, já havia fora de jogo de alguém do Petro, portanto ponta Pelevre, é para a formação da União Desportiva do Songo, na sua zona defensiva, 34, 0-0, muito obrigado pela preferência, obrigado pela sintonia, somos a RM Desporto. Ponta Pelevre, Macaíma atrasado para Ebrima. Ebrima para a minha esquerda, onde vai aparecer o hoje central, o Shaquille Nanji. A pisar, jogo atrasado, é para Ebrima. Ponta Pé, de qualquer maneira, a bola vai toda enrolada pelo ar. Era para a direção ali do Gaye. Chega primeiro o Helder, protege a bola. A bola vai ficar ali para lá de entrar. Lançamento para a formação do Petro. É para Guedes, é rapidamente para Helder. Helder é tocado pelas costas. Já ponta Pelevre para a formação do Petro, Atlético de Luanda. Jogo momentaneamente interrompido. Vitor, aproveitamos então para fazer a leitura destes 34,5 já jogados na primeira parte.
4: Ritmos variados, domínio também variado, começou equilibrado, depois a ODS tomou conta do jogo por alguns instantes, criando situações de perigo, de onde até conseguiu conquistar 3 pontapés de canto. Porém, de um momento a esta parte, a ODS, eu disse, vai entregando a iniciativa do Petro, o que pode de facto tornar-se perigoso, porque vê-se que o Petro não tem ritmo competitivo, mas é uma equipe que tem qualidade.
3: 35 já jogados, ponta Pelevre, é para a equipa do Petro, vejo ali o Helder e também o Cavaleiro, qual deles vai recolocar a bola no momento? Vai Ivan Cavaleiro ou vai então o Helder? Um deles vai pontapear, vai o árbitro apitar, e o apito já soou, Ivan Cavaleiro levantou o braço direito, e também com o pé direito, vai projetar a bola para o corte da defesa, que vai ficar na bola lá na área, contra o cabeceamento para as mãos de Ebrima, segurou Ebrima, vai rapidamente lançar para o contra-ataque, é para a direção ali de Oscar, vamos embora Oscar, pode entregar para a linha, para lá que vai para o corte do lateral direito, foi com muita força, antecipou-se ali o capitão Eide, tirou a bola para o lado central, aí então lançamento para a função do União Desportiva do Songo, meio de meter contra o curro do lateral direito, aí então para Oscar Charan, bola sobre a cabeça, tem linha de passe aberta, mas levou muito tempo, ainda não se fez a bola, agora sim, faz o arremesso adiantado, primeiro para a direção de Musasa, Charan, Musasa protege a bola, entregou, é para Juli, de líder, combinação perfeita, aí está o Melk, Alexandre entregou, é para Musasa, recolheu, jogou atrasado, pediu apoio, então apareceu Oscar para a linha, já recolheu, limpou o Oscar, entregou para o corredor lateral direito, é para a direção ali do 28, trabalha calmamente, vamos embora, Melk, Melito, Alexandre, uma simulação, entregou no buraco da agulha para o Juli, pode dar com o cruzamento, já o fez, cruzamento, não apareceu ninguém, pronto, desviou. Insiste do lado contra, corta a defensiva do Petro. Vai insistir, segunda vaga de ataque para a formação do Petro, do Songo. Aí está o Domingues a levantar a bola, muito bem jogado. Enche o Verinho, é para a linha de primeiro, deixa para a Oscar para tentar rebate contra o adversário. Vai insistir o Songo, é momentâneo porque a bola fica aí na formação do Petro. É para o intermédio de Puvê, que atrapa para fechar o jogo. Passa para o adversário, não passa. Cortou a defensiva da equipa do Songo. A bola ficou depois em Juli. Juli ficou atrasado, era para o Fernando Bacaíba, só que a bola passou ali por baixo. Vai ter ali com o Ibrimo Guardarete. O Guardarete já recolheu ali no circo, na meia-lua da área de penalti. Entregou curto para a direção do Shaquille. Shaquille devolveu a bola para o Fernando. O Makimi vai recolhendo, pisou na bola. Vai devolver a bola para o Shaquille. O Shaquille que também é Nanji. Pode franquear para a meia esquerda, não muda de ideia. Continua com a bola controlada na sua zona defensiva, na zona central ainda. Entregou curto para o Makimi. Makimi para o interior da área de penalti. É para o Guardarete Ibrimo. Ibrimo não pode agarrar. O passe é deliberado do companheiro de equipa. Entregou curto para a direção do Shaquille. Levantou a cabeça, também abriu os olhos. Vai levantar a bola para o meio contrário. Na tentativa de colocar ele no companheiro de equipa. No caso particular, Melka vai lutando com dois adversários. A bola fica ali no Quirito. Jogou atrasado para o Hugo. De primeiro vai deixar para Nuno. A bola vai ter com o Ligue. Bola no Petro. Estica daí. Aí está. Atirou. Bola no poste. Vitor. Ligue. Recebo aquele passe mal feito do guarda-redes Hugo. Parou no peito. Fora da área. Encheu-se de ar o seu pulmão. Atirou. A bola só não entrou porque estava lá a barra transversal a substituir o guarda-redes Hugo. Estava visto o primeiro gol da tarde.
4: Primeira grande oportunidade, Ling pontaria mais, bola na barra transversal, depois de uma jogada mal, um mau passe do guarda-redes. Mas temos uma vez mais no ataque.
3: Aí está o Songo, corta a defensiva do Petro, a bola para lá, da linha lateral, lançamento é para a formação moçambicana do União Desportiva do Songo. É então do lado esquerdo, meio do metro contrário, é então para a camisa 22, chama-se Goye, o arremesso atrasado, primeiro para o Shaquille pisou na bola, entregou para a zona central, na grande roda no metro defensivo ainda, entregou para a meia esquerda, onde está para ser o Shaquille, a levantar a cabeça, entrega a ratinha, levanta para o Domingues, passa um por adversário, no buraco da agulha para a Ligue de primeiro para Juli, corta o meio da equipa do Petro, é perigoso o contra-ataque da formação do Petro, é para o Ivan Cavaleiro, meio do metro contrário, vai embora o Ivan. Pode entregar para Depu, vai para a zona central, o passe para Depu, vai marcar a equipa do Petro, atirou contra o adversário, agora vai para a ladrinha final. Pontapé de baliza para a equipa do Petro, para a equipa do Songo. Estava à vista também uma situação ali entre Ivan e Depu a não terem, Vítor, o melhor aproveitamento do lance.
4: Sim, mas um contra-ataque muito bem conduzido pelo Ivan Cavaleiro. O Depu faz o overlapping, que é a passagem nas costas, recebe, mas muito bem também a recuperação defensiva do Songo, que impediu que a bola fosse a baliza do Ibrima.
3: Rola a bola para a equipa do Songo, agora para o intermédio de Caie, meio de Bessão, defensiva, vai entrar a bola para a entrada do companheiro de equipa, corta a defensiva da equipa do Petro, sai a jogar agora, é do Quinito. Quinito entregou para o Helder circulou a bola para o companheiro de equipa, do caso particular foi o número 8, responde pelo nome de Toro, jogou atrasado para o capitão, esta é flanqueia para a zona central para o Ruben para a meia esquerda, onde vai aparecer primeiro Nuno, pisar a divisão, está na meta contrária, vai levantar a bola para o companheiro de equipa, é para a direção do Ivan, o Cavaleiro vai recolher, cortou lá atrás esquerdo, meio de meta contrária, não passou pelo Oscar, acho que jogou atrasado para a direção do Juli devolveu para o Oscar, sobre a linha lateral, cortou lateral direto na formação do Songo, aí está na sua zona defensiva, o passing corta o meio da equipa do Petro, a bola vai ter depois com o Ivan Cavaleiro, entrou ali perto para a direção do Helder recolheu, jogou atrasado, pediu apoio, então o apoio apareceu, é para a direção do Pereira combina com o Helder, combinação perfeita, mesmo que está a linha lateral, dar ao contrário, bota com cruzamento feito, cortou a defensiva do Songo, vai tentar ser a jogar para o Domingues, a bola vai para o braço do Godemo Samicano, o árbitro deixou nada, agora sim pelas costas, é travado, ponta pela Évere, é para a equipa da União Desportiva do Songo, 40 minutos primeira parte, 0 para o Songo, 0 para o Petro, rola a bola para a equipa moçambicana do Songo, é então para o Melka, jogou atrasado, primeiro para Shaquille entrega curto, não continua com a bola, faz a simulação, não se faz da bola, porque não tem a marcação, entregou adiantado, ali para a direção do Musasa, devolução ali para a direção do, foi o Shaquille rentinho, armado, deixa para o Makaimi pisa na bola, jogou para o interior da área de penalti, ainda vai aparecer primeiro Ibrim toca curto para a minha esquerda, na direção ali do Shaquille, vai levantar a bola para o metro ao contrário, tenta de colocar nas costas do contrário, o Vitor não chega porque antes pode por um adversário, a bola vai ter com Quinito vai pontapear, é para a minha esquerda, só que vai ganhar primeiro o Ling, o homem da equipa do Songo, já recolheu, meio de meter ao contrário, cortou lateral direito, vai Ling para a zona central, é para a direção do capitão Domingues, muita experiência, pouca força, aí vai Domingues, limpa o adversário, vai fazer o quê? O passo atrasado, é para a direção do Ling, vamos embora Ling, o passo para o Domingues, combinação perfeita, linha da área contrária, vai dar o cruzamento, já o fez atrasado, olha o Songo, que desperdício, Zaza Vitor, que desperdício numa extraordinária jogada, Vitor, com Domingues a mostrar que idade são números.
4: Ele que inicia a jogada do campo, combina com o Ling, depois desmarca-se em diagonal para o Verde da área. É ele que depois a bola chega, faz uma assistência atrasada. Faltou o melhor discernimento no último passe, no último rebate. Pareceu-me ter sido o Ling.
3: Ei, e Domingues é o jogador mais velho em campo neste jogo. Ele nasceu a 13 de novembro de 1983. Atenção que o mais velho da equipa do Petro é 10 anos mais novo que o homem da equipa do Songo. Vai então haver posição com lançamento lateral. É para a formação da União Esportiva do Songo, do Petro, o árbitro que há falta. Carga ali sobre Ivan Cavaleiro. Então a bola vai ser colocada na marca. 41 já jogado primeira parte. 0 para a União Esportiva do Songo. 0 para o Petro de Luanda. A bola circula para a formação luandense. É então para o Toro. Toro jogou atrasado. É para a zona central para o Pereira. Já recolheu num grande círculo na maior lua defensiva. Entregou adiantado. Primeiro para a decisão do Quinito. Não, este é o Ruben. Entregou depois para a rede. Devolução ali para o Ruben. Recolheu com a parte interna para o esquerdo. Com o direito pavimentado. Está no meter ao contrário. Na meia direita para dentro para o Wade. Pede a bola o Wade. Só que a bola vai ter ali com o Ivan Cavaleiro. Corta o meio da equipa do Songo. A bola fica disponível para o Vitor. Vitor jogou atrasado para o Julie. De primeiro para o Domingues. Domingues jogou atrasado. Pediu apoio. Então apareceu ali o Shaquille a recolher. Recolheu e entregou atrasado para o Fernando. Olha o Maquim para dentro para a meia direita. Não mudou de ideia. Pisou a bola. Ling está cá atrás a busca do jogo. Só que a bola vai ter com o Shaquille. Cortou lá atrás esquerdo. Vamos embora o Shaquille. Vai entregar sobre a linha lateral, é para a direção do Caillé. Caillé de primeira entregou para o Melito, o Alexandre, o Melk faz muito mal o passe. O Melk atira a bola para o lado de linha lateral, ao lançamento para a equipa do Petro. É então para o camisa 25, vai o Ed, o capitão da formação do Petro, meio da sua zona defensiva. Aí vai o Ed, o árbitro diz que rapidamente tem que colocar o bola no vento. Já começou a contagem dos 5 segundos. Então, e obrigado o homem da equipa do Petro a fazer o lançamento. Cortou a defensiva da equipa sabicana, momentâneo, porque a bola vai ter ele com ele, vai ser travado sem falta. Diz o árbitro, ele prendeu a bola fica na equipa do Songo. Aí está Juli, entregou para a direção de Ling. Ling entregou para a meia direita, é para a direção ali do Oscar. O Xenen recolheu com a parte interna do pé direito, calmamente. A entrada do meio ao contrário, ficou atrasado. Primeiro para a direção do Bukhaim, devolução ali perto, outra vez para a direção do Oscar. Pisa divisão, está na meia ao contrário, entregou, cortou o lateral direito. É para Ling, está muito bem Ling hoje em campo. Jogou atrasado, é para Macaim. Parece que a equipa do Songo não quer jogar. Vai tentando enganar a formação contrária. Entregou atrasado. É primeiro para o Shaquille. Shaquille vai recolher calmamente. É a entrada da Melo contrária. Jogou atrasado. É para a meia direita. Primeiro para a direção ali do Macaime. Macaime para a zona centro, para o meio do metro contrário. É para o Oscar. Para o Xerente primeiro. É para o Melk. Ali está o Melk. Passou por outro, jogou atrasado. Pediu apoio. Então apareceu o Ling. Cortou o central. Entregando para a zona central. Onde está primeiro ali o Shaquille. Vai levantar a bola para o metro contrário. Parou no árbitro. Fora de jogo. Diz que fora de jogo, aponta pela Évere, é para a equipa do Petro de Luanda. Minuto 43, daqui a pouco vai subir a placa com o número adicional do tempo que se vai jogar. A bola está com o Petro, com o Ed, pisa divisória. Não, ainda não, agora sim, entregou adiantado. É para a direção ali do camisa do 2011, chama-se Helder, jogou atrasado. É para a direção do Kikito. Kikito ou Kinito, seja lá o que for. Entregou para a direção de Nito. Nuno recolheu sobre a linha lateral, entregou. É para Ivan, o cavaleiro trabalha. Tem que filtrar para a zona central. Pedrinha de passe, não tem que dar bola. Então ele é obrigado a vir com ela para a zona central. Entregou depois para Helder, meio do metro contrário. Posição frontal, pode entregar. É para o companheiro equipa fazer uma mutação de foco. Muito bem jogado. Olha o Petro. Na área contrária, corta a defensiva do Songo e depois aparece ali o Shaquille a roubar a bola, o adversário a entregar para a direção de Ling. Vamos embora, Ling no contra-ataque. O passe é feito para a direção do Melk. Melk, Melito Alexandre, entregou, era para a direção do Vitor. Linha lateral, na área contrária, chega primeiro o defensor da equipa do Songo. O árbitro diz que o primeiro foi o homem do Songo que empurra no seu adversário Vitor, quando na altura pedia-se pontapé de canto para a equipa do Songo.
4: Sim, pareceu-me que o Vitor estorva e empurra o seu adversário pelas costas, cometendo falta e auxiliar. Muito por levanta a bandeira com confirmação do árbitro principal.
3: Bom, tapé livre para a formação do Petro de Luanda. A bola colocada no interior da área de penalti. Aí então para o guarda-redes Hugo. Hugo Barreto Miguel. Barreto Miguel Barreto. O meu completo oficial de guarda-redes da equipa do Petro. Vai entregar para o Guedes. O capitão já recolheu. Está na meta ao contrário. Passou por outro. Não passa por Julie. Roubou a bola ao Julie. Só que também não deu sequência ao lance. Porque ela vai ter com o jogador da equipa do Petro. Passa abertura para a minha esquerda. Onde vai aparecer primeiro ali o canhoto do lado. É o Helder. Pode arcar com o lançamento. Ganhou a linha final. O passo atrasado. Aí está o Miguel. A rotação no interior da área, proteja a bola, faz cruzamento, corta a defensiva do Songo, vai insistir, rebate para outro corte, cortou ali o Fernando Bacaim, a bola volta para a equipa do Petro, é por intermédio agora do Ivan, olha o cavaleiro, cortou lateral direito, na linha lateral do contrário, vai arcar cruzamento, vai entrar para a área, o passe, a segunda, controla da bola, faz a recuperação, a rotação, atira contra o adversário, vai insistir a formação do Petro, empurrão pelas costas, o árbitro deixa jogar, a beneficiar a formação moçambicana, só que a bola vai ter, outra vez que a equipa do Songo, perdão, do Petro, é então para o Pereira recolheu o jogo atrasado, primeira decisão do Quinito trabalha calmamente, entregou mais atrasado ainda, é para o Hugo no interior da área de penalti, devolve a bola para a direção do Quinito. O Quinito vai trabalhando, vai calmamente, vai subindo a formação do Petro, mas agora com marcações muito mais apertadas. apertadas por parte dos jogadores da equipa do Songo. Domingo, a orientação aos seus companheiros para poderem fazer uma marcação muito mais apertada dos jogadores da equipa do Petro, que tem a bola agora. Ivan Cavaleiro, ainda não está ali. Agora sim, é para Pereira. Pereira recolhe, vai para a zona central, é para o companheiro da equipa. Este aqui responde pelo nome do Touro, faz a reação de falar que acaba na meia direita, é para o capitão. Ed recolhe com a parte interna do pé direito. Mas as funções tem por perto o Gaia, não lhe larga. Então ele é obrigado a fazer rotação. Pedrinho para centro, para Helder. Linha lateral do contrário, pode arrancar o cruzamento. Aí está o Helder, a simulação, tirou um, cruzou, é perigoso. O cabeçamento é defensivo para a linha final. Extraordinária antecipação ali do Macaíme, porque pelas suas costas, Vítor, já estava a entrar o Balbúrdia para fazer o primeiro gol da tarde.
4: Sim, preparadíssimo para encostar para a baliza de Brima, depois de um grande centro à direita, mais um momento em que o Petro volta a tomar conta do jogo. E o jogo tem se disto, essa variabilidade de controle e de domínio de jogo.
3: Ponta, pé de canto para o homem do cabelo pintado, então Balbúrdia, do lado esquerdo para a bandeira completa. O arco é fechado em direção à baliza contrária, batida em arco. Cortou a ofensiva da equipa do Pet do Sombro. Aí está o Ed. Ed Felipe para a meia direita, onde vai aparecer primeiro o Touro. Recolhe, deixa que a bola chega até o Helder. Faz o cruzamento. Agora é uma oferta. É uma entrega ao domicílio. Disse obrigado, Ebrima. O gigante da baliza do Songo recolhe a bola. Bom, Vitor, já passamos dos 45. Confesso que eu não vi a placa da compensação.
4: Também não vi. Nem sequer percebemos se o quarto árbitro levantou. Ou estou atento a isso e não vi a levantar. Mas muito provavelmente joga-se mais 2 minutos. Temos um colega aqui que nos ajuda, diz que levantou sim, foram 2 minutos. Confirma, 2 minutos.
3: Já foi cumprido o primeiro desses 2 minutos. Rola para a equipa do Petro de Luanda. Aí está Ivan Cavaleiro, faz a abertura para a equipa, muito bem jogado. Olha a equipa do Petro, o cruzamento vai efetuado, muito largo, muito aberto para o lado contrário, onde vai aparecer Ed a tentar dominar a bola, só que vai ficar com a bola. Jogou para o corte do homem da equipa do Songo. E depois ali vai sair o Shaquille. Shaquille luta com o adversário, perdeu o controle da bola para o Ed. Ed jogou atrasado para o Helder. O árbitro diz que já chega. Primeira parte termina com

0: Ferroviária de Maputo marca! Livre, direto, mesmo quase, quase a 2 centímetros da linha limite da área da grande penalidade. Posição frontal, parabéns à guarda de Rafael. Um tiro mais em jeito de quem força, é certo, de Camo, está aberto, ativo. Portanto, aos 15 minutos, melhor dizendo, desta segunda parte, Ferroviário de Maputo marca, golo apontado na transformação de um pontapé livre direto.
1: Obrigado, Nuno Sagi. Golo então do Ferroviário de Maputo na recepção em comando de Chinavani. São 15 horas e 48 minutos. Juntamos a antena também a Luito Ismael. Peço então muito rapidamente, porque temos também que avançar para o programa, portanto, o remate. Luito, vamos lá então pontuar a telecomunicação que, portanto, avançou. Estava então o jogo, portanto, igualado. Parece que o placar já mexeu.
2: Para dar uma Camo, creio que a estas alturas já estamos a chegar em perfeitas condições, mas há muita história por contar nesta partida.

0: por intermédio de camisola número 9 e capitão da equipa do Costa de Sol, portanto Umbulo empatou. Isto já o tinha dito, que a justificação vinha a posterior. Vou em só em 30 segundos para dizer que a temperatura nos pregou o susto. Na altura em que estava a chuviscar, a claque da formação do Costa Sol veio mesmo se instalar de fronte da nossa cabine de reportagem, o que dificultou a visão, porque estávamos a tentar fazer o alinhamento das nossas máquinas para que a nossa transmissão chegasse em perfeitas condições. Só conseguimos ver o gol do Costa Sol porque os adeptos trouxeram os seus tambores, taparam-nos o nosso posto fixo de reportagem. E porque, bom, eles têm a sua missão de apoiar as suas equipas. Alguém fez-nos o favor, então, de pedir a claque da equipa de Costa Sol para que se afastasse uns 5 metros, 6, para que tivéssemos a visão em perfeitas também condições do nosso trabalho do campo. No Maltrango já estão com 17 minutos. O Costa Sol, para duas equipas que sabem que militam da Moçambola e já se cruzaram por diversas vezes, mas aqui não servem e não valem 3 pontos, mas sim alguém vai ter que ficar pelo caminho. Vilanculo entra numa segunda parte melhor, relativamente Belisário, aquilo que teria produzido nos primeiros 45 minutos, mas a Costa de Sol, com uma claque que é de casa, jogar em seu próprio campo, vai despejando tudo para a área de Wilson. Wilson que, enfim, com esta escuridão vai ter mesmo que colocar holofotes na visão, porque os holofotes Costa de Sol já foram acesos. Já estamos com quase 19 minutos da segunda parte. 0-0. 1 Costa de Sol, 1 formação de Vilanculos. Uma altura em que as duas equipas, dentro de alguns instantes, irão mexer nos respectivos tabuleiros.
1: Anulo, seja esse gol de Ferroviário a justificar aquilo que é o desempenho da equipa?
2: Perfeitamente, Belisário, porque a equipa de Ferroviário entrou para a segunda parte disposta a jogar com tudo, inclusive fez duas mexidas às entradas de Clésio e também de Sampaio, porque duas unidades na zona do ataque da turma locomotiva não estavam a dar conta do recado. Muito boa a visão do Danito Nhampossa. Clésio e Sampaio vieram dar maior frescura e também maior mobilidade, sobretudo a partir do meio campo, onde o Ferroviário estava com algum déficit. E numa jogada em que o Naftal quase que se isolava, quase que entrava mesmo na área da grande penalidade, eu devo dizer que mais 2 centímetros seria pontapé de penalti. O que é certo é que a bola ainda foi colocada para cá do risco da área de penalti, portanto em pontapé livre, direto, uma rede cerrada por parte dos homens do Incomate de Xiravane. O que é certo é que o Camcam descobriu ali uma nesga onde estava um homem do Ferroviário incorporado, portanto, na barreira. Ele depois afastou-se e foi para ali que o Camcam mandou a bola direitinha ali para as malhas do guarda-redes Rafael. Portanto, justifica-se perfeitamente. A partir do golo, a equipa de Ferroviário continuou ainda na sua onda ofensiva e só não marcou o segundo porque efetivamente na baliza do Incomate está um homem chamado Rafael, alto, seguro, que só não conseguiu defender aquele livre do Camcam.
1: Muito obrigado, Anuar Messagem, então, por esta descrição. Olhamos para os outros jogos. Liga dos Campeões, 90 minutos, show está em tempo adicional. Gourmaia do Quénia 0, Pirâmide do Egito 2, em tempo de intervalo. Mighty Wanderers do Malawi 0, Simba da Tanzânia também 0. Para a Liga, para a Taça Nelson Mandela, 14 minutos, primeira parte. Mogadishu City da Somália 0, Kitara do Uganda também 0. 25 minutos, primeira parte. Al Ghazala do Sudão do Sul 0, Singida Black Stars da Tanzânia Tanzânia 2, estes jogos são ainda bem. Na Liga Sul-Africana, no tempo de intervalo, Golden Arrows 0, Mamelodi Sundowns 1. 15 e 55 minutos, já volta os impetos, para já vamos ao remate.
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4: Estamos de volta com a nossa rubrica Grande Penalidade.
5: E a grande penalidade nesta semana vem de Inhambane, onde decorre o Festival Nacional dos Jogos Desportivos.
4: Mas a história que vamos contar vem lá da equipa do Niassa. Olá, Mércio.
6: Olá, olá, dupla. Hoje, diferentemente, respondo da terra da boa gente, Inhambane. Mas o teor acaba sendo o mesmo. O que muda é que saiu.

0: do Niassa para cá. E por cá estão a decorrer os Jogos Desportivos Escolares, que quase poderiam não ser possíveis para o professor António Samuel de atletismo. Imaginem porquê. Malária.
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0: A nossa fonte a dizer aqui que, bom, já teve a malária, pois negligenciava no que diz respeito à colocação da rede mosquiteira ou ao dormir debaixo da rede mosquiteira, pelo que no período em que fazia muito calor ele sentia algum incômodo relativamente a esta temática de cobrir ou de dormir debaixo da rede mosquiteira, mas a história não terminou assim tão bem, porque de tanto ser picado pelo mosquito causador da malária, ele então teve febres, bem como alguns calafrios sobre o corpo, fator que levou-lhe por algum tempo a não ir ensinar a atividade que mais gosta de praticar, que é o atletismo.
3: Hã? Estão a ouvir, mestres? O Mr. António Samuel por pouco perdeu os jogos escolares antes mesmo de arrancar, hein?
4: Só porque sentiu a rede um pouquinho quente, preferiu não esticá-la.
3: E o resultado está aí.
4: Mas ele aprendeu a lição, Jaimita.
3: Será que aprendeu, Beli? Quero ouvir.
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0: Ela a dizer aqui que a primeira medida que tomou logo que sentiu todos estes sintomas foi aproximar a uma unidade sanitária, onde acusou realmente malária, recebeu tratamento e foi aconselhado a não mais dormir fora da rede mosquiteira. Para além disso, também deixou aqui uma mensagem a dizer que é importante que todos durmam debaixo da rede mosquiteira para prevenir-se da malária.
4: Obrigado, Mércio. Oh, Jaimita, o António Samuel aprendeu mesmo a lição.
3: Ah, e como aprendeu? Mas o Mister, que é Mister, agora tem de ensinar a sua equipa.
4: Certo. Os seus atletas não devem passar pelo mesmo erro.
3: É, deve aprender com os erros do Mister.
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2: São 16 horas, este é o Canal dos Campeões, estamos em Domingo Desportivo, edição 36 do ano. Vamos lá então fazer mais uma ronda, só para atualizarmos, antes de regressarmos ao Estádio Nacional dos Impeto, até porque nova leitura, a primeira parte é o jogo internacional, estamos a falar da Liga dos Campeões. Voltamos então para pontuar o Estádio Municipal de Pemba, qual é o tempo de jogado neste momento e o resultado, Joaninho Machono?
6: 22 minutos, 0 a 0. Ah, 1 para o Bahia de Pemba, 0 para o Ferroviário.
2: Segunda parte. Muito bem. Muito bem. Campo do Costa Sol, Arlindo Manjado, tempo e resultado?
7: 27 minutos, segunda parte, 1 Costa Sol, 1 ADV.
2: Anuar Mussagi, tempo e resultado, campo do Grupo Afrim?
8: 28 minutos, Carvalho, segunda parte, 1 Ferroviário de Maputo, 0 em comate de Chinavan. O seu dono, o marcador do golo, o autor do golo da equipa de Ferroviário foi Clésio e não propriamente o Cam Cam. O Cam Cam passou por cima da bola, descobriu depois ali uma aberta, destapou, portanto, uma zona em que o Clésio aproveitou para anichar o esférico nas malhas à guarda de Rafael. Portanto, 1 a 0, Ferroviário vai vencendo, o golo pertence, portanto, ao Clésio.
2: Muito obrigado, Anuar Messager, a partir do campo do Grupo Afrim. Vamos também saber, não sei se tem o Lito e Ismael em linha. Lito, tem o resultado?
9: Exatamente, Belisário Macamo, numa altura em que a equipa do Ferroviário faz o terceiro desta partida, por intermédio de Milton, e estamos a escassos minutos para o término desta partida.
2: Muito bem, escassos quanto tempo?
9: Mais ou menos, Balitário Macamo, 2 minutos.
2: Obrigado, Lito Ismael. São 16 e 2 minutos. Voltamos então ao Estádio Nacional dos Impeto, até porque a primeira parte não foi escalpelizada.
10: É verdade, numa altura em que regressam as equipas, os guarda-redes já lá estão a trabalhar. Nesta altura regressam os jogadores de campo. Vítor, o que é que aconteceu na primeira parte e nos perspectiva para a etapa complementar?
11: Serei bastante telegráfico, até porque não haverá muito por dizer a respeito dos primeiros 45 minutos. Duas equipes que equivaleram-se, onde aconteceu muita variação do controle e do domínio do jogo. A ODS a mostrar que não existem bichos papos no futebol. Confiante, criou primeiras situações de perigo. O Petro equilibra, em algum momento passa também para cima do jogo, para o controle do jogo. E no cômputo geral, diria mesmo que foi um jogo equilibrado. Nota-se uma equipa do Petro Atlético de Luanda que não tem ritmo competitivo, até então só fez 3 jogos do Girabola contra os 17 da ODS. Aí já estou a fazer a ligação com que perspectiva ou que gostaria de ver para a segunda parte. Uma ODS que implementasse ritmo, intensidade, velocidade no seu jogo, porque cada momento, em cada vez que o fez, nos primeiros 45 minutos, conseguiu.
9: Termina a partida aqui no Municipal 1º de Maio, verdade de juntar a antena, Nasir Ali Armando, treinador da equipa do Ferroviário de Nampula, consegue passar para a outra fase, uma leitura.
12: Bom, acho que foi um bom jogo, né? Encaramos o jogo com muita responsabilidade, uma vez que conhecíamos o adversário, tivemos um estúdio muito amplo. Na primeira parte até teve o domínio, mas nós estávamos a falhar gol. E na segunda parte entramos junto daquele que era a nossa experiência, não é? Tratamos o adversário para depois partirmos já com traduções rápidas. Falhámos muitas, mas as poucas que ocorrimos acabamos fazendo os golos que deram a diferença à partida. Então, foi um adversário realmente de respeito, foi um adversário que também se ocupou, não é? São desses casos que tem treinadores também, dão um espaço no tambor, dão várias indicações com o trabalho, que também precisam de uma chance nas equipas de tambor, porque essa equipa ficou como uma equipa de e não é por acaso que ganhou a Odexiga, ganhou a Ferveta na cara e nos deu trabalho na nossa casa.
9: Portanto, palavras de Nasir Ali Armando, treinador da equipa do Ferroviário de Nampula, a dizer que a equipa adversária também apresentou-se muito bem. Agora a possibilidade de juntar a antena Fernando Machadino, treinador da equipa da Zanga Especial de Lixinga, mister em direto para o canal desportivo e para a antena nacional. Não foi desta que as águias especiais passaram para outra fase.
13: Não foi desta. Fomos infelizes desta vez nas nossas posições, mas futebol, e fomos tantas vezes a partir do resultado, não conseguimos marcar. Agora vamos pensar, acabou um ciclo, vamos superar outro ciclo que é o nosso culto apuramento. Mas dar os parabéns à minha rapaziada pela forma que debateu com uma equipe como Ferroviário de Nampula, que chegou aqui, teve o futebol que teve, depois estavam a queimar tempo, cair quase que já não precisamos fazer, e principalmente a jogar com uma equipe da segunda divisão, que é nossa, que não precisava fazer aquilo. Mas pronto, isso é futebol, eles acharam que faz parte do futebol. Olha, estamos todos de parabéns pelo empenho que nós tivemos, e vamos continuar a trabalhar para aquilo que é o novo ciclo, que é a preparação da equipe para o Porto Cromete, que é o nosso objetivo específico. Trabalhar para o novo ciclo, que é a preparação da equipa das Águias Especial para o Pulo de Treinamento, são as últimas palavras de Fernando Machadena, treinador da equipa das Águias Especial.
2: Portanto, resultado final de 3-1, é isso a favor do Ferroviário?
13: Exatamente, Balizário Macamo, quando tudo se esperava que a equipa do Ferroviário sairia por 2-1, Milton, que saiu do banco, faz o terceiro, fixando o resultado final em 3 para a equipa do Ferroviário de Nampula e 1 para a equipa da Zaga Especial.
2: Muito obrigado, Lito. Um abraço. Então, votos de continuação de um bom domingo. Foi então esta, portanto, intervenção do Lito, mas resultado final para a equipa, a vitória do Ferroviário de Nampula na visita à equipa das Águias Especiais por 3-1 e segue em frente na Taça de Moçambique. Mais uma, estávamos no Estádio Nacional do Zimpeto.
10: Aqui já estão jogados 4 minutos desta segunda parte, mantém-se 0-0, com possibilidade, Vítor, da equipa do Songo ter entrado a marcar.
11: Sim, a faltar-lhe o que eu estava para falar antes, na intenção anterior, que é acelerar, acrescentar intensidade no seu jogo, porque cada vez, cada momento que o faz, esta equipa do Petro, que está sem ritmo competitivo, tem poucos jogos, apenas Vítor, 3.
7: Vítor, bom, vou mesmo ter que lhe interromper por alguns segundos, porque temos grande penalidade no campo do Costa de Sol, a beneficiar a equipa da casa. Foi carregado de gri, no interior da área. Atenção ali ao penalti, numa altura em que estamos com 33 minutos da partida, numa altura em que vai partir o jogador da equipa do Costa de Sol, atira a defesa! Foi uma defesa extraordinária do guarda-redes Wilson, adivinhou o ângulo, atirou, creio que foi um bulo, e a bola foi mesmo em voo espetacular, origina o pontapé de canto. No balto nem que estamos com 34 minutos desta segunda parte, o Costa de Sol, bom, não diria desperdiçar, porque o guarda-redes está mesmo para isso, acabou o Wilson por fazer uma defesa em voo, uma defesa espetacular, e evitando o gol da equipa do Costa de Sol. Vítor.
11: Sim, dizia eu que precisa acrescentar intensidade, o que tentaram fazer desta aí vai dar um cartão amarelo para o jogador do Petro. Cada vez que a UDS impõe ritmo, impõe intensidade, vai criando sempre dificuldades à equipa do Petro de Luanda. E é preciso que a tónica do jogo, o comando, seja as mesmas, acrescentar dinâmica, acrescentar intensidade do lado da UDS.
10: Já rola a bola então, 6 minutos desta etapa complementar, há um cartão amarelo que é mostrado ali a Quinito, que faz tal curva na parte com o jogador do Songo, uma falta cirúrgica, porque o jogador da União Desportiva do Songo, o Oscar Xerene, partia com uma flecha para a baliza contrária.
11: Sim, é a tal falta tática que fomos falando na primeira parte, impossibilitou o Songo de atacar o maior perigo, daí que o árbitro não teve dúvidas em demonstrá-lo com o cartão amarelo.
10: Vai haver agora a cobrança de um pontapé livre para a formação da União Esportiva de Songo. A bola colocada meio terreno contrário, em posição frontal. O árbitro diz que quer dizer alguma coisa? Não. Falso alarme. O árbitro diz que tem que ser encostado mais sobre o lado esquerdo. Então a bola colocada na marca. Vai ser então Domingues. Elias Gaspar Pelembre, do seu oficial. Ajeitou a bola no, metro, no local onde a falta foi cometida. Ele próprio encarregado de execução. Aí está, a bater o cabeceamento de Ling. Corta a defensiva do Petro. Vai insistir com a segunda bola para Júlio para Domingues. Domingues passou, é para Ling. Ling já recolheu a arte perfeita. Tirou onde você do caminho para dentro, para a meia direita. Vai passar para o segundo. Corta a defensiva da equipa do Petro, da Nitral.
14: Bom,
10: quem tira o homem do Petro, o árbitro diz que o lançamento é para o Petro.
11: Não, parece, não sei se diz que é o lançamento ou assinala a falta para, sim, assinala a falta para o Petro, porque o Ling, ao tentar chegar a bola, toca com a ponta da bota o jogador adversário.
10: Portanto, ali carga sobre o jogador Balbúrdia. Vai o árbitro falar ali com o Ling para pedir um pouco mais de calma. Vai então haver a cobrança do ponto livre. É para a formação do Petro Atlético. É para Quirito. Tocou curto para Balbúrdia. Balbúrdia escolheu, entregou, não tinha levado. Ali para a direção do Pereira. Pereira tentava colocar o livre de Cavaleiro. Corta o meio da equipa do Songo. O árbitro diz numa ação faltosa. Uma ação faltosa do jogador da equipa da União Desportiva do Songo. O árbitro a chamar a atenção ali então ao Oscar a dizer que da próxima vez vou-lhe mostrar o amarelo. 8 minutos. Etapa complementar, 0-0. Rola a bola para a equipa do Petro. É para Quirito. Quirito para Ruben. Ruben devolveu a bola para Quirito. Recolheu com a parte inteira do pé direito. Vai vindo calmamente, pisou divisório. Está no metro ao contrário. Aí está o homem da equipa do Petro. Meio do metro ao contrário. Faz abertura para a meia direita. É para a direção do companheiro Pereira. Jogou atrasado. É para o companheiro também, Ruben. Ruben recolheu ligeiramente recuado. Faz a mudança de palanco. É para o Ivan. O cavaleiro antecipado ali por Xeren. Chega depois a Leng. Leng recolheu, entregou para o interior da área. É para a direção ali. Foi do Macaim. Macaim Domingues. Domingues faz muito mal o passe. Só que chegou o Júlio. Júlio faz a mudança de flanco, entregando para a esquerda. É para o Macaim. Vai levantar a bola. É pá, não consegue ficar a bola ali o Vitor. A bola fica então na formação do Pedro. De forma atrasada. Vai trabalhando o capitão Eddie. Eddie para a zona central. É para o Pereira. Pereira procura por ele. Não prefere jogar atrasado. Primeirito. Este empurrou cá para a esquerda. É para o Nuno, entregou para o Ivan. O cavaleiro vai se filetindo para meter ao contrário. Faz a abertura, muito bem jogado. A equipa do som do Petro, cruzamento. Vai fazer rotação, corta, vai marcar. O Petro atirou, golo. É golo do Petro. Golo do Petro de Luanda. Acontece aos 9 minutos desta primeira parte. Golo marcado então por Depu. Vítor, uma jogada que acontece toda do lado esquerdo. Depois há muita paciência, jogadas muito bem combinadas, aos 8 minutos da segunda parte.
7: Ah, é isso!

0: minuto 40, ou 39 e meio, 40 para ser mais correto, desta segunda parte.
1: Aqui estamos então com 0 para o Songo, 1 para o Petro. Vítor, é de resto um golo que acontece numa altura em que era o Songo que mais procurava o golo.
2: Sim, era o Songo que dava indicações de querer atacar, de entrar com outras intenções, com outro tipo de dinâmica, de intensidade, mas num golpe, num ataque bem construído, bem elaborado do lado esquerdo, com combinações perfeitas entre os jogadores do Petro, depois a bola sobrar, passar pelos defesas da ODS e só foi encostar para golo. Diria eu, neste Petro, não há intensidade, mas há classe.
1: 10 minutos já jogados na segunda parte, mantém-se agora 1 para o Petro, 0 para o Songo. Vai ser a formação do Petro agora mais tranquila, com o resultado que lhe é favorável. A bola vai ter com a coxa ali do Ivan. O Cavaleiro vai fazer, vai para a zona central, meio de metro ao contrário. O passe é curto, corta o meio da equipa do Songo. Insistência é para o Balbúrdia, passa para o Soares, combinou ali, era para o companheiro de equipa, só que chega primeiro o Macaíme, protege a bola e ela vai para lá, daí final, tapete de baliza. Então para aí Ebrima toca curto e de forma atrasada ali para a direção de companhia de equipa, no caso particular foi o Shaquille entregou para Domingues devolveu para Shaquille, já recolheu no interior da área de penalti, Shaquille pisou na bola, entregou outra vez para Domingues vai ter que jogar atrasado.
2: Tchau, tchau, tchau, tchau.

0: Ferroviário do Maputo. Jogada de insistência, um cruzamento com conta, peso e medida, ali para uma zona frontal da baliza, a guarda de Rafael. Camo Camo se fez rogado, aplicou o seu pontapé fortíssimo e fez o segundo para a equipa do Ferroviário de Maputo. Isto ao minuto 42 desta segunda parte.
1: Aproveito também para dar informação que nos chega então da Sualpo, o jogo que decorre na Sualpo, com 36 minutos praticamente segunda parte, está igualado o jogo entre Testa África e Ferroviário da Beira. Informação que nos é partilhada aqui pelo nosso colega Fernando Dias, a condição 16 e 16 minutos. Voltamos então ao... Estávamos já no campo do Costa Sola, foi o segundo, é isso, Armindo Majate? Do...
2: Sim, de João Bonda, minuto 39, numa altura em que o técnico da equipa de Vilanculos vai lançar, aliás, do Costa de Sol e do Vilanculo, diga-se, vai lançar, atenção, o Costa de Sol vai ao terceiro, atira e falhou porque a defensiva se fez ao lance. Vão os dois técnicos operar duas alterações de cada equipa.
1: Obrigado, voltamos ao Zimpeto, via aberta também para, assim que for então o momento, assinalar o fim do jogo nos dois campos, quer no Afrim, quer no campo do Costa do Sol. Voltamos ao Zimpeto.
3: Onde vai ser a formação do Songo com a abertura de Julito, forma atrasada para Domingues. Domingues tem por perto, vamos dançar, entregou curto, é para a direção ali do Bacaim, usa a divisão, está no metro contrário, cortou o lateral direito, pode entregar sobre a linha lateral, é para a direção de Ling, Ling já recolheu com a parte interna do pé direito, uma série de formação, não passa por Ivan Cavaleiro, roubou o homem da equipa do Petro, é, entregou para a zona central, é primeiro para o Miguel, não, este é o Helder, é feliz, a bola cá para a minha esquerda, é para o companheiro de equipa, Toro, Toro para, pensa, olha, jogou atrasado, pediu a linha de passe, então apareceu o companheiro de equipa para recolher, chama-se Balbúrdia, Balbúrdia entrega ali perto, é primeiro para o Pereira. Pereira atrasado, entregou para Ruben. Ruben agora para Quinito. Vai entregar no coração, no buraco da agulha, corta ofensiva do Zongo. Foi por Domingues. Domingues entregou para Ling. Ling jogou atrasado. Primeiro ali para a direção de Oscar. Atrasado para o Macaime. Fernando Macaime recolhe. Vai subindo calmamente. Não tem pressa. O meio da equipa do Zongo entregou. Não tinha levado. É cá para a meia direita para Domingues. De primeira fez a bola chegar ali a Júlio. Júlio vai tentar colocar a bola no Ling. Corta! Corta o primeiro homem da equipa do Petro para lá de entrada. Lançamento para o Domingues. O arremesso é curto. É para. Daí recebe Domingues. Não consegue ficar com a bola. Vitor, por mais técnica que o capitão do Songo tenha, as pernas essas já não lhe correspondem tal como foi no passado.
2: Estamos a falar de um Domingues que na quarta-feira fez 90 minutos de jogo. E creio que hoje, com esta temperatura, com um peso pesado, a esta altura já não terá capacidade física para continuar no jogo.
3: E aí está a equipa do Songo com Shaquille a entregar para meio direto para Domingues, meio de metro ao contrário. Domingues faz o cruzamento, a bola pingou na área, cortou a defensiva, para lá, tinha lateral. Lançamento para a formação do Songo. Um Songo que tem que correr, tem que fazer da vida, porque este resultado já lhe é negativo. Com este resultado as coisas ficam complicadas para o jogo da segunda mão. Lento para Domingues, o arremesso adiantado, é para Melk, devolução para Domingues, Domingues o curto, é para Melk. A bola fica a nível da ofensiva do Petro. Vai embora a equipa do Petro a sair por intermédio do Ivan Cavaleiro, faz a rotação, entregou curto para o companheiro de equipa, aponta a piela para a frente, é para a defensiva do Songo controlar, com o Macaíma entregar, é para Shaquille, devolve a bola para o Macaíma, cortou a lateral direito na sua zona defensiva, vai levantar o braço, o homem da formação do Songo, há dois elementos da equipa do Songo, prontinhos então para entrar, para dar outra disposição a este Songo, que bem precisa chegar ao golo de empate, entregou para a meia esquerda, aí está o Gaia pedrinha de passe, pode jogar atrasado, entregou para Juli entregou mais ainda, é para primeiro ali para a direção de Shaquille para Juli recolheu com a parte interna para direito, pode flanquear, entregou curto para Macaim recolheu também, calmamente na zona ofensiva, a equipa do Petro deixa o Songo jogar, agora uma interseção ali do Helder, entregou perto para a companheira equipa, no caso particular foi o Pereira para Helder, vai tentar passar por lá, não passa, cortou a ofensiva com falta, diz o árbitro. Falta ali do jogador número 11, o Helder do Petro, numa altura em que há duas mexidas, vai sair o Ling para o seu lugar, vai entrar o Ancleto e sai também Domingues para dar lugar ao Dial. Vitor.
2: Sim, a saída do Domingues, acabávamos de falar há pouco tempo do seu rendimento, da sua diminuição, do seu ponto de vista de capacidade física, o ritmo, emprestar ritmo ao jogo e a não resposta do corpo para aquilo que muitas vezes ele quisesse. Foi a percepção do banco técnico, do Razak, a sua equipa técnica, tendo feito isso. Agora, o Ling era, para mim, na minha opinião, uma das melhores unidades em campo, mas o treinador procura, possivelmente, com Diao, outro tipo de características, jogadores mais rápidos, mais intensos, porque é isso, de facto, que a ODS precisa fazer para chegar ao gol.
3: E quem tem a posse de bola é a equipa do Petro, que vence por 1 a 0 desde o minuto 8 desta etapa complementar. A bola bombeada de qualquer maneira defensiva do Petro para o homem da equipa do Songo recolher. Aí vai Macaíma, entregou para sobre a linha treinada para Anacleto. Anacleto chegou atrasado outra vez para Macaíma. Macaíma entregou para a zona central. É para Juli, recolhe. Juli pode entregar, pode flanquear para a minha esquerda. Ganha pé da bola, só que ela vai ter ali para o Dial. Jogou atrasado. É para a direção ali do Shaquille. Shaquille flequio. É cá para a meia direita para o Macaíma. Pisa na bola Macaíma. Não há linhas de passe. Está tudo fechado na frente. Então tocou corpo. Para a direção do Muzaza. Vamos embora, Muzaza vai levantar a bola. É para a avançada do Vitor. Vai. Linha na entrada ao contrário. O Vitor não passa, mas consegue ficar com a bola. Jogou atrasado. É para o cruzamento ali de Anacleto. Cortou para a ladeira final. O capitão da formação do Petro atira a bola para a ladeira final. Aponta pé de canto. É para a equipa do Songo.
2: Um centro com conta perdida daqueles lances que até o defesa muitas das vezes incorre ao risco de fazer um autogol.
3: Ponta, pé de canto para a equipa da União Desportiva do Songo. É então para Juli. Ajeitou a bola no metro quarto círculo. Ele próprio encarregando de execução. Já recebeu ali a autorização do árbitro. 18 já jogados, primeira etapa complementar. 1-0 vence o Petro ao Songo. Olha a bola bombeada. É para o contrário, corta ofensiva do Petro. E a bola ficou ali no Miguel. Entregou adiantado. É para o Ivan. O cavaleiro feitiu. É para o meia-direita. Corta ofensiva do Songo. A bola fica disponível. É para a direção ali do Juli. Juli entregou para o Dial. O Dial vai. Meio de metro ao contrário. No buraco da agulha. Bem jogado. É para o Vitor. Vitor passa. É para o passo para a zona do tiro. Não. Ó, Vítor, era preciso esperar mais um tempo. Remate de muito longe. É mais uma oferta ali a guardar o jogo.
2: A tal impaciência, não ganhar espaço, não ganhar metros, não ganhar terrenos para poder criar uma situação mais perigosa. Precipitou-se ali no remate, fê-lo fraco e a figura do guarda-redes contrário.
3: 19 minutos chegados na segunda parte da transmissão mundial do canal esportivo da RAD Moçambique. União Desportiva do Songo 0, Petro Atlético de Luanda 1. Ponta pé livre. É para a formação do Petro. Está ali a queixar-se de razões, a travar-se de razões a Lu Balbúrdia, dizendo que foi tocado. O árbitro apitou, mas ele queria que fosse mostrado o cartão amarelo do jogador moçambicano. O árbitro não foi na fita. Então a cobrança do ponta pé livre. É para a formação do Petro. É para o Quinito, que tem um cartão amarelo. Vai o 24 da formação do Petro, pontapé na bola para o meio terreno contrário. É pelo o árbitro para o jogo, porque ali uma situação de fora de jogo do Depu, autor do único golo do encontro, que já faz a diferença no marcador. Pontapé leve para ser batido daqui a pouco. Aí está o Macaíma, ajeitou a bola na marca onde a falta foi cometida, onde a infração foi cometida no caso particular. Aí está, é o próprio Fernando Macaíma encarregado de execução. Vai tocar curto para a zona central. É para o Shaquille, recolheu com a parte interna para a esquerda, vai levantar a cabeça, pisou na bola, tem por perto dois adversários, entrou no buraco da agulha para o Juli, faz a flexão cá para a meia direita. Primeiro para a direção aqui do Macaíma. Macaíma já recolheu, vai caminhando calmamente, vai pisar na bola, entregou curto. É para a zona central, sua defensiva ainda. É para o Shaquille com o pé esquerdo. É para o corte do homem da equipa do Petro. A bola fica disponível ali para o Depu. Cortou a defensiva da equipa do São Miguel. Vai entrar para a área, vai o Vitor, atirou. A bola passa ao lado. O remate com tudo, Vitor, menos na direção certa, porque a bola passa ao lado e estava visto o gol de empate.
2: Agora não podemos dizer que precipitou-se porque estava pressionado, corria risco de perder a bola, aposta no remate com o pé esquerdo, forte, portentoso, pena em ter levado a direção horária. Responde bem à desvantagem a equipe da ODS.
3: E segue o jogo para a formação moçambicana, porque a bola tem como usar-se a perder a controle da bola. Ponta pedra de qualquer maneira ali para o jogador da equipa do Petro. A bola chega a Ibrima na zona do livre, entregou curto. É para Fernando Macaíma. Vamos embora responder. Vamos responder. Aí está o União Desportiva Songo com o Macaíma. Pode entregar para Shaquille, para lá que vai a bola. Shaquille recolheu com a parte interna do pé esquerdo. Entregou para o metro ao contrário. Primeiro para a direção do Mel, que jogou atrasado outra vez para Shaquille. Shaquille já recolheu, pisou na bola. Tem por perto um, dois adversários. É obrigado a jogar atrasado. Direção do Macaíma, zona central da sua ofensiva. Feletiu lá para adiante. É para o companheiro equipa Muzaza. Em dois tempos ficou com a bola, pode entregar, entregou mesmo para a direção do Anacleto. Já recolheu o Anacleto, vai fazer o que? Vai fazer o time para a zona central.
4: Já!

0: Tomate marca! Ao cair do pano, camisola número 17, Bento, ali no coração da área, fez um remate que o guarda-redes da turma de ferroviário, Júlio Matavel, não pôde parar. Portanto, reduzida a desvantagem e também terminou a partida. Vitória de Ferroviário de Maputo por 2-1.
1: Assim que tiver hipótese de reportagem no ar, via aberta, pergunto ao Lídio Majate quanto tempo ainda por jogar no campo do Costa Sol.
2: Bom, eu penso que mais uns 45 segundos vai terminar o encontro.
1: Mais 45 segundos, também via aberta a Lídio Majate para a reportagem no campo do Costa do Sol. 2-1, em comate reduz mesmo a desvantagem ao fechar a partida. Na Liga Italiana, joga-se então, minuto 62, Frosinone 2, Veneza 0, 66 minutos, Parma 0, Monza 1, o jogo em andamento. Liga Inglesa, 66 minutos, Everton 0, Manchester United 1, às 17h30 começa o Arsenal, Chelsea. Voltamos ao Estádio Nacional do Zimpeto.
3: No Zimpeto, um homem há duas mexidas, equipa do Petro, saídas de Ivan Cavaleiro e Helder, entradas então do Panda e também do Vanilson.
4: De certeza, a busca aqui.
3: Sim, diga.
4: Ah, é falso alarme, não, penso que alguém chamasse. Dizia que de certeza busca aqui frescura na sua equipa, uma equipa que dissemos está no início da época, fez até então 3 jogos, e os jogadores, muitos deles, ainda não estarão em condições de fazer numa intensidade alta 90 minutos.
3: 24 minutos, segunda parte, 0 para a União Desportiva do Songo, 1 para o Petro de Luanda, é a primeira vitória desta fase rumo à milionária Liga dos Campeões Africanos de Futebol. Rola a bola para a equipa moçambicana, com a Ibrima a recolher no interior da área de baliza, entregou curto para o meio esquerdo, para a direção ali do Shaquille, recolheu com a parte interna do pé esquerdo, vai levantar a cabeça, o Shaquille pisa na bola, tem que jogar atrasado, é obrigado a jogar para a Ibrima, então a Ibrima tem que entrar no campo, a recolher no interior da área de penalti, agora para fora dela, é para a zona da meia-lua, já ultrapassou a meia-lua, entregou outra vez para a meia esquerda, a direção ali do Shaquille, recolhe a bola, calmamente pisou na bola, não há linhas de passe, então é obrigado a jogar, é para o lado contrário, foi de central para central, entregou cá para a meia direita para a direção do Fernando Marinho, Makemi vai levantar para a meia direita contrário, é para a direção ali do Vitor, Vitor já recolhe. Ouça o árbitro, como é que paras um jogo numa jogada de ataque para beneficiar o infrator? E não há cartão.
1: Sim, parece que Carlinhos já
5: no campo do Costa
6: Castro?
5: Sol.
6: Castro?
1: Sim, sim.
6: Tenho hipótese de reportagem aqui no campo da Afrim, da Nito Nhampolsa. Muito boa tarde, em direto para a Rádio Moçambique. Que leitura é que faz desta partida em que o Ferroviário vence por 2-1 e passa à fase seguinte?
7: Primeiro, parabenizar o meu grupo de trabalho, porque o importante era passar esta eliminatória para passar para a fase do grupo. E segundo, o jogo, eu penso que controlamos todo o jogo, até peca por termos desperdiçado muitas oportunidades que criamos, mas em cómputo geral a equipa jogou muito bem.
6: Pronto, palavras portanto Danito, muito parco e também, enfim, nós também estamos a tentar fugir desta intempérie. Arlindo, eu creio que também tens a reportagem enquanto eu procuro o Edson.
4: Vou tentar ouvir aqui o Romão, porque a amplificação sonora da coluna aqui é montada. Boa tarde, em direto para o canal desportivo. Como é que viu o jogo, essa eliminatória?
8: É só dar parabéns, né? Ao Costa do Sol. Vinha sempre com uma vantagem de uma bola. E chegou aqui e marcou mais 2 golos. Nós marcamos 1. De uma outra forma, vamos esquecer a taça de Moçambique. Vamos olhar para aquilo que nos interessa muito mais, que é o campeonato.
4: Muito obrigado, porque ainda temos o jogo internacional. Vou ser muito breve, muito curto. Vou-me aproximar ali ao técnico da equipa do Costa Sol, Horácio. Boa tarde. Bom, vamos ouvir o Chico. O Chico vai falando então para a emissão provincial Belisari.
1: Sim, vamos ouvir. A Norma Sagi, sim.
6: Exato. Edson, que comentário tem a fazer a esta partida em que a sua equipa acaba sendo derrotada por 2-1.
9: Mas é muito vergonhoso. Se o futebol continuar assim, pá, eu até vou atirar a toalha no chão. Não fica bem para uma equipe que nem a Ferroviário de Maputo, uma equipe grande, né? Ser arrastado, pá. Cada vez se querer livres, que não existe. A bola de segundo golo. Não há livre nenhum. O jogador chega, toca a bola à frente, o árbitro apita, depois eles rematam e fazem o gol. Mas fomos atrás de prejuízo, já vamos perder 2-0, fizemos 2-1. Tudo estava contra nós, todos aproximam aqui para no nosso banco, não podemos, não podem nos deixar trabalhar, mas pronto, não é isso que me faz justificar o resultado. Então, parabéns, Ferroviário. É a segunda vez com o mesmo árbitro que me eliminou ano passado, em Xaxá, e volto a encontrar o mesmo árbitro. Então, isto é o que temos que viver aqui em Moçambique. Mas é por essa razão que a gente acaba apoiando equipes de fora nas competições.
6: Muito obrigado. Palavras, portanto, ao Anuarfim exaltado, o técnico Edson, da formação do Incomate de Chinavane, queixando-se, portanto, da arbitragem do encontro, mas manda a verdade dizer...
4: Anuar?
6: Sim, sim, Arlindo.
4: Sempre que isto é assim mesmo, ainda temos o jogo internacional, vou ouvir Chico rapidamente, vitória, passagem à eliminatória.
10: Sim, o importante era passar a eliminatória. Agora que a gente já vinha em vantagem, na primeira mão ganhamos 1-0, o importante era chegar aqui, jogando em casa, era para ganhar e passar a eliminatória para outra fase.
4: Muito obrigado, Anuar, as minhas sinceras desculpas, vamos ser breves e curtos da minha parte.
6: Já. Sim, pronto, Arlindo, mesmo para terminar,
1: sim, vamos fazer o seguinte, vamos lá, sim, fazer a leitura, vamos lá, começamos pelo Anuar, sim. Sim, sim.
6: Mesmo de forma telegráfica, porque também chove aqui no campo de Afrim, vitória certa da formação do Clube Ferroviário de Maputo, sobretudo por aquilo que fez na segunda parte, as entradas de Clésio e também de Sampaio vieram dar uma maior dinâmica ofensiva, porque tanto o Max como o Upsi não estavam a dar conta do recado. A verdade manda dizer que o Ferroviário ganha, vence por 2-0, podia ter vencido por mais um golo. O que é verdade é que a equipa do Incomate não virou a cara, não, enfim, não entregou o jogo, mas o Ferroviário foi superior e portanto passa para a fase seguinte com todo o mérito. Vamos despedir a partir daqui do campo da Frim, com o Fixo Miambo, no homem da logística, o Pedro Chamane, tecnicamente a cuidar de São Norma, a narração e reportagem. Ficam despedidas com um abraço do trabalho da Rádio Moçambique.
1: Um abraço, obrigado, Norma Sagi. Vamos também a leitura rápida no campo de Costa Azul Arlindo.
4: Sem vitória certa para a equipa Costa do Sol, é verdade, surpreendentemente a equipa do Vilanculos marca primeiro aos 2 minutos. Ainda pedi as minhas sinceras desculpas aos ouvintes e a justificação já foi dada. Empata ao Costa do Sol por um bulo e o Costa do Sol desperdiça ainda uma grande penalidade, desperdiça entre gomas. O Wilson foi em voo à busca do esférico ao pontapé de Mbulo e depois é o João Bonde que sentenceia o jogo, marcando então o segundo golo num jogo que valeu pela segunda parte. Passou o Costa do Sol, parabéns, numa arbitragem que não teve, enfim, nenhum que seja dedinho para o jogo nos seus 90 mais alguns minutos. Arlindo Majato, relato e reportagem e também os cuidados técnicos. Belisário, boa tarde, um dia friorento, bom domingo, bom fim de semana.
1: Obrigado, Arlindo Majato, um abraço, são 16h33. Pergunto, Joaninho Machono, qual é o ponto de situação no Estado Municipal de Pemba? Negativo. Voltamos ao Estádio Nacional do Zimpeto.
3: Estádio Nacional do Zimpeto. Já jogados agora 30 minutos da etapa complementar. Mantém-se o resultado. 0 para a União Esportiva de Songo. 1 para a equipa do Petro. Enquanto estávamos em outras paragens, Vítor, um jogo que fica cada vez mais baralhado. Muito atabalhoado. Sem clarividência nem de um, nem de conjunto.
11: Não, o Petro faz o seu papel. O Petro vence. O Petro está a jogar fora de portas. Obriga a equipe da União Esportiva de Songo a entrar no seu ritmo. A eles convém que o ritmo e a intensidade do jogo seja esta. É a UDS que tem que fazer pela vida. É ela que tem que acelerar. Até vai tentando, porém estas intenções terminam até a entrada do último terço ofensivo. Porque tem faltado definição, tem faltado criatividade, tem faltado ideias aos jogadores da UDS para conseguirem desfeitear a defesa deste Petro.
1: Deixo apenas Castro pontuar o resultado do final do jogo realizado no campo da Suape, Taça de Moçambique, Testa África de Chimoio 1, Ferro Verde da Beira 1, mas passa a equipa do Ferroviário e venceu na primeira mão por 1-0, passa com o agregado de 2-1. Informação de Fernando Dias.
3: Na equipa do Petro saiu o Touro para a entrada do Aparício, é mais uma mexida do técnico do Petrolífero, rola a bola para a formação do Songo, então de forma atrasada para Ibrima, foi do Macaími para Ibrima, Ibrima pisa na bola, meio da sua zona defensiva, vai aí a equipa do Songo que a perder por 1-0 vai ter que tentar ganhar tempo, o que não está acontecendo nesta altura, porque está a jogar muito recuado, entregou, foi a Lixaquil para Adres Caími, Makimi pisa na bola, Pedrinha de passe entregou, é para a direção de Brima. E Brima agora é mais um campo, mas saiu da baliza há muito tempo, está a meio da sua zona defensiva, entregou, ali adiantado, primeiro para a direção do Gaia, tirou contra um adversário, bola na linha lateral, tocado para o jogador da equipa da União Desportiva de Songo. Há então lançamento para a formação do Petro. É então pede o capitão, mais uma alteração, dupla alteração, agora vai ser na equipe Songo, saída de Vítor para seu lugar, vai entrar o Gomes e vai também sair o Julie e para o seu lugar vai entrar o Paulo. O que é que isto muda no xadrez da formação do Songo, Vítor?
11: Do ponto de vista de posicionamento das unidades, não muda nada. Podem mudar as características, podem mudar a frescura dos que entram comparado aos que saíram. E penso que é isso que o Daud Razak precisa, porque esse tipo precisa ser mais rápido, precisa ser mais intenso, precisa, acima de tudo, também ser mais.
3: E aí está o contra-ataque da formação do Songo, que é feito agora com uma abertura. É para a direção do Oscar Xerém, meio de metro ao contrário. Na linha atrás, ao contrário. O cruzamento, cortou a defensiva. Bola vai para a atmosfera, em direção à baliza. Sai primeiro, o guarda-redes segura. Segurou ali o guarda-redes Hugo, porque aquela bola era traiçoeira. Vai largar a bola ali para a direção do Balbúrdio. Balbúrdio já recolheu, foi fica para a meia esquerda. Na direção de Vanilson. Vanilson entregou para a zona central. É para o recém-entrado, Aparício. Recolhe Aparício, faz a mutação do flanco. É para a cortou lateral direito, vai trabalhando a formação do Pedro de Luanda. É para o tremendo agora do Depu. Pisou de vez ao contrário, olha a formação do Pedro, a entrada da área, o passo é feito, olha o cruzamento, é feito, açucarado para as mãos dali do guarda-redes do Songo, segurou rapidamente, entregou também para o contra-ataque rápido, vamos embora aqui para o Songo, vai subir para o intermédio ali do Dial, Dial entregou, é para o Paulo, faz a rotação, não está, Necleto, passou para o Luzar, levou muito tempo a desfazer-se da bola, agora se entregou para a direção do Muzaza, Muzaza flanqueou para a minha esquerda, está composto de defensor contrário, mas a bola continua ali com o camisa 19, a recolher para a zona central, é para a Macaíba, está toda a gente da equipa do Petro. Já reposicionada, entregou cá para a meia direita. É primeiro para o companheiro. É o número 17. Responde então para o nome do Paulo. Vai entregar. É para o cruzamento. Rasteiro para o segundo tiro. Não está. Vai insistir. Atirou por cima. Ó Vítor. Teve tudo agora aqui para o Songo para chegar ao golo de empate.
11: Teve tudo, centro para a área, a defesa não consegue rechaçar a bola, faz uma primeira tentativa, não consegue pegar na bola, mas esta ainda sobrou para o pé, pareceu-me ser o Paulo a arrematar por cima quando estava à entrada da área de baliza.
3: Portanto, vai haver pontapé de rede para a formação do Petro, fica magoado o jogador da União Desportiva de Songo, naquele remate fica depois com uma prisão muscular, Vítor.
11: Sim, sim. Deve ter dado ou feito ali um mau jeito na altura do remate. Pode ser uma questão de entorse, porque teve que fazer a rotação para chegar à bola e fazer esse remate que infelizmente passou por cima. Numa altura onde o jogo vai correndo de preceito para aquilo que são as pretensões do Petro, estando a vencer, estando a jogar fora, a vencer, vai impondo quando quem a posse de bola o ritmo, tentando levar a UDS, muitas das vezes com sucesso, ao que lhes convém, que é um ritmo de jogo baixo. Vamos ver como é que nesses instantes finais a UDS reage, porque tem que fazer isto ser rápido, ser intenso, ser dinâmico, para conseguir criar situações de perigo.
3: 35 já jogados na etapa complementar. Estamos a 10 da mostragem da placa das compensações. O campeão moçambicano está a perder em casa diante do Petro de Luanda por 1-0. O golo foi marcado por intermédio do depois 53 minutos. A bola para a equipa do Petro. Der recebe ali no interior da área de baliza. É então o camisa 24, Quinito. Quinito fleitiu para a meia direita para a direção do Ruben. Ruben entregou para o companheiro de equipa. O capitão jogou para outra vez para o Ruben. Ruben para Quinito, circula a bola. O Nuno pede a bola na meia esquerda. Só que a bola continua ali com o Quinito calmamente. Agora sim vai fazer a mutação de falco. Não mudou de ideia, pisou na bola, entregou no buraco da agulha, é para o Pereira, Pereira jogou atrasado cá para a meia esquerda, primeiro para Nuno, jogou tudo cá para o guarda-redes, então o guarda-redes não pode agarrar o Hugo, porque o passe é deliberado de um companheiro de equipa, entregou ali perto, é primeiro para a direção do Quinito, Quinito pisou na bola, entregou para a meia esquerda, e para a direção de Nuno, vai recolher com a parte interna para a esquerda, Nuno vai subindo, entregou o ratinho elevado, ali para o companheiro de equipa, corta o homem da equipa do Songo, vai o contra-ataque do Songo, com a abertura que é feita de ideal, muito mal agora ali, o homem da equipa do Songo, vai perder controle da bola para a equipa do Pretro momentâneo, porque a bola voltou, é para o 19 da formação do Songo, é o Paulo, Paulo entregou ali perto, na direção do Muzaza, jogou atrasado, é para o companheiro da equipa, no caso particular então, é o camisa 14, chama-se Makimi, Makimi para trás, entregou para o Shaquille fletiu para a meia esquerda, é para o Paulo, tem um pé furado, atirou contra o adversário, lançamento, é para a formação do Petro, perdão, é do Songo. Lançamento rapidamente efetuado e de forma atrasada para Shaquille. Shaquille para a direção do Bakayim. Vai Fernando Bakayim. O tempo corre contra a formação moçambicana. Aí está a pisar a bola. O Bakayim entregou para a zona central. Primeiro para Shaquille. Já recolheu com a parte interna. O pé esquerdo com o mesmo movimentar. Vai ter que devolver a bola para o Bakayim. Não muda de ideia. Entregou adiantado. É para Muzaza. Já regressou. Pé furado do Muzaza. A bola passando por baixo. E vai para lá de entrada. Lançamento é para a formação do Petro Ki. Vitor, naturalmente que não tem pressa.
2: Não tem. Não é para ter. A vencer é um jogo a eliminar. Tenho ainda a segunda mão em casa, então convém-lhes de facto que as coisas sejam desse jeito.
3: Lançamento efetuado para o corte de Makaimi. A bola circula para a zona central. É na direção ali do Shaquille Nanji. Pode entregar para a esquerda, para lá que vai a bola. É para a direção do 22, Gaye. Gaye trabalhou. O tempo passou, do Sérgio tirou contra este lançamento para a função da União Desportiva do Songo. Meio de meio terreno defensivo. É então para o próprio Gaye. O arremesso atrasado para Shaquille. Já recolheu com a parte interna do pé esquerdo. Vai movimentando com o mesmo pé. Vem para a zona central porque estava na meia esquerda. Vai o Shaquille. Vai entrar para a grande roda no meio terreno defensivo. Entregou curto para a meia direita. Primeiro para o Fernando. O Makaimi vai levantar a bola para a entrada do lado contrário. É para o Oscar Xereno sobre a linha lateral. Só que dominou para o adversário desobrigado do meio da equipa do Petro. Que atira, ou seja, que deixa que a bola se perca para o lado de entrada para beneficiar do respectivo arremesso. É então lançamento para a equipa do Petro. É para Nuno na meia esquerda, meio da sua zona defensiva. Vai aí o Nuno, bola sobre a cabeça, em frente ao seu banco técnico. O arremesso é adiantado. É para o corte do meio da equipa do Songo. A bola vai ficar disponível para o Dial. O Dial já colheu, rodou. É travado com a falta. É puxado pela camisola o Dial. É então pontapé livre. É para a União Desportiva do Songo. Já no meio terreno contrário. Cortou o lateral esquerdo. É para o 23. Chama-se Shaquille Nanji. Vai deixar que seja o companheiro da defensiva. O encarregado de execução vai ser Oscar. Ou então o guarda-redes. Vai ser o guarda-redes. O guarda-redes abriu. Sai do seu meio campo. É a preocupação do campeão moçambicano em tentar chegar o quanto cedo possível ao golo de empate. E quiçá dar a volta ao texto. Aí está. Vai ser então o Ibrima. Ibrima vai para tapear. Levantou a bola. É para o cabeceamento defensivo. Segunda vaga da ataque para a formação do Songo. O árbitro diz que há fora de jogo do homem da equipa do Songo. Então a pontapé livre é para a equipa do Petro de Luanda. 39 minutos já jogados de etapa complementar. 0 para a União Desportiva do Songo. 1 para o Petróleo Atléticos de Luanda. Rola a bola para a equipa do Petro. Aí então para o Quinito. O Quinito trabalha aí à meia da sua zona defensiva. Entregou curto primeiro para o número 20. O Aparício. O Aparício jogou atrasado. É para a direção do Edu, capitão. Pisou na bola o capitão. Para, pensa, olha, pedrinha de passa. Espera então por um companheiro. Entregou atrasado. É primeiro para a direção do Ruben. Vai, ponta, perca com muita força. É para o corte da equipa do Songo. Por tremendo ali do Shaquille. Shaquille a entregar ali perto para a direção do Guia para a zona central, para o Muzaza, para o Nupete, baixo para o Rivado, entregando ele perto para a direção do Dial. Faça rotação, o homem da equipa do Songo, uma série de explosões na zona central, tem que jogar atrasado para o Shaquille. Shaquille entregou para o Muzaza, já recolheu o Muzaza, mas franqueou para a meia-direita, combinação perfeita para a direção do Guia. O Senegal já recolheu, entregou mal, disse obrigado, o homem da equipa do Petro, roubou a bola, o Barbudi, ele jogou atrasado, é primeiro para a direção do Aparício, não, é o camisa número 20, chama-se Pereira, rotou, jogou atrasado, é para o Hugo, ponta, Pierre para meter ao contrário, a bola viaja pelo ar, o cabeceamento é da formação do Songo para a zona interior, lá do meio ao contrário, só que ganha, fora com falta, faz falta ali o Anacleto sobre o seu adversário para o jogo, e a equipa do Songo vai esgotar as suas alterações com a saída do Muzaza. Para o seu lugar é lançado Gilberto. Vitor,
2: sim, Gilberto com maior criatividade, maior pendor ofensivo nesta perspectiva de ver se ele entra e consegue levar a equipa para frente.
3: Daqui a pouco também vai responder o técnico do Petro com mais uma mexida no seu conjunto. Ponta Pelevre é para a formação do Petro. 40 cravados nesta etapa complementar. São 85 em todo o jogo. A equipa do Petro vai levando vantagem. 1-0. É um resultado extremamente importante para a equipa petrolífera. Olha o cruzamento para as mãos do guarda-redes Abrima. Em dois tempos Abrima quase brinca em serviço. Mas ficou com a bola o guarda-redes da equipa do Songo. Entrega Rantinho Alvado na direção ali do Fran Hernando. Vamos embora, Bacaíma. Ainda é tempo para a equipa do Songo. Domínio chegou o golo de empate. Vai levantar a bola para a entrada. Ao contrário, é para a direção do Tião. Aí está para o Nupete Pacho. A simulação perfeita, vai embora o meio da equipa do Som, corta! A defensiva do Petro, e ela chega a Ivanilson de primeira, faz muito mal, passa para Anacleto, desobrigado o meio da equipa do Som, jogou atrasado, pediu apoio então, apareceu ali o Makaimi, limpa um, não perdeu o controle da bola, é para Ivanilson, contra-ataque da equipa do Som, cortou a defensiva no ar, e insiste na formação do Petro, com a abertura que é feita aqui para a direção da Paris, cortou o lateral esquerdo, meio do metro contrário, a entrada do contrário, na linha lateral, já entrou, o passe, toque para lá da linha final! Ponta, pé de canto, diz o árbitro, que contra-ataque, Vitor, quase dava no 2-0.
2: Sim, e digo mais, a ODS até com um pouco de sorte na tentativa do primeiro passo de rotura que não entra porque se isolava o cavaleiro. Desta vez, depois da insistência pela esquerda, um centro, a defesa da ODS já estava bem organizada.
3: 41 já jogados nesta etapa complementar. Muito obrigado pela confiança. Obrigado então pela sintonia. 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Bom tapete canto para a formação do Petro Atlético de Luanda. Cortou lateral esquerdo. Bola batida em arco. Subiu o gigante. Brima segurou. E vai rapidamente lançar a bola para o jogo. É na tentativa de colocar nas costas ao contrário. Só que entregou a bola para o Edi. Edi disse obrigado. Entregou ali perto para Aparício. Aparício mostra atrás. Empurrou. Empurrou para a direção do Nuno. Este é obrigado a jogar para o seu guarda-redes. O guarda-redes é Hugo. Faz a mutação de flanco. Cá para a meia direita. Não chega. Chegou ali o jogador daqui, vamos sabicar no árbitro, vai mostrar cartão amarelo ao Melqui. Exatamente. Cartão amarelo para Melqui, considerando uma entrada faltosa sobre o seu adversário.
11: Sim, faltosa e dura sobre o adversário. É verdade que ele tenta ganhar a bola, é mais rápido o jogador do Petro e ele só encontrou o tornozelo do adversário, que está ali a ser de dor, mas já está a levantar-se.
3: Vão entrar daqui a pouco o Vidinho e também o Tiago Azulão. Este Azulão fez muitos estragos aqui no Zimpeto contra o...
11: ABB.
3: Agora sai Nuno para o seu lugar. Vai entrar. Quem é que entra? É Tiago Azulão ou Vidinho?
11: Parece já não... Há mudanças. Parece que há dúvidas. Sim, agora há dúvidas. Parece que há mudança de planos. Faça ao jogador que se encontra e o árbitro está a fazer a contagem para a consumação do tempo de substituição. Já não vai acontecer.
3: Ponta pé livre, é para a equipa do Petro na sua zona defensiva. É então para o Ruben, nove mexidas na equipa do Petro, ponta pé o Ruben, para meter ao contrário, a bola veja pelo ar, cortou primeiro o Shaquille, a bola fica disponível no Dial, faz abertura cá para a meia direita com muita força, mas vai conseguir recuperar o homem da formação do Songo, é no caso particular, camisa 17, vai o Oscar, limpou o adversário, entregou para a zona central, é primeiro para o 19, e o 19 responde pelo nome de Paulo, entregou para a esquerda, é para o... vai empurrar o adversário, fica com a bola jogando atrasado, primeiro para a direção do Shaquille, o Shaquille já recolheu, entregou para a zona central, primeiro, mal, disse obrigado ao meio da equipa do Petro de Luanda, meio de metro contrário, olha a abertura que é feita cá para a meia direita, muito bem jogado, é para Vanessa, entrada da área, pode esticar, atirou por cima, pontapé de baliza para a equipa do Songo, que brincadeira do Gilberto Vitor, a oferecer a bola ali ao seu adversário, no caso particular ao Aparício.
11: Brincadeira mesmo, como diz o Moreira, ele ganha a bola no meio campo, a intenção da sua entrada é que faça passos para frente na profundidade e acima de tudo para os seus colegas de equipe e não para os adversários.
3: E aí está o contra-ataque, a resposta de Anacleto na equipa do Songo, aí está, tenta trocar os olhos do adversário, é lançamento para a formação do Petro, lançamento para a equipa petrolífera, agora sim, duas mexidas, saída de Nuno para a entrada do Vidinho com o número 18, e sai também o Depu para o seu lugar, entra o camisa número 26, o Tiago Azulão.
11: Sim, são duas trocas que não mudam muito no que concerne a estrutura da equipe, ainda que esteja a ver agora ali, não muda muito a estrutura da equipe, é uma questão de emprestar frescura para que aguentem o jogo e mantenham o resultado e, quiçá, se possível, aumentar a vantagem que têm.
3: E aí está o Vanilson, entregou, está fresquinho, Tiago Azulão limpou, não passa para o segundo, corta ofensiva, vai contra-ataque para a formação do Moçambicano, jogou atrasado, atenção que o Tiago Azulão está ali por perto, pontapé de qualquer maneira o Gilberto, a bola fica outra vez da equipa do Petro de Luanda, momentâneo porque a bola ficou no Tiago Azulão, já recolheu, já disse que fez muitos estragos este Azulão neste estádio, contra a Associação Black Bulls, jogou atrasado, é para a direção ali do Aparício, Aparício recolheu, jogou ainda mais atrasado para Nuno, Nuno vai recolher, tem que jogar atrasado para o seu guarda-redes, este vem para a zona exterior da área de penalti, Hugo vai pontapear para a meia direita, onde a bola vai ser projetada para a lado central. A lançamento para a formação do Songo. Lançamento para ser efetuado daqui a pouco por intermédio do camisa 22 da equipa do Songo. Vai Gaiê, o arremesso atrasado. É para Shaquille. Shaquille para o guarda-redes. Este vai recolher a bola fora da área. Vai conduzindo a bola. O senhor Ibrima entregou curto para a direção do Bakayimi. Bakayimi já recolheu o meio de metro defensivo. Vai parar, vai pensar, jogou atrasado. Outra vez para a direção de Ibrima. Já disse que Ibrima se funciona como um líbero. Entregou ali perto para a direção ali do companheiro de equipa. No caso particular para o Shaquille. O Nanji pode entregar para Gilberto. Ou então para o Paulo, continua Shaquille com a bola, não tem linhas de passe, não tem a quem dar a bola, não sabe o que fazer com ela, vai ter que levantar com o curto, ali para o companheiro de equipa, daí recebe, o Gilberto levou a bola para o Shaquille, Shaquille entregou cá para meia direto primeiro para o companheiro de equipa, no caso particular, e para o Fernando, o Makimi vai pesar o divisor, está na meta contrário, vai levantar a bola para a entrada, da área contrária, corta! A defensiva do Petro, a bola vai no peito, ali foi do camisa número 6, chama-se Balbúrdia, Balbúrdia para Vanilson, passou para o adversário, travado pelas costas, ponta pelevre, é para a equipa do Petro, 46 minutos no meu cronômetro, Vitor. voltei a não ver o tempo de compensação.
11: Sim, também não vi, porque estava ali a observar o ataque e falando sobre o ataque, dizer que falta alguma mobilidade, não questão de intensidade agora, a questão de mobilidade dos jogadores para desmarcarem-se. Vimos Shaquille a ficar quase que 30 segundos sem saber a quem passar e faltam também circulações táticas, que falamos de mudanças posicionais.
3: Olha o Petro, cobrimento defensivo. Macaíma antecipando-se ali, a entrada do Thiago Azulão. A pontapé de canto para a formação do Petro. Vai terminar daqui a pouco o jogo, para já com vantagem da formação do Petro. Vai ser então o Panda, o encarregado de execução. O 33 da formação do Petro. Colocou a bola no metro, quarto círculo. Do lado direito, também vai bater do pé direito. O arco é aberto em direção à baliza do Ebrima. Vai pontapear o Panda. Aí está o Panda, a bater em arco. Para área contrária, cobrimento defensivo. E vai surgir segunda na vaga de ataque para a formação do Petro, outra vez com o Panda a recolher, linha atrás, era o contrário, mas três posições, vai tentar trocar os olhos do Sérgio, não vai pelas pintas, quem ia

0: é para a equipa do Petro. Bom, já estamos com 3 minutos para lá dos 45, Vitor.
1: Sim, acredito que mais um bocado termina o jogo. Um jogo que teve algumas paragens para as substituições, jogadores caídos em algum momento, uma vez só é que entrou assistência para o jogador da ODS, provavelmente 4 a 5 minutos de compensação.
0: E aí a equipa do Petro que tem a posse de bola, abertura que é feita para o Thiago, o Azulão entregou, muito bem jogado, é para o Aparício, limpou um, passou o segundo, vai embora o Azulão não, este aqui é o Aparício, Felitinho para o lado contrário, vai recolher com a parte interna, pé direito, já meio campo ofensivo, entregou para Vanilson, pisa na bola Vanilson, meio de metro contrário, cortou a lateral direita, entregou para o Aparício, devolução para Vanilson, faz o passo atrasado, é em diagonal que vai jogar da formação do Petro, a bola para lá de entrada, tocada pelo jogador da equipa do Petro, perdão, da União Desportiva Songo, por isso lançamento, é para a equipa do Petro de Luanda, que vence por 1-0 e vai conservar a sua vantagem. Atenção, que os 5 segundos já começaram a contar. Aí está o arremesso para ser feito daqui a pouco. Aí então é o Vidinho.
1: Já, e passaram os 5 segundos.
0: Passaram os 5 segundos, então a posse de bola é para a equipa do Songo.
1: É mesmo isso, Castro. É mesmo isso, Castro.
0: Vidinho levou uma eternidade ali para fazer o arremesso. Lançamento é para Fernando Bacaíbe, que também já tem o tempo a contar. Atenção que o resultado também lhe é desfavorável. O árbitro já está a contar. O arremesso já foi efetuado na direção da Ercleto. Perdeu o controle da bola. A bola voltou entretanto para a equipa do Songo. Com a abertura que é feita para a minha esquerda. É para a direção de Caie. Caie vai tentar levantar a bola na área. Ao contrário, o árbitro não deixou nada. Rola para a participação do Petro na sua zona ofensiva. E o árbitro diz que acabou. Acaba o jogo. A União Desportiva de Songo perde em casa diante do Petro nesta primeira mão, desta primeira eliminatória de acesso à fase de grupos da Liga dos Campeões Africanos em Futebol. Bom, Belisário, já sabes como é que as coisas aqui funcionam. Provavelmente possamos pedir, apanhar a boleia aí da televisão para termos então as notas do Flash Interview, porque da nossa parte só mesmo na conferência de imprensa.
2: Muito bem, já o faremos dentro dos Santos. Enquanto isso pode ir escalapelizando o jogo, já dentro dos Santos vou avançar com esta, portanto, sugestão aqui, portanto, o estúdio.
0: Ora bem, Vítor, vamos começar então a fazer análise do jogo, enquanto aguardamos a todo instante pela primeiro, a reação no Flash Interview e depois na sala de imprensa, para onde também se caminha o Momad Rafiki, que vai acompanhar então essa conferência de imprensa. Vítor, vamos então começar a analisar este resultado, que é negativo para a equipa da União Desportiva de Songo, num jogo em que deu a sensação de que era possível não sair daqui com uma derrota, porque o Songo também dispôs de oportunidades, mas não acho que finalizou.
1: É verdade, Castro, e era possível, fomos dizendo, a primeira parte, a nota dominante foi equilíbrio, variação de momentos de domínio, a UDS teve os seus momentos, dispôs também de algumas oportunidades, tanto nos primeiros como nos segundos 45 minutos, porém faltou calma, discernimento em muitos desses momentos a precipitarem-se, a fazerem um remate quando pudessem ganhar mais de um metro, meio metro, e questão também da definição. Uma equipe contrária do Petro que demonstrou experiência, sabe o estado em que está, sabe que a Nene atingiu os índices máximos da sua performance e soube jogar com isso. Obrigou a equipe da ODS a desacelerar, porque a cada vez que a ODS conseguisse acelerar, principalmente nos primeiros 45 minutos, foi criando moça, foi criando perigo, porque dizíamos ao longo da nossa intervenção, esta equipe do Petro ainda não está ao seu melhor, a época só há pouco começou, 3 jogos do campeonato, e enquanto que a ODS tem 17 jogos já feitos, impunha-se à equipa moçambicana, ao campeão moçambicano, a acelerar mais, a ter mais intensidade ao jogo, de forma a criar muito mais situações. É uma equipa do Petro, conforme dizia, experiente, com qualidade, acima de tudo, matreira, soube definir, passou os tempos.
2: Vamos ouvir então as declarações do treinador do Petro.
3: E competitiva também. Tivemos alguns bons momentos, outros que não gostei mesmo. Acho que temos capacidade para fazer melhor. O resultado foi bom. Agora na segunda mão temos que fazer melhor.
4: Temperatura e o relevado.
3: Não percebi?
4: Temperatura e o relevado.
3: O relevado está um bocadinho difícil. Está um bocadinho difícil, um bocadinho pesado. Mas também não foi por aí que nós o relevado era igual para os dois, portanto não foi por aí que não fizemos mais e melhor. Portanto, temos que fazer, trabalhar e fazer mais e melhor no próximo jogo.
4: Que segunda mão

0: espera?
1: É difícil como a primeira. Temos que encarar. Nós, antes do jogo, na antevisão, tínhamos dito que reconhecíamos qualidade na equipa do... na equipa do Songo, por isso é isso que nós vamos aguardar na segunda eliminatória, a segunda mão desta eliminatória. Isso é uma equipa de qualidade e nós temos que estar preparados para enfrentar um bom rival, mas como disse, temos que reconhecer que temos a capacidade de fazer melhor e passar à próxima fase.
0: Muito obrigado.
2: Estão as declarações de João Pedro Sousa, treinador da equipa do Petro Atlético de Luanda, portanto o campeão angolano. Sim, Vítor.
3: Sim, dizia que uma equipa do Petro Matreira...
2: Vou cortar-lhe mais uma vez, vamos ouvir então do Domingues.
4: É que a equipe que teve, que tirou vantagem das situações de golo foram eles, né? Eles tiveram uma única oportunidade e marcaram. Nesse sentido, vamos dizer que fazemos muito, tivemos algumas oportunidades e não concretizamos em golo. E acabamos pagando o preço. Eles foram uma vez à baliza e marcaram, mas ainda está tudo aberto. Foi um jogo bem disputado, então vamos esperar pelo jogo da segunda mão. Vamos tentar corrigir o que não deu certo no jogo de hoje. E a partir de agora pensar no próximo jogo.
0: Obrigado, Domingues. Muito obrigado.
2: Está então Domingues. Estamos aqui à boleia da televisão de Moçambique, portanto, a televisão pública que esteve aqui, que está a trazer aqui as reações na Flash Interview. Vamos ver se temos mais algum agora sim, Daoud Razak, técnico da UDS.
5: Foi um jogo extremamente tático, muito difícil. As duas equipas encaixaram-se uma na outra. E no único erro individual que nós acabámos já cometendo, acabámos sofrendo o gol. Mas penso que ainda está tudo em aberto, faltam 90 minutos. Por isso, agora vamos tentar ir lá à busca do prejuízo, porque não vai ser fácil. Em relação a este jogo, a gente já sabia que é uma equipa muito bem estruturada em termos táticos, em termos individuais também, em que não se podia dar espaço. O único erro em que nós cometemos individualmente, acabamos falhando. Mas penso que deixamos aqui uma boa imagem, porque não nos vieram, tipo, parecer que somos, tipo, os patinhos da festa. Por isso, penso que Moçambique ainda está a representar e vai continuar a representar bem, porque vamos para a Angola tentar buscar o prejuízo e tentar, quiçá, resolver lá o jogo.
0: Faltou sorte também nesse jogo, faltou sorte.
5: Claramente que você diz isso. Eu acho que a estrelinha não está connosco. A gente tem andado ali à procura dela. Bola na trave, se tivéssemos marcado aquele lance na trave, era diferente, tivemos mais um ou dois lances. A abordagem individual no último terço, de facto, a gente peca um bocado, porque senão já tínhamos resolvido o jogo. Mas é assim mesmo. Estes jogos é assim. Vamos agora à segunda mão, este já passou. Mas penso que os jogadores entregaram-se muito, muito, muito. Deu para ver uma intensidade muito elevada. E um jogo que a gente sabia que em termos táticos tínhamos que tentar tirar partido das nossas individualidades também, só que aí está, eles têm individualidades acima das nossas e quando assim é, conseguem resolver no único lance que têm.
0: Muito...
2: Aí está então Daoud Razak, técnico da equipa da União Desportiva de Songo, na reação a esta derrota por uma bola sem resposta diante do Petro Atlético. Está então completa aqui a reportagem, portanto fomos à boleia da televisão na zona, portanto de entrevistas rápidas. Vamos aguardar pela conferência de imprensa, creio que podem prosseguir aí a partir, portanto, do pós-fixo da RM Desporto.
3: Sim, os dois treinadores dizem tudo, dão tudo, como o jogo foi, como o jogo decorreu, o que acaba nos facilitando. Provavelmente, o único equívoco aqui cometido pelo Daoud Razak é quando fala da intensidade. A equipa joga bem, bate-se bem, ocupa bem os espaços, equilibra, em alguns momentos até dominou e, de facto, cria estas situações de golo, não muitas. Tivemos a mais flagrante, que foi a barra transversal, mas quando fala da intensidade, que aqui foi intensa, muito provavelmente esse tenha sido o calcanhar daqueles. Porque das poucas vezes que o fez, das poucas vezes que acelerou, foi quando criou, de facto, situações de perigo. Exigia-se a esta ODS, tomando em conta estar com mais jogos comparada à equipa do Petro, ter que impor mais a dinâmica, a intensidade do jogo. Permitiu que o Petro, com a sua experiência, com a sua matreirice, definisse os tempos e a dinâmica do próprio jogo. É claro que é uma ODS que não defraudou, é verdade que perde em casa, mas bate-se bem, exibe-se bem, dignifica. Não diria que é questão de moralizar, não, é uma verdade. A ODS dignificou, jogou, bateu-se bem. O Petro foi mais eficaz nas poucas oportunidades que teve, conseguiu converter em golo. Será preciso, claramente, uma UDS transfigurada no jogo da segunda mão, uma UDS que defina melhor os lances no último terço, o último passo, o último raço ou a finalização para conseguir empatar ou passar esta eliminatória, porque está diante de uma equipe que tem, seu ponto de vista coletivo, individual, muita qualidade, não está ainda no seu melhor, não está ainda em forma. Daí que até esta altura vemos, por exemplo, um dos jogadores do Petro a fazer um trabalho físico, de índole físico, no interior do Estádio Nacional de Desempenho, provavelmente com o seu preparador físico. E notou-se o ritmo, a dinâmica, a intensidade desta equipe, que ainda não se encontrou ou não está no melhor de si. Mas ainda assim, a experiência, a ocupação de espaços, o conhecimento tático, a experiência também na competição fez com que abordassem o jogo de uma forma segura e conseguissem, de facto, arrancar uma vitória importante nesta noite.
6: Bom, Vítor, os treinadores já foram ouvidos, já que fizeste naturalmente uma parte desse reparo. A verdade é que este era um jogo em que o Songo poderia ter mostrado um pouco mais. Digo isso, já falaste da situação, da falta de ritmo competitivo da equipa do Petro, com mais jogos da equipa do Songo. Justificava-se uma outra abordagem. É verdade que o treinador fala de alguma falta de sorte, mas em futebol a sorte tem que ser acompanhada com o trabalho. E este Songo, em muitas fases do jogo, mostrou claramente que faltava sempre alguma coisa.
3: Acho que em algum momento houve aquilo a que chamamos de respeito a mais sobre o adversário, sobre o histórico, sobre o que essa equipa já fez nesta competição, 9 presenças na fase de grupos, 6 das quais de forma consecutiva. Muito provavelmente a ODS, também na última eliminatória, foi eliminada pelo Petro, tivesse este espectro todo a pesar sobre o seu consciente ou mesmo subconsciente. E isto muitas das vezes influencia na forma como a equipa aborda o jogo, a retira um bocadinho na confiança que é preciso naqueles momentos de decisão que fomos falando, do passe, do remate ou da finalização. E pode ser isso que tenha diminuído em alguns momentos esta UDS, que até entra bem, até entra melhor, tenta assumir o jogo, mas durante esta mesma partida, no decorrer do mesmo jogo, foi deixando que a equipa do Petro se impusesse de tantos ritmos, de tantos times, pela maturidade competitiva, porque aqui a grande diferença que existiu é uma questão mesmo de maturidade competitiva de uma equipe para outra. Isto é, a equipa do Petro tem maior maturidade competitiva, tem jogadores que já jogaram em outros tipos de campeonatos na Europa, podemos falar do Ivan Cavaleiro, podemos falar de outros mais, está quase sempre presente também nesta questão das competições internacionais, é um assíduo neste quesito, então daí abordar o jogo com maior calma, conseguido ter sucesso. Dizias que a ODS poderia ter feito muito bem? Sim, podia e deveria imprimir mais velocidade, mais intensidade.
2: Vitor, deixa-me ir à sala de imprensa, creio que já há condições para avançar.
7: Não diz rigorosamente nada, como eu disse, atendendo às dificuldades que tivemos neste jogo, portanto contamos com um jogo difícil na segunda mão, portanto temos que trabalhar, melhorar várias coisas que hoje não estiveram tão bem. Agora temos ambição e temos responsabilidades para o segundo jogo e queremos passar, como é evidente, e achamos que temos a capacidade de o fazer e a obrigação de o fazer também. Como disse, um adversário muito competente, organizado, bem orientado. Nós sabíamos isso, falámos isso antes do jogo. Portanto, campeão de Moçambique. Portanto, para nós não foi surpresa nenhuma mesmo. Portanto, estamos bem alertas e prontos para fazer uma semana de trabalho e encarar um jogo difícil no próximo sábado.
8: Este é um resultado que era esperado?
7: Que era esperado?
8: Sim.
7: O que era esperado era um jogo difícil e foi... Foi um bom resultado, até tendo em conta o jogo que foi. Penso que conseguimos aproveitar um lance que até, se calhar, foi dos piores períodos que nós tivemos no início da segunda parte. Conseguimos aproveitar esse lance, mas não, Mas tentando, que entramos sempre para tentar vencer os jogos, seja que adversário for, em que competição for. Mas não vamos com um dado garantido que vamos ganhar, como é evidente, até por respeito aos nossos adversários e à competição. Portanto, entramos para vencer, felizmente conseguimos fazê-lo.
9: Obrigado, coach.
7: Obrigado.
9: Peço só, Daúde, por favor, fazer uma fotografia com o coach adversário.
2: Foi então João Pedro Sousa, treinador da equipa do Petrom de Luanda, foi o primeiro na sala de imprensa e depois vem o treinador da União Desportiva de Songo, Daúde Razak. É uma conferência de imprensa que decorre então na sala de imprensa do Estádio Nacional dos Impetos. Resultado de 1-0 a favor dos angolanos do Petrom Atlético de Luanda, que vão então para o jogo da segunda mão com essa vantagem na cidade de Luanda. Vamos fazer compasso de espera para ouvirmos então Daúde Razak a justificar esta derrota frente à equipa do Petro Atlético. Vamos continuar então a fazer esse compasso de espera para que possamos ter a reação às declarações de Daúde Razak dentro de... Sim, agora sim, já está a ser colocada a primeira questão, vamos ver.
9: O resultado é penalizador tendo em conta a atitude que a equipa teve neste jogo e que muito nos parece que em termos de exibicionais, em termos de atitude, deve ter sido a melhor exibição do Songo nesta época, que, por exemplo, na competição interna tem sido irregular. Mas mesmo assim, apesar da exibição, apesar da entrega, a equipa é penalizada por esta derrota.
10: Boa tarde. Eu penso que não vejo assim as coisas. A equipa já tem tentado fazer alguns bons jogos. Tem pecado muito no último terço na finalização. E hoje também voltou-se a ver isso, a tomada de decisão no último terço é sempre um bocado demorada ou errada, e isso faz com que depois a equipa comece a entrar um bocado de agonia. Mas hoje, por acaso, a equipa teve sempre serena e não entrou em agonia em nenhum momento. Tivemos ali um único momento em que nós fracassámos em termos individuais num lance só e deixámos e eles marcaram, porque eu penso que a equipa teve ao mais alto nível em termos táticos, encaixou-se muito bem. Aliás, não só nós, como eles também. Se vocês repararem, o Petro não é uma equipa qualquer e não nos criou, não nos fez de gato-sapato, como se fôssemos os seus bonecos. Eu penso que deixámos aqui uma boa imagem do país, da equipa, da competição. Lembrando que ainda faltam 90 minutos e que vamos lutar com tudo, com todas as armas e que nós pudermos, para tentar deixar uma boa imagem e, quiçá, fazer história.
9: Coach, uma segunda questão da minha parte, para fechar. Quando perde em casa por 1-0 e tem que decidir a eliminatória fora, o que é possível mudar em 6 dias, tendo em conta que o jogo em Luanda vai ser no sábado?
10: Olha, uma boa pergunta. Tentar buscar a estrelinha de sorte em algum lado, porque acho que o que tanto aqui a faltar é a mesma estrelinha. Eu acho que o ideal é, quando se perde, nem tudo está mal, nem quando se ganha, tudo está bem. Eu acho que é tirar este jogo como uma boa lição e tentar fazer um bocado melhor do que fizemos hoje. E eu penso que se em Angola tivermos um bocado mais atrevimento, penso que podemos conseguir um outro resultado lá. Sabendo que não vai ser fácil, jogar em casa, são muitos forças a jogar em casa. Eu acredito que eles também aqui tiveram uma abordagem mais de contenção para depois poder resolver o jogo lá. Mas eu penso que a segunda mão não vai ser nada fácil e nós vamos encarar o jogo com toda a seriedade, com o máximo respeito pelo adversário, mas vamos tentar ser um bocado ousados e atrevidos, porque se não assim formos, não temos nada a perder.
9: Obrigado. Colegas, questões depois da nossa nota introdutória, alguma questão dos colegas para dar sequência a esta conferência de imprensa?
11: Este Petro não é o tal bicho papão que se dizia. Será que isso enche-vos mais de coragem para abordar o jogo da segunda mão?
10: Eu acho que o que enche de coragem é a nossa atitude e determinação que tivemos hoje e a abordagem que tivemos. Eu penso que isso é que nos enche de coragem. Em relação ao adversário, é normal que não há jogos iguais e desiguais. A gente sabe da superpotência que eles são. Mas é preciso que se prove isso em campo. Eu acho que nós hoje tivemos uma atitude em que não tivemos medo, não tivemos receio, deixámos os egos de lado e esquecemos os nomes de cada um e encarámos o jogo como se fosse mais um jogo. E essa é a mentalidade que tem que se ter. Eu já tinha dito que o Petro não é nenhum bicho de sete cabeças, mas é uma equipa muito madura, muito organizada, muito bem orientada, bem estruturada, cheia de individualidades. E quando assim é esses jogos muito táticos, quando se encaixam, é no detalhe que se resolve. E como se viu hoje, foi num pequeno detalhe que se resolveu o jogo. Porque se a gente também tivesse tido essa questão do critério no último terço, penso que podíamos ter sido aqui com outro resultado e não seria vergonha nenhuma, porque penso que hoje aqui quem veio aqui ver o jogo não se arrependeu de cá viver.
9: E o fato de ter chovido antes? Durante todo o jogo esteve a chover?
10: Bem, eu acho que essa questão do piso a gente não se deve tipo, reclamar. Eu acho que a relva é boa. Se me perguntasse, está a 100% não. Mas qualifica entre 80% a 90% o piso está de boa prática de futebol. É claro que depois, quando chove, começa a sair mais rápido a relva. Mas também os jogadores têm que começar a habituar a isso e ter botas apropriadas para isso. Porque os jogadores depois passaram a escorregar e isso é a nossa culpa, não é de piso. Mas penso que o piso está de uma boa prática de futebol e é bom para o país que o Zimpeto volte e volte em grande, porque isto é um monstro adormecido e nós também fizemos questão de vir para aqui para um monstro adormecido para ver se pronto, íamos inaugurar com uma sorte. Não assim fizemos, mas penso que deixámos uma boa imagem, que é o mais importante, e já foi uma boa preparação para aquilo que será o segundo jogo. Em relação ao piso, 80-90% de prática de futebol é suficiente.
9: Obrigado, colegas. Não havendo mais nenhuma questão, agradecemos ao coach pela disponibilidade e desejamos boa sorte para o jogo da segunda mão.
10: Isso, boa. Acho que connosco.
2: Aí está, então, as reações a partir da sala de imprensa. Não sei se haverá mais. Portanto, já falaram os treinadores, era suposto que também falassem primeiro os capitães. Não sei se o Mohamed Rafiq me ouve para encerrarmos a reportagem a partir do Estádio Nacional do Zimpeto, lá, portanto, na sala de imprensa, para voltarmos ao posto fixo.
12: Bem. Sim, Belisário e ouvintes, assim terminou a conferência de imprensa. Falaram apenas os dois treinadores destes dois conjuntos. Da parte da União Desportiva de Songo, falou o treinador Daoud Razak, a passo que do lado contrário o timoneiro dos angolanos, o Mister João Sousa, também foi quem aqui começou a falar. Daoud Razak disse que a sua equipa não esperava este resultado, mas pronto, vai ter que se conformar com esta desvantagem de uma bola sem concorrência. Do outro lado, disseram que não esperavam ser daqui com vitória, mas assim aconteceu e vão para o jogo da segunda mão com esta vantagem para poder controlar esta magra vantagem. Resumidamente, ficamos por aqui nesta conferência de imprensa.
2: Muito bem, voltamos ao pós-fixo da reportagem no Zimpeto.
6: Bom, aqui já praticamente tínhamos dito tudo, estamos mesmo à espera, fazendo compasso de espera para vermos então as reações por parte dos técnicos numa análise mais tranquila, para além daquela que foi feita no flash interview da televisão, mais tranquilamente para analisar um jogo. O Vítor também já tinha feito análise. Só falta mesmo analisar o trabalho da equipa de arbitragem que viajou da Namíbia para este União Desportiva do Songo 0, Petro 1.
3: Acho que o árbitro, vimos-lo pouco. Eu costumo dizer isso, que vimos-lo pouco. E um árbitro, quando aparece pouco, é um bom sinal. É sinal de que está a fazer um bom trabalho. E foi isso que o árbitro, a sua equipe, todo o quarteto, demonstrou. Não há razões nem motivos, nem de um lado nem do outro, para se queixar da arbitragem, até porque não vimos nenhum dos treinadores. Um dos jogadores que falou, que teve oportunidade de falar, foi o Domingues, também não falou sobre isso. Foi mesmo um jogo bem disputado, dentro bem arbitrado, em que venceu a equipe que foi mais eficaz. Um Petro que vinha com o título de bicho-papão, não foi, mas demonstrou qualidade, demonstrou experiência, apanhando uma boa resposta da UDS. Se perguntarem, poderia fazer mais? Sim, poderia. Fez mal? Não, fez bem. Então, há esta possibilidade, há uma segunda mão que a UDS tem, tentar ser impositiva em terreno alheio, o que não se afigura fácil, mas também não é impossível. Só uma nota, lembrar que este Petro Atlético de Luanda, na época passada, também não chegou à fase de grupos, foi eliminado pelo Maniema da República Democrática de Congo. Então, é possível, de facto, sonhar é difícil e fazer os 90 minutos nesta perspectiva de empatar a eliminatória e, quiçá, transitá-la.
6: Portanto, sortes diferentes. A quem diga que no futebol a sorte não conta muito, mas o trabalho. Mas então vamos ter resultados diferentes para os dois representantes moçambicanos nas competições africanas 2026-2027. Vitória ontem da Associação Black Bull sobre o Atomic Ngome das Comores por 1-0. Hoje derrota do Songo diante do Petro também por 0-1 aqui no Estádio Nacional de Zimpete. Próximo fim de semana há mais uma viagem internacional do Canal Esportivo da Rádio Moçambique. Vamos então acompanhar aquilo que vai ser esse Petro e União Desportiva de Songo, enquanto que aqui no município de Matola teremos então o ABB Atomic Ngome das Comores. Portanto, ficam os cumprimentos finais da super equipa esportiva aqui no Estádio Nacional de Zimpeto, numa emissão que foi técnica e superiormente cuidada pelo Francisco Manhissa. Tivemos então na sala de imprensa o Mumad Rafiki. Este jogo teve comentários de Vítor Magaia e relato de Castro Jorge. A todos, muito boa tarde, apesar de fria, à tarde de domingo, aqui na capital do país.
2: Está tudo dito, então, a partir do Estádio Nacional do Zimpeto. Eu fecho da reportagem quando são 17 horas e 17, e 17 minutos e meio. Este é o canal dos campeões. 1-0 vitória da equipa angolana, portanto, em casa da União Desportiva do Songo. Vai ser, então, tem a missão a equipa da União Desportiva do Songo de ir anular esta desvantagem na casa do adversário. São 17 horas e 18 minutos. Vamos também olhar para aquilo que está a acontecer ainda no futebol, portanto, no continente. A Liga dos Campeões está a jogar-se o minuto 18 da primeira parte. O Colombo dos Camarões está a empatar por 0-0 frente ao Estado do Mali. 20 minutos, o Madima do Ghana. Madima do Ghana está a empatar também por 0-0 com o Mazembe, Tepe Mazembe da República Democrática do Congo. 18 minutos, primeira parte também 0-0 entre o Rangers da Nigéria e o AS Sobmap do Benin. 18 minutos também, primeira parte, Violeta de Angola 0, Forest das Seychelles também 0. São resultados finais: La Cure Waves da Mauritânia 0, Orlando Pirates da África do Sul também 0, Gor Mahia do Quênia 0, Pirâmide do Egito 2, Might Wonders do Malawi 0, Cima da Tanzânia 1. Este é o resultado final. Na taça Nelson Mandela, 79 minutos jogados, Mogadishu City da Somália 1, Kitara do Uganda 0, 87 minutos, Al Ghazala do Sudão do Sul 1, Singida Black Stars da Tanzânia 6, portanto 6-1, com 87 minutos a equipa do Singida está a golear na casa da equipa do sul-sudanesa, portanto do Al Ghazala. Com 59 minutos acaba de marcar o Madani do Sudão 1, portanto reduz a desvantagem na recepção ao Tasca do Quênia, portanto, Madame do Sudão 1, Tusker do Quênia 2, 15 minutos jogados, El Kanem da Nigéria 0, o Deep do Gabão também 0. Às 18 começa o Academy de Fado da Costa do Marfim, East End Lions da Serra Leoa, ainda o Vitesse de Burkina Faso, Real Bamako do Mali, às 19, o Zed do Egito, Asas do Djibouti. Na Liga Sul-Africana é resultado final: Golden Arrows 1, Mamelodi Sundowns 2. Já, portanto, está em andamento o Kaizer Chiefs e Siwelele. Já vou trazer o resultado deste encontro. São 17 e 20 minutos. Vamos ao remate.
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14: Bem-vindos ao Fogo de Remates, Mister.
15: Onde rematamos as nossas dúvidas e vencemos a malária.
14: E onde ganhamos maning mola.
15: Ufufa! E o primeiro remate, Beli, vem lá de Machanga em Sofala. E é do Félix Vasco.
14: A regra é manter a rede bem esticada. Será que ela não elastece e aumenta os buracos que vão permitir a entrada dos mosquitos?
15: Passe certeiro, Félix. As redes são feitas de material muito resistente.
14: Foram desenhadas para manter os buracos fininhos, mesmo quando esticadas.
15: Mas atenção, hein? Esticar com cuidado, sem rasgar para a defesa não abrir.
14: O segundo remate é de Gabriel Vasco de Vilanculo, na província de Inhambane.
15: E ele remata. Qual é a frequência normal para lavar a rede?
16: É muito simples, oh Gabriel. Lava só quando estiver suja. No máximo, entre 3 a 4 vezes por ano.
15: Mas, use sabão neutro e seque a rede da sombra para não estragar o remédio.
16: É como lavar o equipamento do jogo. Cuidado certo para durar a época toda.
15: Uhum. E o terceiro remate vem de Fazbem Samula de Xinde, lá na Zambésia.
16: Fazbem Samula remata. Quantos tipos de malária existem e qual é a duração do tratamento?
15: Muito bom remate esse, Fazbem. Olha, existem 4 tipos de malária principais em humanos.
16: E não são todos os tipos perigosos da mesma forma.
15: Pois é, Beli. O Plasmodium falciparum é o mais perigoso cá em Moçambique.
16: O tratamento com comprimidos dura apenas 3 dias.
15: Mas atenção, misters. Para um atleta voltar à quadra em força, a recuperação leva de 2 a 4 semanas.
16: A medicação mata o parasita em dias, mas o corpo precisa de tempo para recuperar energia e acabar com a anemia.
15: No ponto, Beli. Olha, o último remate vem de Matutuíne, lá na província de Maputo.
16: Domingos remata. Quando é que se diz que a malária é uma cruz ou é cerebral?
15: Bem, Domingos, as cruzes indicam a quantidade de parasitas que o assistente de laboratório vê no sangue quando pôs no microscópio.
16: Quanto mais parasitas, mais cruzes.
15: Exatamente.
16: E a malária chama-se cerebral quando o parasita ataca o cérebro, causando tonturas, convulsões e perda de consciência.
15: Pois é, é o cartão vermelho direto para o atleta e para qualquer pessoa.
16: Por isso, aos primeiros sintomas, correr imediatamente à unidade sanitária.
15: E com esta nota, fechamos os remates de hoje.
16: Fiquem agora com
15: o Timos.
17: Boa noite, Timos.
18: Boa noite, mister.
17: O mestre está furioso.
18: Furioso?
17: Falhamos a nossa missão.
18: Oh.
17: A equipa de pré-iniciados de Montanha da Lua não caiu.
18: Não?
17: A equipa do mestre perdeu por 5-0.
18: Mas como, mister? Picamos-lhes até fartar.
17: Mas a nossa picada não funcionou.
19: Eles devem usar magia, mister.
18: Sim, magia.
19: Alguma coisa misteriosa os protegeu.
17: Scout, vá ao campo deles investigar.
19: Sim, mister.
17: O mestre exige uma justificação. Agora. E leva o rádio.
19: Capito, mister.
18: Scout na posição, mister.
17: Mister em linha. O que consegues ver, Scout?
18: Os jogadores da Montanha da Lua estão todos parados no meio do campo. Parecem estar à espera de algo.
20: Mas à espera de quê?
18: Espera. Entrou um técnico de saúde em campo. E eles estão a receber uma picada.
21: É doping. Eu sabia que era doping.
18: Não é doping, mostres.
20: Oh.
18: Oh, espera. Estou a tentar ver o rótulo. Escudo contra malária. É uma vacina, mister. O segredo deles é uma vacina contra a malária.
19: Uma vacina?
18: Eis.
19: A ciência vai acabar com a malária.
18: E nós vamos ficar como, mister?
19: Vamos ficar fora do jogo, Tim.
22: Misters, a vacina é a nossa defesa secreta contra a malária. As crianças com menos de 2 anos recebem a vacina no centro de saúde junto com outras vacinas de rotina. Vacinem os nossos futuros craques e

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E voltamos a olhar então para as notas do futebol internacional. Começamos com a Liga dos Campeões. 36 minutos jogados, Colômbia dos Camarões 0, Estado Mariano de Mali também 0. 38 minutos, Madina do Ghana 0, Mazembe, TEP Mazembe da República Democrática do Congo também 0. Com 36 minutos jogados, Rangers da Nigéria 1, AS Sobmap do Benin 0. 36 minutos jogados, Villette de Angola 1, Forest do Seychelles 0. Com 6 minutos jogados, acabadinho de começar, a AS Cara do Togo 0, a ZEC Mimosas da Côte d'Ivoire também 0. Atenção que na Taça Nelson Mandela há 2 jogos em andamento, 76 minutos, Madani do Sudão 1, Tasker do Quênia 2, com 32 minutos já jogados, El Canem da Nigéria 0, União Desportiva Internacional de Bissau 0, portanto o DIB de Bissau 0, e portanto estes são os jogos em andamento. Já são resultados finais: Mogadishu City da Somália, Mogadishu City da Somália 1, Kitara do Uganda 2, Virunga da República Democrática do Congo, ainda não temos disponível este resultado, jogou contra o Bazar Brothers da Seychelles. É também resultado final, a vitória mais expressiva, portanto, da tarde, se não mesmo do fim de semana das afrotaças, o Singida Black Stars da Tanzânia foi infligir 7-1 ao Al Ghazala do Sudão do Sul. Portanto, Al Ghazala do Sudão do Sul 1, Singida Black Stars da Tanzânia 7. 77, portanto, é também resultado final. Portanto, são estes. Na Liga Sul-Africana, agora com 7 minutos jogados, Kaizer Chiefs 0, Siwalela também 0. Estas são as notas que para já vamos levando no concernente a esta edição de domingo desportivo. Vamos fazer uma pausa musical, já vamos trazer. Mais notas e também vamos trazer um pouco daquilo que foi o Tribuna de Esportes da passada quarta-feira. Trouxe aqui alguns temas que foram para mesa de debate, como por exemplo a desistência de Moçambique de participar da qualificação para o torneio olímpico de futebol.

0: São 17h41, esta desfila com portanto, é a música número 15 na parada da música moçambicana, que é Ngoma, Ngoma versão 2026, a música dos Classic Nova, aqui com esse I Am Hustler, isto que em português significa sou batalhador. 17h41, já este é o canal dos campeões, estamos em simultâneo com a Antena Nacional e mais uma edição de Domingo Esportivo. Hoje são 6 de setembro de 2026. E tal como disse, vamos agora recordar um pouco daquilo que foram os temas que foram à mesa de discussão na Tribuna de Desportos na passada quarta-feira, com os comentários de Alexandre Zandamela e Miguel Vaz, quando são 17h42.
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3: Porque é preciso que nós escolhamos as provas. Portanto, não nos colocarmos para tudo, né? Porque primeiro não temos grandes condições, temos do ponto de vista financeiro para tal. E segundo, aquilo que é prioritário. E eu, é verdade que, da forma como a notícia aparece, que Moçambique retirou-se, uns titulares Moçambique retirou-se, outros titulares Moçambique abandonou, outros dizem que Moçambique desistiu. Cada um titulou a seu jeito. Mas eu penso que quando as coisas aparecem assim, de uma forma tão fria como apareceu, portanto, levanta muitas questões. Agora, o Presidente da Federação apresenta duas questões. A questão financeira e a questão de nós não teremos hipótese para os Jogos Olímpicos.
0: Desportivamente.
3: Qual é que vinga aqui assim? É a questão financeira ou a questão desportiva? Porque juntar as duas coisas... Não sei se, para mim, não é correto.
0: É preciso destrinçar, trazer...
3: Qual é a razão de peso? É a financeira ou a desportiva? Porque a desportiva, nós não sabemos o que podia acontecer. Se calhar podíamos surpreender. Quantas surpresas existem?
4: Na desportiva, eu parto do princípio que ele está a jogar em percepções, não é?
3: Exatamente.
4: Se isto é uma percepção, que ele não pode garantir que em termos desportivos... Se não tivéssemos hipótese, não pode garantir isso. Em termos esportivos, não pode garantir isso de forma nenhuma.
3: Não esqueçamos de uma coisa, estamos qualificados para o Campeonato do Mundo de sub-17. Que não contávamos. Portanto,
4: menos possível, realmente, com os adversários que temos agora para o Campeonato do Mundo de sub-17, é menos possível, realmente, termos hipótese agora no Campeonato do Mundo do que, se calhar... para a qualificação para os Jogos Olímpicos.
3: Portanto, eu penso que, aliás, se formos a reparar, penso que mesmo na corrida para os Jogos Olímpicos, os últimos, de Paris, eu acho que os sub-23 não participaram.
4: Não participaram.
3: Portanto, significa que esta prova para a Federação Moçambicana de Futebol pouco diz. Agora, se é desportivamente, pronto, que fica a questão desportiva, ou se é financeira, que fica a questão financeira. Mas realmente não tem sido a aposta da Federação Moçambicana de Futebol. Agora, também não sei porque, das ocasiões anteriores, a menos que tenha mudado isto para da CAF, os apurados para os Jogos Olímpicos partem dos Jogos Africanos. Portanto, é uma corrida para os Jogos Africanos. Nos Jogos Africanos, depois daí se apuram as equipas que vão para os Jogos Olímpicos. Não sei como é que é desta vez.
4: É aqui um aspecto muito importante. A janela principal, aquela que realmente é o trampolim para a seleção A, é a seleção Olímpica.
3: É a seleção
4: de sub-23. Eu não sei porque é que apostar muito nas outras seleções e não naquela que, de facto, é a porta de entrada. Isto é, a nossa seleção A tem grandes problemas de descontinuidade. E esta descontinuidade aparece aqui no sub-23, de facto. Porque nós não podemos estar à espera de um atleta de sub-17 ou de sub-20 que possa chegar à seleção A. Até pode chegar. Tens o caso do pelo menos foi convocado, não é?
3: Sim.
0: O Diego Pelé.
4: Agora,
0: foi pré-convocado.
4: Foi pré-convocado. Não podemos realmente ter... Agora, que a seleção olímpica é realmente aquela que é o trampolim para a seleção A, isto é um facto dentro daquilo que é a cadeia evolutiva dos atletas. Era nesta seleção, na minha opinião, que se devia realmente dar mais atenção e basear essa seleção naturalmente com jogadores fazem parte da cantera interrústica que atuam internamente. Isto é que pode promover, isto é que pode trazer qualidade aos nossos jogadores. É participarem a este nível da seleção de sub-23. Como estratégia, como política, está errado, na minha opinião.
3: O problema é também, Miguel Vaz, é que este escalão de sub-23 não é valorizado. Repare que aparece de 4 em 4 anos. Portanto, quando há o operamento para os Jogos Olímpicos. Por fora isso, não tem aparecido. Mesmo a nível da COSAF. Temos sub-17 e sub-20. Sub-23 não temos. A nível da própria CAF, aparece apenas quando é puramente para os Jogos Olímpicos. E, como eu disse, os Jogos Africanos, portanto, tem sido assim. Mas, portanto, realmente uma... Esta porta de entrada imediata, é uma porta de entrada imediata, que não está-se a considerar. E pronto, acabamos aqui assim tendo este vazio que muitas vezes temos entre os que estão no sub-20 e para a seleção principal.
4: E nota bem que quando se diz sub-23, não se está a dizer que tem 6 jogadores de 23 anos.
3: Ah, claro, sim. Claro.
4: É sub-23.
3: Claro, temos telas de jogadores com 20 anos.
4: Sim. Agora, exatamente. Porque, na minha opinião, até o período em que medeia os Jogos Olímpicos de USP, que é de 4 em 4 anos, dava-nos para pensarmos melhor de como realmente projetar e potenciar os jogadores para chegarem realmente a esta fase dos Jogos Olímpicos. Porque dá para fazer torneios interregionais, uma série de provas que seriam realmente, essas provas que iriam fazer a primeira avaliação dos jogadores que poderiam, desde o sub-20 ao sub-23, né, realmente fazer uma seleção que se pudesse ir dando traquejo para depois poderem depois assumir um dia a seleção A quando fossem convocados.
3: Não, eu reparo, Vasco, que mesmo ao nível da COSAF, portanto, agora com a COSAF, que não se diz que é torneio de sub-23, mas é o torneio da COSAF, portanto, o principal, não é? Que devia ser a tal posto de 23, mas é um torneio que hoje, portanto, nestes últimos anos, já não tem o mesmo timbre, já não tem a mesma vivacidade, portanto, que tinha. É verdade que no tempo tinha o patrocinador, que era a Taça Cássia, portanto, que era uma coisa que mexia com todos
4: acaso,
3: os países.
4: Eu, tive a felicidade de participar do primeiro torneio da COSAFA, que tinha como patrocinador
3: a Castle.
4: De facto, era um torneio que...
3: Um movimento fora de série.
4: Sim,
3: em qualquer país.
4: De tirar o chapéu. Ainda me lembro, como se fosse hoje, o tipo de organização que havia à volta da Taça COSAFA era qualquer coisa de inveja.
0: Yeah. Exato. E... Por falar de seleções, portanto, estamos a falar da seleção olímpica, a de sub-20, neste caso, vai ter que jogar em casa no torneio da COSAFA, que estava, a princípio, projetado para as Ilhas Maurícias, mas, à última hora, a seleção, portanto, das Maurícias, ou as Maurícias como país, acabaram por, portanto, desistir de organizar, e Moçambique passa a ser anfitrião deste torneio. Isto acresce mais responsabilidade para a seleção naquilo que são os objetivos?
4: Olha... Tem dois lados da moeda, um lado bom e um lado mau. O lado bom é que vamos jogar no nosso meio com o nosso público. Ao mesmo tempo, o lado mau é que temos público que não sabe apoiar, sabe aplaudir. E nós só aplaudimos aquilo que está bem, aquilo que está a ser bem feito. Quando porventura, em algum jogo, tivermos dificuldades, não vale a pena contar com o nosso público. O nosso público ainda vai enterrar mais a equipa. Tem este, nós não estamos habituados a apoiar as equipas. O apoio de uma equipa é diferente de aplaudir uma equipa.
3: Claro.
4: Yeah. Nós aplaudimos normalmente as nossas equipas, não apoiamos as nossas equipas. Tem este déficit a nossa forma de participar nos jogos.
3: Olha, a propósito da desistência das Ilhas Maurícias, sabe, este torneio da COSAFA, qual tem sido o palco? África do Sul. Em Durban, em Porto Elizabeth, em Joanesburgo, mas é na África do Sul. Então, quando se pensa em, entre aspas, descentralizar, que é o termo que usamos muito, descentralizar, portanto, para outros países, acontecem essas questões. Desisto. Portanto. Então, o que a COSAFA acaba fazendo? Bom, este não consegue. Onde é que vai ser usar? África do Sul. Então, pronto. Mas é verdade que depois de ter visto, nós organizamos no ano...
5: Antepassado.
3: Exatamente. Sim, organizamos sim. Muitíssimo bem, sim. Portanto, ali no Logia Arena, exatamente. Portanto, já a Rosafa também nos mete, ou sim, nos mete, nos junta àquele grupo, no pote daqueles países que pode, a qualquer momento, portanto, podem ter essa capacidade de organizar este torneio. Já é bom para nós, portanto, deixa confiança, que é aquilo que normalmente, quando a FIBA África, algum país existe, bom, Moçambique vai organizar, se nós organizamos.

0: ao período de aulas. Portanto, e os jogos serão no meio de semana, alguns dos jogos, né, serão no meio de semana. Na verdade, tem sido muito difícil nós fazermos essa mobilização. Tem sido muito difícil nós termos público nos torneios, nos campeonatos internacionais ou regionais das categorias de formação. Eu recordo mesmo nos Jogos Africanos de 2011, em que a seleção esteve lá, muito pouca gente foi aos estádios. Eu fui ver vários jogos no Estádio da Machava,
1: O Campo do Frio
0: no
1: também,
0: Campo
1: do
0: do
1: futebol,
0: Afrim,
1: sim.
0: exatamente. Muito pouca gente, mas muito pouca gente mesmo. Portanto, bom, teremos mais este torneio. Aliás, os últimos também, antes foram usados há 2 anos,
1: Sim.
0: ali no campo da BB, muito pouca gente estava lá. Ali era os espectadores quem eram? Os jogadores das outras seleções. Porque se concentram ali naquele
1: Sim.
0: meio, acabam sendo eles, portanto, a maior parte dos espectadores. É com muita pena realmente que isso aconteça, porque quando falamos de massificação, quando falamos de projetar o desporto a partir das camadas de formação, qualquer jogador, seja de que idade for, gosta de jogar tendo público. Aqui o Miguel Vaz, que foi o treinador que mais formação, sabe perfeitamente aquilo. Aqueles jogos dos infantis, dos iniciados, de domingo de manhã, sábado de manhã, tinham público. E quem eram os primeiros? Os pais. Os pais estavam lá, porque ele queria ver o seu filho jogar. Esse filho sentia-se confortado, tendo a presença dos pais. Que é aquilo que eu costumo dizer várias vezes em relação à natação. Quando é aquele torneio de escolas, aqui na piscina Raimundo Farnese. Quem são os espectadores? Aquele menino ali, assim, ou aquela menina, vai primeiro com os pais, com os avós, com os irmãos, com os primos, com os colegas da escola, com os vizinhos. E como é que não se vai sentir motivado?
1: Ali, ainda me
0: O Miguel
1: lembro,
0: Vaz até ainda vai, né? Tem um neto que está lá no.
1: no estádio João da Silva Pereira, hoje o estádio do Campo do Machacane, começavas a ver uma boa avalanche de espectadores. Começava com os jogos dos escalões de formação.
0: Exatamente.
1: E não iam para casa, porque logo a
0: Sim, sim,
1: seguir
0: sim,
1: eram os
0: sim, sim.
1: séniores à
0: Os sábados à
1: tarde.
0: tarde, é.
1: E não iam para casa ainda, porque à noite era
0: Era
1: o jogo no pavilhão.
0: de
1: Portanto,
0: basquete, sim.
1: as pessoas transferiam-se do jogo de formação, jogo dos séniores, para o jogo de
0: Para o
1: basquete.
0: basquete.
1: Eram quase os mesmos. Ou seja, ia aumentando a capacidade dos espectadores. Hoje, infelizmente. Mas
0: Mas outra coisa, vai, desculpa lhe interromper. Sabe, nós temos o Moçambola. A Liga decidiu que nós jogos que antecedem o Moçambola. Sabe, o fato de um jogador dos iniciados, até de júniores, saber que tem um jogo, por exemplo, o Machacane Ferroviário, no Campo do Afrino, ou no Estádio da Machado, seja onde for. E o jogo que antecede, portanto, começa às 13h30 ou 13 horas, é o jogo dos juvenis, também do Machacane Ferroviário. Só o fato deste menino aqui, saber qual é, eu hei de jogar com algum público.
1: Só.
0: Vai se encher mais a partir das 15 horas, mas com o público ali assim, e está jogando o Estádio da Machava, a motivação é muito grande. É muito grande. Que isso que havia, mas pronto, hoje em dia já não temos isso aí assim. A Liga decidiu já há muito tempo que, olha, não há jogos que antecedem, né, jogos de reservas, não há nada. Portanto, o jogo é às 15 horas, é
1: E
0: o
1: não há uma
0: jogo.
1: explicação plausível para isso.
0: Não há nada.
1: Porque fica-se ali à espera, portanto, toda a gente sem. Aquilo era um aperitivo e dava muito gosto.
0: Um bom
1: e grande aperitivo. É uma forma estrategicamente de promover o futebol de
0: Claro,
1: formação. É
0: claro,
1: uma das formas de promover o futebol de claro. Já que
0: formação.
1: os jogadores já cresciam com uma mentalidade,
0: Claro,
1: portanto.
0: claro. Claro, quando passasse pelo balneário dos séniores, a primeira coisa que pensava é, pá, um dia quero entrar neste balneário.
1: Quando se fossem equipar, porque eles tinham os balneários,
0: Sim.
1: um dia eu quero chegar neste balneário. Em relação a esta questão dos jogos da COSAFA, eu penso que esta é uma provocação que vou fazer. As direções provinciais de educação, se coordenadas com a federação, puderem disponibilizar transporte para pegar miúdos de duas, três escolas, levá-los para os jogos, isto é possível, na minha opinião, isto é possível, havendo a devida organização antecipada. Portanto, uma coordenação tem que haver com, neste caso, seria a Direção Provincial de Educação, né? Porque a maior parte dos jogos vão ser
0: Na BB.
1: na ABB, no Tchumen, e para realmente, porque nem todos os alunos estarão, mas o local de concentração é a escola A, B ou C. Os alunos daquela escola que não tiverem aulas,

0: vão assistir o jogo. Esta é uma forma, penso eu, que poderá também trazer alguns alunos, fazê-los gostar mais do futebol.
1: E falamos agora dos nacionais, portanto, até porque o Miguel já tinha aqui uma questão que tinha que ver com...
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1: Campeões. 17:57 minutos e meio, estamos a chegar ao fim desta edição de hoje. Recapitulamos os resultados. Liga dos Campeões, primeira mão da primeira eliminatória. União Desportiva de Songo 0, Petro Atlético de Luanda 1. No concernente à Taça, isto para a Liga dos Campeões. Ontem, para a Taça Nelson Mandela, Atomic Ngome das Comores 0, Associação Black Bulls 1. No próximo fim de semana joga-se para a segunda mão. No que diz respeito à Taça de Moçambique, resultados finais. Ferroviário de Maputo 2, Inkomate de Chinavane 1. Costa do Sol 2. Associação Desportiva de Vilanculo 1. Ainda Testa África de Chimoio 1. Ferro Verde da Beira 1. E esse encontro entre Águias Especiais e Ferro Verde de Nampula, que terminou com a vitória da equipa do Ferroviário por 3 bolas. A uma. 17:58 minutos, estamos a fechar mais uma edição, edição 36 de Domingo Desportivo. Esta edição de hoje, datada de 6 de setembro, na Central Técnica esteve a dupla Afonso Macuacua e Elder Fumo. A condução foi de Belisário Macama. Todos com interação de um bom fim de semana. A seguir notícias na Antena Nacional, quando forem 18 horas.

18h04, minutos. Amigo, seja bem-vindo a esta viagem radiofónica que arranca agora e vai se estender até um pouco perto das 21 horas comigo, Floriberto Cossa, aqui nesta Portadora 93.1, no espectro eletromagnético da radiodifusão sonora. Nas próximas horas iremos sobrevoar o país, a África e o mundo, levando o melhor de música até o seu receptor, intrusado com o desporto nacional e internacional. Até lá, amigo, bons olhos o vejam e boas coisas aconteçam na sua vida. O Belisário Macamo, que esteve consigo durante o domingo desportivo, votos de um bom regresso a casa e que a viagem seja tranquila e o descanso merecido aí com os seus. Nós continuamos a dar aqui muita música e desporto até o seu receptor, até as 21. E até lá, amigo, bons olhos o vejam e boas coisas aconteçam na sua vida. Esta voz que ouve é pertencente a Idalvia Baúla. Traz-nos aqui Te Quero Muito. Eu quero muito assim também, para caminhar consigo, para caminhar comigo, dizia, lado a lado, até quando forem 21 horas. O amigo vai amar.

18 horas e 15 minutos, este é o seu canal desportivo que transmite a partir da metrópole Maputo para o país, a África e o mundo, levando o melhor de música até assim neste domingo que nós acreditamos que será passado da melhor forma possível, ou já está a ser passado ao lado das suas pessoas queridas e conectado ao canal que faz bem ao seu coração. Estivemos aqui a sobrevoar o país e ouvimos o trabalho pertencente a Edálvia de Ubaúla, que trouxe-nos aqui, te quero muito, esta grande voz moçambicana, por sinal, filha de uma colega aqui da Rádio Moçambique, comunicadora também, a Jacinta Yamitambo, a quem desejo um ótimo descanso depois de uma longa jornada que teve aqui na apresentação de alguns noticiários e jornais na Antena Nacional da Rádio Moçambique. Filha, brinda-nos aqui com te quero muito, e depois desta atuação deu lugar à moçambicana também, a pequena Tamires Moiana, que trouxe-nos aqui Vem, e depois trouxe-nos Vem Cuidar. São sonoridades que preparamos para si neste princípio de noite dominical, referente aos seis dias para o mês de setembro para o ano de 2026, seis dias, e a passos galopantes para 7 de setembro, este feriado nacional que vamos trazer aqui mais detalhes, que será celebrado amanhã, e nós vamos aqui induzindo esta celebração, trazendo grandes vozes para cantarem e cantarem para si, intrusando essas vozes aqui ao desporto nacional e internacional, terminada a partida entre Everton e Manchester United na Premier League, e neste momento que falo, 2 minutos de compensação da primeira parte entre Arsenal e Chelsea, no empate a uma bola. Mário Antônio Caniço Muxanga ligado a nós a partir de São Damaso, campeão com uma conexão permanente à Portadora 93.1. Um abraço muito forte para si, campeão Muxanga, que está ligado a nós, vai dando aí o seu feedback, sempre bem ligadinho aí, a passar da melhor forma possível o seu domingo, e nós vamos levar até a si, e em particular a ele, esta voz. Esta é Edmásia Mayemba, angolana que canta Mário, um Mário malandro, gigolô, que não quer viver do seu suor. É totalmente diferente do Mário a quem eu dedico esta música. 18 e 17.

18h31. As histórias das mulheres. Relacionamentos. Tem que ser forte, hein? Outros a mulher foge, chamam a polícia. Outros vão cuidando aí e depois descobrem que o filho não é deles. Entre outros, depois de termos ouvido o Mário também, a história deste jovem gigolo que não quer viver do seu suor, mas vive aí caçando as senhoritas. Uma música que dediquei ao Mário Muxanga, que é totalmente contrário deste Mário que se fala aqui. Um abraço muito forte para si também que está sintonizado a nós. Obrigado pelo carinho da sua audiência. Amor para todos. Foi cantado aqui por Ivo Maiel. Depois rumamos a Angola, onde vimos o Maia Cool com A Verdade a trazer aqui as suas histórias. Tínhamos prometido lá mais adiante trazermos aqui o desenvolvimento, de forma que o amigo tenha consciência do que vai se celebrar amanhã. 7 de setembro é feriado nacional, é celebrado o Dia da Vitória, homenagem à assinatura dos acordos de Lusaka, que foram assinados em 1974, assim se envolvimento, 52 anos entre o Estado português e a Frente de Libertação de Moçambique. Frelimo, a assinatura, dizia eu, que abriu o caminho para a independência oficial do país, que depois foi proclamado a 25 de junho de 1975. Este é o seu canal desportivo que oferece-lhe o melhor de música, desporto e mantê-lo atualizado. E continuamos aqui a levar o melhor de música depois dessas histórias de mulheres, de relacionamentos mal andados, contados aqui por várias vozes. É melhor, amigo, é sempre em situações dessas focar-se para frente, deixar tudo passar e não carregar as más histórias para as relações seguintes, pois o tempo passa e se não tomar uma decisão para ser feliz, vai permanecer assim. O tempo passa e as coisas mudam. E melhor para falar acerca disso, cantando e encantando para si, O Tempo Passa, dos Irmãos Verdades. Boa noite, amigo. Obrigado pela sintonia. 18 horas e 33. Estamos a induzir a festa de amanhã.

estamos em Congo Kinshasa. Por intermédio desta grande voz, a pertencente à Rainha de Nswati, Elizabeth Tsalamuana. Traz-nos Dezo Dezo. Depois de termos ouvido O Tempo Passa de Irmãos Verdades, em Angola, rumamos à República Sul-Africana para, por intermédio de Miriam Makeba, ouvirmos A Luta Continua. E por fim o nosso voo virou para Congo Kinshasa para ouvirmos Dezo Dezo de Elizabeth Tsalamuana. Neste momento estamos na Inglaterra, Premier League, 57 minutos jogados entre Arsenal e Chelsea. A vantagem para o Arsenal, que saiu para o intervalo da primeira parte em empate a uma bola com Chelsea, e nesta segunda parte, aos 57 minutos, já leva vantagem por 2-1 em relação a Chelsea. E viramos para Portugal na Liga Betclic, às 21h30. Teremos a partida entre Gil Vicente e Académico Viseu, e às 19h, Vitória e Casa Pia. 18h49, às 19h01, teremos o Jornal Desportivo da Noite, que será em simultâneo com o canal desportivo da Rádio Moçambique. Neste momento encontramos pelo caminho, pelas ruas, todos os colaboradores que estavam espalhados pelos campos do nosso vasto e belo país a regressarem aos seus centros de produção. Estamos a falar dos técnicos, motoristas e relatadores, os narradores das partidas em que decorrem em vários campos deste nosso país. E a condução dos nossos motoristas sempre é responsável e defensiva, como canta Caliza a seguir. Não se deixe levar pela velocidade. O pavimento escorregadio, pelo menos para a cidade de Maputo e as demais capitais provinciais, de acordo com a previsão do tempo. A defensiva é a melhor. Fará com que chegue ao destino com segurança e conectado a nós.

0: São 9 horas e 2 minutos, entramos em simultâneo com a Antena Nacional da Rádio Moçambique para a transmissão do Jornal Desportivo da Noite. Eu volto daqui a 19 minutos, votos de uma ótima escuta.
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0: província de Tete é a vencedora absoluta da 16ª edição do Festival Nacional dos Jogos Desportivos Escolares, em Inhambane 2026. A União Desportiva de Songo perde diante do Petro Atlético de Luanda por uma bola a zero na primeira mão da primeira eliminatória de acesso à fase de grupos da Liga dos Campeões Africanos. Estes os destaques do Magazine da Noite, da Rádio Moçambique, que leva hoje as assinaturas de Daniel Oliveira na edição e apresentação. A sonorização é superiormente cuidada por Bernardo Salomão. Formulado o convite, fique desse lado e ótima escuta ao desenvolvimento destas e de outras notícias de atualidade desportiva nacional e internacional. Depois da vitória de ontem da ABB por uma bola a zero sobre o Atomic Ngomé das Ilhas Comores para a Taça da Confederação, hoje foi a vez da União Desportiva de Songo entrar em ação. O desenvolvimento desta notícia lá mais adiante. Já são conhecidas as equipas apuradas para a outra fase da Taça Moçambique após a realização este domingo dos jogos da segunda mão daquela que é considerada a segunda maior prova futebolística do país. O rescaldo já a seguir com Adão Matimbe.
1: Boa noite, Costa do Sol e Ferro Verde Maputo são as primeiras equipas apuradas para as meias finais da Taça de Moçambique em futebol. A única vaga do centro será discutida entre o Ferro Verde da Beira, a União Desportiva do Songo ou as Águias Especiais da Beira, e no norte a luta será entre os ferroviários de Lixinga e de Nampula. Neste domingo, Costa do Sol eliminou a Associação Desportiva de Vilanculo após vitória por 2-1. Somado ao triunfo da primeira mão na Machixe por 1-0, os canarinhos transitam com o agregado de 3-1. O técnico adjunto do Costa do Sol, Chico Mioche, fala em objetivo cumprido.
2: O importante era passar a eliminatória. Embora que a gente já vinha em vantagem, na primeira mão ganhamos 1-0. O importante era chegar aqui, jogando em casa, era para ganhar e passar a eliminatória para outra fase.
1: Resignado está Arthur Romão, que aponta agora as baterias para o Moçambola.
3: É só dar parabéns, né? Ao Costa do Sol. Vinha sempre com uma vantagem. Uma bola, e chegou aqui e marcou mais 2 golos, nós marcamos 1. De uma outra forma, vamos esquecer a Taça de Moçambique, vamos olhar para aquilo que nos interessa muito mais, que é o campeonato.
1: Associação Desportiva de Vilanculo, fora da Taça de Moçambique, eliminado pelo Costa do Sol. A acompanhar os canarinhos está o Ferro Verde Maputo, agora sob as ordens do maquinista Danito Nhampos. O ferroviário venceu em Kumato por 2-1, depois da igualdade a 1 golo em Chinafane.
4: Primeiro, parabenizar o meu grupo de trabalho, porque o importante era passar esta eliminatória, passar para a fase do grupo. Segundo, o jogo, eu penso que controlamos todo o jogo, até peca por termos desperdiçado muitas oportunidades que criamos, mas em cômputo geral, a equipa jogou muito bem.
1: Quem não digeriu a eliminação é Edson Mafunga.
5: Mas é muito vergonhoso, se o futebol continuar assim, pá, eu até vou atirar a toalha no chão. Não fica bem para uma equipe que nem a Ferro Verde Maputo, uma equipe grande, né? Ser arrastado, pá. A dar a se criar livres, que não existe. A bola de segundo golo. Não há livre nenhum, o jogador chega, toca a bola à frente, o árbitro apita, depois eles rematam e fazem gol. Mas fomos atrás de prejuízo, já estávamos a perder 2-0, fizemos 2-1. Tudo estava contra nós, todos aproximam aqui para... No nosso banco, não podem nos deixar trabalhar, mas pronto, não é isso que me faz justificar. Está de parabéns, ferroviário. É a segunda vez com o mesmo árbitro que me eliminou ano passado, em Xaxai, volto a encontrar o mesmo árbitro. Então, isto é o que temos que viver aqui em Moçambique. Mas é por essa razão que a gente acaba apoiando equipes de fora nas competições.
1: O Kumate cai por terra depois de eliminado da Taça de Moçambique pelo Ferro Verde Maputo por 2-1. O agregado é de 3-2 na zona centro de Moçambique e a luta pela vaga que sobra nas meias finais poderá ser um derby ferroviário da Beira, União Desportiva de Songo. Os locomotivas já afastaram a Testa África de Chimoio com o somatório de 2-1, 1-0 na primeira mão e 1-1 na segunda. Com uma vantagem de 2-0 na eliminatória, o Songo ainda vai jogar com as vagas especiais da Beira, no norte, ao Ferro Verde de Lixinga, ao Ferroviário de Nampula. Os achinenes venceram as águias especiais de Lixinga por 3-1, depois do nulo na primeira mão. Tranquila foi a transição do Ferroviário de Lixinga, pese embora a derrota neste domingo 1-0 ante o Bahia de Pemba. Valeu a goleada no embate da primeira mão por 5-1. Vamos ficar com o quadro de resultados dos jogos deste domingo. Águias especiais de Lixinga 1, Ferroviário de Nampula 3, Bahia de Pemba 1, Ferroviário de Lixinga 0, Testa África de Chimoio 1, Ferroviário da Beira 1, Ferroviário de Maputo 2, Incomate de Chinavani 1 e Costa do Sol 2, Associação Desportiva de Vilanculo. Vão para as meias finais Costa do Sol e Ferroviário de Maputo. As restantes vagas serão disputadas entre Ferroviário de Lixinga, Ferroviário de Nampula, Ferroviário da Beira, União Desportiva de Songo ou Águias Especiais. A União Desportiva de Songo está nas Afrotaças e vai jogar mais tarde com as Águias Especiais da Beira. Os hidrelétricos estão em vantagem de 2-0 na eliminatória.
0: O jogo da segunda mão da Taça de Moçambique entre a União Desportiva de Songo e as Águias Especiais de Sofala foi adiado para uma data a anunciar devido aos compromissos da UDS nas eliminatórias de acesso à fase de grupos da Liga dos Campeões Africanos. O Bahia de Pemba venceu o Ferroviário de Lixinga, mas o resultado não foi suficiente para garantir a passagem à fase seguinte, depois da goleada de 5-1 sofrida na primeira mão. Os detalhes por Joaninho Machon.
6: Bahia de Pemba confirmou adeus na Taça de Moçambique edição 2026. Apesar do triunfo deste domingo no Estádio Municipal de Pemba por 1-0 sobre o Ferroviário de Lixinga, os baianos não conseguiram anular a desvantagem de 4 trazida do jogo da primeira mão em que foram goleados por 5-1 pelo mesmo oponente. O Bahia, afastado na prova com um agregado de 2-5 a favor dos Locomotivas de Mataca, que assim seguem para a etapa seguinte desta que é a segunda maior prova futebolística do nosso país. No jogo falado, Antoninho Mochanga, técnico do Ferro Verde Lixinga, disse que a sua equipa vinha para este encontro sabendo que a eliminatória estava ganha, por isso não precisou de tanta aceleração durante os 90 minutos.
7: Foi um bom jogo. Nós vínhamos já com a eliminatória numa mão, só faltava esticar a outra. Com todo o respeito que a gente tinha com o Bahia, sabíamos que ia ser difícil virar esse resultado. Jogámos o possível, só que demos mais chance aos jogadores que não têm jogado no campeonato. Temos que rodar a equipa e alguma prestação de alguns jogadores não gostei, sinceramente não gostei, não é por ter perdido, a prestação em si às vezes não gostei, mas pronto, vamos lidar. Como temos um plantel muito, muito reduzido, muito curto, optámos por poupar alguns jogadores para o Moçambique, mas estamos de parabéns porque conseguimos passar este eliminatório e graças a Deus estamos em duas frentes, vamos tentar lutar até onde a gente puder.
6: Do lado do Bahia de Pemba, quem deu a cara e a voz foi Fidel, o autor do único golo da partida, o qual disse que o seu conjunto utilizou este encontro para preparar os jogos que se avizinham a contar para o Moçambola.
8: Foi um bom jogo, apesar que não alcançamos aquilo que era o objetivo, né, que era passar para outra fase, mas deu para preparar a equipe para o próximo jogo, que será um jogo muito difícil.
6: Bahia de Pemba vence a tangente e, no entanto, insuficiente para virar a eliminatória na Taça de Moçambique. De Pemba para o Rema Desporto, Joaninho Machono.
0: Retomamos a notícia de abertura. Depois da vitória de ontem da ABB por 1-0 sobre o Atomic Ingomé das Ilhas Comores para a Taça da Confederação, hoje foi a vez da União Desportiva de Songo entrar em ação. A União Desportiva de Songo perdeu diante do Petro de Luanda por 1-0 na primeira mão da primeira eliminatória de acesso à fase de grupos da Liga dos Campeões Africanos, Momad Rafik.
9: A União Desportiva de Songo podia chegar ao golo quando Link fez um potente remate e foi devolvido pela trave. Na segunda etapa, os angolanos fizeram o golo solitário através de Depo. Daí para diante, os visitantes controlaram a vantagem e os hidrelétricos tentaram correr atrás do prejuízo para inverter o cenário, mas sem sucesso. No final da partida, o timoneiro dos campeões nacionais da Udrazaki disse que a equipa foi infeliz na finalização.
10: Mas hoje, por acaso, a equipa teve sempre serena e não entrou em agonia em nenhum momento. Tivemos ali um único momento em que nós fracassámos em termos individuais no lance só e deixámos e eles marcaram. Eu penso que a equipa teve ao mais alto nível em termos táticos, encaixou-se muito bem. Aliás, não só nós, como eles também. Se vocês repararem, o Petro não é uma equipa qualquer. não nos fez de gato sapato, como se fôssemos os seus bonecos. Eu penso que deixámos aqui uma boa imagem do país, da equipa, da competição. Lembrando que ainda faltam 90 minutos e que vamos lutar com todas as armas e que nós pudermos para tentar deixar uma boa imagem e, quiçá, fazer história.
9: Do outro lado, o técnico do Petro de Luanda, João Sousa, afirmou que o resultado é satisfatório, a contar que terá o jogo da segunda mão em Angola.
11: Nós percebemos que o nosso adversário é um adversário com qualidade, um adversário bem orientado, organizado e competitivo. Portanto, foi a equipa que encontramos hoje. Portanto, esperamos outro jogo difícil na segunda mão desta eliminatória. Agora também tenho que reconhecer que temos que fazer um pouco melhor. Em determinados momentos do jogo não fomos inteligentes, não soubemos controlar os ritmos do jogo, não soubemos jogar com as dificuldades do campo. Mas isso são questões que internamente temos que resolver com o treino diário. Mas eliminatória difícil, segunda mão seguramente vai ser difícil. Mas estamos muito confiantes que vamos passar à próxima eliminatória, que esse é o nosso grande objetivo.
9: Momentos de jogo: União Desportiva de Songo 0, Petro Luanda de Angola 1, este domingo, no Estádio Nacional do Desimpeto, em Maputo. De onde falou Mohamed Rafiki, nas Afortaças.
0: Na segunda mão, o Petro Atlético de Luanda recebe no seu reduto a União Desportiva de Songo, num jogo de tudo ou nada para as duas equipas da luta pelo acesso à fase de grupos da Liga dos Campeões Africanos. A província de Tete é a vencedora absoluta da 16ª edição do Festival Nacional dos Jogos Desportivos Escolares. Tete sobe assim ao primeiro lugar, depois de ter terminado na segunda posição na edição anterior, realizada em Nampula. A seguir, a reação dos protagonistas da conquista desta edição.
12: São Francisco Pereira Jesus Maria. Este momento é ímpar, um momento de alegria, satisfação, porque preparámos-nos bastante para esta fase. Ficámos com os meninos cerca de 2 meses, preparando para que estivéssemos cá. Tínhamos um objetivo, que era de conquistar o título, porque na edição passada nós estávamos na segunda posição. Neste momento, assaltámos a primeira e o troféu vai à província de Tete.
0: A cerimónia de encerramento da 16ª edição do Festival Nacional dos Jogos Desportivos Escolares foi orientada pela Ministra da Educação e Cultura, Samaria Tovela. Na ocasião, Samaria Tovela destacou a importância do desporto escolar na promoção e consolidação da unidade nacional, da paz e da reconciliação entre os moçambicanos.
13: Esperamos que os nossos clubes acarinhem as nossas escolas. Isto exige a todos nós, como moçambicanos, a promoção do acesso ao desporto, através da preservação e, sobretudo, da criação de condições práticas a nível das nossas comunidades para que o desporto seja efetivo.
0: Samaria Tovela reitera o compromisso do governo de continuar a apoiar e promover o desenvolvimento do desporto escolar no país.
13: Em nome do governo, queremos reiterar o compromisso de continuar a trabalhar para fortalecer o desporto escolar como parte-chave integral na formação das nossas crianças. O 16º Festival Nacional de Jogos Desportivos Escolares chega ao fim, mas a competição continua nas escolas, nos campos, nas pistas e nos sonhos de todas estas nossas crianças. E é nesse espírito que nós anunciamos, depois de Inhambane, a caravana seguirá para Zambésia!
0: A mensagem dos atletas destacou as conquistas alcançadas com humildade, respeito mútuo e espírito de união.
14: Os jogos terminam hoje, mas o espírito de equipa, o respeito mútuo e as amizades que fomos fortalecendo aqui vão continuar conosco. E percebemos que o maior prêmio foram as conquistas marcadas pela humildade de todos nós, fora e dentro do campo.
0: O ministro da Juventude e Desporto, Kaifadini Manasse, destacou igualmente a importância dos jogos desportivos escolares na descoberta e formação de talentos que poderão vir a integrar as seleções nacionais e representar o país em competições internacionais.
15: Entre os jovens que praticaram nestes jogos, poderão estar aqueles que amanhã representarão as suas províncias e o nosso país nas grandes competições regionais, continentais e internacionais e nos Jogos da AUSC Região 5, que serão de 3 a 14 de dezembro na cidade e província de Maputo. Mas para que isso aconteça é necessário que o talento seja acompanhado pelo trabalho, pela disciplina, pela formação académica e pelo apoio das instituições. É igualmente importante que nenhum jovem seja levado a abandonar a escola para seguir o desporto. Pelo contrário, queremos atletas que compreendam que educação e desporto devem caminhar lado a lado.
0: Caiu assim o pano sobre a 16ª edição do Festival Nacional dos Jogos Desportivos Escolares, evento realizado na província de Inhambane de 29 de agosto a 6 de setembro corrente. A próxima e 17ª edição do Festival Nacional dos Jogos Desportivos Escolares terá lugar na província da Zambésia no ano de 2028. Na edição que hoje chegou ao fim, Tete sagrou-se vencedora absoluta do Festival Nacional ao somar 119 pontos. Tete subiu ao primeiro lugar depois de ter terminado na segunda posição na edição anterior realizada em Nampula. Manica conquista o título de vice-campeão nacional com 105 pontos, enquanto Maputo Província completa o pódio na terceira posição com 101 pontos. A quarta posição pertence à Zambésia, com 100 pontos, seguida de Nampula, que terminou em quinto lugar, com 96 pontos. A província anfitriã, Inhambane, ocupa a sexta posição, com 92 pontos. O sétimo lugar coube a Sofala, com 78 pontos. Cabo Delgado é oitavo classificado, com 69 pontos, enquanto a antiga campeã nacional, Gaza, caiu para a nona posição, com 67 pontos. Maputo Cidade ocupa o décimo lugar, com 65 pontos, ao passo que Niassa volta a terminar na última posição, com 58 pontos, revalidando o estatuto de lanterna vermelha conquistado na edição passada. Portanto, além do segundo lugar na classificação geral, Manica conquista também a taça Fair Play da 16ª edição do Festival Nacional dos Jogos Desportivos Escolares em Inhambane 2026. Mas o que esteve por detrás do sucesso da delegação de Manica nesta edição dos Jogos Escolares? Abneiro Tchernenko traz-nos os pormenores.
16: O diretor provincial de educação e chefe da delegação de Manica, Tiago Xingor, diz que a distinção representa os lugares de destaque que a província ocupa nas últimas edições e o papel que desempenha no desporto escolar. Neste festival, a província de Manica classificou-se em segundo lugar com 105 pontos atrás de Tete, a vencedora.
17: A província de Manica sempre esteve nos lugares cimeiros nos jogos desportivos escolares, mas porque todas as províncias estão a trabalhar, significa que também nós tínhamos que estar mais organizados e desta vez nós conseguimos o segundo lugar, porque em Nampula ficamos em terceiro. E desta vez, muito trabalho. Acima de tudo, o trabalho e respeitar o outro como adversário. É o nosso segredo.
16: Tiago Xingor, diretor provincial de educação e chefe da delegação de Manica, no 16º Festival de Jogos Desportivos Escolares, falando da distinção da seleção Fair Play.
0: Entretanto, a delegação de Maputo Província foi a que mais títulos conquistou nas modalidades coletivas, ao sagrar-se campeã no futebol, handebol e basquetebol feminino, além do basquetebol masculino. O desempenho garantiu à delegação um lugar no pódio da classificação geral do Festival Nacional dos Jogos Desportivos Escolares. Maputo Província foi igualmente a única delegação a vencer todas as finais em que esteve envolvida na 16ª edição do Festival Nacional. Quatro finais, quatro vitórias e quatro títulos para Maputo Província, que termina assim a competição como a única delegação a vencer todas as decisões em que esteve envolvida. Chegamos assim ao fim do Magazine da Noite. Obrigado pela preferência e atenção dispensada. Somos Daniel Oliveira e Bernardo Salomão. E renovados votos de ótima escuta à programação seguinte da Rádio Moçambique. Mais uma vez, boa noite e até à próxima.
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1: São 9 horas e 22 minutos. Para trás fica o Jornal Desportivo da Noite a partir de Inhambane e abrimos a seguir a janela de Montra Sonora.

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20 horas e 27 minutos. 19 horas, aliás, e 27 minutos. Depois da montra sonora, abrimos um espaço musical para oferecê-lo música do seu gosto. Música bonita. Música que sabe bem numa noite dominical como esta, 6 dias de agosto para o ano 2026. É a Twenty Finger, a voz de Sofala, a cantar e encantar para si. Boa noite.

Știi, Grand Force Party sunt la Madonna, la Isla Bonita. Depois do vimos na tetemela do moçambicano Eizi Kinera, ao lado da sua conterrânea, Luki. E antes deste, estivemos na zona central do país a ouvir a voz pertencente ao Twenty Finger, que quis trazer-nos aqui Amor Não É Para Doer, no momento em que intrusamos música de esporto na Premier League. Está terminada a partida entre Arsenal e Chelsea, com vitória para Arsenal por 2 bolas. Por 1. Arsenal derrotou Chelsea por 2-1 e também temos a partida iniciada entre Vitória e Casa Pia na Liga Portugal Betclic. 36 minutos jogados, ainda sem resultado, e 21:30 teremos a partida entre Gil Vicente e Académico Viseu. Amigo, queremos continuar aqui a oferecer o melhor de música nesta noite bonita em que você está conectado a nós. E convidamos aqui Zouk Machine, este grupo de mulheres que trazem-nos Sove Ramon. Aqui toca a música que toca o seu coração. 19:39. Aqui contigo, consigo.

19h51, estávamos a sobrevoar outros territórios aqui nesta, que é sua portadora de coração. Estivemos em Brasil a ouvir esta grande voz pertencente ao Fábio Júnior, com Sou Você e o Roberto Carlos, esse cara sou eu. Depois de termos ouvido das Ilhas Antárticas, Zouk Machine e Sova Ramon, e são sons que desfilam aqui nesta sua noite dominical, amigo, eu quero acreditar que não está tão preocupado como tem estado em domingos comuns como estes, pois amanhã não se vai ao trabalho. Para os que fazem horário normal, continuam em casa neste fim de semana prolongado a reviver mais momentos com as pessoas

90 minutos. Os 90 minutos, iremos ver como é que vai fechar esta partida. E lembrar que a partida entre Everton e Manchester United na Premier League terminou no empate a 2 bolas. E entre o Arsenal e Chelsea, a vitória foi de Arsenal por 2 bolas a 1. Continuamos aqui a chamar umas vozes para cantarem e encantarem para si. E ainda em Brasil, convidamos Pepe e Nenê, Nada Me Faz Esquecer. Às 20 horas, a maior parada da música moçambicana, Ngoma, Moçambique.

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0: Vamos abrir as portas da Casa Maior da nossa música.
1: Estamos de volta para aplaudir os que vieram antes, para celebrar os que brilham hoje e para descobrir os talentos de amanhã.
0: Bem-vindo a Angoma. Sinta o ritmo da nossa terra.
1: Iva Nob Dias, Henriques Dias, Olga da Glória e Moussa Gigalibo fazem a equipa que todas as semanas leva para si o termómetro da nossa música.
0: Na semana passada assistimos à ligeira queda da Ivete da primeira para a segunda posição.
1: E a subida da banda Nhasha da terceira para a primeira posição.
0: Ainda na semana passada, os fãs de Rajali deixaram-no em maus lençóis.
1: A voz peculiar de Nampula deixou da segunda posição para a nona posição.
0: Mais um pouco saía das 10 mais da semana. Foi por um triz.
1: Um triz.
0: Por pouco.
1: Esta descida verificou-se depois do grande apoio dos fãs do Rajali, que na primeira semana colocaram o ídolo na segunda posição.
0: Uma segunda posição ligeiramente folgada. Na altura tinha uma diferença de mais de 150 votos com a terceira posição.
1: Mas na semana seguinte tudo mudou para Rajali.
0: E nesta semana, como estão as coisas?
1: Como estão as coisas nesta semana?
0: Uma pergunta cuja resposta vale muitos milhões.
1: E diga-se, muitos milhões.
0: Bem, lá à frente vamos saber como está a tabela classificativa esta semana.
1: Exatamente, Olga, mas vamos adiantar que as coisas lá na tabela classificativa para alguns candidatos e fãs não estão muito simples, não.
0: Não, definitivamente não estão boas.
1: Os fãs e até os próprios artistas vão precisar de um copo de água ao lado.
0: Devem ficar bem próximos do copo. E... calei. Calei. Calei-me.
1: Exatamente. Aqui funciona aquela frase, calar para ver.
0: Mas na verdade é esperar para ver.
1: Mas neste contexto funciona calar para ver, Olga.
0: Forças muito as coisas, Henrique.
1: Olha, chega um momento na vida que forçar as coisas funciona bem.
0: Como, por exemplo, forçar o seu artista a ficar em primeiro lugar.
1: Bem mesmo.
0: Mas não é preciso forçar necessariamente, Henrique. Basta votar. Esse é o segredo.
1: Tens muita razão. Mas não é para votar uma única vez. É votar... votar e votar muito.
0: Isso é verdade. Caso contrário, não consegue levar o seu artista favorito para a finalíssima.
1: E conseguir um lugar na finalíssima significa estar cada vez mais próximos dos prémios.
0: E que prémios? Prémios que incluem dinheiro e até carro.
1: Um carro novinho em folha.
0: Zero quilómetro.
1: Você que é fã de verdade, dá lá um carro ao seu artista favorito.
0: Dá lá um carro ao seu artista favorito. Mostra que é fã a sério.
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0: Exatamente. 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
1: Muito bem. Ou então, se quiser mostrar que é o fã número 1, dispara logo 20 mil meticais de uma vez. Assim fica relaxado no sofá a ver a sua música favorita dominar a tabela classificativa. Vamos lá votar.
0: Vamos a isso.

0: ouvinte já sabe, na semana passada, com 1.268 votos, uma diferença de mais de 600 votos com a adversária mais próxima, a banda Nhasha conquistou folgadamente a primeira posição.
1: A banda Nhasha já tem uma vaga garantida na finalíssima. O passaporte já está muito bem carimbado.
0: Vamos ouvir.

Canção concorrente número 28. Oh!

0: Aqui está a banda Nhaja e a música intitulada Cheia.
1: Primeira posição, semana passada, com 1.268 votos.
0: O ouvinte está ansioso em saber quem ocupa a primeira posição desta semana.
1: E nós estamos ansiosos em divulgar.
0: Mas antes, vamos às novas entradas.
1: Vamos às novas entradas.
2: Canção concorrente, número 47. Número 47.
0: Missa Chiqueta e um cantor moçambicano frequentemente apelidado de Príncipe de Marrabenta.
1: E com uma carreira que se destaca na província de Gaza.
0: E ele está num goma com a música Urombo, que leva a faixa número 47.

0: Missa Chiqueto está no Ngoma com a música Urombo, que leva a faixa número 47.
1: Canção concorrente número 48.
2: Rafael Bata está no Ngoma 2026 com a música Direitos Iguais.
0: Leva a faixa número 48.

0: Canção concorrente número 48. Uma música com forte apelo social.
1: Direitos Iguais, de Rafael Bata, leva a faixa número 48.
0: Canção concorrente número 49.
1: Começou a cantar profissionalmente em 2015.
0: Chama-se Joia Malate.
1: Está num goma com a música Kulindinhau.
0: Leva a faixa número 49.

0: Chama-se Joia Malate.
1: Está num goma com a música Culindinhau.
0: Leva a faixa número 49.
2: Canção concorrente número 50. Número
0: 50. Ntombi Yamachula.
1: Candidata número 50.
3: Yamachula.

0: Seleção concorrente número 50. Jackson Músico está num goma 2026 com a música Ntombi Yamashula.
1: E concorre com a faixa número 50.
0: Desde já está pronta para receber os votos dos seus fãs.
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1: E continuamos a apresentar as novas entradas para esta semana.
0: Canção concorrente número 51. Começou a sua caminhada na música como muitos artistas consagrados, no coral de uma igreja.
1: Estamos a falar de Hilton Muzime. Está num goma com a música Dali e leva a faixa número 51.

0: Dali,
1: de Hilton Muzime.
0: Canção concorrente número 51.
1: Canção concorrente número 52.
0: Músico desde 1996 e com dois álbuns no mercado.
1: Aprendeu a tocar no vizinho Zimbábue com o malogrado músico John Chibadura em 1997.
0: Remixai Wachembere de John Muranda.
1: Candidata número 52.

0: Sprint número 52. Canção concorrente número 52.
1: Remekazai Wachembere, de John Muranda.
0: Canção concorrente número 53.
1: O título é Ingrata.
0: É da autoria de Blessing Sunday.
1: É a canção concorrente número...

0: Música de Blessing Sand.
1: Intitula-se Ingrata. Leva a faixa número 53 e já está à espera do seu voto.
2: Canção concorrente número 54. Número 54.
0: A canção concorrente número 54 é uma homenagem a uma figura extremamente importante na instituição família e na sociedade no geral.
1: O tributo chega por intermédio de uma voz que toca a nossa intimidade a partir de Tete.
0: A Mida está num goma com o tema Maiwango.
1: Leva a faixa número 54.

0: canção concorrente número 54. Número 54.
1: Candidata número 54.
2: Maiwango de Amida.
1: Ela é filha de Mr. Nyongwe.
2: Pai e filha estão no Ngoma 2026.
1: E como já diz o velho ditado, filho de peixe
2: sabe nadar.
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2: 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Vamos a isso?
1: Vamos a isso. Vamos lá pegar nos telemóveis e votar. 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
0: Canção concorrente número 55. Número 55.
1: Nasceu numa família de músicos e aprendeu a executar instrumentos musicais muito cedo.
2: Mais tarde, em 2013, concluiu a licenciatura em Música pela Universidade Eduardo Mangani, Escola de Comunicação e Arte, na vertente performativa, especialidade de guitarra jazz.
1: Tino Sabão está no Goma 2026 com o tema Buia Muranziwa.
2: Leva a faixa número 55.

0: Dino Sabão interpreta Buia Murrandziwa.
1: Esta é a canção concorrente número 55.
2: Canção concorrente número 56. Número 56.
1: Não zangue comigo.
0: O que é que foi? O que é que fizeste?
1: Felizmente, hoje não fiz nada de errado. Não zangues comigo é o título da canção concorrente número 56, Henriques. Obviamente traduzido para português, originalmente o título é Moina Ki Viruela.
0: Agora já percebo.
1: Pois.
0: Trata-se da canção concorrente número 56. É da autoria de Puto Estrela, natural de Nacala Porto, província de Nampula.

0: Canção concorrente número 56.
1: Munai Kidiruela, de Puto Estrela.
0: Música de Nacala Porto, província de Nampula, Nungoma 2026.
1: O país cultural cruza-se aqui.

0: Já são conhecidas 56 canções, faltam 4 para 60.
1: Exatamente, para ouvir na íntegra as canções concorrentes, aceda a www.ngomamoçambique.co.mz.
0: E é também através deste sítio que você pode votar na sua canção favorita, quantas vezes quiser.
1: E por falar em canções favoritas, é tempo para espreitar a tabela classificativa para esta semana.
0: É muito importante lembrar que nesta fase o voto não é cumulativo, portanto, todas as semanas é preciso votar e votar muito no seu artista favorito.
1: Ou seja, os votos da semana passada não contam para esta semana, nem desta para a próxima semana. E assim sucessivamente.
0: A seguir, vamos conhecer as 10 canções mais votadas.
1: E há muitas surpresas.
0: E que surpresas! E quando é assim, uns celebram, outros choram. Vamos às 10 mais.
2: Conheça as 10 mais desta semana. Décima posição.
1: Na décima posição,
0: Juliana de Souza,
1: com o tema Giga Dagada,
0: teve 17 votos.

0: conheça as três mais desta semana.
1: E agora vamos para os lugares de topo.
2: Já estamos posicionados no pódio para anunciar as três mais votadas desta semana.
0: Terceira posição.
2: E na terceira posição,
1: Objana
2: Unga Chavinkata
1: conseguiu 98 votos.

0: segunda posição.
1: Segunda posição.
0: Banda Nhasha.
1: Cheias.

0: Nesta fase, só ganha quem recebe votos dos seus fãs.
1: Primeiríssima posição esta semana.
0: Com 5.100 votos.
1: Uma primeira posição muito bem conseguida.
0: Nilza já está na finalíssima do Ngoma, com o seu tema Salada Moçambicana.
1: Salada Moçambicana é uma obra musical de forte carga identitária e cultural que ultrapassa a dimensão do entretenimento para se firmar como um verdadeiro manifesto artístico.
0: A música destaca-se não apenas pelo seu ritmo envolvente e contagiante, mas, sobretudo, pela sua capacidade de representar a diversidade cultural de Moçambique.
1: Trata-se de uma celebração da unidade nacional, onde diferentes expressões étnicas e culturais se encontram e se harmonizam.
0: É verdade, demonstrando que apesar das origens distintas dentro do território moçambicano, existem traços comuns que unem o povo.
1: Nós já vamos embora.
0: Já vamos embora. Ngoma fica por aqui.
1: Despedimo-nos. Ivanob Dias, Henriques Dias, Olga da Glória e Musa Gigalibo.
0: Muito obrigado, Moçambique. Novo encontro na próxima semana. Tchau.
1: Tchau, beijinhos e abraços.
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0: amigo. Continuamos aqui depois da maior parada da música moçambicana, Angoma, Moçambique, no momento em que em todo o país são 21 horas.
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0: A seguir as notícias do Acompanhe.
2: Saudações, União Desportiva de Songo perde e complica o apuramento à fase de grupos da Liga dos Campeões Africanos de Futebol. O Petro de Luanda vem a Maputo ganhar por 1-0.
3: Os angolanos fizeram o golo solitário através de Depo. No final da partida, o timoneiro dos campeões nacionais, Daoud Razak, disse que a equipa foi infeliz na finalização.
4: Tivemos ali um único momento em que nós fracassámos em termos individuais no lance só e deixámos e eles marcaram. Eu penso que a equipa teve ao mais alto nível em termos táticos, encaixou-se muito bem. Aliás, não só nós, como eles também. Se vocês repararem, o Petro não é uma equipa qualquer. Não nos fez de gato-sapato, como se fôssemos os seus bonecos. Lembrando que ainda faltam 90 minutos e que vamos lutar com todas as armas e que nós pudermos para tentar deixar uma boa imagem e, quiçá, fazer história.
3: Do outro lado, o técnico do Petro de Luanda, João Sousa, afirmou que o resultado é satisfatório, a contar que terá o jogo da segunda mão em Angola.
5: Esperamos outro jogo difícil na segunda mão desta eliminatória. Agora também tenho que reconhecer que temos que fazer um pouco melhor. Em determinados momentos do jogo não fomos inteligentes, não soubemos controlar os ritmos do jogo, não soubemos jogar com as dificuldades do campo. São questões que internamente temos que resolver com o treino diário.
3: Momentos de jogo: União Desportiva de Songo 0, Petro Luanda de Angola 1, este domingo, no Estádio Nacional do Zimpeto, em Maputo, de onde falou Mohamed Rafiki nas afrontaças.
2: A decisão da eliminatória será no próximo sábado em Luanda. Mais próximo de transitar está Black Bull. Os touros venceram neste sábado a Tumiga Ngomé das Ilhas Comores por 1-0 em jogo da Taça da Confederação. Às 18 horas e 30 minutos do próximo sábado acontece o desafio de resposta na Arena Lalegie, no Tchumeni. Costa do Sol e Ferro Verde Maputo são as primeiras equipas apuradas para as meias-finais da Taça de Moçambique. A única vaga do centro será discutida entre o Ferro Verde da Beira, União Desportiva do Songo ou Águias Especiais da Beira. E no norte, a luta será entre os Ferroviários de Lixinga e de Nampula. Neste domingo, o Costa do Sol eliminou a ADV após vitória por 2-1, somado ao triunfo da primeira mão na Machixe por 1-0, os canarinhos transitam com um agregado de 3-1. O técnico adjunto do Costa do Sol, Chico Miwosh, fala em objetivo cumprido.
6: O importante era passar a eliminatória, embora que a gente já vinha em vantagem. Na primeira mão ganhamos 1-0. O importante era chegar aqui, jogando em casa, era para ganhar e passar a eliminatória para outra fase.
2: Resignado está o treinador Artur Romão, que aponta baterias para o Moçambola.
7: É só dar parabéns, né, ao Costa do Sol. Vinha sempre com uma vantagem de uma bola. Ele chegou aqui e marcou mais 2 golos. Nós marcamos 1. De uma outra forma, vamos esquecer a Taça de Moçambique. Vamos olhar para aquilo que nos interessa muito mais, que é o campeonato.
2: Associação Desportiva de Vilanculo, fora da Taça de Moçambique, depois de eliminado pelo Costa do Sol. A acompanhar os canarinhos está o Ferroviário de Maputo, agora sob as ordens do maquinista Danito Nhampos. O Ferroviário venceu em Nkomati por 2-1, depois da igualdade a 1 golo em Chinafane.
8: Primeiro, parabenizar o meu grupo de trabalho. Penso que controlamos todo o jogo. Até peca por termos desperdiçado muitas oportunidades que criamos.
2: Quem não digeriu a eliminação é Edson Mavunda.
9: Não fica bem para uma equipe que nem a Ferro Verde Maputo, uma equipe grande, né? Ser arrastado. A bola de segundo golo. Não há livre nenhum, o jogador chega, toca a bola à frente, o árbitro repita, depois eles rematam e fazem o gol. Mas fomos atrás do prejuízo, já vimos a perder 2-0, fizemos 2-1. Tudo estava contra nós. Mas pronto, não é isso que me faz justificar. Parabéns, Ferroviário.
2: Nkomati cai por terra depois de eliminado da Taça de Moçambique pelo Ferro Verde Maputo por 2-1. O agregado é de 3-2. No centro do país, a luta pela vaga que sobra nas meias finais poderá ser um derby. Ferroviário da Beira, União Desportiva do Songo. Os locomotivas afastaram o Teste África de Chimoio com o somatório de 2-1, 1-0 na primeira mão e 1-1 na segunda. Com uma vantagem de 2-0 na eliminatória, o Songo ainda vai jogar com as águias especiais da Beira. No norte, ao Ferroviário de Lixinga, ao Ferroviário de Nampula. Os Axinenes venceram as águias especiais de Lixinga por 3-1, depois do nulo na primeira mão. Tranquila foi a transição do Ferroviário de Lixinga, pese embora a derrota neste domingo 1-0 ante o Bahia de Pemba. Valeu a goleada no embate da primeira mão por 5-1.
10: Bahia de Pemba confirma o adeus na Taça de Moçambique edição 2026. Apesar do triunfo deste domingo no Estádio Municipal de Pemba por 1-0 sobre o Ferro Verde Lixinga, os baianos não conseguiram anular a desvantagem de 4 golos trazida do jogo da primeira mão em que foram goleados por 5-1 pelo mesmo oponente. O Bahia é afastado na prova com um agregado de 2-5 a favor dos Locomotivas de Mataca, que assim seguem para a etapa seguinte desta que é a segunda maior prova futebolística do nosso país. No jogo falado, Antoninho Mochanga, técnico do Ferro Verde Lixinga, disse que a sua equipa vinha para este encontro sabendo que a eliminatória estava ganha, por isso não precisou de tanta aceleração durante os 90 minutos.
11: Foi um bom jogo. Nós vínhamos já com a eliminatória numa mão, só faltava esticar a outra. Demos mais chance aos jogadores que não têm jogado no campeonato. E alguma prestação de alguns jogadores não gostei, sinceramente não gostei. Não é por ter perdido a prestação em si. Como temos um plantel muito curto, optámos por poupar alguns jogadores para o Moçambique. Mas estamos de parabéns porque conseguimos passar este eliminatório. E graças a Deus também em duas frentes vamos tentar lutar até onde a gente puder.
10: Do lado do Bahia de Pemba, quem deu a cara e a voz foi Fidel, o autor do único golo da partida, o qual disse que o seu conjunto utilizou este encontro para preparar os jogos que se avizinham a contar para o Moçambola.
12: Foi um bom jogo, apesar que não alcançamos aquilo que era o objetivo, né? Que era passar para outra fase, mas deu para preparar a equipe para o próximo jogo, que será um jogo muito difícil.
10: Bahia de Pemba vence a tangente e, no entanto, insuficiente para virar a eliminatória na Taça de Moçambique. De Pemba para o Rema Desporto, Joaninho Machono.
2: Vamos ficar com o quadro de resultados dos jogos deste domingo. Águias Especiais de Lixinga 1, Ferroviário de Nampula 3, Bahia de Pemba 3, Ferroviário de Lixinga 0, Testa África de Chimoio 1, Ferroviário da Beira 1, Ferroviário de Maputo 2, Incomate de Chinavane 1, Costa do Sol 2, Associação Desportiva de Vilanculo 1. Vão às meias finais, Costa do Sol e Ferroviário de Maputo. As restantes vagas serão disputadas entre Ferroviários de Lixinga, Ferroviário de Nampula, Ferroviário da Beira, União Desportiva de Songo ou Águias Especiais da Beira. A União Desportiva de Songo está nas afrutaças e vai jogar mais tarde com as Águias Especiais da Beira. Os hidrelétricos estão em vantagem de 2-0 na eliminatória. Tete é o vencedor absoluto dos Jogos Escolares em Inhambane 2026. A próxima edição será em 2028, na Zambésia.
13: Estamos com um representante da delegação da província de Tete. Tete este que conquistou então o primeiro lugar da tabela classificativa do Nacional dos Jogos Desportivos Escolares. 16ª edição. Estou neste momento com o representante. Primeiro o seu nome e qual é a sensação neste momento?
14: Chamo-me Francisco Pereira Jesus Maria, diretor provincial da educação na província de Tete. Este momento é ímpar, um momento de alegria, satisfação que vive no seio da delegação de todos nós, não é? Porque preparámos-nos bastante para esta fase, ficamos com os meninos cerca de 2 meses. Preparando para que estivéssemos cá e prestássemos muito bem o desporto. Não só, é um momento de interação, de convivência, os meninos tiveram este momento. Mas, acima de tudo, também tínhamos um objetivo, que era de conquistar o título, porque na edição passada nós estávamos na segunda posição. E neste momento fomos e assaltamos a primeira, o troféu vai à província de Tete.
13: O que é que vão fazer para capitalizar essa posição? Porque temos exemplo de Gaza que ocupou a primeira posição em Nampula e hoje cai para a 7ª posição. Como é que vão fazer para capitalizar, manter essa posição?
14: Para capitalizar é mais preparação, é mais organização. Já existe um ditado que a vitória organiza-se, a vitória prepara-se. Então é desta maneira que nós vamos começar a preparar já a partir da manhã, reparando na próxima fase.
13: Muito obrigado. Ficaram as palavras do representante da província de Tete, satisfeito então com este título nacional dos Jogos Desportivos Escolares. Um província de Manica, com a segunda posição, fecha o pódio a província de Maputo, uma província que nunca tinha ocupado as primeiras posições dos Jogos Desportivos Escolares.
2: Adeus Nyambane. A próxima será em 2028, na Zambésia. Está atualizado o essencial da Galáxia Desportiva. Saudações.
0: Depois desta atualização da informação desportiva, nada mais me resta senão despedir-me de si, amigo. Meu nome é Floriberto Cossa. Foi com muito prazer e amor que pude caminhar consigo lado a lado desde as 18 horas até este momento. E remarco o nosso encontro para a madrugada da terça-feira, a partir de 0 até as 5 horas, aqui na Portadora 93.1, no espectro eletromagnético de radiodifusão sonora. E até lá, amigo, bons olhos o vejam e boas coisas aconteçam na sua vida. E saio desta forma.

ouvintes do canal desportivo da Rádio Moçambique, muito boa noite. São 21 horas e 18 minutos. Estivemos há pouco com a Dalma Timbi às notícias do desporto e também com uma emissão conduzida por Floriberto Cossa desde as 18 horas às 21 horas.

Muito bem, campeões, estamos com 21 horas e 20 minutos. Nós somos o canal desportivo da Rádio Moçambique. Portanto, esta emissão, a parte última, então, para este domingo, dia 6 de setembro, para o ano 2026, no dia em que terminaram, então, portanto, os jogos escolares, jogos desportivos escolares, que foram, portanto, na sua 16ª edição, na qual, então, a província de Tete saiu como vencedora absoluto, portanto, destes jogos que próximo ano, então, vão ser sediados na província da Zambézia. São 21 horas e 21 minutos e meio. Muito boa noite a todos, bom domingo, bom descanso. Eu sou Agostinho Leis. 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

Canal Desportivo da Rádio Moçambique, são 21 horas e 35 minutos. Estivemos aqui então a ouvir alguns sons, portanto, dos anos 90, aqui no canal dos campeões, como o caso de Brandy, o caso também de Jade, entre várias audições para esta sua noite de domingo aqui, tanto no canal desportivo da Rádio Moçambique. Aliás, para os anos 90 voltamos, andamos a continuar a ouvir outros nomes sonantes, portanto, naquela época, até os dias de hoje. São 21 horas e 36 minutos, nós somos o canal desportivo da Rádio Moçambique. Esta é uma emissão que vai até à meia-noite.

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São 22 horas em Moçambique.

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2: 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Muito bem, estamos com 22 horas e 2 minutos e meio. Abrimos mais uma hora de música aqui, portanto, no canal dos campeões para esta noite de domingo, hoje, dia 6 de setembro, para o ano 2026. Portanto, seguimos com muito mais música para esta noite de domingo. Bom domingo, já agora. Tenha também um bom descanso.

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1: 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Já a seguir, acompanha resumo informativo, será apresentado por Adão Matimbe, na altura em que são 23 horas em Moçambique.

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1: Saudações, União Desportiva de Songo perde e complica o apuramento à fase de grupos da Liga dos Campeões Africanos de Futebol. O Petro de Luanda vê Maputo ganhar por 1-0.
2: Os angolanos fizeram o golo solitário através de Depo. No final da partida, o timoneiro dos campeões nacionais da Udrazaki disse que a equipa foi infeliz na finalização.
3: Tivemos ali um único momento em que nós fracassámos em termos individuais no lance só e deixámos e eles marcaram. Eu penso que a equipa teve ao mais alto nível em termos táticos, encaixou-se muito bem. Aliás, não só nós, como eles também. Se vocês repararem, o Petro não é uma equipa qualquer. Não nos fez de gato-sapato, como se fôssemos os seus bonecos. Lembrando que ainda faltam 90 minutos e que vamos lutar com todas as armas e que nós pudermos para tentar deixar uma boa imagem e, quiçá, fazer história.
2: Do outro lado, o técnico do Petro de Luanda, João Sousa, afirmou que o resultado é satisfatório, a contar que terá o jogo da segunda mão em Angola.
4: Esperamos outro jogo difícil na segunda mão desta eliminatória. Agora também tenho que reconhecer que temos que fazer um pouco melhor. Em determinados momentos do jogo não fomos inteligentes, não soubemos controlar os ritmos do jogo, não soubemos jogar com as dificuldades do campo. São questões que internamente temos que resolver com o treino diário.
2: Momentos de jogo: União Desportiva de Songo 0, Petro Luanda de Angola 1, este domingo, no Estádio Nacional do Zimpeto, em Maputo. De onde falou Mohamed Rafiki, nas Afortaças.
1: A decisão da eliminatória será no próximo sábado em Luanda, mas próximo de transitar está Black Bull. Os Touros venceram neste sábado a Tumiga Ngomé das Ilhas Comores por 1-0 em jogo da Taça da Confederação. Às 18 horas e 30 minutos do próximo sábado acontece o desafio de resposta na Arena Lalegi, no Tchumeni. Costa do Sol e Ferro Verde Maputo são as primeiras equipas apuradas para as meias-finais da Taça de Moçambique. A única vaga do centro será discutida entre o Ferro Verde da Beira, União Desportiva do Songo ou Águias Especiais da Beira. No norte, a luta será entre os ferroviários de Lixinga e de Nampula. Neste domingo, o Costa do Sol eliminou a ADV após vitória por 2-1, somado ao triunfo da primeira mão na Machixe por 1-0, os canarinhos transitam com um agregado de 3-1. O técnico adjunto do Costa do Sol, Chico Miwosh, fala em objetivo cumprido.
5: O importante era passar a eliminatória, embora que a gente já vinha em vantagem. Na primeira mão ganhamos 1-0, o importante era chegar aqui, jogando em casa, era para ganhar e passar a eliminatória para outra fase.
1: Resignado está o treinador Artur Romão, que aponta baterias para o Moçambola.
6: É só dar parabéns, né, ao Costa do Sol. Vinha sempre com uma vantagem de uma bola. E chegou aqui e marcou mais 2 golos. Nós marcamos 1. De uma outra forma, vamos esquecer a Taça de Moçambique. Vamos olhar para aquilo que nos interessa muito mais, que é o campeonato.
1: Associação Desportiva de Vilanculo, fora da Taça de Moçambique, depois de eliminado pelo Costa do Sol. A acompanhar os canarinhos está o ferroviário de Maputo, agora sob as ordens do maquinista Danito Nhampos. O ferroviário venceu em Nkomati por 2-1, depois da igualdade a 1 golo em Chinafane.
7: Primeiro, parabenizar o meu grupo de trabalho, porque o importante era passar esta eliminatória, passar para a fase do grupo. Segundo, o jogo, eu penso que controlamos todo o jogo, até peca por termos desperdiçado muitas oportunidades que criamos, mas em cômputo geral a equipa jogou muito bem.
1: Quem não digeriu a eliminação é Edson Mavunda.
8: É muito vergonhoso, se o futebol continuar assim, pá, eu até vou atirar a toalha no chão. Não fica bem para uma equipe que nem a Ferro Verde Maputo, uma equipe grande, né? Ser arrastado, pá. A dar a se querer livres, que não existe. A bola de segundo golo. Não há livre nenhum, o jogador chega, toca a bola à frente, o árbitro apita, depois eles rematam, fazem o gol. Mas fomos atrás do prejuízo, já vamos perder 2-0, fizemos 2-1. Tudo estava contra nós, todos aproximam aqui para no nosso banco, não podem nos deixar trabalhar. Mas pronto, não é isso que me faz justificar. Está de parabéns, Ferroviário. É a segunda vez com o mesmo árbitro que me eliminou ano passado, em Xaxai, volto a encontrar o mesmo árbitro. Então isto é o que temos que viver aqui em Moçambique. Mas é por essa razão que a gente acaba apoiando equipes de fora. nas competições.
1: Em Nkomati cai por terra depois de eliminado da Taça de Moçambique pelo Ferro Verde Maputo por 2-1. O agregado é de 3-2 no centro do país. A luta pela vaga que sobra nas meias-finais poderá ser um derby ferroviário da Beira, União Desportiva do Songo. Os locomotivas já afastaram o Teste África de Chimoio com o somatório de 2-1, 1-0 na primeira mão e 1-1 na segunda. Com uma vantagem de 2-0 na eliminatória, o Songo ainda vai jogar com as águias especiais da Beira. No norte, ao ferroviário de Lixinga, ao ferroviário de Nampula, os Axinenes venceram as águias especiais de Lixinga por 3-1. Depois do nulo na primeira mão, tranquila foi a transição do ferroviário de Lixinga, pese embora a derrota neste domingo 1-0 ante o Bahia de Pemba. Valeu a goleada no embate da primeira mão por 5-1.
9: Bahia de Pemba confirma o adeus na Taça de Moçambique edição 2026. Apesar do triunfo deste domingo no estádio municipal de Pemba por 1-0 sobre o Ferro Verde de Lixinga, os baianos não conseguiram anular a desvantagem de 4 golos trazida do jogo da primeira mão em que foram goleados por 5-1 pelo mesmo oponente. O Bahia afastado na prova com um agregado de 2-5 a favor dos locomotivas de Mataca, que assim seguem para a etapa seguinte desta que é a segunda maior prova futebolística do nosso país. No jogo falado, Antoninho Mojanga, técnico do Ferro Verde de Lixinga, disse que a sua equipa vinha para este encontro sabendo que a eliminatória estava ganha, por isso não precisou de tanta aceleração durante os 90 minutos.
10: Foi um bom jogo. Nós vínhamos já com a eliminatória numa mão, só faltava esticar a outra. Com todo o respeito que a gente tinha com o Bahia, sabíamos que ia ser difícil virar este resultado. Jogámos o possível, só que demos mais chance aos jogadores que não têm jogado no campeonato. Temos que rodar a equipa e alguma prestação de alguns jogadores não gostei, sinceramente não gostei. Não é por ter perdido a prestação em si, às vezes não gostei. Mas pronto, vamos lidar, como temos um plantel muito, muito reduzido, muito curto, optámos por poupar alguns jogadores para o Moçambique. Mas estamos de parabéns porque conseguimos passar este eliminatório. E, graças a Deus, estamos em duas frentes. Vamos tentar lutar até onde a gente puder.
9: Do lado do Bahia de Pemba, quem deu a cara e a voz foi Fidel, o autor do único golo da partida, o qual disse que o seu conjunto utilizou este encontro para preparar os jogos que se avizinham a contar para o Moçambola.
11: Foi um bom jogo, apesar que não alcançamos aquilo que era o objetivo, né? Que era passar para outra fase, mas deu para preparar a equipe para o próximo jogo, que será um jogo muito difícil.
9: Bahia de Pemba vence a tangente, no entanto, insuficiente para virar a eliminatória na Taça de Moçambique. De Pemba para o Rema Desporto, Joaninho Machono.
1: Vamos ficar com o quadro de resultados dos jogos deste domingo. Águias Especiais de Lixinga 1, Ferroviário de Nampula 3, Bahia de Pemba 3, Ferroviário de Lixinga 0, Teste África de Chimoio 1, Ferroviário da Beira 1, Ferroviário de Maputo 2, Nkomati de Navane 1, Costa do Sol 2, Associação Desportiva de Vilanculo 1. Vão às meias finais, Costa do Sol e Ferroviário de Maputo. As restantes vagas serão disputadas entre Ferroviários de Lixinga, Ferroviário de Nampula, Ferroviário da Beira, União Desportiva de Songo ou Águias Especiais da Beira. A União Desportiva de Songo está nas Afrutaças e vai jogar mais tarde com as Águias Especiais da Beira. Os hidrelétricos estão em vantagem de 2-0 na eliminatória. Tete é o vencedor absoluto dos Jogos Escolares em Inhambane 2026. A próxima edição será em 2028, na Zambésia.
12: Estamos com um representante da delegação da província de Tete. Tete este que conquistou então o primeiro lugar da tabela classificativa do Nacional dos Jogos Desportivos Escolares. 16ª edição. Estou neste momento com o representante. Primeiro o seu nome e qual é a sensação neste momento?
13: Chamo Francisco Pereira Jesus Maria, diretor provincial da educação na província de Tete. Este momento é ímpar, um momento de alegria, satisfação que vive no seio da delegação de todos nós, não é? Porque preparámos-nos bastante para esta fase, ficamos com os meninos cerca de 2 meses. Preparando para que estivéssemos cá e prestássemos muito bem o desporto. Não só, é um momento de interação, de convivência, os meninos tiveram este momento. Mas, acima de tudo, também tínhamos um objetivo, que era de conquistar o título, porque na edição passada nós estávamos na segunda posição. E neste momento fomos e assaltamos a primeira, o troféu vai à província de Tete.
12: O que é que vão fazer para capitalizar essa posição? Porque temos exemplo de Gaza que ocupou a primeira posição em Nampula e hoje cai para a sétima posição. Como é que vão fazer para capitalizar, manter essa posição?
13: Para capitalizar é mais preparação, é mais organização. Já existe um ditado que a vitória organiza-se, a vitória prepara-se. Então é desta maneira que nós vamos começar a preparar já a partir da manhã, reparando na próxima fase.
12: Muito obrigado. Ficaram as palavras do representante da província de Tete, satisfeito então com este título nacional dos Jogos Desportivos Escolares. Uma província de Manica, com a segunda passão, fecha o pódio a província de Maputo, uma província que nunca tinha ocupado as primeiras posições dos Jogos Desportivos Escolares.
1: Adeus, Nyambane. A próxima será em 2028, na Zambésia. Este é o resumo das notícias do desporto. Boa noite.
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canal desportivo da Rádio Moçambique. O resumo informativo a ficar para trás, portanto, nosso último serviço de informação para o dia de hoje. Quero lembrar os nossos campeões que ao longo da madrugada então vamos continuar a trazer boa música, não é verdade? Afinal de contas, daqui a pouco é feriado, ou seja, portanto, 7 de setembro. E tal como nós sempre fazemos quando é fim de semana, principalmente quando é fim de semana prolongado, trazemos aqui então sempre muita animação. E esta madrugada não será diferente, então, a propósito deste 7 de setembro, muita e boa música poderá acompanhar aqui no canal dos campeões. São 23 horas e 13 minutos em Moçambique.

Prontos, campeões aqui chegados, tudo por hoje, daqui a pouco vem, portanto, outra sequência de músicas até às 5 horas, altura em que vamos ter o serviço de notícias, 0 horas 1 minuto, eu sou Agostinho Laís, continuação de um bom fim de semana, afinal de contas estamos em fim de semana prolongado, hoje é dia 7, portanto, de setembro. Dia da Vitória, já agora, bom feriado. Eu volto quarta-feira a partir das 5. Até lá, fiquem todos muito bem.